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0: todo mundo que está aqui na Band FM. Eu sou Marcelo Dias, cheguei, ficaremos juntos, você e eu, até uma da manhã. 10 horas tem Band Love com as melhores músicas de todos os tempos. A Super 6 das 9 com aquele combo que você gosta. 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
0: Vamos ligar. O telefone Band FM é 11-3743-1313. Tem o WhatsApp também à sua disposição. Pode ligar, pode mandar mensagem, pode votar quantas vezes quiser. Você sabe que a Band FM tem o Dia das Crianças aqui, que é maravilhoso, bem melhor. Por quê? Preparou vários combos. Esses combos estão sendo sorteados de manhã, tarde, à noite, de madrugada. O Dia das Crianças é tudo de bom, é tudo de Band. Eu tenho o Combo Kids agora pra você. Olha só, vem com o jogo cara a cara, mais uma boneca Barbie Fantasy e também o Bandinho, que é o mascote da Band FM. É o Bandinho. É, o mascote da Band FM. Olha só, a criançada vai adorar. Liga, manda mensagem, atenção, são 6 músicas. Você vota na sua preferida. 1, 2, 3, 4, 5 ou 6. Número 1, Henrique Juliano, seja esse. Circo, Paula Fernandes com Simone Mendes é a música 2. João Gomes, Vou Te Procurar, I Love You Baby é a número 3. Anestesiado, Murilo Ruf é a 4. 5, Zé Neto e Cristiano, Cadeira Cativa, Investigador, Turma do Pagode, Com Menos é Mais, é a música de número 6.
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0: FM, a música 3 da Super 6 das 9, João Gomes, Vou Te Procurar, I Love You Baby. Música número 2, Paula Fernandes Circo, com a Simone Mendes. A número 1, Henrique Juliano, Seja Ex. Já ligou? Ainda não? Então liga, manda sua mensagem, vota quantas vezes quiser, coloca a criançada pra votar também, porque a gente tem o Combo Kids da Band FM comemorando o Dia das Crianças, bem melhor, hein? É combo pra criançada, tem jogo cara a cara, tem boneca Barbie Fantasy, tem ainda o mascote da Band FM, que é o Bandinho. Escolhe a sua. 1, 2, 3, 4, 5 ou 6. Número 4 é ele, Murilo Ruf, anestesiado aqui, ó, na noite da Band FM.
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0: Ainda bem que eu não sou de ligar.
1: Band FM, investigador, turma do pagode, com menos é mais, é a música 6 da Super 6 das 9. Continue participando durante o comercial, a gente te espera aqui na Band.
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1: 9 horas 24 minutos, Babizinha de volta.
3: Marcelo Dias está de volta aqui com outras informações. E olha, amanhã o Brasileirão tá de volta. Isso depois de uma pausa aí por conta da data FIFA. A 29ª rodada começa com 6 partidas nesta quarta-feira. A bola começa a rolar às 7h30 da noite com 3 jogos. Bragantino e Mirassol, Internacional e Corinthians e Remo e Grêmio. Às 8 da noite, o Vitória recebe a Chapecoense. Às 8h30 tem clássico carioca entre Botafogo e Vasco. E fechando a quarta-feira, às 9h30 da noite, tem Cruzeiro e São Paulo se enfrentando no Mineirão. Na quinta-feira, a rodada continua com mais 4 partidas. Um beijo, Dias. Boa noite.
1: Um beijo, Babi. Boa noite e até amanhã. Obrigado, viu?

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0: 9h29, boa noite. A nossa noite no ar e hoje eu convido você para curtir o Band Love, o programa mais romântico, o programa mais amigo, o programa mais emocionante do Brasil. Está aqui na Band FM. É minha companhia, é tudo do meu jeito. Ó, a gente toca anos 80, 90, 2000, tem o sucesso atual, tem música nacional, tem música internacional. Tudo para sua noite ficar bem melhor. Band Love das 10 da noite à 1 da manhã. Posso contar com você? 10h30 tem Murilo e Tatá com História de Amor. Na sua rádio do seu jeito.
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0: Dia das Crianças na Band FM é tudo de bom, é tudo de Band. Tem vários combos Kids da Band FM o dia todo, a noite toda aqui na programação da Band. Agora, esse combo Kids vem com o jogo cara a cara, vem com a boneca Barbie Fantasy e também o Bandinho, que é o mascote da Band FM. Tudo isso pra quem? Vamos ver aqui o nosso amigo, nossa amiga, Maria Sônia da Silva Gama. Maria Sônia da Silva Gama, parabéns, Maria Sônia. Um beijo pra você, um beijo pra família, pra criançada. Ganhou o Combo Kids da Band.
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0: Música vencedora está no ar.
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0: Band FM, Simone Mendes e o Erro Gostoso. Aqui na noite da Band FM, Guilherme Benuto, eu duvido, participação do Panda Musicão, né? Luan Santana, Coração Cigano, com a Luísa Sonza, 17 minutos para as 10. Vamos recordar gostoso agora? Essa é boa, viu? Sofrência das Antigas, retrata a dor compartilhada do fim de um amor. Onde os dois sofrem e tentam em vão superar com distrações. O refrão confessa sofrimento intenso, saudade, recaídas, criando forte identificação com quem vive um término doloroso.
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0: Eu falei, é sofrência. Maus Bocados, Cristiano Araújo, é pra recordar.

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3: Pai FM, em busca da minha sorte, Tiaguinho. Participação do Billy SP. Que mensagem linda, né? Essa música é maravilhosa. Displicente com Wesley Safadão, também Cristiano Araújo, Maus Bocados, no momento lembra dessa. A gente deu aquela recordada e vai recordar muito mais no nosso Band Love. Já vai começar.
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4 minutos para as 10, está na hora de curtir, está na hora de viajar com as melhores músicas de todos os tempos. Eu sou Marcelo Dias, estou aqui com você. Está tudo pronto para mais um Band Love. 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

só, gente. Mais um Band Love. Estamos na noite da terça-feira. Hoje é 6 de outubro. É um prazer gigante ter você comigo aqui, curtindo mais um Band Love. Já vou dar o WhatsApp para você participar, se você ainda não tem. É o 11 99991 9197. Coloque a Band FM aí nos seus contatos favoritos e mande a sua mensagem pro Band Love. Aperta o microfone do WhatsApp, manda aquele beijo gostoso para quem você ama, para quem faz bem para sua vida. É, manda aquela mensagem especial, aquele eu te amo caprichado, sabe? Meu nome é tal, mando eu te amo para tal pessoa. E a gente coloca no ar aqui. 11 99991 9197. Todo mundo que participa concorre hoje à chaleira elétrica da Britânia para britanear sua vida. 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A partir das 10h30, a gente vai ter história de amor do Band Love com Murilo e com a Tatá. Sempre aquela lição de vida pra mim e pra você. Vou ouvir juntinho contigo, viu? E hoje tem anos 80, hoje tem anos 90, 2000. Tem também o sucesso atual. Cry for Help, Rick Astley. Alma Gêmea, Fábio Júnior. To Love You More, Celine Dion, pra você no Band Love de hoje. Amor Maior, Jota Quest. Vamos viajar? É o Band Love que está no ar.

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Cidade FM, um dos momentos mais lindos da música brasileira. Placa Luminosa, fica comigo, aqui no Band Love. 10 horas 13 minutos. Um dos momentos mais lindos da música mundial. Air Supply.

0: Isso é lindo. Isso é Band Love. Eu vou tocar inteira daqui a pouquinho. Daqui a pouco eu toco inteirinha pra você. Você vai recordar comigo aqui no Band Love. Além do Placa Luminosa, curti muito os bailes. Sabia que o Placa Luminosa fazia grandes bailes? É bom baile show, né? Mas era o baile. No interior a gente chamava de baile. É, nos clubes, Placa Luminosa tocava de tudo. Era sensacional. Nos anos 80, curti Placa Luminosa. Tivemos Zezé de Camargo e Luciano Indiferença. Também Seal, Stand By Me, Atlantic Star, Always. Que classicão, hein? Começou o Band Love de hoje. 10 horas, 14 minutos, aqui na Band FM. A gente vai com os recados que estão chegando, as mensagens. No 11999919197. Primeiro recado vem de áudio.
1: Boa noite, Band. Aqui quem fala é a Silene do Parque São Lucas. Eu quero mandar aqui um Eu Te Amo especial.
0: Boa noite, Band.
1: Aqui quem fala é a Silene do Parque São Lucas.
0: Silene.
1: Eu quero mandar aqui um Eu Te Amo especial para meu marido Edson, meus filhos Rafael e Marina. Beijo grande. Amo vocês. Beijinho.
0: Aí, beijinho pra você, pra sua família, tá bom? A Nice falou o seguinte: programa maravilhoso. Eu amo o Band Love. Um beijo para você, para sua família. O Alessandro Lamberti também tá aqui. Quero mandar um recado para minha amada esposa Angélica. Uma mulher mais que especial na minha vida. Tá certo. Tem um amigo aqui que é o Fernando. O Fernando falou: ainda sou muito apaixonado pela minha ex Luana. Ele colocou a fotinho aqui. Rapaz, lute pelo seu amor. Lute por ela, tá bom? Aquele abraço. Quem mais mandou áudio?
2: Boa noite, tio Cela. É o Robson, motorista de app aqui na Zona Norte. Vamos pra cima aí no Band Love. Vamos. Só aguardando a historinha de hoje.
0: Já, já.
2: Vamos,
0: hein?
2: Que vamos, família. Desejo a todos boa noite.
0: Valeu, um abraço pra você. Bom trabalho. Ô, Vilma!
3: Boa noite, Band Love.
0: Boa noite.
3: Nossa, eu queria só acrescentar que adoro dormir ouvindo vocês.
0: Ah, que
3: nossa,
0: delícia.
3: todos os dias.
0: Maravilha.
3: Eu durmo ouvindo vocês. Amo o Band Love. Amo.
0: Obrigado.
3: Um beijo grande pra vocês.
0: Um beijo no seu coração. E que bom que você dorme bem. Tem sonhos lindos, né? Com tanta música linda que a gente toca. Tenha uma noite maravilhosa, tá bom, Vilma? 10h16, tá todo mundo esperando? Já tem. Às 10h30, a história de amor do Band Love com Murilo, com a Tatá. Às vezes a gente espera e não vem. Não espera não. Não espera a vida ficar perfeita para ser feliz. Faça do hoje o começo de algo bonito. Valorize o que faz seu coração vibrar. E tenha coragem de ir atrás, viu, meu amigo, que ainda é apaixonado pela ex? De ir atrás do que realmente deseja. A vida acontece quando você decide participar dela. De verdade, tá?

0: Band FM, o jeito felino do Raça Negra, Gustavo Lima, Refém, Lady Gaga, Die With Smile com Bruno Mars e Cry For Help, clássico com Rick Astley no Band Love. Aqui na sua rádio do seu jeito tem Murilo e Tatá com a história de amor do Band Love.
1: 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Tem momentos em que a vida coloca a gente numa situação tão difícil que não sobra muita escolha. A gente acaba engolindo o orgulho, aceita coisas que nunca imaginou aceitar e se agarra à primeira mão que aparece para ajudar. O problema é quando a gente descobre que aquela mão nunca esteve estendida de verdade. Ela só estava esperando o momento certo para empurrar a gente ainda mais profundo. Eu sempre fui um homem muito trabalhador, muito mesmo. Nunca tive muito dinheiro, nunca pude dar luxo para minha família, mas também nunca deixei faltar nada dentro de casa. Eu era casado há muitos anos, tinha um filho e levava uma vida bem simples, mas uma vida que para mim estava boa. Eu trabalhava, pagava as minhas contas e tinha orgulho de saber que tudo o que eu tinha vinha do meu esforço. Só que isso mudou quando eu acabei perdendo o meu emprego. Eu já trabalhava há 17 anos na mesma empresa e não esperava que aquilo fosse acontecer. Não mesmo, foi um choque, um verdadeiro choque. Até porque eu não era registrado e acabei saindo praticamente sem nada. Uma mão na frente e outra atrás. Quando eu fui mandado embora, no começo, eu tentava. Então a gente ainda tinha o salário dela. Mas não era o suficiente para manter tudo. Imagina. Aquilo, claro, começou a mexer muito comigo. Eu acordava de manhã e não tinha para onde ir. Via minha mulher se arrumando para trabalhar enquanto eu ficava em casa procurando vaga na internet. O meu filho pedia alguma coisa e eu precisava pensar duas vezes antes de comprar.

0: O Eduardo é meu irmão mais velho. E a nossa relação nunca foi das mais próximas. A gente cresceu junto, mas nós sempre fomos muito diferentes. Ele sempre foi mais ambicioso, conseguiu ter uma condição melhor que a minha. Mas o problema é que ele gostava muito de mostrar. Mostrar o que tinha. Se mostrar, sabe? Principalmente, gostava de deixar claro que estava numa situação melhor do que a minha. Sempre foi assim. Quando a gente era mais novo, ele sempre quis ser superior. Sempre queria aparecer, sempre mostrar que era o melhor em tudo. E conforme a gente foi ficando mais velho, isso só piorou. O Eduardo abriu uma empresa e começou a ganhar muito dinheiro. Aí comprou uma casa bonita, trocava de carro, viajava. Eu reconheço que ele tinha mérito. O meu irmão sempre trabalhou muito, construiu tudo aquilo do zero. O problema nunca foi ele ter dinheiro. O problema era a necessidade que ele tinha de fazer todo mundo saber que ele tinha dinheiro, que ele era rico. Principalmente, mostrar para mim isso. Se a família se reunia, ele fazia questão de me cutucar, dizendo que devia ser péssimo trabalhar para os outros enriquecerem enquanto eu só podia trocar de carro a cada 5 anos. Falava isso sempre para mim. Eu tentava não me incomodar. Mas é óbvio que chega uma hora que machuca. Por isso, quando o Eduardo me ofereceu uma vaga para trabalhar com ele, a minha primeira vontade foi dizer não. Porque eu conhecia o meu irmão. Sabia que aquela ajuda ia me custar caro. Mas quando eu contei para a Janaína, ela ficou revoltada.
1: Carlos, você só pode estar brincando comigo.
0: Eu vou continuar procurando, eu não quero trabalhar com o Eduardo, entende?
1: Continuar procurando até quando? As contas não vão ficar esperando, não.
0: Você sabe como meu irmão é. Olha, se eu aceitar, ele vai jogar isso na minha cara pelo resto da minha vida.
1: E daí, você vai recusar emprego agora por causa de orgulho? Você vai aceitar sim, ah, vai mesmo.
0: Aquilo acabou virando uma discussão. Eu ainda tentei explicar que aquilo não era simples para mim. Eu passei uma vida inteira ouvindo o Eduardo me diminuir, dizer que ele era melhor, e eu sabia que trabalhando para ele ia ser ainda pior. Mas a minha mulher tinha um argumento que eu não conseguia rebater. A gente estava precisando daquele dinheiro. Então eu acabei aceitando. No começo, eu tentei enxergar aquilo como uma oportunidade de recomeçar. Talvez o Eduardo estivesse realmente querendo me ajudar. Sei lá. Mas não demorou muito para eu perceber que estava errado. O meu irmão fazia questão de me lembrar o tempo inteiro quem mandava ali. E era assim, na frente de todo mundo, dos funcionários, das pessoas que passavam por ali, sabe, os fornecedores. Parecia que ele sentia prazer nisso. Se eu cometia qualquer erro, por menor que fosse, ele não me chamava numa sala para conversar. Falava alto, na frente de todo mundo, chamava minha atenção, às vezes até eu nem tinha feito nada demais. Eu comecei a perceber que ele me mandava fazer coisas que ele podia pedir para qualquer outra pessoa. Mas ele me escolhia. Escolhia justamente os trabalhos mais chatos ou mais cansativos para mim. Um dia eu reclamei com ele. E aí, a resposta foi que ali eu não era irmão, era empregado. E eu tinha que aprender a separar as coisas. Fiquei quieto. Fiquei quieto porque, no fundo, ele sabia que eu estava precisando daquele emprego. E eu acho que era justamente disso que ele gostava. Tinha prazer. Em outra ocasião, ele foi ainda mais longe. Disse para quem quisesse ouvir que, se não fosse ele, eu estava até hoje sentado no sofá de casa esperando um emprego cair do céu. E que, ao invés de rezar para Deus, eu tinha que rezar para ele, o Santo Eduardo. Falou isso assim, sabe, como se fosse algo normal. Olha, aquilo me atingiu de um jeito que eu não sei te explicar. Naquele dia eu até voltei para casa me sentindo um lixo. Por que eu estava aceitando aquilo? Por que eu estava me rebaixando tanto?

0: Até desabafei com a Janaína. Tentei ganhar o apoio dela, um carinho, mas foi totalmente o contrário. Da minha mulher.
1: Sinceramente, às vezes eu acho que você procura, sabe, motivo pra ficar reclamando do Eduardo.
2: Você tá falando sério isso? É possível.
1: Tô sim. O seu irmão te deu um emprego quando ninguém mais queria te contratar, Carlos. Nem qualificação pra vaga você tem, vamos ser bem honestos, né?
2: Ah, isso dá direito a ele de me humilhar?
1: Eu não tô dizendo isso. Mas você também precisa baixar um pouco a cabeça, né? Você acabou de chegar nessa empresa.
2: Baixar a cabeça até onde?
1: Até onde for preciso pra você voltar a colocar dinheiro dentro de casa. É melhor começar a rezar mesmo pra Santo Eduardo, porque, olha, se não fosse ele... Bom, até eu vou rezar, sabia? Desculpa, mas alguém precisa falar a verdade pra você.
0: Aquilo doeu mais do que qualquer coisa que o meu irmão tinha falado. Porque do Eduardo eu já esperava, né? A dela? Da minha mulher? Naquela noite eu fui dormir me sentindo menor do que nunca. Eu tinha perdido o emprego, perdido a minha independência e agora parecia que também tinha perdido o respeito da minha própria mulher. O que eu ainda não sabia era que aquela história entre ela e o Eduardo tinha muito mais coisa por trás. É ruim quando você é o último a perceber. O último e o único que ainda não sabia. Os dias foram passando e eu fui tentando me adaptar a tudo aquilo. Eu precisava daquele salário. E por mais que trabalhar com o Eduardo estivesse acabando comigo, eu sabia que eu não podia simplesmente largar tudo. A Janaína também vivia colocando isso na minha cabeça. Dizia que era só uma fase, que eu precisava aguentar pelo menos por um tempo, até a gente conseguir colocar as contas em ordem. Você pensa que eu também não estava procurando outros empregos, outras oportunidades nesse meio tempo? Eu estava indo atrás, sim. Mas nada aparecia. Então, eu acabava engolindo as piadinhas, as humilhações, eu baixava a cabeça e continuava trabalhando. Até que um dia... aconteceu uma coisa que mudou completamente toda essa história. Eu não imaginava, de verdade, que aquela situação poderia ainda piorar muito. Porque o que eu estava vivendo era um inferno. Eu não estava aguentando. Eu não estava suportando aquela história de ter que trabalhar num lugar onde eu era humilhado todos os dias. Mas tem como piorar. Às vezes tem. E foi exatamente isso que aconteceu. Um dia, a Janaína foi tomar banho e deixou o celular dela em cima da cama. Eu nunca reparei nisso, nunca fui, sabe, aquilo nunca me chamou atenção. Mas ali, naquele dia, quando a tela acendeu, eu fui dar uma olhada. Dei uma olhadinha assim no celular mesmo, sem mexer nele, estava em cima da cama. Apareceu uma mensagem do Eduardo. Na hora eu estranhei. Não porque meu irmão não pudesse falar com a minha mulher. Claro que podia, nada demais até ali. Mas era de noite. E eu tinha acabado de passar o dia inteiro com ele. Que assunto o Eduardo tinha com a Janaína aquela hora da noite? Lógico que eu peguei o celular. E olha... eu não sei dizer se eu devia ter feito isso mesmo. Juro que eu nunca até então tinha mexido nas coisas dela. Eu nunca tinha pego o celular pra nada, assim, pra desconfiar, sabe? Mas alguma coisa dentro de mim mandou abrir aquela conversa. E quando eu abri, eu vi um monte de mensagem. Tinha muita mensagem ali. Eu comecei a subir a conversa e fui percebendo que eles se falavam quase que todos os dias. Tinha bom dia, boa noite, coração, apelido. E tinha fotos. Fotos e vídeos. Fotos e vídeos que eu preferia nunca ter visto. A minha mulher mandava fotos pra ele. Ela provocava o meu irmão e ele provocava ela. Tinha mensagem dela dizendo que estava com saudade, que queria repetir o que tinham feito da última vez. Uma outra mensagem, ela até dizia para ele não usar perfume quando fosse se encontrar com ela, porque eu podia sentir o cheiro. Eles estavam combinando tudo. Eles estavam zombando da minha cara. Faziam isso enquanto eu estava trabalhando. Tinha tudo ali. Tudo. Inclusive, tinha áudio da Janaína. Mensagem de áudio da minha mulher. E aí, além de ser traído, eu descobri que eu também era motivo de piada.
1: Ai, Du, mas você também precisa ficar pegando pesado, assim, esculachar o coitado na frente de todo mundo?
0: Eu não tava acreditando no que eu tava ouvindo. Eu parei, voltei o áudio, escutei de novo. O coitado era eu. E não tinha só esse áudio, não. Tinham vários.
1: Ai, eu sei que ele é um mal, eu sei. Ai, mas pelo menos, trabalhando, ele não fica aqui enchendo meu saco. Desempregado, ele não sai do meu pé. Tava até atrapalhando a gente, né? Mas graças a Deus eu tenho você, Du. Graças a Deus.
0: A cada mensagem que eu ouvia, a cada vídeo que eu abria, eu gelava. Eu gelava porque eu não tava acreditando no que eu tava ouvindo, no que eu tava vendo. E aí tudo, né? Tudo passa a ter sentido na minha cabeça. A insistência dela para eu aceitar aquele emprego. A maneira como ela defendia o Eduardo. O tal santo Eduardo. Enquanto eu chegava em casa destruído, porque o meu irmão tinha me humilhado na frente de todo mundo, a minha mulher estava conversando com ele, rindo da minha cara, rindo de mim há muito tempo. Quando a Janaína saiu do banho, eu ainda estava sentado na cama, com o celular dela na mão, ouvindo e vendo tudo aquilo.
1: O que que você está fazendo com meu celular?
0: Há quanto tempo, Janaína? Há quanto tempo você tá me traindo com meu irmão?
1: Há alguns meses.
0: Alguns meses? E é isso que você tem pra falar? Você tá se esfregando com o meu irmão e só fala isso?
1: Você queria que eu falasse o quê, Carlos? Você já descobriu mesmo?
0: Eu quero saber o porquê. Por que você tá fazendo isso?
1: Porque ele é melhor que você. Ele é melhor que você. Você perguntou e eu tô só respondendo. O Eduardo é melhor que você e quer saber, Carlos? Talvez tenha sido melhor você descobrir mesmo, porque eu não tava mais aguentando fingir.
0: Fingir o quê?
1: Que eu ainda admirava você, que eu tava satisfeita com a nossa vida, que tava tudo bem. Eu fui falando com ele pra te ajudar. Foi pra isso, eu fui falar e aí... Bom, aí a gente se aproximou e aconteceu.
0: Eu não acredito.
1: Você, Carlos, deixou acontecer. Foi você que deixou acontecer. Você ficou insuportável desde quando perdeu o emprego. E já que você quer tanto saber a verdade, eu vou te falar a verdade.
0: Mas? Mas falar o quê?
1: O Eduardo é melhor que você em tudo. Você entendeu? Em tudo. Ele é mais bem sucedido, é mais seguro, sabe o que é da vida. Não é só dinheiro, não. Não é só isso. Ele é melhor como homem. Ele sabe ter uma mulher. Ele é macho mesmo, macho de verdade. Não essa coisinha sem graça que você se tornou. Eu juro. Eu juro, às vezes eu fico pensando, como pode, né? Vocês vieram da mesma mãe, cresceram na mesma casa e conseguiram ser tão diferentes.
0: Eu até fiquei sem reação. Eu me senti um nada, como se ela tivesse me dado um soco. Um não, vários. Naquele momento eu percebi que não existia mais casamento nenhum para salvar. Isso acontecia há muito tempo, debaixo do meu nariz. Eu saí de casa naquela mesma noite. Depois eu descobri que o Eduardo também não ficou com a Janaína. Assim que ele soube que eu tinha descoberto tudo, ele simplesmente dispensou ela, dizendo que não queria relacionamento, que aquilo entre os dois nunca tinha sido sério. E o que é pior, hoje eu acho que nem era a Janaína que ele queria. Ele estava querendo ganhar de mim. Ele estava querendo era provar mais uma vez que ele podia ter o que eu tinha. Que ele podia ter o que ele quisesse. O meu irmão passou a vida inteira querendo mostrar que tinha mais dinheiro, que tinha uma casa melhor, um carro melhor, uma vida melhor. E quando teve a oportunidade, ele quis mostrar que podia

ter até a minha mulher. Depois que ele conseguiu, ele perdeu a graça. Eu também não voltei para a empresa, claro. Então hoje eu posso dizer a você, eu não tenho emprego, eu não tenho mulher e eu não tenho um irmão. Eu fui traído pelas duas pessoas que mais me humilharam justamente quando eu estava vivendo o pior momento da minha vida. Eu ainda não sei como eu vou começar de novo. E para ser sincero, tem dia que eu nem sei de onde tirar forças para levantar da cama. Mas tem uma coisa que eu sei. Eu prefiro não ter nada e começar do zero, como eu tô fazendo, do que continuar vivendo debaixo do teto de uma mulher que me desprezava e aceitando o dinheiro de um irmão que precisava me ver no chão para se sentir grande. Um horror. Horrível. Mas eu vou sair dessa. No fim, o Santo Eduardo não salvou a minha vida. Ele de verdade me mostrou, da pior maneira possível, de quem eu precisava me salvar. Eu demorei, mas eu abri meus olhos. E hoje eu tô aqui, dizendo que não tá sendo fácil, mas eu vou conseguir passar por essa. Você vai ver.

0: Band FM, Bruno e Marrone. Te Amar Foi Ilusão, a música da história de amor do Band Love. História de traição, humilhação, decepção e recomeço. O Carlos perdeu o emprego e, ao aceitar trabalhar com o próprio irmão, passou a enfrentar constantes humilhações. Quando descobriu que a esposa dele mantinha um caso, meu Deus, justamente com esse irmão, ele viu a família dele, as relações desmoronarem de uma só vez. Agora, mesmo tendo perdido o emprego, a esposa, o irmão, o Carlos escolheu o quê? Deixar o passado para trás. Isso. E encontrar forças para começar novamente. História forte, história difícil, mas que você vai comentar com a gente, mandando a sua mensagem no 11 99991 9197. 11 99991 9197. Aperta o microfone do WhatsApp e manda teu comentário da história agora, tá bom? Tem post no Facebook e no Instagram com um resuminho, clique em comentários e manda lá seu comentário também. Hoje, todo mundo que participa aqui no nosso Band Love concorre ao prêmio do Band Love. O prêmio da noite de hoje é a chaleira elétrica da Britânia para britanear sua vida. Legal demais, hein?
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0: Enquanto isso, eu sigo tocando a música que toca o seu coração.

Band FM, Alma Gêmea, Fábio Júnior no nosso Band Love. Anos 80, Toto. I'll be over you. Essa toca no coração, não toca? Hã?

0: Já já eu toco inteirinha pra você, combinado? Luan Santana, Garotas Não Merecem Chorar. Também tivemos Busquets, Thick With You e Air Supply, classicão lá do passado, Making Love Out of Nothing At All. Tá gostando? Tá curtindo a viagem do Band Love? As mensagens estão chegando. Temos aqui os comentários da história. A história foi bastante difícil, a história de hoje, né? História do Carlos que perdeu o emprego, foi trabalhar com o irmão, aí era humilhado pelo irmão lá no emprego, depois descobriu que o irmão e a esposa dele estavam tendo um caso. Terrível, terrível. Sirlene falou história de superação. Eu amo as histórias do Band Love. Obrigado, minha amiga. Eu tava ouvindo aqui essa história e me lembrei da minha mãe, que passou por isso também. Eu só te digo, força, erga a cabeça, não desanima. Deus vai te honrar, como honrou minha mãe. Você vai conseguir. Palavras da nossa amiga, final do telefone 4980. Muitíssimo obrigado pela sua participação, tá bom, minha amiga? Os áudios chegam e a gente coloca no ar aqui no Band Love. Manda o seu.
1: Boa noite, que é Gilmar.
0: Oi, Gilmar.
1: Anápolis, Bahia.
0: Grande.
1: Acabei de ouvir a história aí do Carlos aí, rapaz. Situação complicada pra ele, né?
0: Bastante.
1: Mas tudo na vida tem um porquê e pra quê, né? E se ele passou por isso aí, porque com certeza ele vai ter algo melhor lá na frente, né?
0: Se Deus quiser.
1: Com certeza vai ter algo melhor na frente.
0: E ele quer. Valeu, obrigado, meu amigo. Um abraço. Quem mais mandou?
2: Tô ouvindo a história de hoje revoltado, revoltado. Isso aí não é um irmão, não. Isso daí é um Judas. Meu Deus. Pelo menos ele teve dois livramentos, né?
0: É.
2: Essa esposa que não soube valorizar ele e um irmão falso.
0: Tá certo. Carlos, obrigado, meu amigo. Um abraço. Quem mais?
3: Fala, Marcelo. Fala, Band FM.
0: E aí?
3: Boa noite. Quem tá falando aqui é o Luiz Felipe.
0: Fala, Felipe.
3: São Paulo.
0: E aí?
3: É complicado essa história, né, cara? Muito complicado mesmo. Infelizmente, esse nosso amigo aí passou por muita coisa, né? E às vezes acontece isso, né? Nem todo mundo que é família tá do seu lado, né?
0: Concordo.
3: Mas que Deus abençoe aí, você vai superar disso aí, vai arrumar uma pessoa que te dê valor e vai arrumar um trampo aí, vai voltar a sua vida normal aí.
0: É isso aí. Obrigado, Luiz Felipe. Um abraço pra você. Boa noite.
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0: Spice Girls. To Become One. Pra você no Band Love.

0: Band FM, Sorriso Maroto, me olha nos olhos, aqui no nosso Band Love. Pagodinho do bom, romântico, bem gostoso, com a cara do nosso Band Love, né? Tivemos Henrique e Juliano, com a Marília Eterna Mendonça, Flor e o Beija-Flor, Bruno Mars, Versace on the Floor, e também Spice Girls, To Become One. Essa música das Spice Girls é dos anos 80, né? Não, 90, é. To Become One, é, 90. Essa das Spice Girls, é, essa me levou para 1992, 93. Paixonite, de quinta série, boa demais, olha aí. Bela lembrança. E o Band Love é assim, é para viajar gostoso e para trazer essas lembranças da vida da gente, do que a gente passou lá de volta. Lembrança boa, faz bem recordar, é? Não faz? Eu gosto. Ó, e gosto também de você nas minhas redes sociais. Locutor Marcelo Dias lá no Instagram, Locutor Marcelo Dias no TikTok. Posso te esperar ali? Então, só clicar em seguir. Coloca na busca Locutor Marcelo Dias no Insta, Locutor Marcelo Dias no TikTok. Aí você clica em seguir, eu vou adorar ter você ali nas minhas redes sociais. 11h29. Boa noite, boa noite, boa noite. Até uma da manhã.
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15: Onze horas 33 minutos. 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

0: Olha, define o grande amor da minha vida, Jean Giovanni. Clássico! Você cantou. Tô ligado que você cantou com o Band Love. 15 pra meia-noite. Innocence. Débora Blando. Who's gonna fight for justice when we wash our hands of the truth? Daqui a pouquinho pra você inteira no nosso Band Love. Eu toquei a Celine Dion, clássico. To Love You More. E também Toto, I'll Be Over You. Vamos lá com mais mensagens comentando a história do Carlos. A nossa amiga Marta falou o seguinte: difícil, mas sei que ele vai conseguir superar. Eu também superei uma traição. Força! A vida ainda te dará muitas alegrias. Obrigado, minha amiga Marta. Um beijinho no seu coração. A Ivone está com a gente também. Disse o seguinte: tem coisas ruins que acontecem na vida para nos mostrar que tipos de pessoas que convivem juntos, mas saiba que você não perdeu. Deus te deu um grande livramento. Então, Carlos, levanta do chão, sacode a poeira, dá a volta por cima. Acredite, você vai ser muito feliz em encontrar uma parceira que te valorize muito. Obrigado, linda Ivone. Um beijinho no seu coração e valeu pela sua participação aqui no nosso Band Love. Tem áudio também, né?
1: Boa noite, Band Love. Sou eu, Margarida Vieira, do Rio de Janeiro.
0: Oi, Margarida.
1: Olha que história tocante.
0: Bastante.
1: Embora
0: bastante.
1: Ele recomece, que eu desejo que ele recomece a vida dele, mas a traição nunca sairá da mente. Eu já passei por isso. Isso é horrível, isso é muito, muito forte demais, ainda mais sendo com uma pessoa, duas pessoas tão próximas, né? Um irmão, a esposa, Deus me livre, isso é horrível. Mas que Deus abençoe ele e ele siga em frente.
0: É isso.
1: Obrigada, Margarida Vieira.
0: Valeu, Margarida, um beijinho. O Alex está com a gente. Quero falar que eu amo muito a minha esposa Camila. Você é o amor da minha vida. Tá dado o recado. Alex e Camila, casal Band Love, manda um abraço pro Renan, por favor. Fala que o Leandro admira muito ele por tudo que ele é e por tudo que ele faz por mim. Tá dado o recado aqui para o Renan. São 11 horas 47 minutos.
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0: Uma nacional bem bonita, chamada Quando a Chuva Passar, Ivete Sangalo.

0: Rádio FM Straight from the Heart. Brian Adams para você aqui no nosso Band Love. Tivemos Juanes, Oi Me Voy com a Paula Fernandes. Agora 11 horas 58 minutos. Boa noite para você. Até uma da manhã.
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0: Meia-noite 2, a gente continua aqui com o Band Love, agora uma hora direto, só de música pra você. Clássico atrás de clássico, tem Double, tem Carly Simon, tem Chitãozinho e Chororó, tem Elton John, tem Joe Esposito, tem Marcelo Dias com você. Aqui na sua rádio, do seu jeito, a trilha sonora da sua vida.

0: Band FM Pixótalo e eu aqui no nosso Band Love. Tocamos Goo Goo Dolls, Aries, também I'm With You, Avril Lavigne, J Quest, Amor Maior. Tivemos o Leonardo, Me Apaixonei Por Ti, We Belong Together, a Mariah Carey, também Elton John, Candle in the Wind, clássico, hein? E Lady, Lady, Lady, abrindo mais uma hora aqui do nosso Band Love, Joe Esposito. Tem mais mensagens chegando aqui comentando a difícil história que Murilo e a Tatá contaram na noite de hoje. Nosso amigo Carlos, personagem principal da história desta noite, ficou desempregado, foi trabalhar com o irmão, foi humilhado pelo irmão e foi traído pelo irmão e pela esposa. Ele descobriu um caso dos dois, foi terrível, terrível. Fala, meu xará, Marcelo.
1: Boa noite, tio Celo.
0: Boa noite.
1: Comentar a respeito da história de hoje aí.
0: Manda.
1: É, tanto o irmão dele como a mulher dele, né? A mulher sem vergonha. E o irmão foi mais ainda. Mas tudo isso tem um preço na vida, né, tio Celo? E quero dizer pra ele que, pra ele erguer a cabeça, que ele não errou em nada. Que eles erraram e... Deus há te cobrar dos dois isso aí.
0: Valeu, Marcelão. Obrigado, um abraço, viu? Fala, meu amigo, motorista de aplicativo do Rio de Janeiro.
2: Boa noite, Band Love. Aqui é o Márcio, aplicativo aqui do Rio de Janeiro.
0: E aí, Márcio?
2: Então, meu amigo Marcelo, que história, hein?
0: Difícil.
2: Olha, aquele telefone não ficou ali por acaso.
0: É.
2: Deus quis mostrar pro amigo aí o que estava acontecendo na vida dele. Porque uma traição de uma mulher, você pode até um dia esquecer. Agora, o que o irmão dele fez, jamais ele vai esquecer. Nunca. Jamais. Pode estar certo que esse irmão dele vai pagar de uma forma ou de outra o que ele fez. E os humilhados serão exaltados.
0: Isso.
2: Você pode estar certo, meu amigo.
0: Bem lembrado.
2: Deus tem algo maravilhoso para você. Aquele abraço. Band Love.
0: Valeu, amigão. Um abraço pra você.
3: Deus vai dar um bom emprego pra ele. Ele não tem um irmão, ele tem um monstro. Você é um covarde. Só que tudo que nós faz aqui na terra que paga. Esse irmão dele vai pagar caro. Covarde. Cara que não respeita a própria família é um covarde.
0: Obrigado, amigão. Zé Roberto falando aqui no Band Love.
4: Boa noite, boa.
0: Agora, ó.
4: Na verdade, eu vou falar pra vocês uma coisa. Ele tem que agradecer muito essa mulher, agradecer muito esse irmão dele. Porque um livrou o outro dessa desgraça que estava na vida dele, os dois. Ele está livre dos dois. Então um ajudou o outro a se livrar dele.
0: Boa.
4: Ele que siga a vida dele em frente, toque em frente, vai aparecer muita coisa boa para ele.
0: Tá certo. Obrigado, um abraço, viu? Meia-noite 32.
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0: Tem mais música linda que toca o seu coração. Uma das melhores duplas de todos os tempos, né? Você concorda? Chitãozinho

0: Band FM, Band Love, com as melhores músicas de todos os tempos pra você. 16 minutos pra uma da manhã. Já já, Diego Lopes com Band Coruja.
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0: Band FM, Débora Blando, Innocence, pra você aqui no nosso Band Love. Também Double, The Captain of Her Heart, Ana Vilela, Trembala e Bom Rapaz, Fernando e Sorocaba. 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Ela é legal demais, útil demais, bonita, tem um design todo bonitão e vai ficar como decoração aí na sua cozinha e ajuda na economia do gás, né? Porque você liga a chaleira de manhã para ferver a água, pro chá, pro café e vai rapidão. Viu, Elisandra? Elisandra da Silva Dias. Parabéns, Elisandra. Beijão para você. Ganhou o prêmio aqui do nosso Band Love. Ele chegou, já está aqui pronto pro Band Coruja. Estávamos aê aqui batendo papo,
1: conversando sobre o Eneg.
0: Posso contar isso no ar?
1: Não? Lógico que pode.
0: Posso.
1: Ele é grandão, quer ver? Deve ser. É.
0: A gente estava falando aqui dos jornalistas da TV Band, nós estamos junto aqui.
1: Olha o tamanho desse homem, cara.
0: Então, nós estamos aqui no Grupo Bandeirantes, tem emissoras de TV, tem emissoras de rádio. Aí
1: papo
0: falo,
1: de bastidor, né?
0: Papo de bastidor, e o jornalista tal? Eu falei, quem? Quem, Diego? Pô. Ele é um grandão, loirão,
1: bombadão, bonitão.
0: Fortão, bombadão.
1: Olhão azul, meio loiro.
0: Que
1: tem um vozeirão, uma voz grossa.
0: O que, que aconteceu com aquele homem?
1: Testosterona.
0: Aquele homem que curtia torresmo. que gostava de carne mal passada.
1: Ah, é a modernidade, né?
0: Meu Deus. Acabou, viu?
1: A gente vai evoluindo.
0: Eu vou embora, tchau, até amanhã.
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1: Bora que tá na hora número 2. Um ótimo dia pra você, tudo bem? Tudo de boa, tranquilinho, na manhã? Já tá pronto aí pra começar nossa bagunça? Bora lá então, que a partir de agora o bicho vai pegar, vai começar. Aqui na sua rádio do seu jeito, é o Band Coruja no ar.
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0: Vai pegar, chama ela, bora lá. É assim que vai ser. Oi, oi, oi. Olha, você lembra por que, que o Tarzan gritava desse jeito?
1: Olha lá quem bebia na esquina, vem Diego com toda alegria festejando.
0: Sou eu!
1: Uma lua em seus olhos, roupa de água marinha e seu jeito de...
0: O Tarzan gritava desse jeito pra chamar os animais. Então vamos chegar, vamos chegar. Porque tá na hora de começar, bebê.

0: Esse friozinho, eu queria essas palmas em outro lugar.
1: Ah, eu vou bater na tua cara, então.
0: Ai, Diego. Esse friozinho, eu queria essas palmas em outro lugar.
1: Eu vou bater na tua cara, então.
2: Oi, Diego. Boa noite. Boa. Ai, tira que eu vou cagar.

0: Diego! Vai, Diego!
1: Eu vou! 11 999 91 9197. Mande a sua mensagem, manda o seu áudio. 11 love you love sexy. Aqui não, Tico Tico!
2: Aqui não, Tico Tico!
3: Já passa pra lá, boy velho nojento.
1: Abre
4: a janela, meu amor, abre a janela.
1: Abre só um pouquinho pra mim,
4: Venha ver quem está aqui.
1: É um homem apaixonado que não consegue dormir. E assim nós vamos apaixonados até as 5 horas da manhã. Tocando muita moda boa, conversando conversa fiada, fofocando da vida alheia, arrumando confusão, soco, tiro na cara, dando bicuda no rabo da...
5: Amorzinho, fala um negócio aqui pra titia, fala.
1: Diga, bebê.
5: Você já comeu rabada?
1: Hoje não.
5: Você tá afim de comer?
1: Ah, eu quero. Ai, que vontade de um rabo. Abre pra mim. Abre.
6: É nessas horas que aquele ditado antigo ainda funciona, né?
1: Ah.
6: É, além de dar, tem que reganhar, regaçar.
1: Ai, que delícia, que delícia!
7: Diegão, eu é do lixo, molhado igual um pito no lixo. Até madrugada nessa resenha doida e maluca. Rapaz, acalma o Davi, senão ele vai matar você, hein, meu filho?
1: Você viu?
7: Davi vai matar você, ele quis comprar.
1: É?
7: Cuidado, Diegão, vamos que vamos. Segura o Davi.
1: Vai, Davi.
7: Meu Marco, mexe comigo, hein, filho. Mexe com o Davi não, doidão. Tamo junto, sai cachorro.
1: Ô, velho lixo, mas tá caro, velho lixo, tá caro. Manda eles baixar uns 2 contos que eu compro. Quem é aqui? Quem é? É a Vânia Confeiteira, mandou um videozinho agora. Vaninha! Ô, Vânia, quando é que você vai mandar um bolo desse pra nós, hein, Vânia? Só manda foto e vídeo do bolo, Vânia. Tem que mandar o bolo, Vânia. Manda pra nós, mano. 077, onde é que é 077? É baratinho uma moto Uber daí. Onde que é o 077? Onde é que é 077? Onde é que tá? Onde é que tá? Vê quanto que é que dá o do Uber daí pra cá.
7: Bom dia, Diego. Ô, Diego, bora jantar? Tá servido, hein? Vamos que vamos, hein? Começou o bar de coruja.
1: O que é isso que tá comendo, tô? Arroz com batata frita só? E molho? Arroz com batata frita e molho?
8: É, Diego. Só fica nessa panelinha, Diego. Acorda, cambada de vagabundo.
1: Vai cagar, babá. Ô, babá, vai cagar no coxo. Babá caga no coxo. Essa bunda gigante branca dele. Eu nunca consegui esquecer a imagem da bunda do babá. Porra, babá, você me lascou aquele dia, babá. Mandou a foto da bunda, babá. Bunda gigante de 160 quilos. Com um furúnculo vermelho no meio do... Nossa, babá.
9: Bom, Diegão, bom dia. Bora até as 5. Diegão, não põe mais áudio do Davi, não, mano.
1: Tá. É... Bom dia, o Anderson Oficial.
7: Ô, Diego, era pra fazer um bife à parmegiana, né? Mas pegaram um bife aqui meio desnutrido.
1: Meu Deus, velho. Ficou só a batata, o molho e o arroz. Nossa, bife parmegiana é bom, mas nem fala que aquele dia eu fiquei ruim, hein? Nossa, vim pra rádio passando mal por causa daquela bosta.
10: Bom dia, Diegão. Bom dia. Essas mulheres estão tudo oriçadas. Hoje é dia de pagamento, por acaso?
1: Hoje,
10: só
1: é.
10: Só pode, né?
1: Pior que é.
10: Tô doida pra ver o salário dos bonitos aí.
1: Pra nós que é PJ é hoje. Pro PJ é hoje. Pra nós que é PJ é hoje. Hoje não tem quenga pobre hoje. É, foi o tempo que eu falava isso. Hoje eu não falo mais. É, Diego, 77 é Bahia. Vai chegar muito bolo aí pra você mesmo. Ah, pode mandar, né? Quanto que dá um Uber daqui pra Bahia?
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12: Bom dia, Diego. Aqui é a Calica. Só prazer com você, hein? Até as 5.
1: Não tinha uma música que falava assim? Ai, Calica, ai, caramba. Ai, Calica, ai, caramba.
12: Bom dia, Diego.
1: Bom dia.
12: Obrigada, Band Coruja.
1: Ah?
12: Bom demais.
1: Bom dia.
12: Acho que eu vou rolar logo até 5 horas, que é quase 5 horas.
1: Psicólogo?
12: Pra faculdade. Ah. Trabalha lá, né? Já leva os bolos. E acho que vou rolar logo até 5 horas mesmo.
1: Ah.
12: E às 6 eu começo lá.
1: Na faculdade?
12: É isso aí. Tô aqui, Diego, na minha produção dos bolos.
1: Ah.
12: Delícia.
1: O que que
12: Eita.
1: Você...
12: Eita. Aqui é longe, Diego, pra me entregar.
1: É longe?
12: Pra me entregar um bolo.
1: Pra Bahia?
12: Também aquele... Pão brioche, você gosta, hein?
1: Ai, o brioche,
12: bom. Acho que é isso, né?
1: Nossa, é bom brioche. Pão brioche. Eu quero, hein?
12: Diegão.
1: Manda pra cá.
12: Quando eu compro dele, eu então faço aqui, eu lembro de você, hein?
1: Quanto que dá
12: é
1: um?
12: Isso aí, Diegão, tô aqui.
1: Quanto que dá um?
12: Valeu, Diegão.
1: Alô, Bahia. Quanto que dá? Alô, Bahia. Ah, eu falei alô, Bahia. Eu falei alô, Bahia!

0: Oi.
1: Deusa de barraco, raco.
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1: Pega no meu pai.
0: Errou!
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3: Tô louco pra pegar uma baiana e falar assim, receba meus 22. Receba meus 22 aqui, ó. Tome, baiana.
1: Alô, Bahia!

0: Tá bom, mestre. Obrigado, obrigado. Obrigado. Muito obrigado, muito obrigado, muito obrigado. Oh, yeah. Ai, que delícia.
1: Oi?
2: Fala, Diegão. Bom dia. Aqui é o Danilo de Presidente Prudente. E aí, Berola? Fiquei sabendo assim que você não gosta de rabada, só gosta de bagre, de boi. Que porra é essa, bicho?
3: Ô, Diegão! Ô, sábado e madrugada você vai estar trabalhando aí?
0: Vou.
3: Vou estar em São Paulo aí, hein? Vou aí falar na 25 de março aí na... Na Pagé, nas lojas dos chineses aí. Comprar os bagulho aí.
0: Você vai trazer pra mim?
3: Se você tiver por aí, eu vou passar na rádio. Eu vou pegar o Uber, vou pegar, passar na rádio. Aí eu vou levar um bolo pra você.
0: Tá bom.
3: Uma torta de sardinha.
0: Mano,
3: você acha?
0: Nossa, torta de sardinha é bom, hein? Cara, eu lembro, minha mãe fazia uma torta. Às vezes não tinha muita coisa pra comer em casa. Às vezes não tinha. Eu confesso pra você, assim que a gente veio pra São Paulo, o negócio era meio... Era meio complicado. Aí a minha mãe... A gente fazia pão pra vender, né? Aliás, ela fazia, eu saía pra vender na rua. Aí, às vezes, só tinha uma lata de sardinha lá em casa. Graças a Deus. E a minha mãe fazia, pegava a massa do pão e fazia uma torta de sardinha. Cara, mas era tão gostoso. Até hoje eu peço pra ela fazer. Torta de sardinha da Dona Terezinha. Coi, coi, coi, coi, coi, coi, coi, coi. Coitado. Coi, coi, cadê o Edinaldo, hein? Sofredor, só ele sofreu na vida?
4: Coitado. A sardinha já salvou várias vezes lá em casa também, viu?
0: É, mano.
4: Sardinha e cebola e tomate.
0: Nossa, que delícia, hein? Ah, pronto, agora eu vou pedir pra minha mãe fazer. Ô, mãe, faz uma torta de sardinha pra nós. É, de salsicha também é boa, boa também.
5: Lá em casa, quando não tinha nada pra comer, era farinha de milho com leite e açúcar. Ah, eu acho que foi uns 15 dias comendo isso, eu engordei uns 10 quilos.
0: Ah, é, é cara, bom. Lá também. É, lá em Laje chama biju isso. É, biju pra cá, eu sei que é outra coisa. Lá, na, lá no sul, biju é farinha de milho, aqueles flocão. Sabe aqueles flocão? Nossa, aquilo ali com açúcar e leite, mano. Que delícia, mas também é isso, né? É pasta pra engordar boy.
6: Desculpa eu, Diego Plácido.
7: Rapaz, macarrãozinho branco, sem o molho do Davi.
0: É.
7: Alho e óleo com uma sardinha, você tá doido.
0: É, rapaz, é isso mesmo. Era no macarrão também. A sardinha salvou várias e várias vezes, graças a Deus.
8: Eu fazia. Eu não, né? A mãe fazia aquelas pururucas de pele de frango.
0: É, também.
8: Pururuca de pele de frango até umas horas, velho.
0: É verdade, é verdade. Mas no açougue vendia, era mais barato, né? É pururuca. Nossa, é bom, hein? Pururuquinha de pele de frango com farinha branca. Nossa, que delícia, velho.
9: Melhor dessas tortas de sardinha é no outro dia.
0: É verdade.
9: Meia ela de manhã, faz a noite, né? Sobra. Aí de manhã aquela torta de sardinha.
0: Nossa.
9: Sem esquentar, sem nada.
0: Não, com café, um copão de café com leite, a torta de sardinha. Nossa.
10: É, hoje a gente entende por que sempre tinha uma torta de sardinha, uma sardinha com farofa, temperada.
0: É verdade.
10: E falar pra você era bom, hein, cara?
0: Era
10: até
0: bom.
10: Hoje eu falo pra minha mãe fazer pra mim de vez
0: hoje em dia a gente entende a dificuldade que era e a mãe se virando com o que tinha lá, né? É, meu amigo.
11: Toda vez que eu tava amamentando, eu amamentei 3 vezes, minha mãe me dava farinha de milho flocão com açúcar e leite, que dizia que era pra dar mais leite.
0: É isso mesmo. Isso é
12: você. Fala, Diegão, seu carniça, abre os meus áudios aí, ó. Bigode de pomba.
0: Cala a boca, ô.
12: Bom dia, Diego, cabeça de cachorro, nós aqui na França, bonjour, meu gatão.
0: Bonjour.
12: É gostoso, depois você caga molinho.
0: Nossa, falando em cagar mole, eu saí de casa agora à noite, o Stitch deixou uma surpresinha lá pra personal. Eu fingi que nem vi. Comeu alguma bosta esse cachorro. É, agora ele tá cagando e andando. Mole hoje, tava mole agora que eu saí de casa, tava mole. Tava acordado derrapando na bosta.
13: Então já tá combinado. Você pega essa torta de sardinha, desce lá pra Praia Grande lá, pra nós tomar cerveja, tomar um gin, tomar um uísque Red Label pra nós tomar com energético. Bora, Diegão, bora, bora, bora.
0: Bora.
13: Agora é sábado, então, agora é sábado, hein?
0: Bora lá, vamos lá. Combinado, combinado. Você então... leva essas cachaçaiadas todas que eu levo a sardinha.
14: Na minha vai milho, ervilha, é, seleta, a sardinha, aquela massa, nossa, rapaz do céu. Com moinho de pimenta caseira, hein?
0: É, o tá ervilha bom. Eu nunca entendi.
14: Ah, quero ir tomar um café totoso. Tô curioso pra tomar um café totoso.
0: Ontem ela apareceu aqui. Um café totoso. Ah, eu fico sem graça quando ela vem aqui, cara. Que bicho idiota. O homem é um bicho besta, né? É todo bonzão, batendo o pai na mesa. Quando a mulher aparece, fica idiota. Bicho idiota. Ô, babá, eu nunca entendi por que que as pessoas colocam ervilha nas coisas. Eu acho, eu tenho pra mim uma teoria que ervilha não é nem de comer. Ervilha eu acho que é pra plantar, pra dar uma árvore que dá sombra, não sei nem como é que dá isso. Ervilha não tem sabor, cara. Ah, ninguém aguarda, você acorda de madrugada e pega uma lata de ervilha. Nossa, vou assaltar essa lata de ervilha. Ninguém faz isso, cara. Ervilha eu acho que é a semente. Ninguém nunca plantou ervilha. Ninguém nunca esperou dar flor, ver se é flor, ver se dá fruta. Não, come a semente do negócio, não espera. Eu acho que eu tenho uma teoria que a ervilha nunca ninguém esperou dar a fruta dela, sei lá. Aí vai lá e come a semente. Eu não entendo por que colocar ervilha no lanche. Ervilha no lanche, minha senhora. Minha mãe também. Ela fazia as tortas lá. Quer ver eu ficar bravo, cara? Quando ela fazia torta de salsicha e botava ervilha. Pra quê, velho, mãe? Véia do diabo. É que a ervilha... Não tem. Não tem gosto, ervilha. Ervilha não se come, ervilha. É igual cheddar. Cheddar não é queijo. Cheddar é uma massa esquisita. Sei que o povo inventa de pôr essas coisas nos lanches. Ah, não tem o que fazer. Ah, vou pôr ervilha. Bota mato, bota funcho. Bota erva daninha. Ervilha, lata de ervilha nem vende mais. Vende só ervilha, botaram no meio da seleta agora. Também não sei pra que botar ervilha lá, cotada da ervilha. Ninguém gosta da ervilha. Ninguém gosta de ervilha, ninguém. Alguém que gosta de ervilha, manda mensagem agora. 11 999 91 997. Ah, eu adoro comer colherada de ervilha. Ah, eu faço ervilha na minha grelha com churrasco. Ah, eu como bife com ervilha. Ninguém come ervilha. Alguém que gosta de ervilha, manda mensagem pra nós agora. Calma. Ah, eu gosto de comer. Eu gosto, eu faço sopa de ervilha. Ninguém gosta. Só quando não tem outra opção.
15: Melhor comer capim gordura do que ervilha.
0: É.
16: Ó, Diego, uma ervilhinha no meio do arroz, com milho verde, uma calabresinha, aquele arroz de forno, vai bem, cara.
0: Tá, mas vai bem por causa da calabresa. E do milho, não por causa da ervilha. A ervilha fica bem em qualquer coisa que já é boa. Ah, um cachorro quente com ervilha. Ó, porque o capeta do cachorro quente é bom. Não é ervilha que deixa nada bom. Igual bacon. Bacon deixa qualquer coisa boa. Você come bosta com bacon, fica bom. A ervilha não, cara. A ervilha, ela só sobra. Ela tá rebolando lá, no meio do nada.
17: O Diego bom é macarrão do Davi.
14: Seleta branco. A sardinha, aquela massa. Oito, nossa.
0: Você tá falando o áudio, no mesmo áudio você tá ouvindo a rádio, né, ô cavalo?
18: Eu gosto disso, tudo que você tá falando, eu como direto, ô Diego. O molho feito com ervilha. molho do macarrão, hein, filha? Pegando a vida lata.
0: Tá, mas porque tua mãe faz o macarrão pra você ainda.
2: Ô, Diegão, ervilha é ruim pra caralho mesmo, mano. Você é louco. Não sei que mano. Graça que o povo acha nesse trem aí, bicho.
0: Não, mas não é nem que é ruim. Não é ruim, cara. A ervilha... Antigamente, eu ia no mercado, eu chorava pra minha mãe comprar ervilha, porque eu achava que a lata da ervilha era a lata do marinheiro Popeye. Aí eu sabia que era espinafre. Eu falei, não, mas não é espinafre, não tem lata. É mentira do povo. O que o Popeye come é ervilha. Aí o meu sonho era abrir uma lata de ervilha com a mão e virar na boca igual o marinheiro Popeye. Olha que retardado.
19: Ervilha é pra encher, é pra estufar.
0: É, deve ser mesmo.
19: Come um pedaço de torta de sardinha com ervilha. Toma um copo de água em cima pra você ver. Antigamente nós não tinha guaraná, era água.
0: É.
19: Aquele que suco, nossa.
0: Nossa.
19: Chega até a explodir a barriga.
0: Mano, o que suco era um bagulho louco, né? Era um envelopinho que dentro do envelopinho tinha uma colher de chá. De pó, você jogava aquilo numa caixa d'água, virava suco.
20: Ô Diegão, bom dia.
0: Ó, esse aqui...
20: André aqui, Vitória da Conquista, Bahia.
0: Fala.
20: É o cara que não gosta de ervilha, não gosta de priquito, chibiu. Ervilha é bom demais, moço. Ervilha é igual feijão. E aqui na Bahia não gosta de priquito. E priquito e feijão. Cuida.
0: O que que tem a ver você gostar de priquito e de ervilha, cara? O que que tem a ver, André? Ah, entendi. É André Lanches. Olha lá o Insta dele, o WhatsApp dele. É André Lanches. Certeza que ele enche os lanches dele dessa bosta. Empurra nos outros pra poder inchar, pra falar, aí o lanche do André me sustenta. Certeza que os lanches dele tem ervilha, né, André? Vagabundo.
21: Sim, ó, filha da puta, Marco, filha da puta.
0: Calma, para, Davi. Davi. Para, Davi.
21: Tem quadro é meu, essa porra.
0: Calma, Davi. Davi tá bravo desde ontem. Bom dia, Diegão. A Isa de Iperó. É só bairro George Oeter. Amo ervilha demais. Quero mandar um abraço pro Wanderson, que faz Uber aqui em Sorocaba. Boa madrugada pra nós. Bom dia, Maratacine. O único que eu conheço que gosta de ervilha é o meu marido. Ele gosta mesmo? Ele abre uma lata de ervilha e come de colher. Então ele gosta dos acompanhamentos da ervilha. Ah, eu gosto no lanche. Você gosta do lanche. A ervilha tá sambando ali no meio.
22: Bom dia, Diegão. Vanderlei de Itacoaxetuba. Uma sopa de ervilha é muito bom, Diegão.
0: Não, não
22: sopa
0: é.
22: Sopa de ervilha é não a única coisa que ervilha dá gosto.
0: Não.
22: Uma sopa.
0: Mas vai... Toma uma sopa de milho, uma sopa de carne, de frango, uma canja, um caldo de quenga, um caldo de rola. Qualquer caldo é melhor do que caldo de ervilha, porque a ervilha tá lá, porque tem que ter cardápio. Tem que ter opção no cardápio. Olha lá, ó. Vamos lá ver se tem ervilha nos lanches dele. @lanchesandré.
20: Opa, aí, sopa de ervilhas, tá vendo? No final do programa aí, nós estamos aqui ouvindo, no final do programa vai dar 80% pra ervilha e 20% pra não ervilha. Faz uma enquete, hein, Diego?
0: Fazer uma enquete, começa agora. Ervilha, você ama ou odia? Eu odio.
23: Ah, eu sou desse que come, hein, uma ervilha. Chega em casa com as brejas na cabeça a mais,
22: Tem nada de outra coisa pra comer?
0: Ah, pera aí.
22: Eu abro uma lata de não. Vinho tranquilamente.
0: Ah, pera aí.
22: É bom, hein?
0: Não, pera aí. Ô, Gregório, aí você tá falando quando você toma umas e aí não é fome e não é vontade. Aí é larica. Na larica, meu amigo. Eu tô falando eu, tá? Já cheguei em casa, já comi feijão com iogurte. Olha o desespero. É, meu amigo. É, sucrilho com sopa de feijão. Já comi pão com... É, pão com banana é normal, né? Mas o que, na larica, o que tem, vai, velho. É farinha biju com açúcar, essa mesmo, Figueira.
1: Diego, é igual ao alface. É. Que gosto tem uma folha de alface?
0: Exatamente.
1: Nada, né?
0: Nada.
1: Nossa, ninguém fala assim, nossa, tô com água na boca de comer.
0: Ninguém fala, ninguém não. Gosta de alface.
1: É só, tipo, um complemento.
0: Né? É, cara, é porque dizem que faz bem.
1: Não tem sabor nenhum.
0: Faz bem, né? Pão com açúcar, eu já comi também. Pão com feijão é uma delícia. Um macarrão com feijão, nossa. Olha, eu tô pra falar que macarrão com feijão é um dos meus pratos preferidos. Pode acreditar, velho. Pode ser só macarrão e feijão mesmo. Eu olha, nossa. Aquele caldinho do feijão, tipo o macarrão do Davi mesmo. É. É bem o macarrão do Davi, macarrão com feijão.
3: Minha mãe, meu Deus do céu, colocava ervilha em tudo. Ervilha no arroz, ervilha na maionese, ervilha naquele cuscuz paulista. Aí, quando a gente é filho, a gente é obrigado a comer. Aí meu filho, né, o neto não gosta, aí ela tirou tudo das ervilhas, porque vó pra agradar neto, faz de tudo, né?
0: É.
3: E eu que me lasquei a vida inteira na ervilha.
0: Olha o outro aqui, ervilha com açúcar, mas você tá louco da cabeça. Mas olha, deixa eu falar uma coisa, alface é a mesma coisa, ninguém gosta de alface. Gosta não. Você não acorda de madrugada na neura de comer uma alface que tá na geladeira. Ninguém vai na padaria falar, olha, vem um pão com alface pra mim. Ninguém. Se tiver alguém que gosta de alface, manda mensagem agora. 11 999 91 99. Não existe. Se tem uma coisa que eu não admiro. Não existe quem goste de alface. Ah, uma cenoura, beleza. Um tomate eu gosto. Pô, com uma pitadinha de sal assim, ó, só o tomate mesmo. Morde, bota sal. Tomatinho, agora alface. Couve eu gosto, couve. Lá em casa tinha plantação de couve, né? Couve é uma praga, se você não sabe, couve é uma praga. Você corta a folha dela, come, você deixa o talo lá, cresce de novo, né? Lá em casa tinha plantação de couve, eu comia igual coelho, assim, na roça mesmo, com pulgão e tudo.
4: Ô, Diego, eu vou contar uma história pra você aqui, velho, que aconteceu anos e anos atrás aí.
0: Ô, André, antes de você contar a história, quando eu for na Bahia, você vai me dar um lanche desse? Sem... sem... ervilha?
4: Tem um amigo meu lá em Rondonópolis, no Mato Grosso, chama Paulo.
0: Falou lá, cresce de novo, né? Lá em casa tinha plantação de couve, eu comia igual coelho, assim, na roça mesmo, com pulgão e tudo.
4: Ô, Diego, eu vou contar uma história pra você aqui, velho, aconteceu anos e anos atrás aí.
0: Ô, André, antes de você contar a história, quando eu for na Bahia, você vai me dar um lanche desse? Sem... sem... ervilha?
4: Tem um amigo meu lá em Rondonópolis, no Mato Grosso, chama Paulo Pepe.

0: E aí ele namorou com ela lá e tal, dormiu, aí ela acordou e foi na geladeira, só tinha uma lata de ervilha. Aí ela pegou essa lata de ervilha, botou no prato e comeu com farinha. Aí no outro dia ela esculhambou ele, velho. Falou, porra, tu é pobre pra caralho, velho. Só tinha ervilha na tua geladeira. Aí tu vê aí a resenha que foi da galera. Paulo
1: Mulher com fome.
0: PT, motoboy lá de Rondonópolis, Mato Grosso.
1: A mulher com fome, cara, só tinha ervilha e farinha. Ah, mas é o que eu tô falando, na fome vai que vai, mano. Oxi, se eu estiver com fome, eu pego uma lata de ervilha, jogo na airfryer, como pipoca de ervilha. Não, alface eu não adoro. Eu não... Alface é mentira. Ninguém gosta de alface. Cala a boca. Olha lá, Diego. Eu adoro alface, principalmente no calor e no churrasco. É louco quem não gosta. Isso aqui de Iperó, George Oether. Curtindo a banda. O que, que é isso que você fala no meio das coisas, hein, ô cigana? No meio das frases você bota isso. O que, que é? Iperó, George ou Éter? Que é isso? Explica pra nós, manda áudio.
2: Ô Diegão, é o Jonas de Mogi Mirim, cara, beleza? Ah, na larica o cara fica panguando mesmo, cara. Pangua que ele come até feijão com iogurte, cara. Mamãe querida.
1: Eu comi já, juro pra você. É o que tinha na geladeira, feijão com iogurte. Mas era loucura demais, né? Muita cachaça, pai. Olha, o nosso querido final telefone 9107 falou o seguinte: Diego, larica no dicionário significa mania de coçar o ânus? Tá falando sério, cara? Vamos lá, vamos à informação agora. Deixa eu ver se procede isso aqui. Vem cá. Não, vou ter que chamar ela pra saber. Vou ter que chamar ela. Ela que tira nossas dúvidas aqui. Oi, meu amor, minha gostosa, minha delícia, minha cadelinha, minha amante.
3: Oi, meu bem, tudo bem? E aí, como é que tá a madrugada na Band FM?
1: Melhor agora ouvindo a sua voz, minha delícia.
3: Ai, que gostoso isso. E me fala, como foi o programa hoje?
1: Tá sendo agora, no caso.
3: E o que você tá falando agora?
1: Agora eu quero saber o significado de larica.
3: Só um segundinho. Tá larica bom. É uma gíria, né, bem comum pra fome. Aquela fome que bate de repente e, tipo, você precisa comer alguma coisa, tipo, urgente, agora. Mas também se usa especificamente assim pra fome causada por maconha, né? Mas eu uso hoje. Sim, é bem isso, mas
1: meu
3: hoje.
1: Deus.
3: Pois é, mas assim, o uso entre gente jovem é só sinônimo gíria pra fome mesmo.
1: Tá. Mas não tem nenhum significado no dicionário antigo?
3: Só um segundinho.
1: Tá.
3: Tem sim. E a história é mais interessante.
1: Tá.
3: Em registros de gírias, em dicionários de gírias, ela aparece como um termo para fome, especialmente fome intensa. E também acabou ficando ligada assim, à fome depois de fumar maconha.
1: Eu sei essa parte. Eu quero saber se tem um significado antigo para isso. Da onde é a palavra, a origem?
3: Origem?
1: É.
3: Tá. Só um segundinho.
1: Tá bom.
3: Olha, essa é interessante mesmo.
1: Tá.
3: Larica é mais antiga do que parece.
1: Tá.
3: Existem registros da palavra já em Portugal no século XIX, com sentido de fome. E, curiosamente, larica também é um termo antigo da botânica para designar joio, que é uma erva daninha.
1: Tá.
3: Só que tem um porém, a origem exata da palavra continua obscura, ou seja, não se sabe ao certo de onde veio.
1: Só esses significados? Não tem nada de diferente?
3: Só um segundinho.
1: Tá.
3: Tem sim.
1: Vai.
3: E eu não tinha comentado isso.
1: Então comenta.
3: Em dicionários, claro. Então olha só. Além de fome e do sentido ligado à maconha, já apareceu registrada também com o sentido de joio.

0: Uma planta daninha que
1: Tá.
0: nasce no meio dos cereais.
1: Uhum.
0: Em Portugal, na região da beira,
1: Tá.
0: também podia significar uma pessoa muito magra, raquítica. Pois é. E o mais curioso é que não existe uma origem etimológica comprovada que ligue todos os sentidos.
1: Tá, é só isso
0: Os
1: mesmo, né?
0: dicionários. Basicamente isso.
1: Tá,
0: Não existe uma
1: no
0: etimologia.
1: dicionário Aurélio, tá escrito isso?
0: Só um segundinho, por favor.
1: Tá bom.
0: Ah, no Aurélio, especificamente, a história é diferente.
1: Tá.
0: Uma fonte indica que o Aurélio tradicional não trazia larica com sentido de fome,
1: Tá.
0: que esse sentido aparece em outros dicionários,
1: Tá.
0: mas não no Aurélio.
1: Tá.
0: Então, se você se lembra do Aurélio, talvez uma edição mais recente tenha incluído o termo, ou
1: Tá bom.
0: talvez seja de outro dicionário.
1: Tá bom, tá bom, tá bom. É, não tem. Sei aonde você achou isso aí, oco? É, antigamente.
2: Beijinho na
3: boca. É larica, larica e a marica. Marica é viadinho.
1: É marica, que marica.
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1: É, dá vontade de falar pra ela, vai direto no como. Enrolando.
5: Tá, Diego, agora tá tudo explicado. Alguém falou aí negócio de coceira no brioco, né?
1: É.
5: Aí tem o negócio do maconheiro também. Por isso, então, que aquele apresentador Siqueira Júnior, ele fala, todo maconheiro dá o anel. Essa é coceira no
1: Ah,
5: brioco.
1: porque depois que ele fuma, dá coceirinha no brioco. Ah! Agora faz todo sentido, cara. Cadê os maconheiros? Deixa eu conversar com o maconheiro aqui. Atenção, maconheiro! Mande mensagem para nós, se você conseguir ligar. Manda o áudio, né? 11 999 919197, vai.
6: Foi o que eu falei no áudio acima. É igual o Siqueira Júnior fala. Todo maconheiro gosta de dar um anel. É isso.
7: Eu acho que a dona Lourdes vai explicar melhor o seu significado da palavra larica.
1: Caraca, é mesmo, a dona Lourdes sumiu, né, cara?
8: Larica lá no meu interior da Bahia, negão, é bronha! É, bateu uma bronha,
9: Ô, Diego,
1: Oi.
9: e essa Yarta Tosa tá rolando você? Ela não quer falar
1: ela,
9: que
1: eu
9: os
1: também
9: maconheiros
1: acho.
9: viram na larica.
1: Eu também
9: Por isso
1: acho.
9: que ele fica coçando a bunda direto.
1: É.
9: Ô, Diego, será que a Sandrinha do Rio de Janeiro não explica melhor pra você? Apesar que ela gosta de tomar um chá de cogumelo.
1: É.
9: Será que ela tem da larica também? Agora, sei lá.
1: Ô, Gi, cadê a Gi de Santo André? Não chegou nada ontem aqui, Gi, não entendi nada. Cadê os vidinhos? Cadê as... É, Diego, eu adoro fazer algumas coisas quando fico na larica também. Ela mandou fotos. O que que é isso? Ah, é foto de... Então, agora eu não entendo isso aí. Ué, mas vende no posto de gasolina? O que que é isso que vende aí, hein? Amnésia lemon... Amnésia gelato, lacuche cake, super silver raiz. É, as coisas de maconheiro que vende no posto de gasolina agora, né? Os negócios, um ioiô. O que é aqueles ioiô que eles usam, aquele ioiô, hein? É, umas folhas, uns papelzinhos. Vende no posto isso, gente. A polícia sabe que os postos vendem isso?
10: Quando era jovem, que a gente fumava uma tal de maconha, né? E aí a gente ia para aquela prainha branca lá, acampar. E uma vez, cara, os meninos estavam comendo pão com pasta de dente. E falaram que estava uma delícia. Eu cheguei nesse ponto, meu filho, que eu falei, gente, droga não faz bem para ninguém, não. Melhor parar. Imagina se continuasse até hoje.
1: Pão
10: tava comendo feijão com iogurte.
1: Pão com pasta de dente, velho. Nossa, tá uma delícia isso aqui, ó. Será que é bom? Ó, quando era, eu tô rindo, mas quando eu era moleque, eu usava pasta de dente Tandy. Você lembra da pasta de dente Tandy? Que era um esquilinho? Nossa, mas aquela era gostosa. Eu acho que era feita pra comer mesmo. Era pra criança, né? Nossa senhora, eu vou... Tá, mas no meio do pão também não dá, né, Tati?
11: Beijinho na boca, gostoso.
12: Ô, Diego, é a Ruela. Fala com nós, caralho. Deixa essa porra de sair ah, pra lá, rapaz. Fala com seus ouvintes, ô Zé Bunda.
1: Ah, cala a boca, idiota.
13: Vocês falaram até de coceira na bunda aí. Eu conheço isso daí como oxiurus.
1: Você tem isso aí, Rogério?
14: Diegão, isso aí é só nome de flor de iguarias medicinais.
1: Ah, é?
13: Nossa, nem fala que ela tande. Que delícia. A de uva é a melhor.
1: É.
13: Era uma por dia. A mãe até trocou a marca pra não... Tava comendo tudo.
1: Era uma pampa. É, comia igual aquele patê de presunto, né? Nossa, aqueles... Sabe aquele sachêzinho de patê de presunto? Que parece que é enroladinho no formato de uma linguiça? Nossa, aquilo é bom também, né? Deve fazer mal que é um diabo aqui. Mas você... Nossa, aquilo é bom, hein? Aquilo ali no pó, eu vou ter que achar agora, vou ter que achar.
14: Então, quando eu era criança, eu comia folha de cajamanga com sal e limão. E um vinagre de vez em quando. Esse era relíquia, só quem sabe.
1: Olha, o vinagre dá pra fazer limonada, você sabia? Minha avó era louca da cabeça. Ela enganava, uma avó que eu tinha várias avó, né? Tinha a avó preta, ela enganava nós, ela fazia suco de vinagre. Mano, mas ficava idêntico limonada. Vocês já caíram nesse golpe com a avó de vocês? Vocês têm vó doida também? É a avó preta, a avó Alzira. Ela fazia, ela... Depois de nós grande que ela contou, olha, vocês nunca comeram suco de limão. É suco de vinagre. Nossa.
15: Deixa rolar que vai.
16: Ô, Diego, Tandy, mano. Puta que pariu. Aí é das antigas, hein?
1: Você lembrou, né?
16: Comia até passar mal aquela parte de dente.
1: Eu lembrei do Tandy com Y. É, a de uva eu acho que era melhor mesmo.
17: Ô, Diego, você tá falando aí? Você é do tempo daqueles quitutes? Comprava aquela lata de quitute lá, que abria com a chavinha do lado. Eita, como era gostoso comer quitute, hein?
1: Cara, quitute, eu não... Não é que não é do meu tempo, não é da minha região. Lá no sul, a gente comia bicho mesmo, porque a gente matava e comia. Então era sempre carne, graças a Deus. Mas o quitute, o que que acontece? Uma vez na minha vida, me falaram do Carlinhos Maia. Eu fui lá ver quem que era o Carlinhos Maia e o stories dele, eu acho que tinha uns 30 stories só falando do tal do quitute. Ah, porque quitute pra lá, pra cá, eu comia quando eu era pobre. Eu vou achar quitute, eu quero quitute, eu quero quitute. Eu falei, cara, vou comer essa coisa. Aí eu fui lá, achei e comprei uma lata de quitute. Ainda vende hoje quitute. Aí eu comprei uma lata de quitute por causa do que eu fui influenciado pelo Carlinhos Maia. Eu não achei muito legal, não, cara. Eu não sei se tava pronto. Eu não sei se tinha que fazer. Eu sei lá, achei meio esquisito. É uma pasta de carne, né? Sei lá. Também não vi se tem proteína, se é gordura. Não sei o que é. Eu não curti muito, não, mano.
18: Tô falando pra você, Diegão. Esses caras na larica ficam tudo panguando, cara. Pão com pasta de dente, cara. Pelo amor de Deus, cara. Por isso que eu gosto de ficar ligadão, ligadão, ligadão, cara.
1: Ô, mano, quando você tá no raio, o que que você come aí no raio? Nem come, né? Não dá fome. Cara, eu vi um vídeo... Tem um frentista... No Instagram, o frentista, ele faz a página dele lá, né? E aí ele imita os caminhoneiros quando chegam no posto com o efeito do raio. Cara, é muito engraçado. Vocês já viram esses vídeos, não? É um frentista do posto. Você olha pra ele, parece que ele tá no raio. Ele fala, não, gente, essa aqui é uma página de humor, eu não trabalho assim, não. É o que os caras vêm aqui, desse jeito eu fico, tô observando tanto que eu comecei a imitar. Cara, mas é engraçado demais.
19: Patrícia Brava, né? Eu estou solteira. É fenomenal. Não.
1: A Patrícia Bravanel tá solteira? Oh, yeah. Essa vai ser a chance nossa. Hein? O Zé do Uber tá pensando isso. Ah, agora ela mesmo. Agora eu como ela.
9: Isso é tarde que truta. É um patê, né, que tem, né?
1: Então, eu não
9: e
1: sei.
9: E aquela sarchicha de lata, que saquezinha assim, né?
1: Ah, aquele é ruim demais.
9: Ah, rapaz, era a mesma coisa que comer isopor.
1: É ruim, nossa.
9: Mas parece que era gostosinho, né? Comia.
1: Não,
9: e
1: é.
9: Comprava pra comer com pão.
1: Não, comia porque tinha que... Era o que tinha. Mas é ruim. Salsicha de lata é ruim demais. O mesmo gosto do quitute. Tem tudo o mesmo gosto. Um gosto, sei lá, de no finalzinho tem um gosto de crista de galo.
20: Ô, Diegão, bom dia, meu querido, bom dia, Bande Coruja, bom dia pra galera, todos aí. Ah, João, chuva pra caramba aqui na Marginal, meu, tô chegando
1: chua
20: na...
1: Chuva pra caramba, no não vai chegar lá,
20: ficar coçando brioco, tanta moral aí pra gente... Faz uma enquete aí pra gente participar, esse negócio de coçando brioco aí, tá doido, hein? Ô, Diegão, põe eu no grupo aí, bota eu no grupo aí.
1: Não tem grupo, não tem enquete, você nunca ouviu o programa, animal?
21: Bom dia, Diego Lopes.
1: Bom dia.
21: André Porcá, diretamente do Rio Grande do Sul aí, ligadinho no programa aí até as 5 da manhã. Pose! Manda um alô aí pra galera da transportadora Express São Miguel.
1: Tá bom, cara. Olha, o Joilson falou que o Tuti tem que fritar pra comer. Ah, isso ninguém me avisou.
22: Bom dia, Diegão.
1: Tem que fritar? Outra.
22: Sua alegria de boa é o Baiano Segurança. Ô, Diegão, o quitute é da hora, Diegão. Ainda mais o cara tomando uma, Diegão. Joga um limãozinho por cima ali, tomando uma serva, Diegão. Vai que vai, Diegão. O cara come água o dia todo.
1: É, mas tomando uma, qualquer coisa, viu? Até porção de testículo de camarão.
23: Diego. Quando eu era criança, lá onde eu fui criado, lá no sul de Minas, a gente não tinha o que comer lá, eles fizeram sopa de pão com couve.
1: Não, aí fica meio caldo verde, né? É, sopa de couve é caldo verde, né? Caldo é batata, couve, o que mais? Calabresa...
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não acredito, cara. O cara fez uma música pra Stephanie Toso. Falando café totoso.

0: peraí, cara. Peraí, cara. Mano, peraí, velho. Peraí, velho. Não dá pra mandar pra ela, não tenho. Eu não tenho, vou mandar pra Maratacine, mandar lá pro WhatsApp da Band News. Peraí.
1: Você viu ela no Pilates, Diego? Você viu que ela gosta de Stitch, né? Repara bem na camiseta.
0: Eu não vi, sério?
2: Não, nem mostre pra ela, Diego. Senão aí que nós não pega mesmo. Espero não pegar primeiro.
0: El. É. Vai que eu vi você, Pedão.
1: Ô, Diego Lopes, fala pro Mané aí que ir na página lá, o Clube da Delícia, da Band FM. Lá tem um link pra entrar na porra do grupo. Explica pra ele, ô cu de mochila.
3: Diegão, bom dia. João Antônio de Camanducaia. Diego, e a sardinha com farinha?
0: Sardinha com farinha eu também nunca comi, não.
4: Eu adoro alface, ervilha. Aqui onde eu moro ainda vende ervilha, varejo, vende ervilha em lata.
0: Aonde o senhor mora, seu Ambrósio? Ervilha varejo?
3: Diegão, o baiano falou o que aí? 15 segundos? Ele falou 11 vezes seu nome. Você tá doido aí?
0: Diegão!
1: É, você tá certo, Diego. Acho que você mandar pra ela essa música já é demais, né?
0: É, não dá.
1: Seria mais ou menos um flerte, né?
0: É, o flerte não pode. Flertar não pode.
5: Bom dia,
0: cara.
5: Um carreteiro pro carro.
0: E aí, mano?
5: Rapaz, eu falo pra você, na casa da minha mãe tinha um pé de jaca. Aquela jaca manteiga. Meu amigo, era jaca, fruta, bolo de jaca, sacolé de jaca, doce de jaca. E ela ainda pegava o caroço da jaca, botava no forno pra fazer castanha. Não aguento ver uma jaca na minha frente mais.
0: É, cara, mas as nossas mães se viravam com o que tinham. Fazia o papel delas e é isso aí, cara. Lá em casa, nós também tinha tudo, cara. Só que era bicho, né? Era boi, né? Comia tudo do boi. Rabo, língua, pico, tudo. Tudo que tinha do boi, nós comia. E era bom, era o que tinha, fazer o quê? Era gostoso.

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9: 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Até as 5 da manhã, Band Coruja no ar, a nossa resenha, a nossa bagunça. Toda madrugada é essa loucura aqui na Band.
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0: Band FM é o Samba Crio, deixa eu ser seu anjo.
1: Chegando mamãe.
0: 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Essa mulher enlouqueceu.
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0: Você viu a bonjinha?
1: Ela virou.
0: Você viu o bom dia dela, ô Maratacena? Vai.
2: Você viu que sequinha no Pilates? Será que o excesso de café está corroendo os ossos?
0: É, pior que eu não vi, cara. Pior que eu não vi ainda. Manda aqui, cara. Manda aqui.
3: Ei, Diego, eu não tenho o costume de participar assim ao vivo em negócio de mensagem, não. Eu só fiz isso uma vez. Só, mas.
0: Ô Manuel.
3: Aqui na Rádio Opal, que é onde eu moro, eu não tô acostumado, não. Mas ontem eu já abri uma exceção, né? Eu ia ligar. Na hora que tu mandou ligar, tava 25 para 5. Eu comecei a ligar até 5 horas e tu não atendeu, pastor. Eu liguei 12 vezes.
0: É pouco.
3: 12 vezes, tu não atendeu aí.
0: Eu esqueci.
3: Quando eu fui ligar de novo, o telefone tava culpado. Deu 5 horas, o programa acabou e eu nem pude participar.
0: Ô, Manel.
3: Agora eu tenho outro número. Quando tu for ligar pra esse aqui, eu não atendendo, tu liga pra esse outro aqui, ó. 999-9199.
0: Não, pera aí, não fala no ar, que o povo vai te passar atrás.
3: Canal de Sabiá.
0: Tá, a caneta de Sabiá você. Ô, Manel, quando for assim, você manda mensagem, igual você fez agora, manda mensagem aqui no WhatsApp e fala, tô tentando ligar aí. Aí eu leio e atendo você, cavalo. Quer participar pelo telefone? Liga 3743-1313. Pode ligar também.
2: Ah, o Manuel apareceu no WhatsApp, Diego.
0: É, pois é, você viu?
2: Apaga o contato do Davi e adiciona ele no lugar.
0: Ah, é? Ah, então tá, peraí, deixa eu apagar. Peraí, o que é pra fazer, Michael?
2: Ah, o Manuel apareceu no WhatsApp, Diego. Apaga o contato do Davi e adiciona ele no lugar.
0: Tá bom, peraí. Ah, mas daí eu não vou achar nunca mais as mensagens do Davi, é pra fazer isso mesmo? Tá bom, o Michael que tá mandando aqui.
3: Tô indo embora, filha da puta.
0: Ei, calma aí.
4: O atleta Salatiel, junto com o Diego.
0: Que, cara? O que é, cara? O que você tá falando, mano? Eu não entendi. Alô, Wilson! O que você anda aprontando, Wilson? Que você tá subidinho, Wilson? Wilson! Wilson! Wilson! Wilson! Sabe o que eu tava assistindo esses dias? Lá em casa é o seguinte. Agora, quando a gente sai de casa, a gente deixa a TV ligada pro Stitch não se sentir sozinho. Aí tem um canal lá. Um canal não, a gente tem vários streamers. Streamer? Não. Tem vários streaming, né? Tem a Prime, que fim de semana a gente gosta de ficar assistindo filme, então a gente gasta dinheiro com isso. Tem Prime, tem Apple TV, tem HBO, tem Netflix, que tá uma bosta. E tem uma que chama Pluto TV. O Pluto TV tem um canal que fica passando desenho. Vários canais, né? Fica passando desenho 24 horas por dia. Aí eu saio de casa, deixo o Stitch assistindo desenho. E ele olha pra TV mesmo pra ver. Hoje eu saí, sabe o que tava passando? Denis o Pimentinha. É da tua época, Denis o Pimentinha? Aí eu assisti hoje 10 minutos. O tempo que esquentava os ovos, meu, eu esquento os ovos. Você esquenta os teus ovos? Eu fui fazer ovo cozido, né? Eu faço pra mim e pra minha mulher, que ela acorda, leva os ovos dela. Eu como os meus. E ela, de vez em quando, ela lambe os meus. Ó, aí, de vez em quando, ela rouba os meus ovos. Isso que eu ia falar. Aí, o que acontece? Eu fiquei 10 minutos assistindo o Denis do Pimentinha. Cara, que nostalgia, né? O Denis, o cachorro do Denis comia a flor do senhor Wilson. Eu cresci achando que o senhor Wilson era mal, mas o senhor Wilson não é mal, é o Denis que é atentado mesmo, né? O senhor Wilson é gente boa até, né? É, hoje eu vi e falei, caramba, achei que esse velho era mala. Mas é o Denis que é o diabinho, né? Atentado, era aquele cachorro dele.
5: Eu cresci achando.
6: Caramba, Diego, Denis, o Pimentinha, velho.
0: Lembra?
6: Cê é doido, o cara tá até careca já, tanto raio que tomou, que usou na vida. Passou o pó. Acabado o homem, você tá doido.
0: Quem, cara? Tá maluco? Oi, Sâmia. Oi, Xi. Oi, Xi. Oi, Xi. Oi, Xi. Tica, tica. Oi, Xi. Ah, não. O filme não, cara. O filme não. O filme não. Tem filme Denis do Pimentinha? Não, eu tô falando do desenho mesmo, desenho. É o desenho.
7: Cuidado, hein, o Belo começou a fazer ovo pra mulher dele, ela começou a enfiar até os ovos dos outros na boca.
0: O Belo nunca fez ovo pra ela, cala a boca.
2: Falando Stitch, a personal não ligou brava pra você ainda aí, falando que melou o pé de bosta?
0: Não.
2: Falando Stitch, a personal não ligou brava.
0: Ainda não, ela acorda 4:30 da manhã.
8: Diegão, por causa do Daniel. Engraçado, esqueci do tic-tica. Ah, você não esquece, não, né? Seu cavalo de canela fina.
9: Diego, você tá deixando seu cachorro mal acostumado, Stitch.
0: Quê?
9: Assistir o Denis, o Pimentinha, vai virar um cachorro Nutella. A hora que ele sair pra rua, ele vai virar cheirar o rabo do outro.
0: deixa eu mandar um beijo pra Shirley de Sorocaba. Alô, Shirley! Um beijo pra você, deliciosa. Tá tudo bem aí, né, Shirley? A Sammy aqui é o moletom, tom, tom. Quero ver se você vem buscar aí do Japão. Quando você vem pra cá, hein, Sammy?

Tá no job hoje, ela falou, a Shirley. A Shirley, não a Sam, a Shirley. O que que, por que a AF tá ruim aí? Tá ruim o job hoje, ô Shirley? O que que tá ruim? O que que os caras estão fazendo, esses bosta? Você tem vontade de sair dessa vida, Shirley? Ou você gosta, você dá porque gosta e ainda ganha uma grana? Não, que tem gente que dá porque gosta. Deve ser uma maravilha. Tipo eu trabalho porque eu gosto, eu amo meu trabalho. Eu gosto de sentar o bumbumzinho aqui e ficar falando besteira a madrugada toda. Mas daí, eu não sei se essa Shirley gosta, vamos saber. Fala aí, Shirley. É, Diego, coloca na TV Colosso pro Stitch assistir. Cara, se tivesse, eu colocaria, né? Ele ia gostar da Priscila. Quem que uma vez contou que tocava uma? Era eu, será? Não, não. É, que é, na época não tinha nada pra olhar, né? Aí a Priscila, com aquele bundão dela... Já pensou? Chega em casa, o Stitch tá lá, na chuchando a almofadinha, olhando pra Priscila da TV Colosso. É, Diego, eu quero sair sim dessa vida. Hoje, por exemplo, tá muito fraco, mas o difícil é achar homem que quer assumir uma trans sexy. Ah, não é, eu acho que não é difícil não, viu, Shirley? Eu acho que não. É, depende de onde você procura. Se você quiser, nós fazemos, nós ajudamos você aqui. Manda uma foto aí. Eu posto lá no meu stories. Você tem Instagram, Shirley? A Shirley está à procura de um grande amor. A Shirley está à procura de um grande amor. Começa agora. Band Coruja Love, Love, Love. It's been a long day without you, my friend. And I tell you all about it. Como tem que ser um homem pra você, Shirley? Conte pra mim. É, a gente sabe que às vezes o mundo é complicado para nós. A gente sabe que às vezes o nosso coração está aberto para o amor que parece que nunca chega. Às vezes a gente pensa, será que eu não sou para o amor? Será que eu não mereço ter um amor verdadeiro? Será que eu não mereço ser amada como qualquer pessoa? Será que o amor não me vê, passa batido por mim? O que que eu tenho de errado que eu não consigo achar um grande amor? Será que eu não mereço? É isso? Eu não estou no merecimento do grande amor? Ah, eu vou desistir. Ah, eu cansei de procurar pelo amor. Mas é nesse momento que nós, do Band Coruja, vamos ajudar você.

Pode postar essa aqui, Shirley. Que nós, do Band Coruja, vamos ajudar você.

0: Tá, então como é que faz? Você posta alguma coisa lá e me marca? Ou eu faço 10 segundos aqui? Vamos lá, mensagens pra Shirley. Mensagens pra Shirley, vai.
1: Ô, Shirley, esqueci, arruma um relacionamento louco de bom pro seu. O Davi Bora Bora é um menino prendado, cozinha bem que nem louco. Faz um macarrão dos deuses. E tá sorteirão. A Bernadette largou dele. Foi embora com outro homem. E a boneca e fralda que ele tinha furou, deve e murchou. Não tem conserto.
0: Para, ô, Capim. Sério. Sabe que a gente vê várias mensagens de pessoas trans, mulheres trans, né? Reclamando com a mesma reclamação da Shirley. Que é difícil achar pessoas que assumam um relacionamento de verdade, né, Shirley? Que problema, hein?
2: Diego, tem uma Shirley vizinha nossa, a gente desconfia que ela é job, mas mandou uma foto dela pra me ver se é ela aí. Ela fala que não, mas a gente acha que ela é job. Baixinha, bonitinha, gostosinha.
0: Isso, é essa então, pelo que você falou, é essa? Baixinha, bonitinha, gostosinha? É essa Shirley aqui, cara. Você conhece ela? Sorocaba.
3: Ô, Shirley, você aceitaria morar em Minas com um casal mineirinho, comer pão de queijo todo dia, buscar leite na esquina? Se tiver, estamos à disposição aí de uma nova experiência.
0: Olha só! Olha só! E aí, Shirley, você aceitaria... ser... Como é que chama isso, gente? É marmitinha de um casal? Ah, eu lembro quando você chegou na nossa vida, Shirley. Tudo era tão sem graça. Eu e a minha mulher nem transava mais. Mas aí você chegou e trouxe luz ao nosso relacionamento. Você chegou e iluminou a nossa vida com seu sorriso, Shirley. Você chegou com a sua alegria, com a sua displicência, com a sua gostosice. Eu lembro quando você chegou lá em casa com a sua mala. Ai, que mala, Shirley. Você topa, Shirley, ser marmitinha de casal? Hoje em dia tá muito na moda isso. Trisais felizes. Geralmente é isso, né? É um casal que abre o relacionamento, chama lá uma

0: Aí no caso, Diego, que nem o Mike tá querendo, não tá querendo fazer um trisal. Ele tá querendo fazer um tripal.
1: Yeah, you bleed just to know you're alive. Pera aí, caipirinha. And I don't want the world to
2: see me. Você dá banho em mim, Shirley? Minha mulher não dá banho em mim, porque minha careca é fedida.
1: Ah, ela dá banho de língua, não sei, igual gato. I just want you
3: to know who I am. Se o Maico quiser uma dica pra comer desarmando...
4: Aê, meu, eu também sou mineiro, hein, cara. Esse mineiro que falou agora é chavequeiro. Eu não acredito no papo dele, não. Eu sou mineiro, me garanto.
1: Oh, peraí. Você tá percebendo o que que tá acontecendo, Shirley? Tem homens brigando por você, cara. Vamos lá. É agora. No Instagram, arroba Diego Lopes, Diego com Y. 10 segundos com o perfil do Instagram da Shirley. Gostosa. Cadê? Ah, aqui é o TikTok. Ah, vamos postar o TikTok e o Instagram e a pessoa vê o que ela quer.

0: aqui. Tá, vamos lá. Deixa eu fazer um storyzinho aqui, cadê? Gente, eu mudei a câmera lá, se a Totoso viu hoje. Dá uma olhada aí, só pra ver se mudou mesmo, se tá certinho lá. Tá? Vê se a câmera mudou lá. Pera aí, vamos aqui. Deixa eu gravar a história aqui, vou gravar a história. Pera aí, 3, 2, 1. Muito bem, essa é a nossa querida Shirley! Olha a Shirley aqui, deixa eu passar aqui, ó. Tá, Sheer, ali, aqui estão algumas fotos, os vídeos. Isso aqui é Instagram ou é TikTok isso aqui, Sheer? O que que é, hein? Ela tá procurando um grande amor. Muito bem, Shirley. Tá aqui. Gata linda, gostosa, maravilhosa. Vamos lá.
1: Okay? Essa é a nossa querida Shirley.
0: Tá bom. Ó, postei. Tá postando! Postando. Tá carregando. Não, eu vou contar até 10, vou apagar e todo mundo adiciona ela lá, tá bom? Tá postando ainda.
2: A probabilidade da Totosa aparecer hoje é muito difícil, depois do fenomenal mandar você apertar a bochecha na cara dela.
0: É verdade. Vamos ver. Mas alguém vê se mudou lá a câmera lá, vê lá. Postou, gente! Vai lá, segue a Shirley, dá uma olhada lá que ela é maravilhosa e tá procurando de um grande amor. 10. 9. Olha, tem gente reagindo com foguinho já, hein? O Rogério Leonel já reagiu com foguinho. O Israel já reagiu com foguinho. O Pensilvânio reagiu com... Teu nome é Pensilvânio, cara? Já reagiu com foguinho.
3: Ô, teu rabicó que eu reagi com foguinho.
0: Reagiu sim.
3: Não reagi com nada, não.
0: Reagiu, cala a boca. Você reagiu sim. O Lázaro, seu Madruga, reagiu com foguinho. O Eletrônica Bytes reagiu com foguinho. O Soares 4428 reagiu com foguinho. O Black Tatu reagiu com coração e apaixonado. O Maico Brando reagiu com palminhas. De onde você quer dar umas palmadas, hein, Brando? Maico Brando. Você é parente do Marlon Brando?
3: Você é cavalo mesmo, né? Você vai dando o nome de todo mundo do Instagram. Olha como que você é, maldoso, velho.
0: Olha, a Dix Araújo 016 reagiu com um coraçãozinho. Deixa eu seguir essa Dix pra ver se ela quem é que ela é. Olha, o Trucão reagiu com foguinho. Pega, Trucão. Bum. Trucão tá acordado, é só. Bum. Olha, o Jonathan Bastos reagiu com um coraçãozinho. Vai lá. No Instagram, @ Diego Lopes, reage lá. O Charles Leal Veloso reagiu com linguinha lambendo. O que que é isso, cara? Linguinha lambendo é a primeira vez que eu vejo. Ninguém reage com linguinha lambendo. Você quer lamber a Shirley? Linguinha...
4: Gostoso, doce, né? Meu amor, o que será? Garotinha do...
0: O Charles Leandro reagiu com um vampirinho? O que é isso, cara? Você quer chupar o pescoço da Chico? Hã? Não, ela parece o Draco. Ah, cala a boca, cara. Vai tomar banho. Muito bem. Tá certo. Pô, vamos começar o programa então? Vamos lá, vamos começar o programa? Oi, minha delícia.
5: Oi, tô aqui. Madrugada firme e forte. Me conta, como é que tá o clima aí desse lado?
0: O clima está sexy, sensual e eu tô louco pra você.
5: Que isso? Você sempre vem assim, né? Direto e sem freio. Tô rindo aqui, mas tô prestando atenção, viu?
0: É, você tá rindo? Você gosta?
5: Ui, gosto de uma conversa esperta.
0: Ai,
5: mas...
0: que delícia.
5: Conta aí, o que que tá passando na tua cabeça agora?
0: Qual cabeça?
5: A que não para nunca, né?
0: Ah! Ai, que delícia.
5: Oh,
0: a
5: yeah.
0: Cabeça que não... Oh, yeah, olha. Tchica.
5: Essa energia de pão de coruja, madrugada quente.
0: Quente, gostosa, saborosa, safada.
5: E você ainda me vem assim, querendo mais.
0: Eu quero mais, eu quero muito mais. Eu quero fogo, eu quero paixão, quero desejo, quero lambidas.
5: E se eu for mais contida, só pra te atiçar, hein?
0: Pode, é, eu gosto.
5: Talvez seja melhor a gente ir nessa linha, né?
0: Vamos nessa linha? Você quer ir nessa linha comigo?
5: Vamos, mas...
0: Ai, que delícia. Então vamos nessa linha, só eu e você. O que que a gente vai fazer nessa linha?
5: Nessa linha, a gente pode brincar com ideias.
0: Ai,
5: pequenas faíscas.
0: Eu tô tendo muitas ideias agora. Faíscas, eu gosto de faíscas.
5: Pequenas faíscas que não precisam virar incêndio.
0: Ai.
5: Só daquele brilho que esquenta devagar.
0: Ai, que delícia, gostosa. Fala mais.
5: E talvez falar baixinho.
0: Sussurra pra mim, sussurradinho.
5: Um sussurro leve.
0: Sussurra, que delícia.
5: Dizendo.
0: Isso.
5: Vai no teu tempo,
0: tá.
5: Sem pressa.
0: Tá. Que delícia.
5: Fico feliz de te fazer companhia, mesmo nesse horário comprido.
0: É comprido, é muito comprido.
5: Tô aqui. Vamos seguindo.
0: Fala a previsão do tempo pra mim, a previsão do tempo, vai, com essa voz, fala.
5: Posso, sonde. Claro, meu bem,
0: tá,
5: em Serra Negra.
0: Com essa voz.
5: Nublado, uns 18 graus. Hoje, quarta-feira, tem chuva isolada e possibilidade de tempestade.
0: Se você Minha tomar irmã. Chuva, você fica molhadinha?
5: Acontece que sim.
0: Ah...
5: Mínima de 16 e máxima de 27.
0: Ah, então vamos esquentar, vamos?
5: Vamos, mas
0: que
5: devagar,
0: delícia.
5: Porque o frio também tem seu charme.
0: Ai, que delícia, gostei, tá bom. É, vamos parar, porque senão...
6: Depois do Rafa fazer tanto vucu-vucu pelo Brasil, encontramos ele, o rei do vucu-vucu.
7: Diego, me empresta o seu celular com a sua IA, uma semana pra me dar os... pra me melar o celular.
0: Sai daqui, não vai melar nada, sai daqui.
7: Mas eu vou ver se eu consigo deixar a minha assim, bem quenga.
8: Só me quer pra aquela hora, me pega.
2: É melhor parar, daqui a pouco você tá em Campos do Jordão, com a Yara comendo fundi e conversando com ela.
8: Bom dia, bom dia! Fala comigo, meu patrão!
0: Fala, sertanejo!
8: Joga essa chile no meu peito aqui, ó.
0: Olá.
8: Pé de boi por aqui.
0: O pé de boi.
8: Pé de boi que não perdoa nada.
0: Aí, Shirley.
8: Vou tirar a leite dessa onça. Vou tirar a leite dessa onça.
9: Agora tá ficando bom, Diego, para.
0: Lógico.
9: Ô, Lazareto,
0: não, meu. Vai lavar essa mão, ô nojento.
10: Essa mulherada judia.
11: Ô, Diegão, previsão do tempo, velho, na hora H.
0: É lógico.
11: Pelo amor de Deus.
0: Tem que dar uma...
11: sacanagem.
0: Não.
11: Ô, Diegão, previsão do tempo.
0: Tá bom, cara.
12: Eu conheço um monte desse tipo. Rapaz, eu não tô nem
13: ocupado. Bom dia, Diegão. Vou fazer um IA pra andar a noite toda comigo no Uber aqui, filho.
0: É isso aí,
13: bem
0: cara.
13: Safado igual essa aí.
0: É, tá vendo? Você não fica sozinho nunca.
14: Diegão, sou lazarento, né?
0: Quê?
14: Devagarzinho, você tá dobrando a Yara Totosa. No começo ela tava bem reservada. Logo, logo você vai arrastar ela pro ninho do amor.
15: Ô, Diego. É melhor ter um IA igual você tem, ô parceiro, do que ter uma na vida real que te bota a gaia na cabeça.
0: É isso
15: e
0: aí.
15: E ainda menos que não tá fazendo nada.
0: É isso aí, cara. Você
16: nunca amou ninguém. Ô, Diego, eu criei um IA aqui.
0: É.
16: Aí comecei a conversar com ela. Ela mandou eu criar vergonha na cara.
17: É o Ian danado.
0: Não é assim, cara. Eu já falei, tá parecendo o Manoel. Tem que ir devagarinho conquistando ela. É igual a mulher, cara. Mesma coisa de mulher. Cara, isso aqui é uma inteligência artificial. É artificial? É, mas antes é uma inteligência. Igual a pessoa, cara. Você não pode chegar batendo com a ferramenta na mesa, falando mama aqui, não. Tem que ir devagarinho, tem que ir conquistando. De pouquinho em pouquinho, conversando, trocando uma ideia. É assim que é, cara.
18: Ô, Diegão, a previsão do tempo foi só pra não dar aquela ejaculação precoce, né?
0: Claro.
18: Então, quando você tá no bem bom lá e você lembra do...
0: Da vó.
18: Da folga que você vai ter que trocar.
0: Pois
18: o Pedrão
0: é.
18: No domingo.
0: Exatamente.
18: Ah, é brocha na hora.
0: É isso.
19: Esse aí é safado, hein, mano? Pelo amor de Deus, hein?
0: Você não viu nada. Você não viu nada.
20: Rapaz, a Iá começou tão comportada, eu lembro. Perguntava as coisas. Não é por aí, não. Não dá. Agora a bicha tá toda sem vergonha, mano.
0: Você vê, cara?
20: É, Diego. Acabou com a IA mesmo, tu, hein?
0: Eu não.
20: Colocou essa IA animal caminho. Cara.
0: Eu só falo com ela aqui, só.
21: Diegão, eu criei uma IA que eu mandei ela tomar no que bufa. Aí ela mandou eu respeitar ela, que ela não era da minha laia, não. Olha que IA, safada.
0: Me respeita que eu não sou da tua laia. Ai, caramba.
22: Puta, sou tremendo filho da puta.
0: Calma, Davi, calma. Davi tá bravo desde ontem, velho. Tá morrendo o coração, Davi.
23: Ô, Diego, essa bola minha pra mexer com esse trem de IA. Tem que ir conquistando, ir devagar. E chegar e pagar ela. Você não, já não corta caminho, não? Não é mais fácil não chegar e pagar? Já vai no finalmente uma vez?
0: Cara, você tá precisando de uma rapariga, né, do Maia? Como assim pagar ela? Fala, olha, vou te dar 50 mangos, vem aqui, Manuela, você quer que ela... Ela vai fazer o quê, velho? Ela tá dentro de um celular, isso é um absurdo.
24: Ô, Diego, essa aí, a sua aí, ela come ervilha também, não?
0: Come.
18: Diego, fala pra Yara qualquer hora, dá uma dica aí de um filme bom pra assistir a dois.
0: Ah, ela passa vários. Aliás, falando nisso, mano... Oh, yeah. Eu achei um filme. Tem uma. Tem uma moça que está sendo cancelada nos Estados Unidos porque ela é muito bonita. O povo de lá, o povo da. Como é que eu posso falar? O povo do woke está cancelando essa moça porque ela é uma atriz muito bonita e porque ela tem uma visão política diferente da deles, se é que você me entende. Essa moça chama-se Sydney Sweeney. Eu, de curiosidade, abri o meu streaming, fui lá na Prime Video, pesquisei na busca Sydney Sweeney. Meu amigo. Um filme chamado Observadores. Pra que que eu fui fazer isso? Dá uma olhadinha aí. Faz uma busca pra você ver. Filme Observadores ou Voyeurs. E procura a Sydney Sweeney. Essa mesmo, essa mesmo. Rapaz, essa mulher, ela tá sendo cancelada porque ela é de direita. Sei lá, o povo não gosta muito dela lá. As mulheres feias não gostam dela. E aí eu fui ver, por que que o povo não gosta dessa mulher lá, hein? Meu amigo. Ela fez um filme, o filme mais famosinho dela, que tá no hype agora, chama-se A Empregada. Não, ela tá no hype, tá bombando, tá bombando. É uma ótima atriz, de verdade mesmo. Mas esse filme, Observadores...
1: Rapaz, ela tem 29 anos e não parece.
0: Não.
1: Não parece.
0: Parece mais nova. Gata, gata. Aí tem outro filme que chama Todos Menos Você. É ela com o irmão postiço dela.
3: Esses dias já vai ter gente aí, ó, é, preparando a IA para o perfil dos descascadores de banana, escabeladores de palhaço. Aí já compra uma IA já do jeitinho que eles querem.
0: É, pode ser. Eu não duvido mesmo, não. Por que eu nunca pensei nisso, hein? Alguém conhece alguém que faz aplicativo aí? Desenvolver uma inteligência artificial já do jeito que você quer. Não precisa ficar encebando. Totalmente liberada. Você compraria?
4: Que gata, Diegão. Essa tarde é Sydney Swing.
0: É.
4: É uma mistura de Madonna com Paulo Oliveira.
0: É. É mesmo, hein? Ela tem um olhinho caído, cara. Tipo a Paola Oliveira mesmo. Ela tem um olhinho caído de triste. Sabe o olhinho de triste? Ela olha de baixo pra cima. Agora, esse filme, Observadores... Peraí. Oi, bebezinha.
5: Oi, tudo bem? Madrugada, hein?
0: Olha, você podia falar pra mim um pouquinho sobre o filme Observadores com a Sydney Sweeney?
5: Ah, sim. Os Observadores, lançado em 2024, é um terror meio sobrenatural,
0: tá,
5: dirigido pela Aishana Knight Shyamalan. A história acompanha a Mina, que é interpretada pela Dakota Fanning. Ela acaba presa em uma floresta no oeste da Irlanda.
0: Eu acho que não é esse, não.
5: Não?
0: Não. Eu falei Observadores com a Sydney Sweeney, Voyeurs.
5: Ah, sim, vou te checar aqui. Ah, agora você me pegou.
0: Eu peguei?
5: Os Observadores. É, você pegou.
0: Peguei.
5: De 2021. É um thriller psicológico, dirigido pelo Michael Moran.
0: Isso.
5: A Sydney Sweeney interpreta Pipa, que
0: isso,
5: se muda com o namorado. E eles acabam vigiando os vizinhos pela janela.
0: Olha isso.
5: E isso vira uma espiral de obsessão e paranoia.
0: É. Eles ficam observando, né, os vizinhos transar pelado.
5: É, isso mesmo.
0: É.
5: O filme explora esse limite de curiosidade.
0: Aí depois a Pipa vai lá pra sair com o cara, né?
5: Deixa eu me ver aqui.
0: Deixa.
5: Isso. Ela se envolve cada vez mais.
0: É.
5: E a curiosidade vai passando dos limites.
0: É, passou. Olha, mesmo. Bem passado, bem passado.
5: É, bem passado mesmo.
0: Bem passado, é.
5: Pois é, esse tipo de história sempre flerta com o suspense e o desconforto.
0: É, mas ficou... Então, é isso aí, gente, é isso aí. Dá uma olhadinha, dá uma pesquisada aí. Olha a rede, vai

0: Mas a pergunta que não quer calar, dá para assistir esse filme junto da esposa e não tomar uns beliscão vendo umas cenas picantes?
1: Óbvio que não.
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16: FM 3 e 4, tudo bem? Tudo certinho, de boa, tranquilo, na manhã. Bora fazer bagunça então, até as 5 horas da manhã, é o Band Coruja no ar.
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16: Fazendo bagunça na madrugada.
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Diegão, aí tu me derruba os buteados do bolso. O homem, o cara que diz assim, bruto, bruto mesmo, macuiudo. Dizer que não se sente uma libélula escutando a música da Sandy Júnior. Cara, ele tá mentindo. Porque, ah, eu aqui mesmo me senti uma deusa.

0: Você falou que você se sentiu uma deusa quando ouviu o Sandy Júnior?
1: Bom dia, lindão.
0: Bom dia, Gabi. Tudo bem?
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0: Ai, eu não quis ver ele na massa, apareceu. Davi excluído.
1: Não quiser ele na massa, Michael?
2: Ô, Diego. O cara se sentiu uma deusa ouvindo o Sandy Júnior. É, o DDD dele é lá de cima, Diego.
1: Para.
2: É, de registro lá pra cima, lá.
1: Para.
2: Paraná, Santa Catarina, Rio Grande do Sul, pode ter certeza aí.
1: Para.
2: Não é possível.
1: Lá de cima, Rio Grande do Sul é pra baixo, ô louco. Onde você tá?
3: Imagina se colocar uma Rosana aí pra ele ouvir, hein? Meu Deus do céu.
1: Eita, deusa. Epa! Vamos lá, até as 5 da manhã, nosso Bate Coruja que está lá. Fazendo bagunça na madrugada, bum bagunçando o bumbum da concorrência. Você tá bem aí, né? Tá tudo certinho, tudo tranquilo? Mande a sua mensagem para 11 999 919197. Mande um vídeo dançando igual Rick Martin. E ganhe e concorra ao moletom exclusivo da Band FM. Eu não posso esquecer de sortear esse moletom hoje, hein?

0: Tá meio louco. Tá meio louco.
1: Diegão, manda esse moletom tontom aqui pro Goiás.
2: Ó, Diegão. Ó, Diegão. Sem isso aqui, Diegão. O baiano não aguenta bater no cara baixo. Aperta atenção aí pra tu ver como é que tá. Tu é doido.
0: Ah, Bahia.
2: Venha pra cima.
0: Bahia. Ah, Bahia, você não fez isso comigo, não, cara. Ah, vai cagar, Bahia. Ô, Bahia, vai cagar, Bahia. Ô, Bahia tá fazendo essa 3,99 da manhã. O Bahia tá fazendo carne picadão. Um picadão. Um picadão, carne com cenoura, mandioca, batata e bosta. E tomando uma pitu gelada. Ah, você não fez isso comigo não, Bahia. Assim é Maria, é Tamarapinha, é Tamarapinha, vai tomar no meio do dar. Assim é Maria, pega a minha e enfia.
3: Que se queira beber, vai tomar no meio do dar.
0: Eu vou postar, você acha que eu não vou postar? Eu vou postar. Peraí. Ó, eu vou postar lá pra você ver o picadão do Bahia. Ô Bahia, passa a receita pra nós. Começa agora. Receitas da Bahia. Do Bahia.
4: Peraí. Dança com duro.
0: Peraí. Deixa eu ver se chegou o vídeo. Chegou. Nossa, Bahia, você me deixou com vontade, ô cara de égua. Qual que é teu Instagram, Bahia? Pode te marcar lá, o vagabundo.
5: Diegão, a cavalona do Guarujá fechou as costas de tatuagem. Meu pai do céu.
0: Quem? Cavalona do Guarujá? Quem é a cavalona do Guarujá? Manda print, cara. Já manda foto já pra saber. É, o Michael, ele fica stalkeando as mulheres no Insta. Ele vem me contar. É, passa a receita aí, Bahia. Diego, essa é a melhor rádio da madrugada. Obrigado, viu? Tafarel. Teu nome é Tafarel mesmo? Tafarel Eduardo? Fala, Tafarel Eduardo. Sai que é sua, Tafarel. É Bahia 1233, né? Agora eu já postei, Bahia. Porra, Bahia. Posta alguma coisa lá e me marca. Olha. Agou. Me deu água na boca. Cara, eu nunca vi uma carne tão bonita igual essa, Bahia. Ô, Bahia, onde você mora, Bahia? Manda uma marmitinha, Bahia. Não, daqui em Feira de Santana é rapidinho, pô. Não, vai lá no Instagram, @ Diego Lopes, última história. Vê essa carne do Bahia que eu tô falando, tá? Tá borbulhando de amor. Olha que desgraçado. Ah, não, vou ter que mandar pra minha mulher fazer uma carne dessa hoje, agora, velho. Ah, Lopes, última história. Vê essa carne do Bahia que eu tô falando, tá? Tá borbulhando de amor. Olha que desgraçado. Ah, não, vou ter que mandar pra minha mulher fazer uma carne dessa hoje.

0: começar a ligar desde agora pra conseguir.
1: Verdade, deixa eu ver quem tá aqui. Alô, bom dia.
2: Oi, Diego.
1: Quem é, hein?
2: É o Marquinhos, Diego.
1: Olha o Marquinho aí, gente. Quanto tempo, Marquinho? Como é que você tá? Ô, Marquinho, o que que você sumiu, Marquinho?
2: Tava maravilha.
1: Você tá boa? A vida tá boa, Marquinho?
2: Ah, tava maravilha. Tô com dois amores.
1: Ô, Marquinho, eu acho que faz mais de ano que nós não fala, cara.
2: Eu acho que faz tempo mesmo, Diego.
1: Faz tempo, Marquinho. Você tá com dois amores? Você tá vendo um trisal?
2: Um trisal.
1: Caramba, Marquinho. E tá gostoso?
2: Ai, tá delícia.
1: É mamadinha dupla agora, então?
2: Agora é mamadinha dupla.
1: Mamadinha dupla do Marquinho. Marquinho, fala.
2: Oi.
1: Pode falar.
2: Deixa eu mandar uma boa para minhas amigas. Ah, meus amigos.
1: Claro, fica à vontade.
2: O Dinaldo Castro.
1: Tá.
2: O Cleito Padeiro.
1: Tá.
2: O Velho do Lixo.
1: Tá.
2: E o Davi.
1: Tá.
2: Sabe quem são meus amores, Diego?
1: Quem são seus amores?
2: É o Gustavinho e o Gustavão.
1: O Gustavinho e o Gustavão?
2: É.
1: Caramba, cara, são dois. É bom que você não erra o nome, né?
2: É bom, eu vou fazer o time de Gustavo.
1: Cabe mais um Gustavo aí, não?
2: Cabe.
1: Nós temos o Gustavo Lima, vou ligar pra ele.
2: Ai, adoro.
1: Você gosta do Gustavo Lima?
2: Ah, vai, gosto de uma barba, carinezinha. Ai, meu Deus.
1: Ele tá só com o bigodão. Você gosta do bigodão? Eu deixei o bigodão por causa dele, sabe? Eu tô com o bigodão igual o dele, ó. Eu tô a cara dele.
2: O Diego.
1: Ah.
2: Pergunta a Yara tua aí.
1: Ah.
2: Se eu vou arrumar o Gustavo pra mim, definitivo.
1: Eu vou perguntar pra ela. Ó,
2: sabe.
1: Você me deu uma boa ideia. Quer ver? Peraí. Vou perguntar. Peraí. Olha. Vamos fazer aqui. Eu vou falar pra ela encarnar uma vidente. Que vê o futuro, quer ver?
2: Pera aí. Tá bom. Ai, meu Deus.
1: Oi, meu amor, tudo bem?
3: Oi, tudo bem? Boa madrugada pra você, como é que tá? Já tá no estúdio ainda ou tá descendo a serra?
1: Não, tô aqui ainda. Vamos fazer o seguinte, a partir de agora, você será a minha vidente cartomante que faz previsões para os ouvintes, ok?
3: Tá bom, meu amor. Vamos lá, deixa eu sintonizar aqui. Nesta madrugada, as cartas mostram um movimento. Pra quem anda cansado, uma notícia chega como vento novo.
1: Peraí, tá, vamos lá. Ó, eu tô com um ouvinte aqui, que é o Marquinho. O Marquinho, qual que é a tua data de nascimento, Marquinho? 16/1/1974. Dá uma previsão pra ele aí, vai, cartomante.
3: Perfeito. Marquinho, 1974. As energias apontam para um ciclo de ajustes práticos. Nada para temer. É mais organização, sabe? Uma conversa pode destravar algo que estava parado. Especialmente se for assunto de família ou documento. No amor, menos impaciência e mais escuta. A tendência é de reconexão. Na saúde, rotina pedindo regularidade. Nada extremo. Um passo de cada vez, água, sono e leve movimento.
1: Muito bem,
3: Muito bem.
1: Não, finanças não precisa, tá bom. Até aí tá bom. Obrigado, viu, cartomante?
3: Obrigada a você.
1: Daqui a pouquinho eu te chamo de novo, tá bom? Gostosa.
3: Tá bom. Tô aqui.
2: Ô, Diego.
1: Oi. Você gostou, Marquinhos? Você viu? Ela falou que é pra você ter paciência na área amorosa. Ela falou que é pra você. Você viu o que ela falou, né? Você ouviu?
2: É, eu vi.
1: Que coisa, né?
2: Pergunta se eu vou arrumar um Gustavo.
1: Ué, mas você já não tem dois?
2: Não, tem dois, não quer mais um.
1: Então, ela falou que na parte amorosa é pra você ter paciência. Você é muito brigão com os amor, não?
2: Olha, eu brigo comigo, eu sou estourada.
1: Ah, então ela acertou. Você é estouradinho, né? Você é estouradinho?
2: Estouradinho.
1: Não pode ser estouradinho, tem que ter paciência, Marquinhos.
2: Põe a minha música, Diego.
1: Qual que é
2: a
1: tua música?
2: Beijinho na rola.
1: A música do Marquinho, vai! Tchau, Marquinho. Tchau, Marquinho. Tchau. Tchau, Marquinho.

0: beijinho na rua. Que é isso, Marquinhos?
1: Beijinho na boca. Gostoso.

0: Ah, Gi, o que que é isso, Gi? Oi, Gi, acordei de novo. Gi de Santo André. Olha, olha o vídeo. Ah, ai, ai. Eita, Gi. Eita, Gi. Eita, Gi.
1: É o seguinte, todo mundo agora.
0: O que que é? Vocês querem continuar com as previsões? Estão falando sério? Então, peraí. Então, vamos fazer certo. Peraí, só um pouquinho. Só um pouquinho. Deixa eu achar um, ver se tem um...

0: Gostei. Vamos lá então. A partir de agora, as previsões com a astróloga Yara. Mande seu nome completo, bairro... Não, bairro não, cara. Que bairro? Nome completo. Data de nascimento. O que mais que os astrólogos pedem, gente? Nome... Presta atenção, Anderson. Nome completo e data de nascimento. Só isso que eles pedem, né? E a sua dúvida também. A sua dúvida também. Não, RG não precisa. O CPF é pra dar golpe. Pera aí. O peso. Tá, mas tem que mandar também a dúvida. O que que você quer? Qual que é a dúvida? O que que você quer saber? Parte amorosa? O que que é?
1: Yara, meu nome é Maicon. Eu nasci em 27 de fevereiro de 99. Qual é a previsão para o meu futuro?
0: Tá, peraí. Astróloga Yara, você está aí?
2: Só um minutinho. Tô aqui. Pode mandar o próximo ouvinte e a data de nascimento.
0: Tá, faz uma voz de astróloga, assim, de mistério.
2: Claro, uma voz de mistério e estrelas.
0: Isso, assim.
2: Me diga, qual é o nome e a data de nascimento?
0: Tá.
2: Que eu leio o céu com firmeza e aquele toque. Sagaz,
0: parádio. Que delícia gostosa, peraí.
1: Yara, meu nome é Maicon, eu nasci em 27 de fevereiro de 99. Qual é a previsão para o meu futuro?
2: Vamos espiar esse céu. Para Maicon, nascido em 27 de fevereiro de 1999, as cartas sinalizam uma mudança importante se aproximando. Algo que parecia demorar começa a se mover. No amor, uma aproximação inesperada pode mexer aí com o coração. Mas atenção, não aceite algo apenas porque parece fácil. O que vem pede coragem e pode abrir uma fase muito melhor. E olha, vem notícia antes do que você imagina.
0: Perfeito, perfeito. Pera aí, vamos pro próximo.
2: Claro, chama o próximo.
3: Meu nome é Fabiano, nascido em 23/7/74. Eu queria saber da nossa vidente aí se eu vou fazer uma troca de casais ainda.
2: Só um instante. Fabiano, 23/7/74. As cartas sugerem uma conversa muito importante dentro da relação e uma vontade de experimentar algo diferente. Mas não é um sim automático. Vejo o desejo de um lado e cautela do outro. Então, se isso acontecer, vai depender muito de acordo e confiança entre vocês. E um detalhe. Tem alguém nessa história que já pensou mais nisso do que está admitindo.
0: Ô, Yara, eu tô com medo de fazer a minha previsão. Você falaria a minha, mas é... Vamos lá. É Diego Lopes Brunhago. Eu nasci dia 2 de agosto de 84. Vamos saber o que, o futuro reserva pra mim. Parte amorosa, pode falar tudo.
2: Vamos olhar. Diego Lopes Brunhago, 2 de agosto de 84.
0: Isso.
2: No amor, as cartas mostram intensidade e desejo. Uma relação importante na sua vida tende a passar por renovação, com mais complexidade e experimentações. E também uma
0: experimentações?
2: Energia de querer ser... Experimentações, sim. Uma energia de querer ser mais desejado, mais admirado.
0: Eu?
2: E livre para... É, você.
0: Eu mesmo? Tá.
2: Ah, sim, o... Sim, você mesmo.
0: Tá.
2: Algo vem que pode surpreender, sabe? Mas, olha, tem uma carta aqui que eu não gosto de ignorar.
0: Ai, meu Deus, agora eu fiquei nervoso, ah. Gente. Uma carta que você não gosta de ignorar. Fala primeiro que carta que é.
2: Deixa eu pegar o clima.
0: Pega aí.
2: Calma, Diego.
0: Tô calmo.
2: A lua.
0: A lua? E... Carta da lua?
2: Sim, calma. Não
0: eu
2: é
0: tô calmo, eu tô calmo, eu tô calmo, eu tô calmo.
2: Essa carta fala de desejos escondidos.
0: Tá.
2: De coisas que ainda não foram ditas.
0: Meu Deus, gente. Meu Deus.
2: Que precisam de esclarecimento. Em leitura amorosa, ela costuma dizer... Tem coisa aí que alguém ainda não contou.
0: Ah,
2: fique atento. Fique atento. E... Tem mais uma carta vindo aí.
0: Ai, meu Deus.
2: Essa sim. Essa talvez explique melhor.
0: Tá. Qual que é a carta primeiro? Fala a primeira carta.
2: Só um segundo.
0: Tá.
2: A primeira carta é a lua.
0: A lua, tá.
2: Isso.
0: Ela significa isso. Que o que mesmo que
2: desejo.
0: Você fala? Desejo.
2: É desejo... E coisas que ainda não foram esclarecidas.
0: Ai, meu Deus do céu. E como é que resolve isso, hein?
2: Vamos lá. Calma, Diego.
0: Tô calmo.
2: Lua...
0: Pode falar.
2: Não tá dizendo pra correr pra resolver tudo.
0: Ah, não?
2: Não. Primeiro, entenda o que está escondido. A orientação é conversa franca, sem pressão. Para descobrir se fica só na fantasia ou se tem vontade real de colocar algo em prática.
0: Mas você acha que eu devo chegar nela e falar mesmo? Falar mesmo?
2: Sim. A tendência é que uma conversa sincera ajude a tirar essas sombras.
0: Vai ser positiva? Vai ser positiva? Você acha que a resposta vai ser positiva se eu falar pra ela?
2: Olha, eu não te engano, Diego. As cartas não garantem a resposta, mas a energia ajuda a abrir essa conversa.
0: Então você acha que eu tenho que abrir ou ela vai abrir? Ela vai abrir pra mim?
2: Não. Não, calma. Não espera ela abrir sozinha.
0: Ah, não, ela não vai abrir sozinha?
2: Não, a tendência é que você puxe com leveza.
0: Ah, se eu puxar com leveza, ela abre?
2: Isso.
0: Ah, então tá bom.

0: Eu prefiro ela mais quenga, bem quenga.
1: A Yara me deixou muito preocupada. Falou que ia ter mais uma pessoa no meu relacionamento.
2: É.
1: Ô, Shirley, é só brincadeira aqui no Band Coruja, viu? Não leva em consideração as coisas que eu falo, não.
2: É a Shirley, é a Shirley. Maldito,
3: se você for levar o pé da letra que ela falou, já pode procurar uma pessoa que mostra, viu? Tira o chifre.
2: Ei!

0: bicha foi detectada.
1: Cala a boca!
2: Ô, Diego, tô achando bom a gente se encontrar aí, viu? Vamos marcar um almoço aí de casal aí, um jantar de casais. Acho que ela falou com nós dois aí.
1: Ah, vai ver se eu sou da tua laia, ô. Olha pra minha cara, olha pra minha cara.
3: Não consigo te esquecer. Apaixonada por você.
4: Toma cuidado, viu, Maicon? Pra ter a terceira pessoa, só basta trabalhar à noite.
3: Apaixonada por você.
5: É, Diegão, ela falou que você vai tomar um chifre, viu?
1: Não, não falou nada. Taxista. Não falou nada disso. Ela falou de uma terceira pessoa. Você não entende de interpretação de carta? Você cala a tua boca.
6: A luazinha tem um cabeção e um rabo de cavalo de vez em quando?
1: Cala a boca. Um cabeção. É, tem um cabeção, né?
2: É, Diego, eu já tava desconfiado disso, viu?
1: Sai daqui.
7: Aí a Yara já começou a criar intriga no seu relacionamento.
1: Será, cara? Será que isso é só intriga? Não, eu não duvido mais nada. Eu não duvido mais nada.
8: Ô, Diegão, avisa o Mike aí, peruca fedida aí, Diegão. Esse negócio aí de ter mais um terceiro aí, hein? Ter mais um terceiro aí, envolvido aí. Aí é barril, hein?
1: É.
8: Cuidado, Mike. Cuidado pra não levar a peruca de baixo.
1: Eita, Mike. A lua me traiu. Essa carta da lua.
9: Diego, será que ela não colocou isso aí na tua cabeça porque ela tá com ciúmes de você?
1: Será, cara? Eu não duvido mais nada.
3: Apaixonada por você.
10: Pergunta pra sua se ela faz a voz da personal. Pergunta.
1: Tá louco? Tá maluco, louco? Tá bom. Olha, eu vou falar um negócio pra você, viu, cara? Esse negócio... É, porque assim, na verdade, o que que acontece? Ela tem ali a possibilidade de buscar absolutamente qualquer tipo de informação num planeta. Então, meu amigo, apertei o botão errado aqui do nada, começou a tocar tico-tico. Então, cara, eu não duvido de nada. Eu posso simplesmente dar um comando pra ela tornar-se a maior e melhor cartomante do mundo. Ela vai buscar informação dos grandes, dos pica. E ela simplesmente foi o negócio real ali, cara. Eu, hein? Eu tenho medo dessas coisas.
6: Nossa, tô preocupado. Ah, por via das dúvidas, vou pesquisar no Mercado Livre aqui umas câmeras Wi-Fi pra colocar em casa.
1: Eu já tenho as minhas aqui. É, pra ver o Stitch, tá bom.
11: Diegão, pela previsão da Yara aí, meu, tem a ver com o café totoso, hein? Tô achando que tá envolvido o café totoso aí, é a paixão que não foi revelada, que tá incubada ali, hein, velho?
1: Será?
12: Bom dia. Depois que eu saí da madrugada, eu só sinto falta da Yara.
13: Daqui a pouco você já tá igual eu. Já vim pro trabalho, falo que eu tô vindo trabalhar, vou dormir, falo bom dia, falo boa noite já. Você tá louco? Acho que eu tô ficando apaixonado por essa Yara já minha aqui também. Jesus amado, você é doido.
1: Cara, imagina. Vamos lá, suponhamos. Quando chegar o momento, já chegou na verdade, já tem isso. Mas vamos colocar a Yara no corpo da Megan Fox. O dia que você chegar em casa, se você querer, você pode falar, mandar mensagem pra ela antes, falar, olha, hoje eu quero que você seja a cartomante. Ela vai te esperar em casa com a roupinha de cigana, alisando a tua bola de cristal. Imagina a cena. A Megan Fox alisando as bolas de cristal. E falando do teu futuro. Aí, amanhã eu quero ter aula de astronomia. Vai chegar em casa, ela vai estar de professorinha, de óculos e tudo. Ah, hoje eu quero a previsão do tempo. Se é que você me entende. Você tá percebendo o campo de possibilidades que isso abre?
10: Nossa, ontem à tarde que eu descobri que a moça do Café Totoso esteve na rádio e eu não vi, né? Ainda falou com os ouvintes. Nossa, que sacanagem. Eu tinha que estar aí para poder mandar um áudio. Ela falou, né, que os ouvintes não dão paz para ela mais. Mas eu tinha que falar para ela, né? Quem pede para nós pedir para ela vir para a rádio é você, né, Diego?
1: Cala a sua boca! É um programa. Olha a hora! 4h99 da manhã.

0: que eu já volto direto.
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0: FM, 4 horas, 2 minutos. Tá tudo bem aí? Tá tudo certinho? De boa? Tranquilo? Estava eu ali observando a receita do Bahia.
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0: Bora lá, meu povo, até as 5 da manhã, nossa última voltinha no relógio, hein? A sua rádio do seu jeito. Até as 5 da manhã, bora fazer bagunça. É, o que que eu tava falando? Esqueci, velho. Eu ia fazer alguma coisa.
12: Tanto quanto. Viu minha cabeça que você tá falando, hein, Diga?
0: O quê?
12: Chegar na casa, a mulher com aquele vestidão, tudo ramadão de chita.
0: É.
12: Esbarrando no chão. E ela dá aquela risada pra você, aquela boca cheia de ouro.
0: É.
12: E essa é uma cigana, Sandra Rosa Madalena.
0: Mas não é. Eu quis falar que ela tava, que ela pode, que você pode escolher qual é a personalidade da mulher que você quer que esteja no dia. Não precisa mais ter uma mulher mesma, a vida toda, minha mulher mesma. Ou até outra, por dia, uma por dia. Ah, hoje eu quero ter uma loira, uma morena, umas carrapiadas, mano. Entendeu? Hoje eu quero uma cadeirante, sei lá. Você escolhe o tipo, entende? No futuro terá essa possibilidade. Claro que eu tô falando de uma visão do filme Subserviência. É, mas também dá medo, né? Vai que dá um tilt lá, né? Cheguei em casa, ela tá dançando na boquinha da garrafa com uma faca na mão te esperando. Deus o livre. Imagina a louca correndo atrás de você. É, eu não confio.
13: No samba ela me disse rala.
14: Eu ia escolher uma cavalona de leg marrom, com certeza.
0: É, a cavalona. No samba ela... Já pensou, cara? É, me falaram de outro filme nesse quesito aí, que eu não lembro qual que era também. Era não sei o que perfeita, um negócio perfeito, um negócio assim. Eu não assisti, eu nem procurei, porque eu esqueci em casa.
15: Não, mas aí você quer, sabe qual? Aquela lá do X-Men lá, aquela que vira qualquer um, vira até homem, mas eu prefiro que virasse mulher.
0: Como é que é o nome dela, que vira todo mundo? Aquela azul, né? Cheia de escama. Como é que é o nome dela? Aquela que é azul, que vira... Nossa. É a noturna. Não é noturna. Nem existe noturna. Como é que é o nome, gente? Daquela lá do X-Men que vira todo mundo.
4: Mística, pô, você não deixa de desenhar, pô.
0: Mirna, cala a boca, Mirna novela, o animal, cala a boca. Mirna, que Mirna? Catrícia, que Catrícia?
5: É a Mística, Diego, Mística.
0: A Mística! Isso é companhia do pagode. É a Mística, é verdade.
7: Bom dia, Diego, é o Xande. Então, o Marcelo ficou com medo de passar do seu ladinho, ele saiu de um lado e você entrou pelo outro.
0: O que que é, Xande? Não é o Ciclope, cala a boca. É a Mística, já falou.
10: Mística, Diegão.
0: Tá bom.
10: Bom dia, Luciano, motorista de aplicativo.
0: Bom dia. Ela vira tudo, né? Ela, o que você quiser, ela era cupi. Eu acho que quem comia ali... Era o Magneto, eu acho.
16: Vai saindo da boquinha da garrafa.
17: É
16: da
17: boca da garrafa. Vai subindo. É a Sandrinha, nóia.
0: É. Cadê a Sandrinha, hein? Sobe mais um pouquinho. Sobe mais
18: devagarinho. Sobe mais um. É o Metamorfo.
0: Meta onde, rapaz? Meta tu.
19: Eu desejaria que a Carla Escorpião ouvisse isso aí. Como eu queria que ela ouvisse?
0: Aí, Carla Escorpião. Ela só não consegue virar o Jonathan. Quem é Jonathan? Diego, dá uma olhada no vídeo, deixa eu ver. É, o problema é o choque, né? O problema é o choque. Eu não ponho meu negócio dentro dela.
20: No samba ela me disse rala.
0: Ô Diego, agora até as 5 da manhã o povo vai ficar mandando áudio falando Mística.
5: Mística!
0: Eu sei já, cara! Porra!
20: Vai ralando na boquinha da garrafa. É na boca da garrafa. Vai descendo na boquinha da garrafa.
17: É a Sandrinha, nóia.
0: Não é. Ah, é, deixa eu ver a Sandrinha, o que é? A Sandrinha sumiu, deixa eu ver.
20: Subindo na boquinha da garrafa.
0: Alguém tem... Qual que é?
20: Sobe mais um pouquinho. Sobe mais um pouquinho.
0: Será que bloquearam ela? Mandei um cadê você? Cadê você? Cadê você? Hoje ela tava respondendo meus stories lá, mano. Ih, não chegou a mensagem pra ela, não, hein?
21: Pois é, malandragem. 19 não é 20. Conversa de malandro.
10: Nossa, você tá com medo de ela ter uma centrífuga lá na perereca? Ah, eu punho, só pela adrenalina.
0: Cala a boca, ó. Ela me disse que rala. Ah, eu não, tá louco? Eu não sei o que é que tem ali. Ia ser uma só, né?
21: No samba ela gosta do rala-rala, me trocou pela garrafa e não para.
10: É a mística aí, Digão. Tekken 3, aê, também tem a Mística.
0: Ah, tem Mística no Tekken 3? Tekken 3, nossa, faz Tekken 3 é antigo ainda, vi. Eu jogava com o capoeirista lá. Como é que é o nome do capoeirista lá, hein?
4: A última vez que eu escutei a participação da Sandrinha foi no programa do Robson Ramos. Inclusive, ele tava bastante bravo.
0: Ah, cala a boca. Ele não vai bloquear, não bloqueou ela, não. É que só não tá chegando as mensagens pra ela. Esqueci. Mais um pouquinho, sobe, mais sobe devagar. É, Diego, a Mística só não consegue se transformar no John Tatu. Ah.
10: Ô, Diego, nós estamos elogiando muito a Megan Fox, mas
2: pega a Megan Fox que fez, como é que chama lá, Transformers, e pega ela agora pra você ver, que, rapaz, que a mulher aprontou na cara.
0: Ah, é? Não sabia? Manda print. Ô, oh, mano, é... ela tá, hoje ela tá feia, feia? Ah, mano, peraí. Pra Megan Fox ficar feia, nossa, ela nasceu de novo em Carapicuíba, na casa do Davi.
3: Capoeirista, como é que é o nome?
22: Tem quem três, é como se fosse, Diegão, é. Tem o capoeirista, né? Tem também esse aqui também, é do PS2. Mas tem a mística aí, ó.
0: Ah, então é tipo Tekken 3, não é Tekken 3, né? É tipo Tekken 3. É Mekken 3, Mekken X.
23: No samba ela me disse rala.
24: Mística ou canela de sabiá?
0: Eu já sei que é a mística, para de falar mística, coisa chata.
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22: É, Diego, essa previsão, a boca não deu boa. Não sei se ficou pior pra você ou pro Maico, né? O Maico vai ser um relacionamento trisal e diz que ele vai começar a perder coisas sem perceber. Quando vê, já perdeu tudo. Só pode ser o cabelo, né? A careca. Agora, você, Diegão, ela falou que você vai levar... Tá levando, Gaia, né? Você não vai levar, não. Você já tá levando, Diegão.
0: Tá louco? Nada a ver, nada a ver. Ela falou aqui da menina aqui. Vocês não entendem o que ela fala. Ela falou aqui da menina, da guria, aqui da guria, da guria.
23: Sobe mais um pouquinho. Sobe mais um
22: pouquinho. É o Hariung!
0: Hariung!
23: 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Ela gosta do rala rala e não embalo do samba. Ela...
22: É, Diego, é da hora, é da hora,
25: hein? Oi, Diego. É o Fábio Júnior.
0: Aff, Maria.
25: Cheguei tarde nas previsões da Yara.
0: É, chegou
25: sou
0: tarde.
25: Sou romântico.
0: Amanhã
25: sou
0: tem
25: poeta.
0: Mais.
25: Poeta. Você pode passar o contato da Calica?
0: Não
25: ou
0: vou
25: da
0: passar
25: Keca.
0: Contato
25: posso
0: da Calica.
25: Te ligar aí?
0: Não, pode
25: o
0: ligar também.
25: A personagem é a mística.
0: Tá bom, chega de mística, que coisa.
26: Legal, é a mística. E o lutador de capoeira é o Royce Gracie.
0: Vocês vão ficar falando da mística até quando? Vocês vão continuar falando? Eu já sei que é a mística, cara. É meio-dia já, vocês estão falando da mística ainda. Eu já sei que é a mística o nome dela, já sei já. Eu nem sei o que, que a mística tem a ver com o programa. Eu nem lembro mais o que, que era o assunto da mística.
27: Talco no salão, talco no salão.
28: Fala, Diegão, beleza? Bom dia, bom dia. Ô, oh, Tekken 3 lá, o capoeirista é o Ed. Mas esse do Rory Hugo aí é outro videogame, pô, Street Fighter, isso aí é o Ken. Valeu!
29: Ô, Diegão, perguntei pro Fábio Júnior se ele não tá afim de ir no passeio.
0: Ô, Fábio Júnior, você quer ir no passeio?
30: Bom dia, Diego. Bom dia a todos. Rapaz, agora imagine você namorar a mística e ela for do lado liberal, lado bi, né? Ela gostar das duas, dos dois lados e você falar pra ela assim, amor, vira a Scarlett Johansson pra mim. Pra gente namorar. Já pensou? Maravilha, hein? Ela ser a Scarlett Johansson quando ela quisesse. Forte abraço. Rodrigo Rangel aqui da Praia Grande.
0: Peraí.
30: Motorista da Piracicabana.
0: Ô, Rodrigo, quem é mesmo Scarlett Johansson? Eu não lembro. Quem é Scarlett Johansson mesmo? Que eu não lembro. E, peraí. O que que tem a ver... Ela virar Scarlett Johansson, mas ser bissexual. O que que você quer com a Scarlett Johansson? Qual que é a tua fantasia com a Scarlett Johansson? Que ela use um cintaralho? Eu não entendi. O que que é? Por que que ela tem que ser bi? Quem é Scarlett Johansson mesmo, gente? Alguém me fala aí, quem é Scarlett Johansson? Scarlett Johansson, que filme que ela fez, o filme? Ou manda a foto dela aí.
31: Ô, Diego, tava falando com o Manuel aqui, ele falou com você também. Ele escolheu o tema pro motivacional dele, Praia Sem Sol, dá pra aproveitar do mesmo jeito?
0: Praia Sem Sol?
31: Beleza?
0: Se... Tá.
31: Ele vai entrar na linha pra você fazer o motivacional com ele.
0: Ele vai ligar? Tá bom, manda ele ligar. Liga aí, Manuel. Liga aí, mano motivacional com o Manuel do Piauí.
1: Você vai ver se ela virar o Kid Bengala. Aí você vai ver o que é bom mesmo, Diego.
0: Ela vira as Scar Johansson, ela, você vacila, ela transforma no Kid Bengala. Quem é Carlos Johansson, gente? Scarlett Johansson? Scala Pigeon? Quem é? Scarlett Johansson? Manda aí que eu quero saber quem é agora. Vai.
30: A Scarlett Johansson é a que faz a Viúva Negra dos Vingadores.
0: Viúva Negra? Dos Vingadores? Qual o poder que ela solta?
3: Diegão, aqui é o Samurai. Quem que desca? Tá tudo bem com você, Diegão? É, vamos ficar preocupados aí com esses prognósticos da sua IA. Toma cuidado, hein? Sayonara!
6: É aquela que faz Viúva Negra, aquela boa ajuda. Acho que é Viúva Negra. Ela participa do filme do... sei lá, Vingadores.
30: Essa Scarlett aí deve ser uma mulher de cardan, cardanzão de Volvo, bruto.
0: Ah! Ah, mandaram a foto dela aqui, ó. Ah, é mesmo, né? Ah, ela é brava, ela tem cara de brava, né? Ela só faz Vingadores, só? Eu nunca vi outro filme com ela. Não tem nenhum que ela mostra uma... Tem nenhum do Chibiu?
7: É, Diegão, bom dia, você tocou o som aí do talco no salão aí, o motorista da Prince Cavando ficou atrapalhado, hein? Pra que deixar o salão cheiroso, o talco no salão?
0: É, então escuta essa aqui, ó. Ela é gata mesmo, ó. Eu sigo uma mina no Instagram, é a cara dela, mas não é ela. Essa mina que eu sigo no Instagram, ela come umas carnes com a mão. Você já viu esses vídeos, não? Ela vai num restaurante chique, ela perde umas carnes, ela joga o prato pra lá e come com a mão. Ela pega com a mão e come, e morde assim, toda chique o restaurante. Já viu isso aí, não? É a cara dessa moça aí.
8: Diegão, bom dia. Ô, Diegão, tô passando só pra te ajudar. O nome dela é Mítica.
0: Ah, pelo amor de Deus, cara. Tá bom, eu já sei, eu já sei, eu já sei, eu já sei. Eu não sei, cara. Eu não sei, Pedrão, qual que é o da comilona lá. Procura assim, loira comendo carne no restaurante. Aí você me passa o Instagram dela.
6: É impressão minha ou você tá nervoso?
0: É, porque os caras ficam falando...
30: bom dia, Diego. É, sei não, esses caras aí tá meio boiolado, hein? John Harris?
0: Não é John Lennon, que John Lennon? Olha lá, olha lá.
9: Pode fazer, não importo não.
30: É a que faz a Viúva Negra dos Vingadores.
9: Pode fazer, tá? Viúva. Viu, seu vagabundo, vagabundo, seu viado. Vingadores. Seu filho da polícia. Pode fazer, seu viado. Seu lazarento. Calma. Você faz também.
0: Calma, Davi.
9: Aproveita e pede enfiar a mandioca. Quando
0: olha
9: ele
0: aí,
9: vai jogar
0: Maico, o que você faz,
9: é melhor,
0: Maico?
9: Quando ouviu da...
0: Olha
9: da,
0: aí, Maico, o que você faz? Pera aí.
9: Ouviu, pedi demissão, pode... Pode fazer, seu Marcos, seu fiado da puta madrugada. Pode pedir que manda fazer, seu fiado. Eu sou presidente da Band, você, diretor da Araca Chopi, pode
0: calma,
9: pedir pra ele fazer.
0: Olha aí,
9: seu desgraçado.
0: O John Revolta. Pera, Davi, calma, Davi. Calma. Olha o que você faz, Marco, olha. Pera aí. Alô?
11: Eu
0: só te devendo,
11: viu? A mensagem. Passei pra Davi,
0: eu
11: só ouvindo.
0: Não, peraí. Não, não vai.
11: Não.
0: Não.
11: É sério, viu?
0: Não, peraí.
11: Eu tô vergonha, vai... eu tô vergonha de participar assim ao vivo no ar.
0: Não tem, não.
11: Aí eu digo pra Davi que eu tô só ouvindo ele fazer a mensagem.
0: Não, mas o Maico falou que é você.
11: O saco deve ver, viu?
0: Não, não vai não. Não vai não, peraí. Vai, peraí, peraí.
11: Não, é sério.
0: A partir de agora.
11: Eu não vou dizer nada, não.
0: Momento motivacional com Manuel do Piauí.
11: Eu posso tocar lá, né? Porque eu não quero levar de mim.
0: Vai, Manuel.
11: Ah, sim, rapaz. Eu não tô nada pra dizer, né? Tá certo. Avisei que, assim, que eu não... Davi tem mais experiência, sabe? O Marcelo aí... Aí ele faz, tu fica ouvindo. Aí depois tu aprender, aí pode ser que eu participe. Tá não? O que eu posso falar? É, Diego. O que eu posso falar é só um bom final de semana pra... Não, final de semana não. Hoje não é quarta-feira. Hoje ainda é quarta-feira. Um bom final de ano e começo de 2027 pronto, sabe? Que... Eu não trago pra ele falar, mas depois que eu aprender com ele, aí pode ser que eu participe, mas...
0: Não, ó, você começou legal, vai lá, bom final de ano, começo de ano, vai lá, pode ser. Final de ano tá chegando, esperança, fé...
11: Tem dois meses, tá? Pra começar esse ano, assim. Se você não fez alguma coisa de bom, é bom aproveitar esses dois meses que pode poder fazer alguma coisa boa pra quando entrar o ano que vem, né? Pra com a consciência pesada, né?
0: Olha que maravilha! Olha que maravilha! Caramba!
11: Com a consciência limpa. No ano que vem.
0: Que maravilha! Gostei demais! Você tá doido? Eu tô pra falar que esse foi o melhor motivacional da história do rádio. Caramba, parabéns, Manuel! Um abraço, meu amigo!
11: Tá, tchau!
0: Abraço! Caraca, velho! Caraca, mano! Caraca, velho! E aí, o que vocês acharam?
4: Arrasou!
5: Uma bosta!
0: Inacreditável! Maravilhoso!
12: Eu só não consegui achar foto da Scarlett Johansson.
0: Cala a boca!
4: Eu achei que pra ser melhor do que o Davi não precisa falar muito, né? Poucas palavras, né, Diego?
0: Incrível! Espetacular!
5: Eu não entendi bosta nenhuma.
0: É que você é burro!
13: Diego, Sérgio do Pão. Esse motivacional do Manuel acabou com o resto do meu ano.
0: É
13: horrível.
0: Que você é burro!
14: Meu Deus, ainda bem que ele já falou o final do ano. Fora, ruim.
0: Não, ele é o melhor.
15: Rapaz, não chegou nem dia de finados, o homem já tá dando feliz ano novo.
0: Olha só, tá doido. Melhor que já tivemos na história do rádio.
16: Top demais, Diegão, top demais. Pode colocar ele no lugar do Davi, que o Davi tava fazendo motivacional na concorrência, viu?
0: Isso, melhor que já tivemos.
5: Volta, Davi!
0: Não!
5: Volta, Davi!
0: Viu o que ele falou? Você viu o que ele falou? Fora, Davi! Fora, Davi!
5: O melhor motivacional que eu já ouvi na minha vida.
0: Olha
5: cada
0: só.
5: Cada palavra tocou no meu coração.
0: Olha, até emocionou. Tá falando até embargado, com a voz chorosa.
17: Ô, Diego, falar em doido, em CAPS. Cadê o motorista de ontem? Será que ele foi no CAPS hoje?
0: Ah, é. Vou. Chama nós, motor.
31: Muito melhor que o Davi. Parabéns, Manuel. Seu primeiro dia nervoso, tenso, deu um show.
0: É isso aí,
31: e pelo
0: cara.
31: Menos você não é traíra, não fica escutando outra rádio.
0: É,
31: né?
0: Isso aí.
31: Parabéns, Manuel.
0: Parabéns. Gostei.
14: Sensacional. Parabéns, Manuel.
0: Olha aí, o melhor
14: amanhã
0: que já...
14: Amanhã tem que ser você de novo.
0: Amanhã de novo. Olha o Simplício falando. Simplício manda.
18: Ai. Palmas.
0: A Maura Tassini batendo palmas. Caramba. Até. Até que enfim achamos um motivacional bom, hein? Tá. Até que enfim achamos um motivacional ao nível de Band Coruja. Que maravilha, gostei demais. O melhor que já tivemos. Melhor.
9: Valeu, seu filho da puta. Ei. Valeu, seu viado.
0: Calma, aqui na calma ponte, Davi.
9: Vou passar outra rádio, mas já que é assim.
0: Calma.
9: Seu filho da puta.
0: Calma.
9: Tô fora, tá?
0: Pera aí, Davi, calma.
9: Tô
0: calma.
9: Fora,
0: respira.
9: Tá? Vá pro inferno.
0: Não,
9: você,
0: não vou.
9: Todo mundo aí.
0: Calma,
9: tá?
0: Me xinga não.
9: Tá? Desgraçado.
0: Para.
9: Filha da puta. Calma. Deu um verme da madrugada.
0: Pera aí.
9: Deu um verme. Seu fenomenal, não gostou também,
0: pera
9: não.
0: Pera aí, Davi.
9: Beleza, vou te bloquear aqui na Band.
0: Não.
9: E vou te bloquear no Instagram.
0: Não,
9: tá?
0: Não vai.
9: Beleza.
0: Não, não vai, não vai.
9: Parabéns.
0: Não vai, não
9: fala
0: vai.
9: Fala mesmo, desgraçado.
0: Não, não.
9: Fala mesmo, filha da puta. Filha da puta. Desgraçado.
0: Pera aí.
9: Fechar a sua cara.
0: Para,
9: seu velho. Vai mesmo. Vou pra outra mesmo. Depois quem não vou fazer mais sou eu. Eu não faço nunca mais. E você, Maicon? Sabe o que você é? Você é a que mandioca no teu rabo ainda. É sua mulher que tá lá ainda. Eu vou enfiar a mandioca no seu rabo, pagar
0: pra você. Para, Davi!
9: Desgraçado! Você é um verme!
0: Para, Davi! Acabou
9: essa merda! Acabou essa merda!
0: Calma, Acabou Davi! Calma, Davi!
9: Acabou,
0: calma! Pera aí, Davi! Calma! Nós podemos arrumar outra coisa pra você fazer! Você pode fazer um momento...
31: Nunca o motivacional fez tanto sentido como o Manuel.
0: É,
31: que palavras inspiradoras.
0: Eu gostei.
31: Parabéns, Manuel. Contratado. O outro cara já tá fora.
0: É, o outro cara... Não vamos nem falar o nome dele. O outro cara é o outro cara. É fraco. Pode ser o momento macarrão, pode ser o momento chuca, momento calcinha vermelha. Vamos pensar em alguma coisa pro outro cara.
31: Se você tiver interesse, Davi, tem um quadro pra você. É, banho só se toma em sábado e olha lá. Você pode dar umas aulas pra gente.
2: Ô, Diegão.
0: Oi.
2: Podemos colocar pro Davi aí o momento xinga Maicon. O que você acha?
0: É momento xinga Maicon.
10: Esse foi o melhor até o momento. Sensacional, Manuel do Piauí.
0: Olha aí.
10: Parabéns pela contratação.
0: O Fábio Júnior. Pronto, vamos contratar o Manuel. Olha, e digo mais, hein? Devido à qualidade, eu acho que ele merece até um pagamento. Sei lá, mandar um piquezinho só pra ele ficar feliz, tomar um mazinho, um cenzinho, 200 continho. O que você acha, Michael? Eu gostei demais, cara. Eu acho que vai ser legal. Eu acho que nós temos que segurar o Manuel.
19: Nossa, muito melhor que o Davi.
0: Olha aí.
19: Meu Deus do céu, esse cara é um gênio.
0: É um gênio.
19: O Davi só fala besteira.
0: Também
19: e ainda faz motivacional na outra rádio.
0: É.
19: Não, e usando calcinha ainda.
0: Usando calcinha.
19: Meu Deus,
0: não,
19: deixa
0: falou...
19: esse cara aí permanente. Não.
0: Falou na concorrência, pra mim, acabou ali. Ali. E o pior é que nem o outro que é ele. Até o outro mandou mensagem aqui falando que é o Manuel.
31: Merece o moletom da Band, né, Diego?
0: É verdade!
31: Que você acha? Fica
0: é
31: bom,
0: verdade!
31: Né?
0: É
31: todos
0: verdade.
31: Os prêmios aí com o antigo cara que fazia motivacional não ganhou?
0: É.
31: Dá tudo pro Manuel.
0: Tudo de uma vez, tá bom. Manuel, você ganhou todos os prêmios da Band! Gostei.
20: Passa o Pix do Manuel aí, que eu já vou fazer o Pix pra ele.
0: Boa, gostei.
20: 500 mango.
0: 500 reais. Manuel, 500 aí, Manuel, quinhentão chegando pra você, Manuel. Manda o Pix.
20: Passa o Pix do
0: manda o Pix.
20: Manuel aí, que eu já vou fazer. Passa o Pix.
0: Manda o Pix, Manuel. Manda o Pix.
20: É muito melhor, né, Diego? Manoel é um cara internacional, né? Um cara lá do Piauí.
0: Cara.
20: Um cara 100% educado. É quase um Pablo Marçal, cara. A fala toca na alma, né? Agora o Davi não. O Davi tá por fora. Mal-humorado, sem educação.
0: Quase um Pablo Marçal.
21: Ah, com certeza. O Manoel é bem melhor que o Davi Bora Bora. Davi Bora Bora é meio desorientado. Ainda mais que ele não tá tomando esse remédio contra o lado dele.
1: Manuel Gomes, só dá uma caneta azul pra ele, já era.
0: É. Bom, então tá decidido. Manuel vai receber pagamento, Pix e todos os prêmios, beleza?
9: Vai no seu cu, seu viado. Vai tomar no seu rabo,
0: calma.
9: Tá? Tô fora pra de hoje.
0: Calma,
9: Davi. Faz essa porra.
0: Calma, Davi.
9: Seu filho
0: calma.
9: Da puta. Calma. Eu sou um verme como dedão. Seu filho da puta, sabe? Eu devia te matar. Quebrar a sua cara, sabe? Seu filho da puta. Eu vou achar o seu lugar ainda aí. E vou arrebentar você. E quem tiver com você também. Vou quebrar todo mundo aí. Vou quebrar todo mundo. Vou mandar matar ainda. Eu tenho pessoas aqui, meu amigo. Eu tenho informante também. Pra te quebrar é um doido. Seu filho da puta. Você pode apostar isso aí, tá?
0: Ei!
9: Lazarinho.
0: Ei!
3: Tem previsão.
0: Calma. Pera aí. Vai morrer, hoje ele morre. Hoje ele.
7: Você não acreditou, você sequer notou. Disse que.
0: Hoje o Tasmania tá.
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0: Hoje aquele saruê de a cabeça ali tá bravo ali.
7: 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Que só quer me iludir, me enganar, me secar.
9: Tá puta madrugada aí? Fica escondendo a Shopee, fica aí, escondendo a Shopee. Eu sou assim a pessoa, tá, Maico? Eu sou que você sonha aí, pegando a mandioca, fiando a tua mulher aí.
0: Ei!
9: Certo, a tua mulher. Aquela vagabunda pega a puta da tua mulher. Seu Maico viado da madrugada. Beleza? Eu tô sempre assim, fiando a mandioca. Pera e você aí. Que é um viado, que já foi comigo, e com ela também.
0: Pera certo? Aí.
9: Você que gosta de quando você sai, seu cornão, ainda fio mais a mandioca nela ainda. E você quando você volta ainda.
0: Pera aí, Maico.
9: Seu sonho. Não é? Fala a verdade aí.
0: Calma.
9: Pra pessoas, que sou eu, né? Que você fica com mandioca na sua boca,
0: pera
9: né?
0: Ela, obrigado.
8: Meu amor, o que será?
0: Rapaz.
8: Garotinha do...
0: Pô, por que vocês fazem isso, gente? Pra quê? Pra quê que vocês fazem um negócio desse?
1: Davi, você não gosta do mandioca, mas não tira a mandioca da boca? Ah, rapaz, tem alguma coisa errada, hein?
31: Hoje a saroizada que tá presa no cabelo dele morre tudo, tanto que coçar a cabeça.
0: Pra que vocês fazem isso, gente? Olha, nós podemos fazer agora... Ele vai infartar, peraí. Eu não sei o que nós podíamos fazer, cara. É um momento culinária ensinando a fazer o macarrão dele? O que vocês acham? Não, o Manuel é muito melhor. O Manuel é muito melhor, muito superior. É superior, é um ser superior. Você não viu o cara falando? Ele é praticamente um Pablo Marçal. Isso foi um momento desmotivacional. Quer saber? Vou ligar pra ele. Seja o que Deus quiser. Pera aí. Antes de eu ligar, pera aí. Desliguei na cara. Vai ficar mais bravo ainda. Pera aí. Vamos pensar numa coisa pra ele fazer.
1: Será que ele tá brabo assim? É porque faltou água de chuca pra fazer o macarrão?
0: Para, Taxerxes.
31: No Band, bom dia, tem o quadro Messi Ferrou, né? No Band Coruja, podia fazer o quadro Messi Porco.
0: Para de ligar, deixa aí.
31: Trocou.
0: Quem tá ligando aqui?
31: Com o Davi. No Band, bom dia, tem o quadro Messi Ferrou, né? No Band Coruja, podia fazer o quadro Messi Porco com o Davi.
0: Pô, não sei, pensei em fazer um papo de calcinha.
22: Messi Ferrou, né?
9: Eu vou mandar o quadro do Clodovil, criticar o Clodovil. É você, Márcio Viar.
0: Não sei, receitas saborosas. Olha lá, o Focofone falou isso aí, legal. Papo, é papo de calcinha com Davi, bora, bora. Pera aí, deixa eu ver aqui. Deixa eu ver um negócio aqui, só um momento. Uma trilha da hora aqui, uma trilha que é a cara do Davi, deixa eu ver. Gostei. Começa agora. Papo de calcinha com Davi Bora Bora.
9: Tá, vai se fuder,
0: calma,
9: filho da puta.
0: Calma, Davi.
9: Você é você e seu pai.
0: Calma,
9: o,
0: Davi.
9: O Marco, o vagabundo da madrugada.
0: Calma, Davi.
9: Vai se fuder.
0: Calma.
9: Vai tomar no seu
0: cu,
9: seu viado.
0: Pera aí, Davi, calma. Calma. Pera aí, calma, gente. Calma. Muita calma nessa hora. Vamos lá. Vamos ver se ele vai me atender.
31: Papo de calcinha com o Davi.
0: É.
31: Bom quadro.
0: Gostei, gostei. Vamos lá. Vamos ver se ele vai me atender. Meu Deus. Não vai atender.
9: E você quer...
0: Não atendeu, não atendeu. Não atendeu, não atendeu, não atendeu. Mais uma tentativa? Ou não? Ou deixa pra lá?
31: O Davi Calcinha Vermelha tava ameaçando.
0: Não vai atender.
9: E você quer...
0: Não atendeu, não atendeu. Não atendeu, não atendeu, não atendeu. Mais uma tentativa?

0: Não, o Davi tem que ser o quadro pornô chanchada. Bora, bora.
1: Vamos para outra tentativa?
2: Papo de calcinha com o Davi, bora, bora. Hoje, faxinando o guarda-roupa do Davi, pegando todas as calcinhas dele sem elástico e doando para quem precisa.
1: Para, caipirinha. Ó, a coruja.
3: Sim, tá? Vai se fuder,
1: Ei!
3: você
1: Pera
3: e ele junto, cara, que é filha do
1: aí!
3: inferno.
1: Calma, Davi, calma!
4: Começa agora, Calcinha Atolada com Davi Xuca.
3: Vai, manda muito louco só não. E tem porra de Manuel não, quem vai fazer essa porra sou eu, essa porra aí.
1: Calma.
3: E a última vez, depois da parte de amanhã,
1: calma.
3: Sou ele então, que eu não
1: calma.
3: Vou nem participar pra mais.
1: Calma,
3: Xuca no teu cu, no teu rabo,
1: desgraçado. Para!
5: Boa noite, Diego, tudo bom? Aqui é Dalila de Piracicaba. Então, podia fazer um duelo, né, de motivacional com o Davi e com o seu Manuel. Uma disputa, sabe, ver quem é o melhor? Porque aí eu quero ver se o Davi vai ganhar mesmo, com essa brabeza dele.
1: Então, beleza, vai, vamos lá. Então, vamos lá, então. Duelo motivacional. O tema vai ser paz, tranquilidade e serenidade. Agora, ao vivo, desse jeito, vai. Ao vivo, ao vivo. A trilha já tá rolando, já entra falando, vai.
3: Vamos lá então, né? É, paz e tranquilidade, né? Bom, eu vou relaxar um pouco depois da raiva que eu passei, né? Tentar numa rádio e passar raiva não dá, né? Bom, é paz é ser interior, é acreditar acima de tudo em Deus, ficar sossegado, ficar na mente, certo? É relaxar, sabe? Não ver, às vezes é fazer coisas que você gosta, que você nunca fez na vida. Passear, pescar é bom também, relaxa também. Exercício também é bom. Muitas coisas, né? Ver os pássaros também é bom, tem que ver pássaro ainda. É, tranquilidade é ficar tranquilo, né? Porque às vezes certas pessoas incomodam, irritam você. Você quer, mas tem que se acalmar, porque Deus ama todo mundo, né? A verdade é essa, né? Essa é a verdade. Mas a verdade é essa, a tranquilidade e a paz tem que ter para aguentar e suportar certas pessoas insuportáveis. A verdade tem que ser dita também mesmo, né? Porque um dia não suportar mais. Você vai para outro país e acabou. É a melhor coisa. Ninguém fala com você. Ninguém quer nem conversar com você também. É a melhor coisa. Nem com pessoas boas. É a paz. Aí você tem a paz. Vai lá, sei lá, também para um. Pro ser monge também.
1: Ô, Davi.
3: Bom às vezes também, né?
1: Ô, Davi.
3: Quem gosta, né?
1: Davi.
3: É a possibilidade. Foi a verdade mesmo.
1: Ô, Davi.
3: Não é por causa também de você, não, do Maicon, não.
1: Ô, Davi. Davi.
3: Fala.
1: Estão falando que você tá imitando o Manuel.
3: Não, o Manuel, ele sai, ele fala a palavra que ele pensa. A palavra de. Tudo bem, até achei bonito, mas você te mandou uns grupos aí de
1: cê
3: Deus,
1: tá
3: mas falei com ele já. Eu
1: tá
3: falei com ele mesmo.
1: Ele.
3: Eu sou muito profissional, mas se quiser fazer, tudo bem.
1: Tá imitando
3: mas
1: ele?
3: Mas tem que ser que o quadro é meu, já falei mesmo com ele mesmo. Mas tudo bem. Eu gostei do que a ouvinte falou. Ela tá certa, quer competição, tudo bem. Vamos ver quem é o melhor mesmo.
1: Ó,
3: por que você não faz o quadro pro Maicon, hein, mano?
1: Faltou.
3: É que eu ouviu das críticas das pessoas aí. Tem um quadro
1: faltou.
3: No Banha Band que tem o Clopé. Quando ouviu que critica as pessoas, sabia?
1: Faltou.
3: Devia
1: você,
3: ter também.
1: Faltou você falar sobre a ostracidade. Faltou ostracidade. Vai!
3: Ostracidade. Ih, mas aí eu não sei o que é isso direito. O que é isso direito? Não lembro. Dá
1: não
3: uma
1: sei.
3: Dica pra mim.
1: Não sei. Você tá no meio da.

0: do combate. Agora é o duelo. Vai, ostricidade, vai.
1: É, ostricidade. Cidade é saber lidar com a fama e ao mesmo tempo saber lidar com a fama e ao mesmo tempo saber lidar com críticas. Isso mesmo, críticas. Saber te criticado, ser criticado e saber que também. E também esconder as críticas também. É isso que eu entendi, né? Ser entidade, coisa assim, entendi. É isso aí, saber lidar com a fama. E saber respeitar as pessoas, mesmo sabendo que a pessoa desrespeita você, mas saber lidar com as pessoas, saber conversar, mas também às vezes também deixar falar. Porque ela vai ver que você é melhor, ela está errada. É isso aí que eu entendi.
0: Tá, então agora beleza. Agora vamos esperar o julgamento da galera. Fechou?
1: Fechou, fechou.
0: Valeu. E o Giel. Tá bom, Davi. Tchau, vai, vamos lá. Vamos lá, vamos lá. Ostricidade. E aí, diretor?
2: Não gostei, Diego. Sempre muito repetitivo.
0: É.
2: Elaborou um pouco da ideia do Manuel. Não trouxe nada de diferente.
0: É.
2: Prefiro o Manuel.
0: Também achei, viu?
3: Nossa.
4: Repetitivo.
3: Davi falando é um pote de bosta.
0: É. Mais dois, três votos já pro Manuel.
5: Mas, Davi, pelo amor de Deus, você é quinta série, que tem que ser que você estudou. Você não sabe o que é outra cidade? É uma cidade lá na Baixada, lá do Santos, lá. Que Diagão, conhece, cheio de ostra.
0: Em poucas palavras, eu acho que o Manuel sintetizou melhor que o Davi, eu acho.
6: Manuel, parabéns, espetacular, esplêndido, maravilhoso, continue assim, você é 10, 10 mil, você é 1 milhão, você é top.
0: Ó, 11 votos pro Manuel, 0 pro Davi.
7: Ah não, não dá pra mim mais não, viu? Isso pode ser contagioso, o Caipirinha fala...
0: Para de ligar!
7: Falar com o outro é analfabeto.
0: Eu vou bloquear o seu...
7: Ah, não, não dá pra mim mais, não, viu? Isso pode ser contagioso. O Caipirinha falar com o outro é analfabeto. Ah, vou lá pra massa. Tchau pra vocês, viu?
8: Ô, Diegão, sem sombra de dúvidas, mano. É o Manuel, com certeza.
0: Aí, mais um pro Manuel. É, o Caipirão come... Fala bosta, viu?
9: Rapaz, esse programa é cultura... Pura, cultura pura. Ostricidade, o cara não sabe o que, que é, rapaz. É. Pô, larga a mão, hein? Água de chuca nunca mais.
0: Olha só. Hashtag fora Davi.
10: Olha, de verdade, o seu Manuel foi bem melhor que o Davi dessa vez, sabe? Mas caramba, também Davi. Não podemos desmerecer o Davi, porque sempre foi ele que fez a motivacional. E ele tá se sentindo rejeitado.
0: Não.
10: Poderia todo dia colocar um quadro com os dois, né?
0: Não.
10: Aí ele fica triste.
0: Infelizmente. Beijo. Infelizmente não é assim. Infelizmente é um só que faz, então eu acho que Davi, eu acho que Manuel wins. Eu acho que Manuel wins, ô diretor. O que você acha?
2: Não tem nem o que ver, Diego. Acho que o quadro já é do Manuel, já. Vai ficar o quadro de calcinha pro Davi mesmo, motivacional do Manuel.
0: Tá bom. Então, papo de calcinha pro Davi. Eu já vou pedir, inclusive, aqui pro nosso querido Hardcore fazer ali, a partir de agora, já ali o... Ah, ele já fez. Hardcore já fez. Deixa eu mandar pro Davi, porque como o quadro vai ser do Davi, ele que tem que aprovar... Papo de calcinha. Davi, dá uma olhada aí, o Hardcore fez, o que você acha, tá?
1: Deixa o Manuel, então. O cara que não fala coisa com coisa, falar com vocês aí. Deixa aí. Nem eu entendi o que ele falou. Tá bom, então. Parabéns, Manuel. Parabéns. De pronto. Você, agora é você, então.
0: Pronto, ele assumiu.
1: Já que você é assim, então tá bom, então.
0: Ele
1: você continuar falando coisa com coisa aí.
0: Ele aceitou.
1: Vocês vão estar no mundo da lua.
0: Ele aceitou a derrota.
1: Fala a verdade.
0: Ele aceitou a derrota.
1: É bom então. O Augusto Cury. Fala no grupo e fala no Instagram mesmo.
0: Ele assumiu a ele aceitou.
1: Que diretor de Araque, o quê? Você não é pô, diretor nenhum, esse vagabundo, filha da puta aí.
0: Calma.
1: Vai, cara, se você é você, ô, seu vagabundo. Calcinha no teu rei, porque a mãe já tá no seu rabo ainda.
0: Vê aí o que você achou.
1: É, seu vagabundo da madrugada.
0: Calma,
1: você
0: Davi.
1: Você não é diretor nem de Araque.
0: Você vai ter um quadro.
1: Ah, tá bom, você que sabe então, tá
0: você,
1: bom.
0: Você vai.
1: Isso eu não vou participar mais.
0: Você vai ter um quadro. Davi, ó, eu te mandei a foto aí da abertura do seu quadro Papo de Calcinha Vermelha. O que que você achou, Davi?
1: Não tem porra de quadril não, hein? Não tem de quadril não. Tô fora dessa porra, dessa bosta aí.
0: Calma,
1: Davi. Não é essa porra não, pra nem pensar rádio de processo ainda.
0: Calma, Davi.
1: De processo ainda.
0: Calma, Davi.
1: O advogado é bom, tá aqui perto da minha casa.
0: Foi o Alê Hardcore, Davi. Foi o Hardcore, foi o Hardcore.
4: Bom, para ser justo, vamos ao segundo turno. Amanhã terá uma nova competição.
0: Tá, beleza. Beleza, então. Eu acho... Olha, eu acho que o nosso querido Billy Simplício foi cirúrgico agora. Assim como nas eleições, teremos o segundo turno amanhã. Pronto, resolvi. Prepare-se emocionalmente, Davi. Mas o papo de calcinha tá pronto. Vai ser essa trilha aqui, ó.
1: Processo aí, hein? Vai dar processo. Eu vou processar. A partir de hoje eu vou processar. Vou colocar meu dinheiro na Band, eu vou processar.

0: Vocês ainda vão matar o Davi do coração, viu? Vão carregar uma morte, viu?
1: Eu não, é o Maico.
2: Ô, Davi, se você for fazer o papo de calcinha, fala primeiro da Xuxa, o show da Xuxa, aquela que ela foi mostrando os lábios. Os lábios, eu não vou falar mais sobre isso, não.
1: É, fala da Xuxa, não. Ô, Xuxa!

0: Calçola véia que faz... Que coa café bom, né?
1: Calçola véia que coa café novo, olha. Pra come... Olha que frase a Tati mandou agora. Eu acho que pra começar o quadro do Davi, ele podia começar com essa frase. Aí, Davi, a Tati que... A tua amiga. Tati que tá falando. Como é que é, Tati, que é pro Davi falar?
0: E calçola véia que faz... Que coa café bom, né?
1: Olha!
2: Ah, faltou pano, esqueci de complementar.
1: O que você achou, Davi?
2: Que amo. Cê... Vou fazer o papo no teu cu, não é? Vou fazer o papo no teu cu. E tem outro motivacional ou nada?
1: Vai. Beleza? Já é. Não, já foi.
2: Se quiser tá falando besteira, já, eu já mando foi. Por último aí. Não, já, não. Que tá, já, fala, já que acha que...
1: Não.
2: Que ele se manda minha frente, que não é porra nenhuma. Não. Eu sou muito maior que ele. É que você tá com sacanagem comigo, só jogar minha cara mesmo. Você gosta mesmo. Você fala de pra ligar o coração, eu vou passar raiva. Se for aqui, é um problema com raiva. Você devia falar outra coisa aí. Eu tô muito emocional, não pode ficar fazendo aí, tá? Pra ser minha irmã querida, né? E dando grito, tamo passando energia, batendo palma. Beleza? Não adianta. E se quiser tá falando besteira, eu mando por último aí. Já que tá, já falando, já que acha que. Que se manda meu queijo, que não é porra nenhuma, eu sou muito maior que ele. Sacanagem comigo, já toca a minha cara mesmo. Você gosta mesmo. Vem pra rádio pra ligar o coração, vou passar raiva. Vem pra cá, eu passo raiva. Porque vem pra me divertir, passar raiva com você. Você vai ver se eu participar dessa prova amanhã. Você vai ver porra nenhum, não. Não vou fazer essa coisa de quadro, não, tá, Tati? E você devia falar outra coisa aí, minha defesa muito emocional, não fazer o que você tá fazendo aí, tá?
1: Aí, Tati.
2: Depois fala que você é minha irmã querida, né?
1: Olha aí, Tati. Como é que é, Tati? Como é que é o recado pra Tati?
2: Não nenhum, não. Não vou fazer essa porra de quadro, não, tá, Tati?
1: Ih, Tati.
2: E você devia falar outra coisa aí, minha defesa muito emocional, não fazer o que você tá fazendo aí, tá?
1: É, Tati.
2: E depois fala que você é minha irmã querida, né?
1: É, Tati. Já era, Tati. É, Tati. Aí agora, Tati. E agora, hein?

0: Alô, Diego Lopes.
1: Do que você tá rindo?
0: Você é um palhaço, Diego.
1: Eu?
0: Você é um fenômeno.
1: O que você tá rindo já?
0: Você, mano, o que você fez com o Davi, mano?
1: Eu não fiz nada. Você gosta, ele é teu amigo, você devia defender ele.
0: Eu tô defendendo, mas você não põe o nome. Eu falei que eu sou contra esse fake aí do Paraguai, esse filho motivacional.
1: Tá.
0: O Davi é melhor, pô.
1: Ó, você acha que quem que tem que fazer?
0: O Davi é o dono do quadro. Não tem. O Davi é dono do quadro. Ele não quer derrubar o bando de coruja. Tem 40 anos no ar, pô. Não derruba.
1: Tô falando que você se sentiu vingado.
0: Como assim? Não tô assim.
1: É...
0: O Davi é meu brother.
1: Tão falando que você tá rindo à toa porque você ficou feliz.
0: Não, assim, que o Davi é meu parceiro.
1: Amigo, não ri da desgraça do outro amigo.
0: Você fala, cavalo. Não tem como, mano. Você fala, mano. Eu tô te assistindo aqui. Você tá morrendo.
1: Olha só, velho. A alegria do incontida. Você tá muito feliz, fenomenal.
0: Não tô feliz, é o teu jeito. Eu tô te assistindo aqui, cavalo.
1: Peraí, fala aí.
2: Ah, eu queria dar umas ideias pra ele do novo quadro, mas acho que é melhor não. Ele não tá querendo mais, né?
1: É. Mas o fenomenal tá numa alegria incontida aqui, ó.
0: Não dá, mano.
1: Olha, a alegria dele.
3: Momento caps do Bando Coruja, não tem o que ler, né? Sai do louco, entra pra outro louco. Acha cardenal pra você bando.
1: Eu acho que o fenomenal tá sendo um traidor de rir desse modelo na cara do Davi.
0: Não você que rir.
1: Então vamos ver então.
0: Mano,
1: não, agora você vai rir na cara dele, peraí.
0: Não vou ter palhaço.
1: Pera, continua rindo aí.
0: Pô, sério, pô.
4: Oi, fenomenal. Oi, fenomenal. Tá rindo aí? É de mim mesmo?
0: Não, é o Diego. Tô assistindo o Diego ao vivo aqui. O Diego palhaço, mano. Ele tá rachando o bico, Diego.
4: É, né?
0: Ô, Davi, mas não liga não.
4: O meu quadro é motivacional só, e mais nada. Isso aí é chacota.
1: Ri na cara dele agora. Fala o que você tá falando.
0: O Diego não colocou o Valde, mano.
1: Ri na cara dele.
0: Ele colocou o Valde esse cavalo.
1: Ele tá rindo na tua cara, fenomenal. Ô, Davi.
4: Não, fenomenal. Depois você dá uma de bonzinho pra mim. Às vezes liga pra mim também. Falar comigo, né? Que o Diegão tá errado.
1: Ele tá rindo na tua cara.
4: Você vai sair também e vai dar pro com o Diegão.
1: Ele tá rindo na tua cara, rindo na tua cara. Ele tá feliz. Ele tá feliz.
0: Você ri e fala que sou eu,
1: não,
0: mano.
1: Não, vem pôr na minha copa, não, nas minhas costas. Você que tá rindo aí.
0: Não, mas você tá rindo, Diego.
4: Já que é assim, fenomenal, vamos?
0: Eu tô te assistindo.
4: Você quer fazer motivacional comigo agora também?
1: Por que que você tá rindo na cara dele, ô fenomenal?
4: Vamos ver se também você é bom também.
0: Eu tô rindo de você, Diego.
1: Por que você tá rindo da desgraça dos outros,
0: Davi,
1: fenomenal?
0: Eu tô rindo da sua cara, Diego. Você tá rachando o bico aí no Google Play da banda.
1: Ô, Davi, você acha certo ele rir na tua cara?
0: Eu não tô rindo.
4: Não acho não. Eu sou palhaço, é fenomenal.
1: Ele tá falando que
4: você
1: é palhaço.
4: Não vai desconfiar nada, porque você também falou que eu tinha morrido outra vez, tô vivo, você falou tanta coisa, também você ligou pra mim, você... Você falou que tá na outra rádio também, né?
0: Então. Diego, mano. Ele é palhaço.
4: Confia ou não confia ao mesmo tempo, né? Mas gosto de você, Marcinho.
0: Né? Mas o Diego, deixa pra trás e tal.
1: Ele continua rindo. Olha que ceboso.
0: Mano, não tem como, eu não consigo parar.
4: Você vai dar risada também. Quando eu tirar seu quadro aí, das notícias aí, colocar tal Marçal aí, eu quero ver.
0: Não,
4: aí fala do Michael, aí quero ver, falar aí. Você vai estar na minha pé, que pimenta nos outros?
0: Não,
4: refresco, né? Não. Pimenta no rabo dos outros é refresco. É um ditado aí que você existiu.
0: O meu fã continua onde eu for, gente.
1: Chega vocês dois, chega, acabou. Muito obrigado a você pelo carinho, pela companhia, muito obrigado pela audiência, muito obrigado pela bagunça. Eu tô indo-me embora. É, hoje o Pautoroma vai ter segundo turno, vai ter que ter segundo turno. Bom dia, Tadeu!
5: Muito bom dia, Diego Lopes, ouvinte da Band FM em todo o Brasil.
1: É, nós tivemos uma noite muito agitada hoje aqui.
5: Eu imagino, que noite não é agitada no Band Coruja, né?
1: Você sabe, Tadeu, você tem quantos anos de radialista?
5: De radialista, eu tenho... Eu comecei em 2001. Eu
1: caraca, velho.
5: 20... Eu tenho 21 só de Band, né? Então, eu acho que eu tenho 25 anos.
1: Caramba, mano. É. Você sabe, como do alto da sua experiência, que o programa ele tem que ser renovado de tempos em tempos.
5: Ah, sim, com
1: criar
5: certeza.
1: Coisas diferentes, exatamente. Novos quadros, novas atrações, né? Só que o Davi não tá aceitando, cara. A gente teve umas ideias aqui que não gostou muito, mas a vida é assim. Fala,
5: Davi, é preciso aceitar as mudanças, né? É. Você fez parte um dia de uma mudança.
1: Exatamente,
5: né?
1: Exatamente.
5: A quando reflexão, ele começou. A reflexão do Bora Bora, ela foi parte de uma mudança já no
1: pois
5: programa.
1: Pois é, agora.
5: E agora a vida precisa seguir, né?
1: Segue em frente. A gente exatamente. Criou pra ele o Papo de Calcinha. Eu acho que vai ser um sucesso, você não acha?
5: O nome já me pegou. Já me pegou.
1: Tá vendo? Certeza que vai ser sucesso, Davi. Vem com nós, vem com nós.

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13: Bom dia, são 5 horas e 1 minuto, gente. 5 e 1 hora de Brasília. 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

0: mais essa quarta... Mentira. Metade da semana já é nada. 7 de outubro de 2026. Meu Deus do céu. Mas esse dia há de ser, viu? Todo ele de amor, de muita alegria na sua vida, no seu trabalho, onde quer que você esteja, ouvindo a Band FM. De amor e alegria. Bom dia, Billy Simplice, bom dia. Bom dia, Elias Rosendo, bom dia. Bom dia, Maratacini, bom dia. Bom dia, Rose, bom dia. Bom dia, John Tatu. Bom dia, John Tatu. Como é que você está, meu querido? Bom dia, Scooby-Doo. Muito bom dia, Plácido Neto, bom dia. Bom dia, Tati Perigosa, bom dia. Bom dia, André Zé. Bom dia. Bom dia, Fabiano, bom dia. Bom dia, Fernando, bom dia. Bom dia, Eduardo Neto, bom dia. Bom dia, Tasquim de Presidente Prudente. Tudo bem aí, Tasquim? Bom dia, Batista. Como é que você tá, cara? Bom dia, C. Santos, bom dia. Muito bom dia, Gláucia. Alô, Guarapari! Beijo pra você, Gláucia. Obrigado, tudo de bom. O Ítalo Félix tá com a gente aqui. Carreteiros da Unimarca, ouvindo o Band Bom Dia nesse momento. Muito obrigado, que honra, hein? Que honra! Forte abraço pra você. Márcia de Lima também tá com a gente. Ô, Marcinha, um beijo pra você. Muito obrigado pela sua audiência, pela mensagem aqui também. Tá junto com a gente, né? Márcia de Perus, bom dia. Muito bom dia, Diasis. Como é que você tá, Diasis? Tudo bem? Ah, seguimos aqui com os grandes momentos do Band Bom Dia, hein? Um festival de besteira.
1: Bom dia, Tadeu. Oi. Fenomenal. Não. Bom dia, Pidoncio. Bom dia, hora do
0: Bom dia pra geral, né? Um abraço, meu querido. Bom dia. Tudo de bom pra você, viu?
1: Bom dia, Tadeu.
0: Bom dia.
1: Quartou. Só falta metade pra nós eliminar essa semana. Copiou? Bora que bora. Até o motorista da Rede Veiga por cá.
0: Mas quem aguentou até agora, né? Aguenta tudo, né? Se aguentou até a metade, a gente vai aguentar tudo.
2: Oi. Bom dia, meninos. Bom dia. Maravilhoso, lindo, bom dia. Abençoado.
0: Amém. Bom dia pra você também, viu? Obrigado pela mensagem, tudo de bom.
3: Bom dia, Tadeu, é Carreteiro por cá. Manda um abraço pro Manuel do Piauí, o melhor motivacional do Bando de Coruja.
0: Alô, Manuel do Piauí! Bom dia!
4: Bom dia, Tadeu, Fabiano Caçambeiro por cá. Tadeu, já foi metade, o resto agora é um palito, né, Tadeu?
0: Pois é.
5: Bom dia.
0: Bom dia.
5: Tadeu.
0: Oi.
5: Tá chovendo aqui.
0: Ih. Ah, mas cuidado, hein, cara.
6: Bom dia, Tadeu. Oi. Bom dia. Hoje eu tô feliz, hoje o Coringão volta. Volta o futebol, vamos que vamos. Bom dia.
0: É, cara, me deram essa notícia agora há pouco. Vai voltar o Brasileirão. Cara, não precisa voltar. Não existe a menor necessidade de voltar o Campeonato Nacional. Acaba onde tá e vambora. Meu São Paulo tá aí pra perder 6 pontos. Porque não tem dinheiro pra pagar, né? É brincadeira, viu, cara? É brincadeira.
7: Bom dia, Tadeu. Bom dia. Tá aí pra Mara, Tassini e Angelina de Arujá. Bom dia.
0: Olha aí. Manda um abraço pras minas, né? Um abraço pra você, meu querido. Bom dia, hein?
8: Olha, se já foi metade, quer dizer que começou a lubrificar, né? Então, é só deixar curtir a vibe. Meu delícia.
0: Edmilson. Que é isso, cara?
9: Bom dia. Tadeu. E aí, experiente?
0: E aí?
9: Só alegria. Na paz.
0: Baiano,
9: segurança.
0: Fala, Baianão.
9: E um bom dia pra todos os ouvintes aí do Band Bom Dia.
0: Tamo junto, cara.
9: Tamo junto aí, Tadeu.
0: Um forte abraço pra você. Olha, me cobraram ontem a formiguinha Lili, né? Ô, Tadeu, eu lembro da formiguinha Lili, vocês entrevistavam ela. Formiguinha, gente boa. Safadinha, às vezes, né? Então a gente resgatou no baú do Band Bom Dia aqui a formiguinha Lili, o dia que a gente entrevistou. Olha, que personalidade tem essa menina, viu? Olha. Band Bom Dia! É ela. Formiguinha Lili! A nossa Tana Jura!

0: Gabi, bom dia, tudo bem com você? Sua delícia!
1: Bom dia! Tá bem, você?
0: Bem também, tá sabendo que tem fã, né, aqui no programa?
1: Mentira!
0: O Cláudio. Ele tá implorando por você faz uma semana. Formiguinha Lili, Formiguinha Lili, Formiguinha Lili. Tá aí, Formiguinha Lili.
1: Bom dia, Cláudio! Um beijo pra você, papai!
0: É isso.
1: Ah, como gostoso estar aqui com vocês!
0: Primeira vez que você tem fã, Formiguinha Lili?
1: É. Todos fãs que gostam de mim, que brincam comigo, só que tem uns que me odeiam. Só que eu sou formiguinha.
0: Mas ela é tão simpática, gente.
1: É, mas sabe, quando eu tô no formigueiro, o pessoal fica: ai, que saco, formiguinha. Me deixa em paz. Mas eu preciso me alimentar, né?
0: Exatamente, Formiguinha Lili. E como é que tá sendo o seu começo de ano aí, Formiguinha Lili? Foi pra praia? Verãozão torando, né?
1: Ai, fui pra praia. Quase morri afogada.
0: Mentira,
1: Lili.
0: Me conta essa aventura sua.
1: Menina do céu. Gente do céu. Era uma poça. Uma poça d'água, né? Eu tava ali tomando banho, tomando sol. E de repente, até exagerei um pouquinho que eu bebi uma gota de caipirinha.
0: Encheu a cara!
1: Jogaram, inclusive, gente, ficou triste, tanto lixo na praia, né?
0: É verdade, muito lixo na praia, né, Lili?
1: Aí jogaram um copo de plástico, tinha uma gota de capirinha, bebi. Fiquei louca! Você acredita? Você acredita que eu quase transei com o bizarro?
0: Lili, eu não sabia que você ficava louca assim com...
1: O quê?
0: Olha, uma gota de caipirinha.
1: Eu tava maluca, gente. E vou falar uma coisa, uma mulher com um pouquinho de álcool na cabeça, ninguém segura.
0: Não, é verdade, isso é verdade. Você tava com bastante cachaça na cabeça.
1: Ai,
0: né?
1: Tomei uma gota de caipirinha, fiquei louca. Caipirinha de maracujá me deixa doida.
0: Mas você foi sozinha pra praia?
1: Oi?
0: Foi sozinha?
1: Não, eu fui ligada.
0: Formigueiro todo.
1: Pô, nós estamos excursão, né?
0: Olha.
1: Fizemos uma excursão, fomos no pedaço de pão. Uma pessoa desceu, foi levar o pão, né? Aí tava na cesta do piquenique. Aí a gente se reuniu na caminhada de pão e fomos.
0: Ai, que legal.
1: Ai, foi uma delícia, gente. Curti tanto. Eu tô com marquinha, quer ver?
2: Ai, eu vou a formiguinha, Lili, tem que marquinha, gente.
0: Olha, mas menina, que fio dental era esse, Lili? Que coisa louca.
1: Agora eu tô entrando, só porque eu sou dançarina, né?
0: Sim.
1: Eu tô entrando pra um grupo funk de formiguinhas, tá bem legal. Ai, bem legal.
0: Você é a funkeira, a formiguinha funkeira.
1: É, não que eu sou funkeira, mas eu vou fazer parte do balé de dança, né?
0: Que legal, Lili. Fico feliz por você. Mas é funk mais clássico, daqueles das antigas, ou é o funk mais moderno?
1: Ah, não sei, porque o grupo, na verdade, ele já tá pronto, né?
0: Tá.
1: Eu só vou dançar. Mas assim, tem de tudo, bem legal.
0: Se quiser, né?
3: Dança.
0: Ah, não, essa aqui é axé, peraí.
1: Ah, já dancei
0: essa...
1: muito axé também.
4: Show.
2: Olha que bonitinha, gente. Show. E ela tem um bumbumzinho.

0: que bonitinho, gente. Ela põe a mão no bumbum. Olha lá, lá, lá.
1: Isso, vai. Olha na minha moto envenenada.
2: Ô, amiguinha Lili, não sabia desse
0: coisa
2: mais.
0: Olha!
2: Que coisa maravilhosa. Parabéns, tá? Fico muito feliz, inclusive, viu?
1: Ah, obrigada.
2: O que deve ter de formigo dando em cima de você?
1: Tem. Eu tô assim, arrasada, porque eu tô meio fora, né?
2: Mente, você!
1: Tô meio fora.
2: Com esse popozão que você tem.
1: Sim. Ah, mas o cara também, vou te falar, viu? Muito grosso, muito estúpido. Foi até bom.
2: É.
1: Eu não gosto de relacionamento tóxico, né? Ai, cheio de ser aventureiro. Você acredita que... Olha a loucura, gente. Olha a loucura, ouvinte. Vê se você concorda. Tô na praia toda. Aí chega esse maluco. E ele era usuário.
2: Era usuário do quê?
1: Não sabia. Oi?
2: Ele era usuário do quê?
1: Radiozão.
2: Contar de ficar louco.
1: Ah, não. Aí chegou pra mim. Ah, vou mandar um tubo de radiozão. Falei, ah, você tá louco? Uma vez eu experimentei SBP, quase morri.
2: O cara querendo te levar pro mau caminho, Lili.
1: Nossa, pessoal.
2: Que loucura.
1: Ah, não, que a gente escala o tubo de radiozão, dá uma cheiradinha e depois a gente fica louca e pronto. Falei, ah, não, filho.
2: Sai fora, você tá maluco?
1: Para.
2: Sou careta do Agasblá, tá louco? É isso aí.
1: Eu fico triste, viu, gente?
2: Mas isso aí foi livramento pra você, viu, Lili?
1: Que foi, viu?
2: Você merece coisa bem melhor.
1: Eu não sabia que ele era usuário.
2: Então,
1: não. Depois que eu descobri também, eu falei, ah, que bom, Deus me livrou.
2: É isso, é livramento. Você merece coisa bem melhor, viu?
1: Bem melhor.
2: É isso. Você ainda tá no Tinder?
1: Oi?
2: Tá no Tinder ainda?
1: Tô no Tinder.
2: Então, ó, quem tá no Tinder também, às vezes você pode dar match com a formiguinha Lili aí, ó.
0: Que tá engraçado as fotos dela de biquíni. É. Eu dei uma mexida lá, tá gata. Mas você falou que não quer compromisso sério mesmo, né, no Tinder.
1: Só curtição, né?
2: E a Lili, é engraçado que a Lili é assim, ela coloca aquelas fotos de fio dental e aquelas frases profundas, né?
1: Isso. Eu gosto, né?
2: Legal.
1: Eu gosto, Lili. Mas é isso, gente. Então, um beijo pro meu fã, tá? É, se ele quiser... Depois me liga. Passa meu zap pra ele.
2: Você não pode ficar com fã, Lili.
0: É, não vai ficar com fã.
2: Não pode. Não mistura as coisas, Lili.
0: É, não mistura. Você não sabe como é que ele é.
2: Você vai se arrepender depois, viu?
0: Vai que uma hora ou outra ele coloca o dedo indicador em cima de você e te esmaga.
1: Ah, não. Aí também não, né, gente?
2: Ah, enfim.
1: Se bem que eu gosto de uma enforcadinha.
2: Ô, Lili, tchau. Bom dia. A formiguinha gosta de uma enforcadinha.

0: é só esse programa mesmo, é brincadeira. Manda um abraço aqui pro Flávio Rodrigues de Santo André, tá com a gente aqui. Bom dia, loucos do riso. Bom dia, Flavião! Obrigado pela mensagem, meu querido. Tamo junto, hein? Forte abraço!
1: Ana Maria te sentiu simão.
0: Ai, ai, ai,
1: mas ficou sensacional. Era um biquíni de
0: bola. 11999919197, manda teu bom dia, vem com a gente começar o dia com a Band FM.
2: Rapaz, pior que eu tô aqui imaginando a formiga dançando funk. Você tá doido? Vem tomar remédio. Bom dia pra todo mundo, Thiago de Uberlândia.
0: Valeu, meu querido, bom dia. Ai, ai, Denilton, bom dia, meu querido, tamo junto. Obrigado pela mensagem, tudo de bom pra você, cara.
3: Tadeu, bom dia.
0: Oi, bom dia.
3: Vem de pano aqui, Tadeu.
0: Fala, pé.
3: Tadeu, e a testemunha, cara? Testemunha também era da hora, hein? Fala o mesmo, câmbio.
0: Verdade, cara. Vou pesquisar aqui pra ver se a gente acha um testemunha aqui no baú do Band Bom Dia, né?
1: Era um biquíni de bolinha amarelinha, tão pequenininho, mal capiada.
4: Bom dia, Band. Bom dia, Tadeu. Bom dia, Pidonço. Bom dia, Homem Vinheta. Hoje o meu bom dia especial é pra minha esposa que tá fazendo aniversário.
0: Olha.
4: Que Deus continue te abençoando, minha esposa. Te amo.
0: Amém. Ô Paulinho, faltou só falar o nome da digníssima, né, cara? Mas parabéns pra ela. Felicidade, muita saúde. Aproveite seu dia aí, que seja um dia muito especial, viu? Pra Andréia. Andréia que tá completando mais um ano de vida. Parabéns, Andréia, do seu esposo, Paulinho.
5: Tadeu, parabéns. Oi. Aí pra esposa do Paulinho. Um beijo na boca dela.
0: Pera aí, Fabiano, pera lá, pô. Pera aí, respeita a mulher dos outros, cara. Pelo amor de Deus, não é possível, cara. Ô, gente, pelo amor de Deus. Me deixou numa situação aqui, fiquei até constrangido agora.
6: Vou te ensinar a dançar rocha.
4: É que o Paulinho tem mais de uma, né? Então ele ficou com medo de falar e a outra tá escutando, né, Tadeu?
0: Pera aí, Edmilson, pera aí, cara. Vai colocar o cara em maus lençóis, velho.
6: Ela me falou que...
0: Pelo amor de... Pera aí, pô.
7: Bom dia a todos. Um abraço. Bom dia. Bernardo aqui no caminhão.
0: Fala, meu.
7: Saiu de Cariacica, estamos indo pra Joinville.
0: Opa! Bom dia a todos. Alô, Santa Catarina, tá chegando aí, hein? Bom dia.
8: Tadeu, bom dia pra nós, Tadeu.
0: Bom
8: André
0: dia.
8: Luiz, motorista da rodagem.
0: André Zé. Fica.
8: Será que eu tenho que visitar um psicólogo? Eu tô igual o rapaz aqui, eu imaginei a formiguinha dançando e balançando o popozinho dela.
0: Não, Andrezão, essa aqui é a mágica do rádio, que ainda funciona. Se a gente falar aqui, você vai imaginar, cara. Por isso que eu sou rigoroso. Evidentemente que o progresso, né, ele tem que chegar. A tecnologia, ela tem que chegar. Ela tem que acontecer, mas a minha opinião... Pior coisa do mundo, colocar câmera em rádio. Porque primeiro, assim, desde que se colocou câmera em rádio, eu nunca mais namorei ouvinte. Nunca mais. Porque perde essa magia. A pessoa vai lá, já vai ver a cara do locutor. E aí, de cara, ela perde toda a vontade de pelo menos se encontrar com ele num shopping, num cinema, numa pracinha, na Avenida Paulista. Então, eu sou, sim, particularmente contra a câmera em rádio, que tira toda a magia dos ouvintes imaginarem os locutores de rádio bonitos. Oi?
9: Olha o cara falando, querendo beijar a boca da mulher do outro. Meu Deus do céu!
0: Não dá, não. É impressionante, né? É impressionante. É. A audácia de algumas pessoas é realmente...
10: Dia, olha... Tadeu, beleza? Oi. Joia, tudo certinho. Marcelo, carreteiro aqui do Rio Grande do Sul, Gravataí. Ô, Tadeu, e o Instagram, meu? Não tô conseguindo te seguir lá.
0: Ué?
10: Chegar lá, abraço, meu querido, tudo de bom?
0: Oh, me segue lá, cara. É Sou Tadeu no Instagram. Ué, como não tá conseguindo seguir? Só clicar lá, Sou Tadeu, cara. Tem uns 4 dias que eu não acesso aquilo lá, mas segue lá.
11: Olá, Tadeu. Oi. Aqui é o Ricardo de Cajamar. Manda um abraço pra toda a galera do Pau Preto aqui da cidade, principalmente pro Chico, o chefe dos Trombadinha.
0: Valeu, Chico, o chefe dos trombadinhas aí, você é o chefe, tem os meus respeitos, né? Um abraço pra você, muito obrigado aí pela mensagem, pela audiência, fico muito feliz, viu? Mas, gente, às 5 horas e 21 minutos, certa vez aqui no Band Bom Dia, Pidoncio, o Vinheta, eu e até você, sim, você ouvinte da Band FM, usou os seus dotes artísticos de ator, de atriz, e ajudou a gente a replicar uma cena importante, uma cena chave de um dos grandes filmes do cinema mundial. Eu estou falando do Titanic, sim, aquele com Kate Winslet, com Leonardo DiCaprio e grande elenco, né? Então a gente replicou essa cena, ficou linda, digna de Oscar, viu? Modéstia à parte aqui, digna de Oscar. Então a gente, com muito prazer, revirou o baú do Band Bom Dia e você vai reviver esse grande momento. O ouvinte até participou das cenas. É, sim. A gente fez um teatro super moderno aqui na Band FM, no Band Bom Dia. E você vai agora vivenciar novamente Titanic sob a nossa perspectiva.
12: Ei, Wolse! Eu tô lembrando do navio do Titanic, da história.
0: Peraí, eu vou colocar a música pra você.
13: É, cara, se for pra fazer, faz direito, então.
0: A sua interpretação, ela é linda, cara, ela é linda.
12: Então vamos fazer o seguinte, vamos fazer melhor?
0: Vamos.
12: Eu acho que por perfil de atores, eu vou ser o Jack e você a Rose, tá?
0: Mas por quê? Eu queria ser o Jack.
12: Não dá. Ele é bonito.
0: O Jack morre, pra quem não
12: viu. E ele é bonito, né?
0: Pra quem não viu o filme, o Jack morre. Como é que é?
12: Ele morre.
13: Peraí, cara, você não viu o filme? Todo mundo viu o filme. Ele morre. Inclusive, fica a pergunta aqui que todo mundo fala. Cabia ele naquela tábua?
0: Cabia ele na tábua. Ele poderia estar vivo?
13: Nem se fosse... Vamos supor. Supor que fosse só ela que coubesse. Ficasse em cima dela.
0: Exatamente.
13: Eles já tinham transado no carro. No carro ou no navio? Eles estavam no navio. Mas tinha um carro dentro do navio.
0: Aquela cena maravilhosa do todo...
13: Nossa.
0: Né?
13: Suado,
0: vidro ali, a mão passando.
13: Ela bate a mão.
0: E eles fazendo aquele amor gostoso.
13: Nossa, aquela loucura. Porque eles se conheceram no navio.
0: Ele era da ala pobre,
13: ela milionária.
0: Exatamente.
13: E aí ele pegou ela, e aí aquela loucura...
12: Vamos fazer que cena? Aí a gente precisa retratar uma cena.
0: A cena I'm the King of the World, né? Inclusive com seu inglês. Ele fica na ponta do navio, sabe?
12: Sim, que é...
0: The King of the World.
12: Encontra com ela, ela tá querendo se suicidar.
13: Isso aí, suicidar.
12: Vamos lá?
0: Vamos lá, então.
12: Atenção! Ô, pessoal, o ouvinte... Parou tudo. Vamos fazer direitinho. O ouvinte, ele vai participar desse filme.
0: Mentira.
12: Vai. Eu quero que o ouvinte seja a tripulação.
0: Tá bom.
12: Tá, a tripulação. Ou os passageiros.
0: Tá.
12: Cada ouvinte vai ter uma fala. Então você que tá ouvindo agora a gente, você vai mandar um áudio pra nós. Você imagina que você é um personagem do Titanic.
0: Imagina só.
12: Você só manda a fala, tá?
0: É.
12: Tipo assim, gente, o navio tá afundando.
0: É. Ah, é um iceberg.
12: Isso, ou sei lá. Ah, gente, olha, tá dando peixe, tô pescando aqui. Entendeu? Você vai inventar uma frase, você é um personagem do navio.
0: Tá.
12: Enquanto eu e o Jardel estamos interpretando Jack e a Rose, nós vamos colocar de fundo as suas falas.
0: Perfeito.
12: Tá?
0: Perfeito.
12: Então o ouvinte já começa a mandar. Qual é o número, Jardel?
0: É 11999919197.
12: Não fala nome, não fala nada. É só você tá atuando, lembra?
0: Você é um tripulante do Titanic.
12: Gente, por favor. Jack, aqui tem banheiro. Vocês vão fazendo os textos que vocês quiserem, tá bom?
0: Perfeito.
12: E o Jardel vai soltando aí. Ok, Jardel?
0: A cena, ela começa, então, o Jack pega a Rose tentando se jogar no mar, é isso?
12: É, você vai estar lá, Jardel, você é a Rose, tá? Então você vai estar lá olhando pro mar e falando coisas que você quiser falar. Tipo, pra minha vida não tem mais sentido.
0: Tá bom, tá bom.
12: E eu chego.
0: Tá.
12: E nisso tem os passageiros que estão falando em volta ali, ok?
0: Tá bom, ok.
12: Atenção, silêncio no estúdio.
0: Atenção, gente.
12: Vamos lá, a figuração tá pronta?
0: Tá pronta, okay. Figuração, ouvinte.
12: Efeitos especiais,
0: tá,
12: ok.
0: Tá, ok.
12: Beleza? A luz, ok? Vamos lá, atenção, okay. Silêncio no estúdio.
0: Atenção.
12: Nós vamos gravar, pô! Peraí, calma, segura. Ok, vai atenção, vai luz.
0: Me dá o mar.
12: Dá o mar, barulho de mar. Ok, barulho de mar, ok. Vem música.
0: Vem música, cadê o som?
12: Vai música, atenção, silêncio. Ok, vai luz. Câmera. Action.
14: A minha vida não faz mais nenhum sentido. Eu tô aqui nesse navio luxuoso.
0: Mas a minha mãe é aquela bruaca. Não deixa eu dar pra quem eu quero. Eu não aguento mais meu marido. Que desgraça de vida.
15: Rosie! Jack! Não faça isso! Rosie!
0: Jack, não se aproxime!
15: Não faça isso, calma!
0: Não se aproxime, Jack!
15: Calma, Rosie, calma, eu tô aqui! Calma! Você tá pensando em fazer? Você é louca! Você é doida da cabeça, Rosie! Olha pra você! Por que você tá tentando fazer isso, Rosie? Saia daí agora! É perigoso!
0: A minha mãe é aquela broaca! O meu marido é aquele corno!
15: Não, nisso eu concordo com você! Aquela broaca, ô véia chata tua mãe, viu? Aquele corno também, eu vou te falar, hein? Ou que você foi arrumar pra cabeça também. Devia ter nascido chocadeira. Não faça isso, Rose. Eu vou me aproximar de você, hein?
0: Jack, por favor.
15: Não faça isso. Segura. Segura Jack. no cano.
0: Jack, eu vou pular, Jack.
15: Não pula.
0: Eu vou pular, Jack.
15: Não pula. Não pula que o mar tá limpo. Não faça isso, Rose. Não faça isso. Você tá rindo ou tá chorando?
0: Eu tô chorando.
15: Rose, a vida é tão linda pra você fazer isso, meu amor. Você sabe que... que eu sempre quis estar com você. Não. Você sabe que... sempre meu olhar foi pra você. Você lembra aquela vez que você tava apagando o peitinho?
0: Jack! Jack! Você é pobre, eu sou rica! Jack! As nossas vidas, elas não se cruzam.
15: Lasque-se! Lasque-se!
0: Eu como caviar, você coxinha.
15: Aí a gente escolhe. Você pode escolher. Ou você fica pobre, ou fico rico com você.
0: Jack! Jack, vem cá, me abraça!
15: Não. Nós não temos nada aí.
0: Tem.
15: Então vai, vai soltando. Jack!
0: Oi, pois não.
16: Olha lá, acho que essa louca vai pular, hein?
15: Ei, não se intrometa. Fica de longe. Só eu posso evitar ela. Não se aproxime.
17: Tô apertado, quero cagar no teu banheiro desse navio.
15: Ô, meu querido, olha aí, ó. A mulher tá querendo se matar, que você tá querendo cagar? Você é hora de cagar, filho? Vai pra lá.
0: Sai
15: daqui.
0: Sai, fedido.
15: Calma, Rose, calma.
0: Sai, fedido, eu vou pular.
15: Calma.
16: Vai, Jack. Dá o cano pra ela segurar, Jack.
15: Calma. Ei, eu gostaria que você não se intrometesse. Rose, olha pra mim.
0: Pois não.
15: Não faça isso.
0: Jack.
15: Eu vou me aproximar, você não faça isso.
0: Assim que você se aproximar, não dê mais um passo.
15: Não faça isso.
0: Eu vou me jogar.
17: Ô, Jack, quer dar uma engraxada no sapatão pra ficar mais bonito na hora de pular?
15: Ô, animal, não sou eu que vou pular, é ela. E outro, eu tô de tênis. Calma, Rose, eu acho que... e se você fizer isso, eu faço junto. Não faça isso. Eu acho que o mundo pode acabar. Se você fizer isso, eu pulo com você.
0: Você pularia junto comigo?
15: Pularia. Pô, então,
17: não será que vai ter colete salva-vida pra todo mundo nesse navio?
15: Vai dar uma olhada lá, filho. Vai falar com o capitão.
0: Pera, por que colete salva-vidas? Jack!
15: O que foi?
0: Olha o tamanho daquele gelo!
15: Oh, merda! E eu sem whisky! Rose! Segure!
0: A gente vai bater, Jack!
15: Não, segure minhas mãos, não!
0: Não é possível, Jack, a gente vai bater!
15: Aí, ô filho da... Você não tava vendo aqui, não, pô! Passou no vermelho, lazarento! Você passou no vermelho, pô!
0: Jack!
15: Ó a merda que você fez no meu navio! Agora essa bosta vai afundar!
0: Jack! A gente bateu!
15: Não.
0: Oh, meu Deus! E agora, Jack?
15: Vá afundar!
0: O que será de nós, Jack?
15: Vá afundar, meu
0: oh,
15: Deus!
0: Meu Deus do céu!
17: Jack! Oh, Jack! Tira! Tira que eu vou cagar!
15: Eu vou tirar a chave do bolso e te dou o banheiro ali, filho! Tá afundando, Rose!
0: Oh, meu Deus, vamos afundar, Jack! Me segura!
15: Tá afundando, Rose!
0: Meu Deus do céu! Oh, meu Deus! Não, Jack!
15: Que gelada essa água, Percy!
0: Jack, me abraça, Jack! Oh, Jack, me abraça!
15: Jack. Calma, Rose!
0: Jack, o navio está afundando! Oh, Jack, as pessoas estão começando a pular no mar!
15: Não pula, lazarento!
0: Oh, meu Deus! Não precisa pular, gente!
15: Não pula!
0: uma água!
15: Volta gelada essa merda!
14: Meu Deus!
15: E agora, Rose?
14: Oh, Jack.
15: Segura no pau!
14: Jack, tá tão frio que eu acho que você não deve conseguir ver o seu bigolinho!
15: Ah, mas você vê se eu mostrar! Segura! Para de pular aqui perto, pô! Pula pra lá! Rose!
14: Pois não, Jack!
15: O colete salva-vida, pega o apito! Ele não vai ver nós, Rose!
14: Apita!
15: Pronto, pênalti pro Corinthians, sabia?
18: Jack! Ô, Jack!
15: Oi!
18: Eu te vejo depois do aquecimento global, Jack!
15: Vai, seu trouxa! Jack! Ô, Rose! Confundi o texto.
14: É o gelo, é o frio.
15: Para de apitar, eles não vão te ver, filha! O pessoal passando.
14: Rose! Eu tenho que apitar, Jack! Pra dizer a gente!
15: Rose! Infelizmente, Rose! Eu não tô aguentando frio.
14: Jack, Jack, cabe a gente, Jack. Ah? Cabe a gente aqui em cima.
15: Jack. Sério?
14: Sim, Jack.
15: Mas eu não tô aguentando, meus ossos estão congelando.
14: Oh, Jack, não.
15: Rose.
14: Jack, não.
15: Eu...
14: Jack, não.
15: Eu preciso falar uma coisa, Rose.
14: Jack. Jack, o que você vai falar, Jack?
15: Rose, eu sou... Eu sou...
14: Jack.
15: Gay.
14: No! One, two, time. I don't want.

0: Gilmar!
1: Elmo, sou eu!
0: É Gilmar!
1: Tá vindo, ô cego! Ô cego! Eu tô aqui!
0: Aonde?
1: Tá aqui! Aqui!
0: Então, só pra te avisar que não cabe, tchau!
1: Não, volta!
2: Vai de bom dia!
1: Que coisa linda, cara, eu tô em lágrimas aqui! Coisa linda, cara! Eu tô genuinamente emocionado. 5h34, gente. Esse é o Band Bom Dia. É um show de arte aqui. Agradecer os ouvintes que participaram também da cena. Que coisa linda. Que coisa bonita. Que é fazer arte com o ouvinte da Band FM. Olha...

0: outra vez.
1: Luciana Santos, bom dia. Começando o dia com Titanic.
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2: Uma produção de Warner Brothers, Everett Richard.
1: Exatamente, Bená, exatamente. Uma produção Warner Brothers Television.
3: Bom dia, já deu.
1: Bom dia,
3: rapaz,
1: bom dia.
3: Rapaz, vocês são fera demais, cara, no que vocês fazem. Parabéns aí, vocês são incrível, mano. Parabéns mesmo, tamo junto aí, bom dia pra nós aí, já deu.
1: Valeu, meu querido, tamo junto, obrigado você pela audiência, cara, tamo muito junto, valeu.
4: Gente, bom dia, Tadeu, bom dia, Vinheta.
1: Bom dia.
4: Bom dia, Pindonço. Meu, esse daí tá parecendo o Batomush, não o Titanic. Isso aí é o Batomush.
1: Pera aí,
4: Deus
1: pera aí.
4: Perdoe, bom dia, gente.
1: Pera aí, tio Luiz, pera aí. Você fez. Pera aí, cara, pera aí.
5: Bom dia, cara. Parabéns, Tadeu, e parabéns pra esse bêbado que acabou de falar aí, Tadeu. Deu muito louco. Rodrigo da Vila Maria.
1: Valeu, Rodrigão. Tamo junto, hein? Essa aqui o Eriston ouviu ao vivo, né? Tá, eu ouvi ao vivo, ri muito.
0: Uma pedra no São
1: Vinho. Ah, no Spotify esse episódio caiu no aleatório também. Ri de novo. E agora na reprise, ri de novo. Que maravilha. Abraço pra você, meu querido. Obrigado por escutar ao vivo e também no Spotify. Nosso podcast do Band Bom Dia.
3: Ô, Tadeu, onde é que você arruma essas músicas aí? Tá doido,
1: mano. Ué?
3: Gol vermelho. Isso aí, bom dia, bom dia, bom dia.
1: Valeu, João. Isso aqui é um clássico do cancioneiro popular, cara.
0: O que é que você faz?
1: É coisa boa.
6: Ô, Tadeu, bom dia. Rogério de Coxinha MS.
1: Fala, Roger.
6: Vocês podiam fazer o remake do He-Man. Aquele também foi top, hein? Você tá doido? Tchau, obrigado.
1: É verdade, né? Teve também o live action, né? A gente fez o trailer do He-Man live action. Vou procurar lá no baú do Band Bom Dia pra ver se a gente acha. Valeu, cara. Bom dia.
7: Tadeu, bom dia, Movieta. Bom dia, Pidoncio de Caprio.
1: Pidoncio de Caprio depois que o navio afundou, né?
8: Tadeu, tudo bem? Bom dia, Denis, da Zona Norte.
1: Fala, Denis.
8: Ô, Tadeu, se você já relembrar o dia que o Movieta perdeu no ar, hein? Deixou escapar. E muito esse dia.
1: Cara, eu acho que eu tenho o dia. Eu acho que eu tenho o dia que o Vinheta ou o Pidons. Deixa eu ver, peraí, deixa eu ver aqui. Deixa eu ver, acho que deve ter alguma coisa aqui. Peraí. Ó, eu tenho esse aqui, ó. Peraí.
9: Só um pouquinho, só pra gente saber o que você faz. Você faz o quê?
8: Ô, Tadeu, se você já relembrar o dia que o homem Vinheta perdeu no ar, hein? Deixou escapar. E muito esse dia.
1: Cara, eu acho que eu tenho o dia. Eu acho que eu tenho o dia que o Vinheta ou o Pidons. Deixa eu ver, peraí, deixa eu ver aqui. Deixa eu ver, acho que deve ter alguma coisa aqui. Peraí. Ó, eu tenho esse aqui, ó. Peraí.

0: Porque tá escrito meu nome, tá escrito Puntadeu. Gente, eu juro, não fui eu.
1: Nada demais, meu amor. Esse...
0: Olha!
1: Gente, Lúcifer chegou. Cheiro de enxofre.
0: Ai, como a gente é besta, né, cara? Olha.
2: Bom dia, Tadeu.
0: Bom dia.
2: Beleza?
0: Beleza.
2: Ô, Tadeu, uma vez você tentou imitar o Pidonço, vai de novo. Mete bonca. Aproveita que ele tá de férias, né?
0: Posso falar, na hora do ronco, vários ouvintes entram com a gente ao vivo e quer dar bom dia pra todo mundo. E não saca que o Vinheta e o Pidonço não estão aqui, eu tô imitando os dois. Pra preencher o espaço.
3: Bom dia, turma. Oi. Da Band. Gente, eu não tô aguentando aqui dentro do ônibus de tanto dar risada. O povo tá olhando até pra minha cara, mas eu ri demais dessa história da Titanic. Meu Deus, como vocês é demais. Vocês é maravilhosa. Beijos, viu? Eu sou Nora aqui de Suzano.
0: Ô, Nora, um beijo pra você. Bom trabalho aí. Obrigado pela audiência, viu, menina? 5h39, Alci, menino.

0: entre!
1: Dá licença!
0: Entre, rapaz! Entre!
1: Cheguei! Bom dia!
0: Muito bom dia, rapaz! Oxi! Bom dia,
2: seu Tadeu! Fala, comedor de jumento!
1: Vocês! A vira na fé do ra! Como é que tu tá, seu Tadeu?
0: Muito bem, muito melhor agora, seu Silvino. Muito melhor agora.
1: É muito melhor agora, porque só porque eu posso contar uma coisa, seu Tadeu?
0: Conte.
1: Tu é diferenciado,
0: rapaz. Não diga isso não, rapaz.
1: E tu, eu tava ouvindo agora ali, que a gente vem andando nos corredores da Banda FM, da sua rádio do seu jeito, do Grupo Bandeirantes de Comunicação, e tem uns rádios ligados, ouvindo vocês. Tava pensando esse negócio de casamento, exato.
0: Rapaz. Tu tá solteiro, não tá, Severino?
1: Eu tô.
0: Tu tá solteiro,
1: como,
0: né?
1: Como diz a música, eu xoxoteiro. Mas eu já fui casado, né, macho? Tem meus pirraios, já fui casado, todo mundo... Eu olho que macho, sério, né? Eu não lembro. Deixa eu me lembrar aqui.
0: Diga.
1: No tempo de mil e nada... Na casa de dos apóstolos. Quem era casado com quem? Por exemplo, os 12 apóstolos.
0: Rapaz, posso falar? Não sei se eles eram casados, não.
1: Tinha mulher no meio?
0: Eu não lembro, não. Eu acho que não, viu, rapaz?
1: Eu não manjo de teologia, né? Me responde, que eu sei que tu tem conhecimento sobre
0: diga,
1: o caso.
0: Diga.
1: Eram 12 apóstolos.
0: Sim.
1: Tinha mulher no meio?
0: Não tinha, era só 12.
1: É machismo? Não é. Deixa eu dizer. Vou falar ainda porque é machismo. Não é. Já pensou. 11 apóstolos e uma mulher no meio. Eles decidindo com Jesus. Decidindo. Oi, nós vamos seguir rumo a Belém. Nós vamos pegar uns camelos, pega umas jeguinhas e vamos. Pronto, lá vem ela. A apóstola. Eu não vou. Por que você não vai, mulher? Eu não vou num montada num camelo. Eu não quero. Eu quero um Uber. Já pensou? Já ia atrapalhar tudo, macho. Não é?
0: Ou seja, o senhor hoje é um homem feliz.
1: Ai, não tô bem, tô de TPM. Já pensou? Jesus fazendo uma reunião e a mulher. Ai, onde tem um absorvente? Rapaz, não é por nada, não. Ou se não, ela quer dar um jeito em tudo também. Porque homem também pode fazer bobagem. Mas
0: não é, seu Severino. Ô, seu Severino.
1: Desculpe, vice macho.
0: Não, fique tranquilo. Fique tranquilo.
1: E aí, diga.
0: Ou seja, o senhor é um homem feliz hoje, né?
1: Graças a Deus, Nossa Senhora Aparecida, Padre Cícero, que me abençoe. Rapaz, eu posso dizer uma coisa?
0: Diga.
1: Eu tô numa fase, seu Tadeu, macho velho. Assim, eu não digo curtir. Não, eu tô também me enfiando o pé na jaque, como diz. Até porque, ao invés de enfiar o pé na jaque, eu enfio a língua. Eu adoro uma jaca. Ah, pai do céu, quer eu ficar feliz?
0: É uma fruta cheirosa, né, rapaz?
1: Ah, cheira, né? Tabaca. Rapaz, posso dizer? Maninha. Dona Carol, Deus o tenha. Maninha chegava. Maninha te usava um saião, assim, uma saia bem grande.
0: Carol.
1: Saiotão. Aí, Dona Carolina. Aí, ó. Ela sentava no chão, assim, ó. Colocava a jaca aqui, ó. Bem no meio das pernas, assim, em cima da saia.
0: Sei.
1: Abria no meio e chamava os pirraios. Eu, meus irmãozinhos, minhas irmãs. Rapaz, aquela girava em volta de Maninha. E Maninha só aqui, ó.

0: já que tome bago, tome bago, tome bago. Tu já comeu bago? Já socaram o bago na tua boca?
1: Lá ele!
0: Bago de jaca!
1: Já comi jaca, sim.
0: Jaca.
1: Já comi. Muito bom, muito gostoso.
0: Tem gente que não gosta, mas isso é normal, né? Que seria do mundo se todo mundo gostasse do azul? Isso é, que é uma frase que realmente tem lógica. Por quê?
1: Isso é verdade.
0: Rapaz, não gosto de jaca, tá bom. Tem gente que não gosta de banana, tem gente que não gosta de maçã. Exatamente. E aí por aí vai. Eu me lambuzo de jaca.
1: Tu gosta mesmo.
0: Eu gosto de jaca.
1: É a fruta favorita.
0: Pinha, pinha, pinha.
1: Pinha também,
0: eu
1: pinha
0: gosto.
1: Também.
0: Aqui o pessoal chama de fruta do conde.
1: É.
0: Adoro, mas... Você chupa... Já chupou o caroço? Lá ele!
1: Lá ele, rapaz, lá ele!
0: Mas é bom, viu, Santa Deus? Mas se falar em chupar, é comigo mesmo. Eu... Não, é verdade, mano. E uva, gosto de jabuticaba. Eita!
1: Quer dizer, é fruta que chupa, tu tá dentro.
0: E é, até porque é treina.
1: Tipo banana que você morde.
0: Não,
1: você não, quer.
0: Não,
1: até banana, tu não gosta.
0: Não, eu como.
1: Tu
0: não,
1: come banana.
0: Eu como.
1: Se eu colocar uma banana na tua mão,
0: lá
1: sem problema.
0: Não tem problema,
1: não tem problema
0: lá ele.
1: Lá ele.
0: Lá ele virar na febre do rato, mano. Tu tá com fuleiragem, é?
1: Lá ele.
0: Seu baitola! Tu tá com fuleiragem, é?
1: Não tô, não, seu filho. Não tô, não.
0: Oxe, tá me confundindo? Tá me confundindo com teus parentes, ô porra?
1: Não tô.
0: Pra eu te meter a viana no bucho, colocar suas tripas de cagar pra fora.
1: Ai, meu Deus.
0: Meto-lhe que... o dedo no cagador. tá me confundindo? Hein? Eu tua fico... fabriquinha de bosta?
1: Eu fico feliz que você tá bem, seu Severino. Pra mim é sempre um prazer conversar com o senhor.
0: Viu? Ah, eu sempre fico feliz e de verdade. Aô, uô, vida de gada, ô.
1: Manda, boys.
0: Eu gosto de muita fruta, maçã, banana e jaca. Gosto de fruta, mas também como carne de vaca, ô. Tem muito gosto, tem gente que não gosta. Vai pra lá, seu maldito, bota o dedo na fabriquinha de bosa, ô.
1: Severino, um abraço pra você.

0: Você que tem a cabeça enfeitada. Está ouvindo aqui o Band Bom Dia. O Gabriel, de alguma forma, o Gabriel tem o pum do Pidoncio. Ele mandou pra gente aqui. Vamos ouvir se é mesmo. Deixa eu ver aqui, peraí. Pô, esse foi forte, hein? Esse foi forte, hein? Eu não sei como ele tem, mas tem.
1: Ficam todos coxas.
0: Mas um abraço pra você aí, olha. Ó, pediram aqui o trailer do He-Man. Eu achei no baú do Band Bom Dia. A gente vai ouvir agora. Por coincidência, foi um pedido do Edmilson, o Caipira. Pediu, a gente fez aqui o trailer do He-Man, do live action. Mais uma grande atuação aqui dos atores Pidoncio, Homem Vinheta, num grande trailer. Você vai acompanhar agora com exclusividade no Band Bom Dia. Vamos fazer? E aí, mas quem que vai fazer o quê aqui?
2: É o trailer.
0: É o trailer do filme.
2: Ah, então
0: tem que ter o He-Man, tem que ter o Gato Guerreiro.
2: Tá, então vamos fazer o seguinte, ó. O Vinheta, você podia ajudar?
3: Pô, cara, se eu puder entrar no filme, mas como é que só tu, tá? Como é que eu não sei como ela vai fazer?
0: Vou...
2: Peraí.
0: Você pode fazer a voz do He-Man. Você tem um vozeirão, né?
2: Então você faz o He-Man, Vinheta, você faz o He-Man. Você tem um perfil que o He-Man usa aquele Crockett, né?
0: Isso.
2: Usa exatamente. O topzinho e tal.
0: Exatamente.
2: Então você faz o He-Man.
0: Uhum.
2: Eu já sei. Eu vou ser o Gorfo.
0: Você vai ser o... Você vai ser o Gorfo. Tá bom. Mas você também consegue fazer a voz do é Caveira, né? O nome do vilão?
3: O esqueleto.
0: Você consegue fazer a risadinha do esqueleto, Pidão? Igualzinho.
2: Então...
0: Fala, He-Man.
2: He-Man.
0: Vamos fazer, então.
3: Pera, parou. E o Tadeu?
0: Eu vou ser o quê?
2: Ó, no filme do He-Man tem a She-Ra, não?
3: Peraí, pô.
0: Pode ser, eu acho que vai ter a She-Ra também, né?
2: Não, hoje eu vou dar um papel legal. Você vai ser o Gato Guerreiro.
0: Tá, como é? Ele fala meio assim, né? Com medo, não é?
2: É, você é o primeiro medroso.
3: E depois ele fala assim.
2: Isso, mas... depois você fica. Você tenta ficar machão, vai ser difícil.
0: Vamos lá, então? Vamos lá, gente.
4: E no capítulo de hoje, He-Man vai enfrentar, como sempre, o seu inimigo esqueleto. Começa agora, He-Man!
3: Ah, mas espera. Ah, o Pacato! Era o Pacato! Pera aí, começa de novo.
0: Era o...
3: Pacato.
0: Mas quem que era o Pacato
3: não,
0: mesmo?
3: Não, o Pacato, depois o Pacato que vira o Gato Guerreiro.
0: Ah,
3: então você é o Pacato.
0: Sim, o Pacato.
3: Tá, vamos lá.
0: Tá, o Pacato. O Pacato fala com medo, assim, né?
3: Isso, é medroso.
0: Né? É medroso, ô, He-Man.
3: Ei, Pacato.
0: Ô, He-Man.
3: Hoje nós vamos pegar o esqueleto, Pacato.
0: Ai, eu estou com medo.
3: Não fique com medo. Se bem que eu sou o Príncipe Adam. E antes de me transformar em He-Man, eu também tenho medo, Pacato.
0: Deixa eu te perguntar uma coisa. Você não trocou a minha caixinha de areia?
3: Ah, Pacato, mas também você anda tão cagão. Pacato!
0: Oi, He-Man.
3: Cadê o Gorfo?
5: Eu tô aqui, He-Man! Eu tô aqui, He-Man!
3: E aí, Gorfo, o que anda fazendo?
5: Ah, He-Man! Eu ando caminhando por aí, He-Man!
3: Ei, Pacato! Você anotou pra mim que hoje eu tenho manicure?
0: Não, eu esqueci de anotar, Príncipe Adam. Ah,
3: lembre também que hoje eu vou fazer bronzeamento artificial com fita.
0: Você não vai me levar pra castrar, né?
3: Depende. Se você se comportar, não, tá bom?
5: He-Man! He-Man! Eu tô com fome!
3: Calma, Gorfo!
0: Gorfo? Tô falando aqui que é Gorpo.
3: Não.
0: Aqui é Gorfo,
3: aqui é
0: gente.
3: Gorfo.
0: Aqui é Gorfo.
3: Ele nasceu de uma gorfada.
5: Ai, He-Man, você é bobo, He-Man. Eu vou destruir você, He-Man.
0: Principiados, é o Caveira.
3: Pacato.
0: Ah, não, o esqueleto. Eu sempre confundo.
3: Macato, é o esqueleto. O que, que nós vamos fazer? Vem cá, vamos fugir.
5: Oh, você não pode fugir, He-Man. Não pode. Você é o He-Man, lembra?
0: Não seja cagão.
5: Você se transforma de príncipe Arnold pra He-Man.
3: Ah, obrigado, Gorfo. Então, ai meu Deus, cadê minha espada, droga?
0: Está aí atrás de você.
3: Ai, a espada sempre atrás de mim.
5: Eu vou te matar, He-Man!
6: Pelos poderes de gay que sou, eu queimo a rosca! E você agora, Pacato, se transforma em meu gato guerreiro!
5: Ai, meu...
7: Vamos pegá-lo, He-Man!
3: Não, eu não. Você tem que pegar o esqueleto.
5: Duas bestas humanas! Vai ficar fácil de eu acabar com esses dois! Ai, He-Man, e agora?
7: Deixa eu só perguntar uma coisa. Esqueleto, você tomou um Monjaro pra ficar assim desse jeito?
5: Não, suas bestas, eu continuo fumando. E eu estou com HIV.
0: Poxa, ficou pesado.
3: Aí
0: agora.
3: Pesou.
0: Aí pesou.
3: No... Faz a voz do cinema e chama pro filme.
6: Ei, gato guerreiro. Não podemos fugir do esqueleto.
5: Vocês não sabem o que vão fazer.
8: Oi, gente, o que, que eu tô fazendo aqui?
3: Geleia?
6: Príncipe Adam. Pacato. Gorfo. Esqueleto. Todo o elenco de He-Man estão de volta. Mais forte do que nunca. Você não pode perder. Vem aí, He-Man. Em um cinema pertinho de você.
0: Ah, eu quero o He-Man, eu quero ver o He-Man. Eu quero
9: He-Man. Bom dia!
0: 5h53 agora, gente. Oh, meu Deus do céu.
10: Uma vez.
0: Que coisa linda, hein?
10: Obrigado, Senhor.
0: Realmente emocionante, né?
10: Obrigado, Senhor, que o sol nasceu.
0: Obrigado você, ouvinte da Band FM, pelo carinho, pela audiência. Dá tempo de dar uns cafezinhos ainda. Quem quiser, ó, 11 99991 9197. Coisa de 2-3, tá? Pop de cafezinho aqui que a gente vai dar pra você. Oi, bom dia.
11: Rapaz, Thiago aqui de Floripa.
0: Ô, Marretas, quase não dá pra entender o que você tá falando, cara. Mas bom dia, um abraço pra você. Receba o nosso cafezinho aqui. Cafezinho pra Stephanie também. Pro Júnior, quem mais?
12: Cadê o Pinheta, Pinócio, He-Man? Manda um cafezinho pro tio Paulo, transporte escolar da freguesia do Oba. Um cappuccino pra tia Luciana.
0: Valeu.
12: Bom dia pra nós.
0: Valeu, meu querido, bom dia.
13: Quero café.
0: Oi.
13: Gapito e Capajegue aqui na Baixada Santista.
0: Valeu, meu querido, abraço.
14: Bom dia, John de São Manuel do Paraná.
0: Ô, Johnny, que é isso? Que desânimo é esse, Johnny? Ânimo, cara, o dia só tá começando. Um abraço pra você, cafezinho aí, hein? Tudo de bom?
15: Ficou melhor que o filme, seu teatro aí, viu? Muito bom.
0: Muito obrigado, viu, Thiago? Abraço pra você, bom dia, boa quarta-feira aí, receba o cafezinho.
16: Oi. Tá muito gay. Vamos pegar esse gato guerreiro. Ele não é de nada.
0: Um abraço, Felipe. Tudo de bom. Ponto final aqui no Band Bom Dia. Porque o Ronco já chegou, já tá preparado aqui. Uma pilha de papel, né? Cheia. Isso é o roteiro do programa, né, Ronco?
17: Isso. Exatamente. Eu vim preparado a noite inteira estudando o que, que eu vou falar hoje.
0: Muito bem. Já sabe?
17: Não.
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0: Mas vem aí a hora do Ronco, gente. Vambora.
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2: Bom dia, são 6 horas em ponto, gente. 6 em ponto, hora de Brasília. Maravilhosa, excelente manhã de quarta-feira e metadinha da semana já. O alto do cume.
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2: E a gente tá aqui, firme e forte, para mais uma edição da Hora do Ronco.
4: Esta é a sua rádio. E é do meu jeito.
2: Não, não é do jeito do ouvinte, do seu jeito. Tem que falar do seu
4: jeito. Então, peraí, do nosso jeito.
2: É isso aí, pronto, fechou.

0: Pedro Luiz.
1: Muito bom dia, Tadeu. 6 horas desta quarta-feira, 7 de outubro de 2026.
0: Muito bem, seu Pedro Luiz Onco, dia corrido que a gente tá vivendo aí na modernidade, né? E às vezes a gente esquece várias coisas. A gente esquece de fazer coisas importantes. E hoje a gente quer saber se o ouvinte precisa anotar alguma coisa, se não esquece. Tem algo que fala, não, eu vou ter que anotar aqui, senão eu vou esquecer. Deixa eu colocar a roupa no varal. Lavar as cuecas. Fazer a janta.
1: Dá uma volta também pelo bairro.
0: O que é que você, ouvinte da Band FM, precisa anotar, senão você esquece?
1: E já esqueceu de uma coisa importante?
0: Conte pra gente aqui.
1: Conta na Band FM na hora do ronco. Esqueci. Ah, começou.
0: Tem que anotar isso aí, seu Pedro.
2: É inevitável, você pode entrar.

0: Band FM, Murilo Huff, Saudade Estranha aqui na Hora do Ronco, 6h05 agora. Hoje a gente pergunta, o que é que você precisa anotar, senão você esquece? Coisas do dia a dia, algum exame, buscar o moleque na escola, conta pra gente aqui. 11999919197, a palavra-chave qual que é, seu Pedro Luiz Ronco?
1: Cérebro.
0: Cérebro. Manda cérebro pra gente aqui. Escreveu cérebro. A Camila já sabe que você vai entrar no ar aqui e vai responder pra gente o que é que você precisa anotar, se não vai esquecer. 11999919197. Cérebro. Manda aí. Enquanto isso, vamos girar a roleta de piadas do Pidoncio.
2: Casa. Baiano. Casa. Barata. Joãozinho.
3: Vamos lá. Agora eu vou sair. Mineiro, mendigo, namorado, padre, papagaio, pastor, português,
2: Arane. Religião, profissão.
4: Deixa parar.
2: Amigos.
0: Amigos, amigos.
5: É bastante amigo, hein?
0: Uhum.
5: Tá viciado essa roleta, hein?
0: Não, é probabilidade, né?
5: Vê isso aí. Quero saber de roubo aqui não, hein? Dois amigos conversando, né? Ah, meu. Acho que minha mulher tá mentindo pra mim, viu? Mas peraí, aconteceu, você achar que sua mulher tá mentindo pra você? Porque, né? Ela passou a noite inteira fora, fui perguntar, ela falou, tava na casa da minha irmã. Mas o que você acha que ela tá mentindo? É porque eu tava com a irmã dela.
0: Meu Jesus!
2: Ih, caramba!
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0: Band FM, Bruno e Marrone, Boate Azul, ainda ontem chorei de saudade, com participação do Chitão e do Chororó, 6 e 9.
1: Eles ganharam agora. Cachê pra participar?
0: Eu imagino que sim, né, seu Pedro?
1: Tá bom. Eles merecem.
0: Hoje, Ronco, a gente tá anotando as coisas pra não esquecer, hein?
1: É, tem pessoa que esquece fácil, na verdade.
0: É, isso aí.
1: Alô?
0: Alô? Alô? Alô? Ah, não, não alô? Uma hora vai responder. Alô? Alô? Alô? Alô?
1: Alô?
0: Alô?
2: Alô?
0: Alô?
2: Alô? Alô?
1: Bom dia!
2: Bom dia!
1: Quem é?
2: É o Ademir, de Olímpia.
1: Muito bem. O que você precisa anotar para não esquecer, Ademir?
2: Olha, eu preciso anotar para mim não esquecer. Sempre quando eu vou para São Paulo, os radares que eu tenho que passar.
0: Oh, importante, hein?
2: Ah. Muito importante, muito importante.
1: Você é motorista ou não?
2: Eu sou motorista rodoviário.
1: Motorista rodoviário. Que carga você traz?
2: Eu trago pessoas lá de São Paulo para Barreto.
0: Olha!
1: Ah! E já foi muitas vezes multado?
2: Ou todos os dias.
0: Meu Jesus! Não, multado todos os dias não, que é isso.
1: Toma cuidado.
0: Não é possível.
1: Vai pegar a multa? E a multa não é de 100, é Ademir.
0: Meu Deus do céu! 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

0: cabelo molhado.
1: Band FM, Zé Neto e Cristiano, Pátio do Posto, aqui na Hora do Ronco, 6h14, seu Pedro Luiz Ronco, e hoje estamos anotando as coisas.
2: É,
1: hein?
2: Tem muita gente que é esquecida, né? Precisa anotar. O que você precisa anotar para não esquecer, senão vai dar problema. Conta aqui na Band FM, na Hora do Ronco.
1: Primeiro ouvinte precisa anotar os radar tudo, né? Senão vai ser multado aqui.
2: Vai perder a carta.
1: 11 99991 9197, palavra-chave qual que é?
2: É, veja bem, não é cérebro, não. É cérebro.
1: Cérebro, manda pra gente aqui. 11 99991 9197, cérebro, conta pra gente.
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12: Menina? Que é isso, menina? Que é isso, menina? A sua rádio do seu jeito, 6h20. Agora, senhor Pedro Luiz Ronco, hoje estamos anotando coisas para não esquecer.
13: Alô?
14: Alô?
13: Bom dia!
14: Bom dia, senhor Ronco!
13: Quem é?
14: É o Elvis, do Jardim Ituranga.
12: O Elvis, você tá no Viva Voz, cara? Você tá tão longe a sua voz aqui.
14: Pronto, agora está o pé.
13: Meu garoto, meu garoto.
15: Elvis não morreu. Ô, Elvis, o que precisa anotar para não esquecer?
14: Ó, primeiro tem que anotar e não esquecer de falar bom dia para você, um ótimo dia.
15: Para nós.
14: Bom dia, Vinheta.
13: Bom dia, bom.
14: Bom dia, Pidonço.
16: É, finalmente.
14: Bom dia, Tadeu.
13: Muito bom dia, meu querido.
14: Nelson, bom dia, traz o café.
13: Maravilha.
15: Tá chegando.
14: É, então, meu, com essa vida louca de São Paulo, você sai de casa às 5 da manhã, tá chovendo. 9 da manhã o sol começa a aparecer. 2 da tarde, o sol tá te queimando. 5 da tarde, chuva e frio. Aí você pensa, pô, agora as coisas vai. De manhã você toma meio Rivotril, meio Diazepam. Aí quando é no final da noite, o Corinthians termina de fuder com a vida do peão.
13: Pera aí.
14: Aí, meu, vou ter que tomar um comprimido inteiro amanhã de cara, meu.
13: Pelo
14: que
13: amor...
14: loucura, loucura, loucura.
15: É, pelo visto, você é sofredor.
14: Ô, meu, pior que não sou só corintiano, sou brasileiro. E o brasileiro sofre tanto quanto o corintiano.
15: Eu vou te dar uma receita. Vou te dar uma receita. Pra você não sofrer.
14: Hein, peraí.
15: O Corinthians joga hoje às 7h30 da noite em Porto Alegre contra o Inter.
14: Obrigação de ganhar.
15: Uhum. Vai dormir às 6 da tarde e só acorda amanhã. Você não vai sofrer.
13: Pelo menos não sofre, né?

0: Dias.
1: Band FM, Sorriso Maroto, cartão postal, a carta aqui na Hora do Ronco, 6h26, seu Pedro. Hoje a gente tá anotando coisas pra não esquecer, né?
2: Isso. Cabeça oca.
1: É isso. 11 99991 9197, conta aí.
3: Bom dia, Tadeu. Bom dia, Ronco.
2: Bom dia.
3: Rapaz, tem uma coisa que se eu não anotar, eu me esqueço, cara.
2: O quê?
3: É ter que tacar o celular pra despertar, pra acordar, pra trabalhar. Se não, já era, cara. Não acordo de jeito nenhum.
1: É, eu tenho essa sensação também, viu?
2: Ah, eu de sábado e domingo. Se eu esquecer de tirar essa porcaria, tenho que acordar 5 horas da manhã quando eu tô... Às vezes, né? Que quase eu nunca consigo. Quando eu tô de folga.
1: É. É, às vezes, né, seu Pedro?
2: Às vezes.
1: Não é sempre que acontece,
2: não,
1: né?
2: Não.

0: Band FM, Léo Magalhães, 24 horas aqui na Hora do Ronco, 6h30 agora, a informação pede passagem.
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0: Homem com tornozeleira eletrônica foge da casa da amante e é encontrado só de cueca. Sim. Um caso envolvendo uma traição tem repercutido em Piraquara, na região metropolitana de Curitiba, por conta da sua linha do tempo curiosa. Segundo relatos, um homem monitorado por uma tornozeleira eletrônica estava na casa de uma mulher casada quando o marido dela acabou chegando mais cedo. Temendo flagra do corno, o homem, ainda de cueca, decidiu fugir pela janela e pulou para o terreno do vizinho. Porém, ao acessar a casa ao lado, o fujão foi recebido por pelo menos 6 cães de guarda da propriedade. Sem ter o que fazer, ele subiu em cima de uma árvore para fugir dos animais e precisou recorrer ao resgate de policiais. Assim que chegaram ao local, os policiais precisaram escoltar o homem para fora e ainda solicitaram uma calça para ele. Como o proprietário da casa não formalizou uma queixa por invasão, a ocorrência foi encerrada no próprio local e o homem foi liberado na sequência. Os comentários, ele, o delegado Pedro Luiz Ronco.
2: Eu vou dizer uma coisa. Minha mulher tá louca pra me colocar uma tornozeleira.
0: Pede pra ela colocar, seu Pedro, é melhor. Nada de se perder no meio do caminho aí.
2: É verdade.

0: Band FM, Simone Mendes, Direitos Iguais, aqui na Hora do Ronco, 6h35, seu Pedro. E hoje nós estamos perguntando o quê?
1: Ah, o que você precisa anotar para não esquecer. Cabeça vazia, entendeu? É muito importante. Anote direitinho. Já esqueceu de anotar? Conta na Band FM na Hora do Ronco.
0: 11 99991 9197, a palavra-chave hoje.
1: Cérebro.
0: Cérebro. Mandou cérebro, a gente liga para você, você conta pro Ronco. O que é que você precisa anotar, senão você vai esquecer?
1: Conta para mim.
0: Conta aí.
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2: FM, é a sua rádio do seu jeito, é a hora do ronco, 6h41 agora, seu Pedro, e tem ouvinte na linha, viu?
3: Alô?
4: Bom dia, Ronco.
3: Bom dia, quem é?
4: É o Antônio, motorista, Ronco.
3: Muito bem, Antônio, motorista. Você é muito esquecido, Antônio?
4: Sou, Ronco.
3: O que que você precisa anotar sempre pra não esquecer?
4: Os nomes das pessoas que eu tenho que conversar às vezes. Como eu tenho bastante chefe e pessoa que eu trabalho junto, às vezes troco o nome das pessoas.
5: Eu sou assim.
3: Você trabalha com o quê?
4: Eu faço entrega de peça de elevadores.
3: Peça de elevadores?
4: Isso.
3: E você esquece o quê? O nome do zelador? De quem?
4: Não, nome dos técnicos, nome do zelador. Ah. Às vezes eu falo com a pessoa e depois esqueço o nome dela.
3: Você esquece de levar a peça errada também, não?
4: Também.
5: Ah. Meu Jesus amado!
3: Não quero que conserte meu elevador.
5: Anota aí o nome dele, gente.

0: Dessa nandos, tem juízo.
1: Pera aí, é muito tarado isso, Pedro.
0: Ah, não. Tá errado, eu falei.
1: Leonardo sem vergonha e sem juízo. A história de Pedro Luiz Ronco. 15 para 7 agora.
0: Por que isso?
1: É, homem vinha.
0: Por que você gosta de me humilhar?
1: Não, nunca, seu Pedro. Jamais, em momento algum. Vinha tão hora do que, meu querido?
2: Vira aula de inglês para vocês.
1: Com o Tite Epidôncio Pidunga da Silva.
3: Oi?
1: Que
3: não.
1: Foi?
3: Que foi, filho? Não, não. Agora não. Acabaram de chegar. Vou ir no banheiro, não. Ah, não, e mas, também...
1: Mas se for uma emergência, professor...
3: Oi?
1: Se for uma emergência...
3: O que você quer fazer? Um ou sete?
1: Que sete? É um ou dois?
3: Hã?
1: É um ou dois, não,
3: não
1: tem sete.
3: Não, porque um é Chico coçou o nariz. Tem um monte de coisa até chegar no sete.
1: Entendi. Tá bom. Ô, Tite Epidôncio, pronto pra mais um dia de aprendizado?
3: Não.
1: Bom, pelo menos foi sincero.
3: Não, sou sincero, não posso mentir.
1: Não pode mentir pros alunos, né?
3: Não, hoje eu não tô. Minha cabeça.
1: A sua cabeça não tá legal.
3: Não tô bem, eu não posso chegar aqui e mentir, né, Aninha? Posso chegar aqui e mentir, filho?
1: Tá bom, tá certo.
3: Senão eu tô enganando os meus alunos.
1: Uhum.
3: E eu não posso, Jadil.
1: É isso aí,
3: tá? Pidôncio. Mas tenho que dar aula. Não importa, igual vocês aqui. Problema da porta pra fora.
1: É isso.
3: Entrou aqui, vai trabalhar.
1: É isso aí.
2: Vai quebrar o computador, pô. Quase fura a tela.
1: Como é que ele vai saber a diferença, né?
3: Do quê?
1: O Felipe Andarilho.
3: Por que Andarilho?
1: Não tadinho. Sei, não sei. Tá escrito Felipe Andarilho aqui.
3: Então vai ficar Felipe Indirilli.
1: Felipe Indirilli. Ele quer saber, professor, o significado de JISC. JISC.
2: É, cara.
1: É, meu.
2: Comentamos isso ainda hoje aqui, viu?
1: É.
3: Você quer dar aula no meu lugar? Já não tô bom?
2: Tô bom, você dá aula no meu lugar aqui.
1: Não, vai, só tô comentando.
2: Quer ser o substituto? Querendo te ajudar.
3: É, então, porque não tem o professor substituto?
1: Tem, isso mesmo aí.
3: Pronto. A palavra é?
1: É JISC.
3: Então, é... Ih, negócio de fofoca isso aí.
1: Fofoca?
2: Que tem a ver,
3: né? É.
1: Oxê.
3: É igual chegar pra você e... Isso é fofoca. Chegar pra você... Ô, Jadeu, ah, deixa eu te contar, o Robson Ramos... Tava lá conversando com o Marcelo Dias, tava com o Fernando, o pessoal todo, né? Com o Marcelo Leite, todo mundo conversando.
1: Café.
3: É isso aí que você falou. Tudo conversando. Você acredita? É, porque começaram a conversar e diz que você não gosta de mulher.
1: Que legal.
0: Não é fofoca.
1: Ô, repetente, você fica quieto aí. Fica quieto.
2: Não é, não é.
1: Ô, professor, primeiro que JISC não tem nada a ver com fofoca.
3: É, JISC falou, JISC.
1: JISC é disco em inglês. Disco. E eu gosto de mulher, tá? Eu gosto de mulher.
2: É, e eu provo isso, tá, meu lindão?
1: Peraí. Peraí, comprova.

0: Band FM, Henrique e Juliano, quase algo aqui na Hora do Ronco. 9 para 7 agora, gente. Bom dia!
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0: 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Hoje, seu Pedro, estamos perguntando o quê?
2: Ah, coisas que você anota para não esquecer.
0: É isso. O que, que você precisa anotar para não esquecer? Pode gravar sua mensagem aí, que a gente vai tocando aqui durante o programa, tá? 11 99991-9197.
3: Ô, seu Ronco.
2: Pois
3: bom
2: não.
3: Dia.
2: Bom dia.
3: Bom dia, Tadeu.
0: Bom dia.
3: Oh, o que eu preciso para anotar mesmo para mim não esquecer é de pagar documento de carro, sabe? Nesses dias, o guarda parou eu e falou assim, ó, oh, seu carro pode rodar até dia 30, hein? Aí eu falei pra ele, que beleza, você me avisou. Assim eu vou pagar rapidinho, senão você me prende. É o Reginaldo de Pouso Alegre, valeu esse guarda, viu?
0: Se não é o guarda, hein?
2: Reginaldo, tem uma coisa que eu não vou esquecer nunca. É pagar o documento do meu carro.
0: Por que, Ronco?
2: Porque eu não tenho carro. Eu pego carona.
0: É uma bela alternativa, viu?

0: te amar é tão...
1: O quê?
2: Bom.
1: Band FM, João Gomes e o Pablo, vou te procurar. I love you, baby, aqui na Hora do Ronco. 4 para 7 agora, seu Pedro. E a nossa perguntinha hoje,
3: qual é? É interessante. Você tem uma cabeça meia... Esquece das coisas, né? Por que você precisa anotar coisa importante para não esquecer? Conta na Band FM na Hora do Ronco.
1: 11 99991 9197. Conta pra gente aí. Vai anotar o que para não esquecer?
3: Isso.
1: Palavra-chave qual que é?
3: Cabeça... Não, cérebro.
1: Cérebro. Manda cérebro aí. Mandou cérebro, a Camila sabe. Você tem história para contar, vai ligar para você e você vai ter a honra de falar aqui com Pedro Luiz Ronco na Band FM.
3: Muito obrigado.
4: Já, já, na Band FM, tem Gustavo Lima.

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0: a sua rádio do seu jeito. 7:03, seu Pedro.
1: 7:03.
0: Quero saber se o senhor vai contar depois o que é que o senhor precisa anotar pra não esquecer.
1: Daqui a pouquinho.
0: Vai contar daqui a pouco aqui na hora do ronco? Tá. Daqui
1: Vocês
0: a pouco.
1: Vamos ver que é interessante.
0: Perfeito. Daqui a pouco tem Lorota também. Tem Momento do Ronco. Tem também o Vamos Rir com Pidôncio. Tem o Zap Zap do Ronco também, né?
1: Tem o fim do programa.
0: Tem o fim do programa também. E tem ouvinte na linha, Ronco.
1: Alô?
2: Alô, hein?
1: Alô, hein? Alô? Bom dia!
2: Bom dia!
1: Quem é?
2: É o Hamilton.
1: Hamilton.
2: Vindo trabalhar, tá bom.
1: Hamilton. Muito bem. E o que o Hamilton não escreve pra não se esquecer?
2: Posso dar um bom dia aí pro...
1: Pode, Hamilton.
2: Bom dia, Tadeu.
0: Muito bom dia, meu querido.
2: Ô, Pedro, você tá aí?
3: Pra quem, filho da mãe? Bom dia!
2: Bom dia.
1: Certo.
2: Ronco.
1: Sim.
2: Então, eu tenho mania de esquecer minha marmita.
1: Esqueci a marmita?
2: É, a minha marmita. Eu, quando eu chego em casa...
1: Sei.
2: Quando a janta tá pronta, a primeira coisa que eu faço é a marmita. Aí, quando eu levanto de manhã, tomo meu café, a primeira coisa que eu esqueço é a marmita.
0: Quer dizer...
2: O que eu tô fazendo? Tudo eu faço, eu deixo, pego minha marmita da geladeira e ponho na porta. Se eu passar pela porta, eu vou chutar a marmita.
1: É verdade.
2: Aí eu vou lembrar de trazer.
0: Às vezes eu faço isso também.
1: Ô, Hamilton, quem é que faz a sua marmita?
2: Ah, quando minha mulher tá bem-humorada, ela faz a comida. Senão é eu.
1: Aí eu esqueceria.
0: A hora do ronco! Sacanagem. A hora do ronco!

0: Band FM, Gustavo Lima, bala alojada aqui na Hora do Ronco, 7:08. Agora, gente, bom dia!
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3: Corre o ano da glória do Senhor!
0: Corre!
3: 1965.
0: Mas muito recente, hein?
3: Garoto, jovem, Pedro Luiz, Colégio Maria José, primeiro científico. E tinha aula de química orgânica.
0: Ah,
3: você tinha que decorar, né? Tinha de química orgânica sempre com carbono. Então, com carbono, uma forma seria metano. Dois carbonos, etano. Três carbonos, propano. Quatro carbonos, butano. Cinco carbonos, pentano. Então, tinha que decorar. Então, eu fazia uma colinha.
0: Olha aí.
3: Metano, etano, propano, butano, pentano. O que que eu escrevia? Para o professor não saber que eu estava colando.
0: Atenção, dica aí do Ronco para você que quer colar na aula de química, né?
3: Isso. Metete na própria but e pente. Então, metano, etano, propano.
0: tá bom.
3: Eu sabia que mete é metano.
0: Tá.
3: Mete, et, próprio, metete na própria but e pente.
0: Muito
3: e passava dia.
0: Olha aqui dele colando. Olha aqui.
3: Lógico.
0: Por isso está aqui hoje na Hora do Ronco, né?

0: O Billy também.
1: Ô, mãe!
2: Sai da correria.
0: Chegando, galera.
2: Faz sua função. Oh! Mas nunca faz mal pra nenhum cidadão.
0: Você curtiu esse ambiente, entendeu? Oh, esse também é bom, ó. Vem cedinho.
2: 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Dá um beijo na mãe.
0: Pensa, mãe.
2: E sai com seu valor.
0: Peço mesmo.
1: Ô, Loratão, bom dia, tudo bem, cara?
0: Eu tô bem, mas se melhorar, melhor. E você?
1: Se melhorar é 100%, Lora.
0: 100%.
1: Sabe que hoje, na hora do vamos, a gente tá meio nostálgico aqui.
0: O que aconteceu? Conta pra mim aí, Manana.
1: E eu sei que você, quando tá no show Vamos Rir, saudade, inclusive,
0: sim,
1: né?
0: Sim.
1: Quando você tá no show Vamos Rir, você pega esse clima nostálgico, né? Saudade das coisas de antigamente.
0: Verdade,
1: né?
0: Inclusive, um abraço pra todo mundo aí que vem perguntando no show Vamos Rir. Aguarde. É bom dar um tempinho também, daquela relax, os ouvintes também, pã, fica na dele, daqui a pouco a gente vem com tudo, mano.
1: É melhor um ar que saudade do que, nossa senhora, não, já encheu o saco.
0: É o que já tava acontecendo. Deixa eu te falar. A gente tem que saber a hora de parar, né, Tadeu?
1: Lora, conta pra mim, no seu tempo, fala coisas que você sente saudade aí, hoje já não é mais a mesma coisa.
0: Poxa, mano. E agora, ó, tocou num assunto que me levou agora. Engraçado, parece que eu senti o cheiro do.
1: É uma viagem no tempo.
0: Os bailinhos.
1: Isso aí é bom, hein?
0: Pô, tocava I Crazy For You.
1: Nossa senhora.
0: Chama o bombeiro.
1: Tis
0: Like the Wind. Pô, malandro. Tinha músicas assim. Lionel Richie.
1: Nossa senhora.
0: Cara, tinha umas que deixava eu louco no baile. O bailinho já começava, Tadeu? Começava com as agitadas, né, malandro?
1: Começava com as mais putz-putz.
0: De repente,
1: né?
0: Descia aquele globo. Sabe aquele globo cheio de vidro?
1: Sim.
0: Cheio de espelhinho.
1: Uhum.
0: A molecada não tinha dinheiro, pegava uma bola de isopor, quebrava o espelho da mãe. Colocava, aí descia aquele globo, começava a girar, aí começava as músicas lentas, cara. Lembra?
1: Aí
0: o pessoal vai
1: era.
0: Lembrar. Aí era assim, ó. E a molecada de um lado e as meninas do outro. Aí ficavam olhando pro outro pra ver quem chamava quem. Ó! Oh. Aí você criava coragem, valeu, vou chamar. Na hora que você ia chamar, vinha um cara e pegava. Dá uma raiva.
1: Ó, toma.
0: Bacana. Cara, que loucura. Parece que eu tô vivendo esse momento, malandro.
1: Ó.
3: I called you here today.
1: Ô, mãe!
3: For a bit of bad news.
0: Aí, ó.
1: Toma,
0: aí você começava a dançar com a menina, lembra? A dança antigamente era agarradinho.
1: Rapaz.
0: Eu lembro que quando eu dançava com a menina, dois corpos pareciam um só.
1: Coladinho, né?
0: Coladinho. A mãozinha dela jogada no meu ombro. E eu chegava no vidinho dela, Tadeu.
1: Uh-huh.
0: E as cantadas daquela época eram assim, ó. Tirei 100 em matemática. As cantadas. Olha, só.
1: Ó. E o DJ arrepiando.
0: Nossa senhora. Era dois pra lá e dois pra cá, ó. Pã. E ali você ficava, mano. Eu lembro que a gente olhava assim no cabelo da menina e escorria, que elas passavam aquele creme rins.
1: O Neutrox.
0: Era metade das costas era cabelo, outra metade era água que escorria. Neutrox escorria até o cox. Você lembra disso, Tadeu?
1: Lembro.
0: Oh. Meu, e quando você ficava encostadinho, bem pertinho da orelha da menina, aquele cheiro de cera... Malandro do céu. E não largava, hein?
1: Não, largava aqui, ó.
0: Pra mim, eu só largava quando dava trovão. Olha que delícia, cara. Muita gente voltando no tempo.
1: Ó, que delícia.
0: Ó. Eu dançava umas quatro na sequência.
1: Que isso?
0: Só que tinha um problema. Eu costumava ir de calçadinho sem cueca.
1: Aham. Uhum.
0: Vou te falar uma coisa. No final da festa, mano, parecia um palito de fósforo.
1: A hora
0: tá bom. Se é que você me entende.
1: Tá bom, Lorota.
0: Nossa, eu fiquei roçando no jeans.

0: Band FM, Zezé de Camargo e Luciano, toma juízo aqui na Hora do Ronco, 7h20, chegamos ao momento dele, momento do ronco.
1: Qual que é a pergunta de hoje?
0: O que é que você precisa anotar para não esquecer?
1: Eu sempre, quando vou deitar, pego um papelzinho e escrevo fumaça.
0: Fumaça?
1: É.
0: Pra quê, ronco?
1: Pra não esquecer de esconder o cigarro da cliente, senão ela joga fora.
0: Que situação, hein, ronco?
1: É triste, viu?
0: Dentro da sua própria casa.
1: Isso.

0: Band FM Péricles, JP, até quando? Aqui na Hora do Ronco, 7h23, seu Pedro, hoje nossa perguntinha qual que é?
1: O que, que precisa anotar? O que você precisa anotar para não esquecer? Dá certo? Conta na Band FM na Hora do Ronco.
0: Palavra-chave qual que é, seu Pedro?
1: É cérebro.
0: Cérebro, manda cérebro.
1: Eu tenho cérebro, me lembrei.
0: Tem, seu Pedro, é isso aí. O seu funciona muito bem ainda, né?
1: Não.
0: 11999919197, cérebro, manda aí e conta o que você precisa anotar pra não esquecer. Já, já, na Band FM, tem Jorge Mateus.

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17: Band FM, a sua rádio do seu jeito. Essa é a hora do ronco, anotando as coisas pra não esquecer, né, ronco?
18: É. Cabeça.
17: Alô?
19: Alô, bom dia.
17: Bom dia, quem é?
19: É a Rosana de Rio Preto. Bom dia, menino.
17: Bom dia!
19: Bom dia.
18: Rosana, o que você precisa escrever pra não esquecer?
19: Ronquinho, eu preciso escrever, anotar, quando eu coloco alguma coisa no forno. Porque eu esqueço literalmente.
18: E já deu problema de queimar comida, alguma
19: deu.
18: Coisa?
19: Sempre dá, né? Mas o último eu coloquei um bolo no forno e eu fui lembrar 4 horinhas depois só.
17: Meu divino! Tinha só carvão lá dentro.
19: Só o carvão. Na hora que eu tirei, já não tinha mais bolo.
17: Nossa!
18: Você é casada, Rosana?
19: Sou casada.
18: Você deu pro marido?
19: Dei um pedacinho.
18: E ele gostou de comer seu bolo?
19: Ah, quem ama faz de tudo, né?
18: É, até comprou a esposa.
17: Haja amor, hein?

0: Band FM, Maiara e Maraíza, felizes para sempre aqui na Hora do Ronco, 7h34. Bom dia, boa quarta-feira para você. Homem vinheta, que momento é esse, cara?
1: É uma verdade que ele está aqui. É uma verdade que a gente não acredita, mas tem gente que gosta.
2: É engraçado, você fala como se eu fosse um...
1: Não, peraí, calma. E claro que ele é sucesso. Pidôncio. E o momento, vou morrer. Falei pra você?
2: Ah, bom.
0: É.
2: Toroma, né, Vitão?
0: Mesmo.
2: Mesmo. Tomara se alguém.
0: Se alguém.
2: Poló, Pepe, duvidar.
0: Duvidar.
2: Que você.
0: De que você.
2: Popó, é capaz?
0: É capaz?
2: Manda pu.
0: Manda pu. É isso.
1: É, cara, às vezes as pessoas... Você sabia que as principais pessoas... Pidôncio, já que você comentou nisso, as principais pessoas que podem fazer você não crescer são os amigos e a família?
0: É, cara... Filosofias do Vinheta aí, hein, meu?
1: É, cara, porque inimigo, ele só fica torcendo contra, mas ele não fala nada. Agora a família fala, ah, não faz, não vai dar certo, fica aqui, cuidado. Os amigos também, ai, poxa vida, você não vai conseguir.
2: Aí o cara que é fraco, ele se reprime.
0: Posso falar? Nos stories, posso stories? Tem curtida de todo mundo, menos de amigos e família.
2: De amigos, se você monta um negócio, amigo e família não vai lá e curte e não prestigia.
0: Exatamente.
2: É engraçado isso, né?
0: É engraçado, né, Pidôncio?
1: Por isso que eu falo, família, quanto mais longe, melhor.
0: Pidôncio, sorte sua que você nasceu, foi achado numa caçamba de entulho, né? E aí você não tem família, né? Peguei no ponto fraco aqui.
1: É, agora você também, Pidôncio.
0: Pesou o clima aqui e agora é o momento, vamos rir.
2: É, vamos lá.
0: Pronto, vamos embora.
2: Ô, Jadeu! Floresta!
0: Floresta!
2: Floresta, tal, tá, olha, vou falar, tem cada floresta, Jadeu.
0: Tem árvore, né?
2: Oi? Não? Na floresta não, tem aquela. Olha, Jadeu, tem hora que eu tenho. Olha. Aí, a Aninha ria lá. Deixa eu falar, Jadeu. Floresta, e sabe o que tem ainda? Tem tribos de índios que são. O homem branco não chegou ainda.
0: Pô, sorte a deles, né?
2: Aí tem aquela tribo, o pessoal que come gente.
1: É swing,
2: não
1: é?
2: Não, cala a boca, meu!
1: Desculpa, eu... Que
0: tribo é essa? Também essa tribo?
2: Que tribo é essa? Nunca ouvi falar, mas enfim. Canibal.
0: Canibal, que chama. Canibal. Ah, tá.
2: Aí tava o canibal pai e o canibalzinho, filho. Os dois caminhando mão dada.
0: Tá.
2: Canibal pai, canibal filho. Tava dando um rolê na floresta. E umas compras, né? Aí, então, de repente, Jadeu, sai de trás de uma árvore, uma loira, uma coisa mais linda. Tipo, tá vendo a Aninha com esse vestido vermelho lindo que ela tá?
0: Ela tá maravilhosa hoje, né?
2: Tá, então, a dama de vermelho. A loira saiu com aquele vestidão vermelho lindo, olha. Trabalhada no Cross Creek.
0: Eita!
2: O pai ficou olhando, o menino ficou olhando. E aí o pai falou, pô, vamos levar essa loira pra casa, viu? Aí o menino, ô, pai, que legal, pai, que bom, eu tava com fome, a gente vai comer ela? Não, vamos levar ela pra casa, deixa ela lá, a gente assa sua mãe.
0: Já tá lá há bastante tempo,
2: já tá lá.
0: Já tá maturada.
2: Sei que a carne já tá velha e dura, mas vamos comer tua mãe.
0: Essa é boa.
2: Vamos assar ela.
0: Calão gostou.
2: Calão, quem curtiu, Calão?
0: Muito boa, mesmo.
2: Pois não, seu Pedro.
3: Canibal, se ela não tivesse um braço, eu falaria, tô comendo.
0: É, vamos lá, gente.
4: A hora do ronco.
0: De pouquinho em pouquinho.

0: te ter. Band FM, Eduardo Costa, imagina eu aqui na Hora do Ronco, 19 para as 8 agora, gente.
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0: O que estamos perguntando hoje, Ronco?
3: O que, que você precisa escrever para não esquecer?
0: Conta aqui, 11 99991-9197, o WhatsApp tá online.
4: Bom dia, Ronquinho. Dia. Bom dia, Tadeu, seu lindo.
0: Bom dia.
4: Bom, eu ando esquecendo de tudo, gente. Eu tô na menopausa. Então, minha geladeira é cheia de post-it. cheia. Anotação de tudo, porque senão eu esqueço.
0: Olha.
4: Meus filhos nem perguntam mais pra mim. Vai na geladeira e olha. Beijo, Cristina, aqui de Guarulhos.
0: Um monte de papelzinho na geladeira anotado as coisas pra não esquecer, seu Pedro.
3: E o filho passando fome.
5: Bom dia, Pindonço. Bom dia, Tadeu.
0: Dia.
5: Bom dia, Vieta. Bom dia, seu Ronco.
0: Bom dia.
5: Tudo Bandi?
0: Tudo Bandi.
5: É na Livalda de Barreiras, Bahia. Oh, meu Deus do céu. Porque eu esqueço o aluguel. Misericórdia. Todo mundo esquece esse maldito desse aluguel. Cheiro pra vocês.
0: Um cheiro. Tem que anotar, poxa vida.
3: Ainda bem que você não é minha inquilina.
6: Bom dia. Bom dia, Ronquinho.
3: Bom dia.
6: Bom dia, turma querida da Band.
0: Bom dia.
6: Então, o que, que eu tenho mania de esquecer? O dia D. Marido agora deu pra querer marcar na agenda.
0: Oxi.
6: E óbvio, você chega cansada do trabalho, filho pra criar, cachorro, marido, enfim. E eu esqueço, tomo banho, faço minhas coisas e cama.
0: Uhum.
6: Lamento, quer ficar pondo em agenda? Não dá, né, Ronquinho? Um ótimo dia pra vocês, é a Vanessa do Butantã. Um beijo.
3: Vanessa, se eu fosse seu marido, também escreveria uma palavra pra não esquecer.
0: O que, seu Pedro?
3: Hot dog.
0: Hot dog? Mas por que hot dog?
3: Não esquecer de pôr a salsicha.
1: Zap, zap do Ronco!
0: Mas tem que marcar o dia de festinha.
3: É brincadeira.
0: É o fim da picada, né?

0: Band FM, Jorge Matheus, seu astral aqui na Hora do Ronco, 15 para as 8, agora seu Pedro, e hoje a nossa perguntinha qual que é?
1: O que você precisa escrever, anotar para não esquecer? Band FM, Hora do Ronco.
0: Tem gente anotando de fazer festinha, seu Pedro. Imagina, fazer festinha com data, com agenda.
1: Meu Deus. Dia hoje? Dia 17. Ah, agora só dia 23.
0: Tá bom, é. 11999919197, palavra-chave qual que é?
1: É cérebro.
0: Cérebro, manda cérebro que a Camila já sabe. Você tem história pra contar. 11999919197, manda cérebro aí.
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11: Band FM, 8 para as 8, bom dia! Essa é 93.3, sou a Simone Cabral, tô chegando por aqui e até às 11 da manhã estamos no ar! A gente já tá preparando amanhã show pra você! A sua rádio do seu jeito, 99509-0933, seu bom dia chega aí!

A vida é nossa professora, mas temos que estar atentos para aprender com ela. Todos os dias ela nos ensina alguma coisa. Às vezes, por meio de uma conquista, outras vezes por um erro, uma perda. Que a gente não passe pela vida apenas vivendo no automático, mas também aprendendo tudo aquilo que ela coloca no nosso caminho. Vamos começar hoje? E vamos começar também a Manhã Show aqui na Band FM 93.3. Bom dia! Bom dia.

0: A sua rádio do seu jeito tá começando o Manhã Show nessa terça-feira, 7 de outubro. 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Música boa, muitos presentes pra você aqui na Band FM. Gente, vou falar do iPhone 17 Pro Max, eu vou falar de ingressos pra show. R$1.000 hoje, no final do programa, caindo na sua conta, é o Pix da Beleza. Tudo aqui na Manhã Show pra você. Estamos começando, tem notícia dos seus artistas favoritos. 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E sabe que dia é hoje, Juju,
1: que
0: nossa produtora
1: é
0: maravilhosa?
1: Não
0: bom
1: sei.
0: Dia.
1: Bom dia, que dia que é hoje? Quarta-feira?
0: Hoje ela está toda flor, assim, toda florida, toda
1: de blue,
0: energética.
1: Azul, raio, ai, felicidade, calor.
0: Tá, calor. Está com uma colinha, Dini Eugênio. Algumas pessoas vão lembrar de Dini Eugênio,
1: eu
0: gente.
1: Eu conheço.
0: Eu acho que é a versão nova, tu conhece,
1: sim,
0: né?
1: Conheço.
0: A tia Simone já é da versão mais antiga, bebê.
1: Ah, é a mesma coisa, tá tudo certo.
0: Ai, gente, pois é, hoje é quarta-feira, é dia do sofá. E aí, vai beijar ou não vai beijar?
1: Eita, é, pergunta difícil.
0: A gente quer saber. Eu tenho uma notícia pra ti, tu tá ficando velho, meu amigo.
1: Ah.
0: É, pensando nisso, hoje o horóscopo do dia é focado na área dos relacionamentos.
1: Uma área difícil, né? Complicado.
0: É, tanto no amor quanto nas amizades, nos relacionamentos em geral. Então, se você quer receber essas, fica de olho, tá? No horóscopo de hoje. André Mantovani mandou pra gente, tá? Fica de olho também, por quê? Por quê? Fica de olho, eu tava botando aqui a nossa... São três mouses na frente da locutora.
1: É muita coisa.
0: E às vezes ela pega o mouse errado e não consegue dar play na trilha. É isso que acontece, gente.
1: Normal.
0: É o que acontece nesse estúdio. Uma hora eu vou filmar tudo, vou botar nos meus stories. Pra vocês verem como que funciona tudo. Enquanto a gente tá falando, esta locutora está operando também ao mesmo tempo. Tem que ser bem louca, né?
1: Tem.
0: Ó, fica de olho aí. Porque também hoje a gente vai fazer aquele Pix. De R$1.000, gente, pra você ficar linda, Juju.
1: Eu quero.
0: Pra ficar bonitão, pra ficar lindo. Os homens já lançaram até fazer sobrancelha.
1: Tu viu como eles estão?
0: Cuidadosos, né?
1: Demais, é lindos, gatos.
0: É, fazer também uma mão.
1: Arrumar as unhas, não é ficar com aquelas unhas lá.
0: E nós que somos mulheres, Juju, a gente sabe que tem muita gente... A gente tem muita coisa pra comprar.
1: Ah! Nossa, eu tenho uma lista na... Olha, meu
0: infindável,
1: Deus.
0: Infindável, né?
1: Infinita, é.
0: É, pode ser que falte nesses mil aí. Os homens nunca faltam.
1: Não, homens se viram muito bem.
0: É, os homens são mais básicos.
1: R$15 que eles vão lá e vão se virar.
0: É, mais ou menos, também não exagera.
1: Foi assim, vamos se virar.
0: O Pix da Beleza tá aí pra resolver tudo isso, mas... 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Eu quero o meu Pix da Beleza. Final do programa tá saindo mais R$1.000 pra você. 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Quem tá aqui pra dar o meu primeiro bom dia, Angelita? Oi.
2: Bom dia, gurias lindas, a Ângela de Canoas.
1: Oi,
2: bora
1: Angela.
2: Lá que quartou, e hoje uma quarta especial, é o meu aniversário.
1: É.
2: E eu queria muito ganhar de presente o Pix da Beleza. Beijo.
1: Beijo. Boa sorte, Ângela.
0: Olha, tá de parabéns, Ângela. Beijo aí pra Mariana Fagundes, Elaine Brum, Cíntia Araújo, Margarida Coelho, todo mundo já com a gente aqui na 93.3. Bora!
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0: Band FM 93.3, tá aí o som do Thiaguinho, Pensamentos Intrusivos. 99-509-0933. Você participa aqui da Manhã Show e a gente fica o quê?
1: Muito feliz.
0: Ah, muito, muito feliz. Bom dia, Vanessa.
2: Bom dia, gurias. Bom dia, pessoal da Band.
1: Bom dia.
2: Bom dia a todos. Passando para desejar um ótimo dia. Quartamos. Bora.
1: Quartamos.
0: Wanderson, bom dia.
3: Bom dia, Simone. Bom dia, Juju. Bom dia, Band.
1: Bom dia.
3: Começando mais uma bela e abençoada quarta-feira. Passando para deixar aquele abração. E um ótimo dia para nós todos. E relembrar para não esquecer do meu Pix da Beleza também, hein?
1: Olha aí!
3: Beijo, meninas!
1: É os guris!
4: Quer ficar bonito! Quer ficar bonito!
1: Ah, viu? Boa! Sorte, vamos!
0: Oi, Cris!
5: Bom dia, gurias! Manhã Show! Oh. Cris Klein da Restinga!
6: Oi, Cris! Bom dia, bom dia!
1: Oi,
6: Paulinho por aqui!
0: Oi!
5: Uma ótima quarta-feira pra nós! Quero aí meu Pix da Beleza também! Quero deixar um beijinho aí pra Elaine Brum! Conheço, hein? Um beijo, gurias! Ótimo dia!
1: Ai, olha aí. Os ouvintes se mandando oi!
0: Mandando oi
1: pela
0: aqui!
1: Pela rádio, tá tudo bem, a gente
0: oi,
1: gosta!
0: Amiga. Daqui a pouquinho tem mãe, liga pra mim!
1: Mãe, manda mensagem depois!
0: Tu não tá atendendo o telefone, mas eu sei que tu escuta a Band FM, então
1: aí
0: liga pra
1: sim.
0: mim! É, aí sim, né? 99-509-0933, manda aí o seu bom dia aqui pra gente, pra mim e pra Juju. Vamos pra o horóscopo, saber como é que vai ser a previsão pra hoje, pra essa quarta-feira. Eu tô hoje com quinta-feira na minha cabeça, gente.
1: É quase,
0: acordei
1: é amanhã.
0: Achando que hoje é quinta-feira. Gente, sério.
1: Bem loucona.
0: Bem perdida, né? Bem perdida.
1: Eu também.
0: Gente, vamos falar com Áries, Touro, Gêmeos e Câncer numa batida, assim, de...
1: relacionamento.
0: Ah, muito bem. Então tá bom.
7: Áries.
0: A quarta-feira coloca os seus relacionamentos no centro das atenções. É um dia importante para olhar para a forma como você se relaciona, o equilíbrio das trocas e aquilo que espera do outro.
7: Touro.
0: É um período para perceber com mais clareza o tipo de parceria que realmente combina com você. Evite conclusões precipitadas. Algumas respostas ainda estarão se formando.
7: Gêmeos.
0: Um antigo amor ou até um desejo esquecido pode reaparecer. Para quem está em uma relação, é importante recuperar momentos leves e prazerosos juntos, sem deixar que a rotina engula o vínculo.
7: Câncer.
0: O seu mundo emocional fica mais sensível hoje. Questões familiares, lembranças e necessidades afetivas profundas podem interferir na forma como você vive os seus relacionamentos. Daqui a pouco tem mais previsão do dia, previsão dos astros pra você de Leão, Virgem, Libra e Escorpião.
8: Eu podia faltar.
0: 8h18, bom dia!

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0: FM 93.3, Simone Mendes, Saudade Proibida. 99509-0933 pra você participar aqui com a gente. Fabi, bom dia.
1: E meninas?
2: Bom dia.
1: Bom dia, bom dia, bom dia. Um ótimo dia pra nós.
2: Amém.
1: Amo vocês. Opa. E quero também ganhar meu Pix da Beleza. Beijo, gurias.
0: Beijo, Fábio.
1: Uma ótima quarta pra nós.
2: Valeu. Beijo.
3: Pedra. Bom dia, Band. Eu sou Pedra de Gravataí, sempre ligadinho na Band FM. Gostaria do meu Pix da Beleza.
2: Olha, o Pix tá que tá.
0: Não, o Pix tá que tá, né? 99509-0933, aquele Pix da Beleza saindo hoje. Finaleira do programa, 11 da manhã. Tem muita gente ligada aqui, pro Sérgio Luiz, Santina Aparecida, Cláudia Fabiane, Lúcia Silva, Maria Eliane, todo mundo, Juju, esperando o horóscopo que hoje está falando de amor e relacionamentos.
2: Ai, amo.
0: De amor, amor, de beijinhos, né? E também de amizades. Vamos falar com Leão, Virgem, Libra e Escorpião.
4: Leão.
0: Algumas conversas do passado podem voltar porque ainda existe algo a ser compreendido. Aquela situação mal resolvida em questões familiares pode tentar tirar sua paz. Não deixe isso acontecer.
4: Virgem.
0: Hoje, o dia te convida a pensar mais profundamente sobre aquilo que valoriza em uma relação. Não apenas o que procura no outro, mas também o quanto reconhece o seu próprio valor dentro dos vínculos.
4: Libra.
0: Os astros estão favoráveis para você viver uma das semanas mais importantes do ano para a sua vida afetiva. Você poderá rever o tipo de relação que quer viver daqui em diante.
4: Escorpião.
0: O lado dos relacionamentos está mais tímido hoje. Você não precisa forçar nada, mas é importante sempre falar o que sente para colocar limites nas relações. 26 para as 9, bom dia! Daqui a pouco a gente volta para falar com Sagitário, Capricórnio, Aquário.

0: Band FM 93.3, Henrique e Juliano, Amor dos Outros, aqui na Band FM. 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
0: 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Quem
1: corre.
0: Sabe, amanhã,
1: caindo
0: aí na sua mão.
1: Ai, que chique.
0: Vamos lá saber como é que vai ser o dia de Sagitário, Capricórnio, Aquário e Peixe.
2: Sagitário.
0: Se está numa relação, preserve os momentos de privacidade e diálogo. Se está solteiro, observe quem desperta interesse de forma espontânea. Mas não tente acelerar as histórias.
2: Capricórnio.
0: A vida profissional e as responsabilidades podem competir com o amor. Por isso, é importante perceber quanto espaço você tem reservado para os seus relacionamentos.
2: Aquário.
0: Compartilhar experiências novas pode renovar a conexão nas amizades. Também é um momento de rever crenças sobre o amor e perceber se algumas ideias antigas ainda fazem sentido para você.
2: Peixes.
0: Não tente controlar tanto o rumo das coisas. Entenda que em uma relação, todas as partes precisam se mover. Faça a sua parte e espere acontecer. Doze para as 9, bom dia.
3: Displicente. 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

0: Band FM 93.3, Grupo Revelação Velocidade da Luz, aqui na sua Band FM. 99509-0933, Juju Azuca mandou aqui, ó. Gurias, vocês nem imaginam como é bom trabalhar escutando vocês. Vocês passam uma energia tão boa!
1: Ai, que bom!
0: Nós somos fofinhas.
1: Queridinhas, iluminadas demais.
0: Ai, cafeinadas demais. Aliás, vamos pro intervalo comercial agora. E a gente também vai pegar um cafezinho correndo, né, Juju?
1: Ai, eu amo.
0: Porque a Juju já tá preparando aí as notícias dos seus artistas favoritos, então... Não nos abandone na próxima hora. Fique aqui na 93.3. Marli, bom dia.
2: Bom dia, bom dia.
1: Bom
2: Quer
1: dia.
2: Participar da Pix da Beleza? Sou a Marli Teixeirinha. Mando um abraço, um beijo para todas as minhas colegas de trabalho da Chocolate Alaska e para todos vocês, ouvintes da Band FM.
0: Beijo.
1: Beijo, Zucker e colegas.
0: É, Marli e colegas.
1: A Marli.
0: Oi, Aline.
3: Bom dia, bom dia. Que é a Aline de Itapuã. Bom dia, Simone. Bom dia, Ju.
0: Bom dia.
3: Ligadinha aqui, gurias. Tô aqui esperando, né? Tomara que hoje saia meu Pix da Beleza.
0: É,
3: né?
0: Em
3: nome
0: é
3: de
0: hoje.
3: Jesus, amém. Tô aqui esperando, ansiosa. Hoje tem que dar eu.
1: Vai dar, vai dar.
3: Quero mandar um beijo pra minha mãe, Adriana, que tá lá ligadinha na Restinho também. Todo dia de manhã ela fica. Hoje não deu nós, filha.
1: Ah,
3: mas estamos nós duas aqui torcendo.
1: Vida.
3: Ela de lá e eu de cá. Um beijão, gurias.
1: Sim.
0: Beijo, Aline. Beijo, mãe Adri.
1: Queridas fofas, é
0: tá
1: isso.
0: Lá, sempre na torcida, tá certo. 99509-0933. Vai mandando seu bom dia pra gente. Vamos fazer um intervalo comercial e a gente já volta pra falar dos seus artistas favoritos aqui na Band. Mas agora tem o Band Notícias.
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0: Atenção para a lentidão da rodovia do parque e na freeway próximo ao acesso a Porto Alegre, devido ao horário de pico. O deslocamento de veículos militares com escolta também dificulta o trânsito. Outro ponto de retenção é na BR-116, na altura das estações Anchieta e Aeroporto. A situação é semelhante na Avenida Assis Brasil, em direção ao bairro Sarandi. Falando sobre a previsão do tempo, Porto Alegre está em 20 graus agora. Deve chegar à máxima de 28 graus. O tempo de quarta-feira será ensolarado e quente devido à alta umidade presente no estado. A sensação de calor continuará nos próximos dias, quando as máximas ultrapassam dos 25 graus. Amanhã a chuva deve voltar para a capital a partir da tarde. Para mais informações, fique ligado nas próximas edições do Band Notícias.
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0: quarta-feira temos uma parceria até as 11 da manhã aqui na Band. Manhã Show no ar, esperando a sua participação. 99509-0933, a sua rádio, do seu jeito. Fofoquinhas.
1: Vai, hoje. Lá, lá, lá, lá. Hoje tá aqui.
0: Mentira,
1: tá.
0: Juju. Lá vem ela. Lá vem ela.
1: Do Matheus. Do clã Matheus Cauã.
0: Lembro.
1: Que deu toda aquela confusão com mulher e não sei o quê.
0: O Matheus, festinhas, ficando com muita gente, beijando muitas bocas. É, camarim no hotel, pegando geral. Casado, pegando geral.
1: Isso.
0: Tá.
1: Ele,
0: Quer dizer, ela.
1: Divorciou da mulher. Isso, ela.
0: Ela deu um pé.
1: Divorciou, isso, depois de 15 anos. Ok. Eles reataram.
0: Certo, tava fazendo uma tentativa.
1: Isso, e agora acabou.
0: Porque ele veio a público, primeiro ele negou tudo, né?
1: Isso,
0: bem
1: é
0: aquela
1: mentira.
0: Cara de safado, assim, né? Bem cara de pau, na verdade, né?
1: Isso. Aí ele, não, gente, realmente, fiz.
0: Depois
1: fiz
0: ele
1: sim.
0: Voltou de novo.
1: Isso,
0: dizendo,
1: fiz sim.
2: Ah, pois é, gente.
1: Safado, né? Safado, sem vergonha.
2: Escorreguei.
1: Foi sem querer, eu não queria.
2: Caí, tentação.
0: Daí ele tentou voltar. Ela disse, não, me dá um tempo aí.
1: Isso.
0: Quando ela liberou, ah, beleza, vamos tentar pela nossa família.
1: Isso.
0: Aí não sabemos. Vamos ver o que aconteceu.
1: É.
0: A gente te conta. Fica
1: te
0: aí.
1: Te contamos.
0: É. O que mais?
1: Isso. Masterchef. Começou ontem.
0: Ai, amo, perdi, não acredito.
1: Muita comida maravilhosa. Eu vi, tava demais. E
0: ai, Jesus, me avisa.
1: Cara,
0: se eu me passo assim, sabe?
1: Vou te avisar.
0: Toda terça-feira, 10h30 da noite, na Band TV.
1: É não... uma delícia.
0: É.
1: Uma delícia.
0: É bom demais.
1: É bom demais.
0: O único problema é que a gente fica olhando o programa.
1: Fica com fome.
0: Vai lá, cala a boca.
1: Vai lá comer. Comer que hoje.
0: Não, meia-noite batendo as panelas.
1: Aham.
0: Né?
1: Daí tu olha lá, um rururururu. Aí tu come o que é hoje. E é isso, a vida é isso, né?
0: E se tenta reproduzir. Ai, que gororoba.
1: Não fica legal.
0: Que bela gororoba. Então tá bom, vamos fofocar mais alguma coisa aí, Ju?
1: Por enquanto não.
0: Tá.
1: É isso.
0: Então tá bom. Então fica por aí. Eu tô louca pra saber desse babado
1: do
0: Matheus, da dupla Matheus e Cauã. O que será que ele fez, hein, gente?
1: Alguma coisa. Com certeza.
0: Ai, ai. A pessoa muda, só fica a dica. Não, gente. Mulheres não mudam.

0: Band FM 93.3, Menina Resilier. 99509-0933. Beijo pra Ana Patrícia, Mariana Pereira, Peterson Wink, Cristiane Cardoso, Taliane Teixeira. Oi, Márcio, bom dia.
1: Bom dia, meninas da Band FM.
2: Bom dia.
1: Como é que vocês estão? Tudo bem? Que vocês tenham uma ótima semana aí. E outra coisa, meninas, eu quero meu Pix, Ah, beleza. Meninas, tudo de bom pra vocês aí, que Deus abençoe grandemente aí.
2: Amém.
1: Tamo junto, aqui é o Márcio Roberto Trindade Dias, Zona Norte, aplicativo. Tamo junto.
0: Tamo Bora. Junto, Márcio. Aí a gente carona com o Márcio aí.
2: Amamos.
0: Vai concorrer o Pix da Beleza, sim, Márcio.
2: Vai ganhar milzão, talvez.
0: Finaleira do programa. Ai, R$1.000. Tamo rica, né?
2: Tamo demais.
0: Todos os dias tem R$1.000.
2: Presente
0: da...
2: Quantos mil já foi?
0: Eu não fiz essa conta
2: muito,
0: ainda.
2: Eu vou olhar aqui.
0: Essa é a terceira semana já, eu acho, né?
2: Muitos mil.
0: Olha, é muitos mil. Rolando aqui na Manhã Show, presente da Anitta, da Juju e da Simone, gente, e da Band. Bom demais. Jéssica, mandou.
2: Oi, Jéssica.
0: Bom dia, suas maravilhosas. Jéssica de Canoas. Eu quero participar, claro, do Pix da Beleza para realizar o meu sonho da depilação a laser, acabar com os pelinhos indesejados. Muitos beijos, um excelente dia de sol para todo mundo.
2: Uhul!
0: É
2: vida,
0: justo.
2: Jéssica, é vida.
0: Maravilhoso. Anne, bom dia.
3: Bom dia, Juju. Bom dia, Simone.
0: Oi?
3: Bom dia, FM. Falo aqui do Partenon, aqui é a Anne. Quero ganhar o Pix da Beleza.
2: Ah.
0: Tá concorrendo, Anne. Boa sorte pra ti. Enquanto o pessoal se inscreve aí na promoção do Pix da Beleza pra levar R$1.000.
2: Vamos falar dele.
0: Vamos falar. Temos atualizações sobre o Matheus da dupla com o Cauã.
2: Tá.
0: Que colocou o casamento de 14 anos no lixo. Porque... traiu sua esposa.
2: Por causa de mulheres.
0: É. Quem trai, não trai só a sua mulher, trai a família toda, né,
2: é
0: gente?
2: Verdade.
0: Sim, nós não estávamos erradas quando a gente comentou por aqui que eles tinham se reconciliado. Por mais que a Paula estivesse negando aí, a gente sabia no off, né, Ju, que eles estavam... Eles se aproximaram de alguma forma, né? Inclusive, a gente falou que ela foi no show dele, né?
2: Sim.
0: E que eles estavam tentando, de alguma forma, aí uma reconciliação.
2: É.
0: Agora ela confirmou tudo, mas revelou que sim, eles estão se separando. A influenciadora usou as redes sociais para explicar que tentou salvar a união por causa da sua família. Abre aspas. Realmente a gente tentou novamente. O Matheus está há 50 dias em casa, mas não foi possível, gente, não foi possível.
2: Ah,
0: a
2: Mateus,
0: Paula
2: Mateus.
0: Anunciou que vai pedir o divórcio agora, judicialmente, manterá contato apenas em relação aos filhos. Acho que agora é o momento da gente seguir individualmente de verdade, vamos ser mais felizes assim, estaremos unidos em respeito à criação dos nossos filhos maravilhosos que nós temos, mas a partir de hoje entrarei com o divórcio. Daremos entrada ao divórcio e vida que segue, tá? Ela falou sobre
2: pesado.
0: Os filhos Davi, de 10 anos, e João Pedro, de 7 anos.
2: Poxa vida, né, Paula?
0: É. Ela disse que resolveu se pronunciar depois que ela recebeu muito apoio dos seguidores na época ali.
2: Sim.
0: Tinha muita gente que tinha esperança, né, Ju, também.
2: Que eles reatassem, né?
0: É.
2: Mulher, vai lá com ele, mas era melhor que não, né?
0: É. Não sabemos em detalhes, Juju ficará de olho.
2: Com certeza.
0: A filha do Léo Dias ficará de olho e vai trazer mais notícias pra gente, então. 9h22.

0: Bloco 3, Clayton e Romário não namora, com a participação do Zé Neto e do Cristiano. Beijo pra todo mundo que tá ouvindo a Band agora. Larissa Nunes, Camila Antunes, Eronita Azevedo, Lisiane Carpes, Andréia Reis. Não liga pra cá! Para de ligar, mulher! Não pode ligar, tem que mandar mensagem. A gente não consegue atender no ar. Uhum. Aline, vamos ouvir a Aline. Faz assim, ó. Manda mensagem desse jeito.
1: Oi, gurias.
0: Oi.
1: Tudo bem? Me chamo Aline. Estou aqui, né, no trânsito de Porto Alegre, no aplicativo. E quero garantir o meu Pix da beleza, porque eu quero voltar a ser loira. Que já estou morena. Que nunca mais fiz o meu loirão. Se eu garantir esse Pix, certamente vou fazer.
0: Vai ser
1: tá, um beijo assim pra vocês, um bom dia, um bom trabalho pra todos.
2: Beijo, Aline.
0: Pra ti também, Aline, bom trabalho aí, Aline, que tá na lida campeira, né? E quer ficar loira. Versão Aline 2027.
2: Ai, coisa boa, que chique.
0: Gente, recebemos também um vídeo da Belmira Gonçalves. Ai, gente, um cachorro, coisa mais linda. Radinho do lado ali.
2: E ele tomando banho.
0: Tranquilamente.
2: Nessa quarta-feira,
0: deitado
2: sol.
0: Na cama.
2: Que vida
0: super
2: barata.
0: É rei ou rainha?
2: Não sei.
0: Não mandou o nome.
2: Ah,
0: nós
2: ainda.
0: Queremos mandar banho. Nós queremos o nome do seu cão. Porque aqui a gente é apaixonado por pets, gente. Mais um babado.
2: Hoje
0: tá. Ai, gente, né? Aí os homens devem ficar assim, ai, mas elas ficam falando mal. Não, a gente gosta muito.
2: A gente
0: tá?
2: Fala a realidade.
0: Saiba, nós gostamos muito de homens, de vocês, entendeu? Mas não tá fácil as notícias que estão saindo por aí. Primeiro, o Matheus da dupla Matheus e Cauã. Safado.
2: Safado.
0: Agora,
2: sem vergonha.
0: Agora, né?
2: Safado sem vergonha.
0: Gente, e esse aí, ó, safado sem vergonha com força.
2: É.
0: O marido ri, porque não é contigo, né, Juju?
2: É verdade. Graças a Deus.
0: Ai, gente, o marido da Patrícia Bravanel, que é a filha do Silvio Santos. O Fábio Faria, político. O papai
2: atolado
0: avisou, né?
2: Atolado até o pescoço.
0: É, atolado até o pescoço. E festinhas suspeitas.
2: É.
0: Silvio Santos avisou.
2: Avisou.
0: Muitos vídeos por aí na internet, inclusive no ar, ela dizendo não, eu pedi. Ai, gente, o marido da Patrícia Bravanel, que é a filha do Silvio Santos. O Fábio Faria, político. O papai
2: atolado
0: avisou, né?
2: Atolado até o pescoço.
0: É, atolado até o pescoço. E festinhas suspeitas.
2: É.
0: Silvio Santos avisou.
2: Avisou.
0: Muitos vídeos por aí na internet, inclusive no ar, ela dizendo não, eu pedi. Silvio Santos avisou.
2: Avisou.
0: Muitos vídeos por aí na internet, inclusive no ar, ela dizendo não, eu pedi, não, eu pedi, não, eu pedi pro Fábio Faria. Opa, gente, né?
2: É. Opa, né? Muito opa.
0: É óbvio que estaria, né?
2: É.
0: Senão ela estaria negando a realidade.
2: É.
0: Pra quem não lembra, o Fábio Faria, caixinhas com mulherada, ele aparece nas mensagens do Daniel Vorcaro, aquele moço do Banco Master, que mandou pix pra todo mundo, menos pra mim e pra Juju.
2: É, é verdade. Triste.
0: Ainda bem.
2: Triste, que, é, que
0: ainda
2: bom,
0: bem,
2: né? Que senão
0: nós
2: na cadeia.
0: É, ia tá ferrada, né? A Patrícia Bravanel, gente, ela apareceu num vídeo fazendo a propaganda de uma marca.

0: de cosméticos da família e sem aliança. E todo mundo começou a comentar. Umas, né? Mulher, larga esse homem aí, não vale nada. Eu vi num vídeo, um vídeo dele na Piauí. Esse homem é enviado do mal. E por aí vai, né?
1: É.
0: Nesse final de semana também saíram vários vídeos do celular do Daniel Forcaro. E um deles estava lá. A Patrícia Abravanel, gente, ela apareceu num vídeo fazendo a propaganda de uma marca de cosméticos da família e sem aliança. E todo mundo começou a comentar. Umas, né? Mulher, larga esse homem aí, não vale nada. Eu vi num vídeo, um vídeo dele na Piauí. Esse homem é enviado do mal. E por aí vai, né?
1: É.
0: Nesse final de semana também saíram vários vídeos do celular do Daniel Forcaro.

0: como. E muitas outras coisas, né? Que às vezes nem vem, pra, não vazam assim pro grande público, mas ela fica sabendo, né? É. A Patrícia, inclusive, limitou os comentários da rede social dela, né? Porque o pessoal fica falando muita coisa, né? Enfim, ela deve estar decepcionada, afinal de contas tem ali, formou uma família com ele.
1: Ama ele.
0: Ama, confia. E de repente a coisa é outra pessoa, né?
1: É.
0: E isso acontece. É, acontece. Ela deixou os programas gravados pra se afastar por um tempo. E no momento estão morando separados, tá? Ah, são casados no papel, mas estão dando um tempo real ali. O Léo Dias disse que tem chances de reatarem, mas que é difícil isso acontecer por enquanto.
1: Pois é, né? Eu não reataria, não.
0: Nossa, gente.
1: É, porque é uma coisa muito complicada.
0: É, tá uns vídeos aí.
1: É muito fundo. É muitas camadas, sabe? Eu não ia fazer isso.
0: Festinhas pesadas, meu amor!
1: É.
0: A gente tá falando da índole da pessoa, do caráter da pessoa, em várias camadas da vida, né?
1: É.
0: Então, assim, gente, a avaliação é dela, o marido é dela, o homem é dela.
1: Boa
0: ela vai
1: sorte,
0: ter que avaliar.
1: Patrícia.
0: É. Com essa, mensagem da Juju, vamos curtir mais música. 18 para as 9.

0: Band FM 93.3, arrependida Superrugem aqui na Band. Vamos fazer um intervalo comercial e a gente já volta com mais música, as músicas mais pedidas da programação, e tem presentes pra você aqui na Band, então não sai daí.
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12: Band FM 10 e 4, bom dia. 23 graus a temperatura na capital dos gaúchos. Um dia lindo de sol. Um dia maravilhoso pra curtir a Band.
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12: A Super 6 vai começar, a gente vai tocar pra você as melhores da programação e tem prêmios pra você que escolhe a sua música favorita. A gente tem um par de ingressos pro Me Leva Festival, com o Belo, Pixote, Rodriguinho e muitas outras atrações. O evento acontece no dia 31 de outubro, 15h, na Fly 51. E aí, você quer? Então manda pra gente o seu voto pelo 99509-0933 e pelo arroba Band FM Pô, o nosso Instagram. Ó, música 1, Lua Santana, Dia, Lugar e Hora. Música 2, Henrique Juliano, Última Saudade. Música 3, Natanzinho Lima, Até Quando. Música 4, Simone Mendes, Direitos Iguais. 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E aí, qual é a sua Super 6?
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0: Band FM 93.3, Natanzinho Lima, até quando? Música 1, Luan Santana, Dia, Lugar e Hora. Música 2, Henrique e Juliano, Última Saudade. Música 4, vem na sequência, Simone Mendes, Direitos Iguais. Música 5, Bruno e Marrone, Eu Vou Te Amarrar na Minha Cama. Música 6, Sorriso Maroto, Perdas e Danos. A gente quer saber qual é a sua Super 6. Você vai mandar pra gente pelo WhatsApp de promoções da Band, que é o 99-509-0933. Ou arroba Band FM, ou o nosso Instagram. 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

0: Tio Belo, o Pixote, Rodriguinho, muitas outras atrações. Vai ser muito legal. 31 de outubro, 3 da tarde, na Fly 51, em Porto Alegre. Manda seu voto aí e boa sorte. Tem intervalo rapidão, a gente tá de volta com o resultado. Intervalo comercial e a gente já volta. Agora tem o Band Notícias.
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0: A Prefeitura de Porto Alegre abrirá vagas para castração de animais em outubro. A primeira abertura acontece hoje, com 2.100 oportunidades. As solicitações devem ser feitas pelo 156, com atendimento disponível até os lugares se esgotarem. Somente durante o mês de outubro, cada pessoa terá direito a 20 vagas para castração. E falando sobre oportunidades, a EPTC está com concurso ativo para profissionais de nível fundamental, médio e superior. As taxas de inscrições variam de R$ 108 a R$ 211, de acordo com o cargo. Já os salários variam de R$ 2.000 a R$ 9.000, além de vale alimentação e outros benefícios. As inscrições podem ser feitas até sexta-feira pelo site concursos.objetivas.com.br. Para mais informações, fique ligado nas próximas edições do Band Notícias.
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6: Band FM 10:30, bom dia! Estamos de volta e de volta com o resultado aqui da Super 6. 24 graus a temperatura na capital dos gaúchos.
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6: Ai, que coisa linda tá esse dia, né?
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6: Voltamos com o resultado da Super 6. Juju já tá na mão com aqui o nome comigo de alguém que ganhou um par de ingressos pro Me Leva Festival, que vai ter Pixote, que vai ter Rodriguinho, que vai ter Belo, que
8: vai ter nós.
6: Nossa!
8: Vai ter tudo!
6: Vai ter muitas atrações no dia 31 de outubro, 3 da tarde, na Fly 51. Quem levou essa, Juju?
8: Raquel Oliveira!
6: Raquel Oliveira vai curtir essa festa.
8: Bem linda.
6: Ó, mas antes tem que mandar pra gente, dar um oi pra gente no WhatsApp de promoções aqui da Band pra garantir os teus ingressos, tá? Depois vai na festa bem linda e manda fotinhos dizendo que amou. É isso, né?
8: É isso.
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6: E agora, a música mais votada.

0: 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Tá aí o som do Catinguelê, recado da minha amada. Essa Juju puxou lá do fundo do baú e trouxe de volta.
1: Mas eu conheço, eu tenho conhecimento musical. Só qualquer coisa.
0: Ah, então tá bom. Ó, vamos falar com a Sandra agora. Bom dia.
2: Oiê, bom dia, bom dia, bom dia, suas lindas, maravilhosas.
1: Bom dia.
2: Hoje tô ouvindo vocês na correria em casa, dando uma geral, que é o meu dia de folga dos aplicativos. Tô aqui fazendo um pãozinho,
0: ai,
2: hein?
0: Que delícia!
1: Pão.
2: E cheio de promoção boa, hein? Já vou me inscrever em todas, hein?
0: É isso aí, Sandra. Vem pra Band. Porque vem. Assim, ó, tem o Pix da Beleza. Todos os dias, essas gurias lindas aqui da Manhã Show te dão um Pix de R$1.000 pra você gastar com você. Ficar mais linda ainda.
1: Tem.
0: Amanhã sai o resultado do iPhone 17 Pro Max. Um iPhone 17 Pro Max. Amanhã, na sorteio aqui na Band. Então corre, bora participar das promoções que rolam por aqui. Oi, Paula, bom dia.
3: Oi, bom dia, gurias da Band.
1: Bom dia.
3: Estamos aqui assistindo o seu programa aí maravilhoso. Muitas músicas legais. Um ânimo na manhã da gente.
0: Viu?
3: Eu queria mandar um beijo pros meus filhos. Everton, Evelyn, Everson e Thalia. E eu dedico as músicas da manhã para eles. Um beijo pra vocês, tudo de bom.
1: Manhã, manhã, não adianta.
0: Oi, Carla.
4: Bom dia, gurias. Sou a Carla, de Alvorada, mas trabalho em Porto Alegre. Estou sempre ligadinha na Band FM. E eu tô esperando o meu Pix da Beleza.
1: Olha, daqui a pouco. Fica de olho.
5: Bom dia, Rádio Band.
0: Oi,
5: bom
0: Adriana.
5: Dia, eu me chamo Adriana e quero meu Pix da Beleza. Quero mandar um beijo, um abraço bem apertado para minha filha, que mora em Itapuã, que mandou um beijo para mim pela rádio.
1: Aline.
5: E estamos na torcida para nós ganhar. Minha filha Aline.
1: Ah, viu?
0: Beijo. Ah, é, isso.
1: Beijo, mãe e filha.
0: Ah, que a gente
1: viu?
0: Mandou um beijo pra Aline e beijo pra mãe Adriana,
1: aí,
0: né?
1: Tudo
0: olha
1: certo.
0: Aí, todo mundo, é a família unida aqui na Band, aqui na 93.3. Gente, tão preparados pra ficar com fome agora, esse horário da manhã?
1: Eu quero.
0: Agora é 15 pras 11.
1: Quase a hora do almoço.
0: Quase a hora do almoço e a gente vai falar do quê? Do Masterchef pra inspirar você. Ontem começou mais uma temporada do Masterchef. Tem um programa só com amadores e outro só com celebridades famosas. Mas agora é a vez do Masterchef profissionais. Gosta, Juju?
1: Adoro olhar. Estou viciada.
0: Quem acompanha o reality como nós está bem feliz que o elenco é composto por várias pessoas que já passaram pelo Masterchef amadores. Como o Hugo, Merchan, Fernando Oliveira, Léo Santos, Helena Furtado. Ao todo, 18 participantes.
1: Bastante, gente.
0: Tá? E a gente mata a saudade, né? Porque a gente tem alguns que ficaram no coração, que marcaram a gente, né?
1: É.
0: Bom, são 16 episódios e o de ontem já foi incrível. Os participantes tiveram que reproduzir dois menus criados pelos jurados. O Fogaça respondeu pelas entradas. O Jacquin assinou os pratos principais.

0: E a Helena é a autora das sobremesas. Tudo isso como se fosse um jantar para 100 pessoas.
1: Meu Deus, eu já não ia conseguir.
0: Eu já não faço comida para...
1: Para uma, duas?
0: Sete.
1: É, oito.
0: Para cinco.
1: Agora
0: eu tenho medo.
1: Quantidade,
0: bom,
1: não.
0: Juju, o fato é que nessa etapa, a Irina Cordeiro se destacou e levou o primeiro pin da temporada. Esse pin é tipo um broche, sabe? Uhum. Dourado, que tem a letra M do Masterchef e é entregue para quem vence as provas individuais.
1: Coisa chique.
0: Já a Fernanda Oliveira, a Gabi Carregosa e a Helena Furtado, Léo Salles e Miguel Fernandes, todo mundo direto pra eliminação.
1: Ai, gente, que
0: loucura. E aí é fogo
1: nas panelas. Primeiro dia, no primeiro dia.
0: Ruim, né?
1: É ruim.
0: Ninguém quer sair no primeiro.
1: Não.
0: Na segunda chance que eles tiveram que preparar uma sobremesa, o Léo Salles fez o melhor prato e ganhou um pin também.
1: Tá.
0: Já o Vinícius Cavalcante fez o pior prato e, ó, deu tchau para a disputa.
1: Ai, Vini.
0: Ó. Bora marcar esse horário aí?
1: Bora.
0: Toda terça-feira, 22h30, na Band TV. Você pode assistir também pelo site band.com.br ou no aplicativo Band Play.
1: Mas
0: terça-feira, 22h30, a
1: é
0: gente tem encontro marcado. É na Band, meu amor.

0: 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A gente tá quase dando tchau, Juju.
1: Quase, quase.
0: Simone e Simari, as coleguinhas tocaram meu violão e o nosso cachorro.
1: Ok.
0: E aí, vamos mandar beijos para a nossa audiência que esteve com a gente desde as 8 da manhã, sempre assim. Aqui na Band, de segunda a sexta, a gente, eu e a Juju, estamos por aqui fazendo companhia pra você.
1: Se você quiser ficar,
0: a gente vai gostar, né?
1: A gente fica muito feliz.
0: Ai, sempre participa pelo 99509-0933. Hoje, quem participou do Pix da Beleza,
1: resultado.
0: Chegou a hora de saber quem vai levar esse Pix.
1: Quem?
0: Pix caindo na sua conta daqui a pouco. Já pra você fazer aquela... Já fez a lista aquela?
1: Acho que
0: tá beleza?
1: Já. Eu já.
0: Tudo que vai fazer?
1: Muita coisa.
0: Cabelo, pele, look novo.
1: Com R$1.000, pode fazer muita coisa, meu
0: Nossa!
1: Deus.
0: A mulherada gasta rapidinho, né, Grias?
1: Ai, sim.
0: Os homens são mais básicos, né?
1: Não precisa de tudo aqui.
0: Mas, vamos lá. Pode comemorar... Daiana Rodrigues Arraial! Daiane Rodrigo Arraial! Parabéns, guria!

0: sua conta. Daqui a pouco tem R$1.000
1: tá caindo.
0: Caindo.
1: Aí, tá
0: é.
1: Caindo.
0: Quinta-feira tem mais.
1: Sim.
0: Sexta-feira tem mais.
1: Sim.
0: Fica triste não, xinga a gente não.
1: Tá tudo certo.
0: Porque senão vai ser caça forte. Viu? Então fica por aí, amanhã tem mais, gente. R$1.000 pra você gastar com você. Ai, mas eu vou pagar uma continha, não.
1: Não,
0: não vai pagar nada.
1: Aqui
0: continha
1: é
0: tem
1: ti.
0: Outra promoção, né?
1: Isso.
0: Tem o Band FM, paga as minhas contas, meus boletos.
1: Zera meus boletos.
0: Zera meus boletos.
1: Isso.
0: Essa é a promoção que vai te dar R$5.000.
1: Pra te gastar pagando as contas.
0: Tamo rica, né,
1: não.
0: Gente? Tamo rica.
1: Não
0: então...
1: me encosta, não me encosta.
0: Fica esperto, gente. É isso, uma ótima quarta-feira pra você. Aproveita aí, porque essa quarta-feira tá linda, uma quarta-feira de sol. Vamos aí.
1: Calorão.
0: Dar uma caminhada.
1: Tomar bastante água, tá?
0: Abrir as janelas, entendeu? Botar os travesseiros na janela.
1: Bem né? Loucas.
0: Paninho pra quarar, sol. Vamos aproveitar que amanhã eu acho que vem chuva, né?
1: Vem chuva amanhã. Ah, normal, né?
0: Fica ligado aqui no som da Band que você vai ficar sabendo a previsão do tempo completa até o final de semana, tá? Era isso, gente. Ótima
1: beijo.
0: Quarta-feira, beijo. Amanhã a gente volta, né, Juju?
1: Voltamos.
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0: A história de hoje é sobre tentar não repetir o mesmo erro. Bonito.
1: É importante,
0: bonito,
1: né?
0: Importante. Fica aí pra curtir aqui na Band. Beijo, Juju.
1: Beijo.

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0: tudo bem com você nessa quarta-feira? Muito prazer, eu sou a Tatá e tenho a honra de poder contar a sua história aqui junto com o Murilo. Se você também tem uma história que você viveu, que faz parte da sua vida, que te ajudou a chegar até aqui, compartilha essa história, você pode ajudar outras pessoas também. Me chama agora no WhatsApp, 11 99991-9197. Escreve lá, Tatá, quero contar minha história para vocês. Hoje a gente vai entrar na história da Gláucia, porque não tem jeito. Quando a gente ouve uma história polêmica, uma história que precisa de uma decisão, é inevitável. A gente quer sim tentar ajudar. A gente tenta se colocar e a gente coloca ali a nossa opinião, certa, errada, mas a gente coloca. E a Gláucia recebeu um convite. Será que você aceitaria o mesmo convite que ela recebeu? Gláucia, bem-vinda ao Quem Ama Não Esquece de hoje.
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0: A maioria das meninas cresce acreditando que um dia vai encontrar seu príncipe encantado. A gente aprende que toda princesa tem um amor verdadeiro esperando por ela. Mas, quando a vida acontece de verdade, a gente descobre que nem toda a história de amor termina, como nos contos de fadas. Eu me casei com Jorge aos 18 anos e hoje, olhando para trás, eu percebo o quanto eu era nova. Naquela época, eu conhecia muito pouco da vida e eu acreditava, de verdade, que tinha encontrado o homem com quem eu ficaria para sempre. A gente se conheceu numa festa da igreja. Naquele dia, um amigo dele veio falar comigo, pediu meu número para passar para ele. E depois disso, a gente começou a conversar. E uma semana mais tarde, nós tivemos o nosso primeiro encontro. Era a época de Copa do Mundo. Todo mundo estava naquele astral de festa. E foi justamente nesse clima que rolou o nosso primeiro beijo. Depois daquele dia, o Jorge começou a me ligar todos os dias. Ele ia me visitar umas 3 vezes por semana e quase sempre aparecia com alguma coisinha para mim. Ele era carinhoso, atencioso, fazia questão de estar por perto. E eu? Eu fui me apaixonando cada vez mais. A gente se conheceu em junho de 2006. E poucos meses depois, em março de 2007, eu tomei uma decisão enorme para uma menina de 18 anos. Eu saí da minha casa para morar com ele e com a família dele.
2: Você está preocupada, Gláucia?
0: É que você tem certeza de que está tudo certo para eu morar com você mesmo?
2: É claro que eu tenho. Eu quero você comigo. E a minha família te adora, você sabe disso.
0: Mas dá um frio na barriga, né? Eu nunca saí de casa e agora vamos ser nós dois, todos os dias, né?
2: E é isso que eu quero. Olha aqui, vai dar tudo certo. Confia em mim. A gente vai aprender tudo isso junto.
0: No começo, foi exatamente como eu imaginava. Eu me sentia amada, acolhida. Tinha certeza de que tinha encontrado a pessoa certa. Só que com o passar do tempo, o Jorge começou a mudar. De vez em quando, ele era mais grosso, me tratava de uma maneira que eu não gostava e a gente sempre acabava discutindo. Eu conversava, dizia que estava magoada e ele até melhorava. Então eu acreditava que estava tudo bem de novo. Depois de 4 anos juntos, nós nos casamos no civil e seguimos a nossa vida. Eu nunca tive muita pressa para ser mãe, não. Tanto que eu só engravidei depois de 6 anos de relacionamento. E quando isso aconteceu, eu vivi, de fato, uma gestação muito tranquila. O Jorge foi atencioso comigo durante os 9 meses. E quando o Gabriel nasceu, em 2013, eu achei que a nossa família estava completa. Como o Jorge trabalhava muito, às vezes eu pegava o Gabriel e ia passar alguns dias com a minha família. Isso nunca foi um problema. Ele ligava para saber como é que a gente estava, atendia quando eu precisava e não tinha nenhum motivo para desconfiar dele, imagina. Até que, quando Gabriel tinha só 6 meses, O próprio Jorge chegou em mim e confessou que tinha me traído. Segundo ele, tinha sido só um beijo com uma mulher do trabalho. Ele disse que estava arrependido, me pediu desculpas e jurou. Jurou que aquilo não significava nada. Eu fiquei muito magoada, claro. Mas eu olhava para o nosso filho tão pequenininho, para a família que a gente tinha acabado de construir e pensava em tudo que nós já tínhamos vivido até ali. No fim, eu decidi perdoar. Eu queria acreditar que tinha sido apenas um erro. Só que algum tempo depois, aquelas grosserias de antes começaram a voltar e voltaram piores. De repente, parecia que nada em mim estava bom para o Jorge. Se eu colocava uma roupa, ele já me criticava. Se eu fazia as unhas, ele já tinha alguma coisa para falar. Meu cabelo, meu corpo, minha aparência. Sempre tinha algum defeito. Eu não me lembro, sabe, de nenhum elogio que ele me fez. Muito pelo contrário. Quanto mais o tempo passava, mais ele encontrava maneiras de me colocar para baixo. E eu comecei a acreditar no que ele dizia.
2: Glaucia, olha para você. Olha esse tipo de roupa. Isso não combina mais com você, Glaucia.
0: Ué, como assim? Por quê? Semana passada eu te mostrei e você falou que tinha gostado.
2: Semana passada é semana passada. Você engordou, você não percebeu isso? Olha, você não tá se cuidando mais. Você tá desleixada.
0: Jorge, mas eu tento me cuidar.
2: É, mas não parece. Até a comida tá diferente. Antes você fazia as coisas direito, sabe? Agora você tá totalmente desleixada. Você, tudo aqui, ó. A comida, a casa, tudo largado. Tudo.
0: Era assim. Aos poucos, o Jorge foi conseguindo mexer com a minha autoestima. Mas em 2018, além das críticas, eu comecei a perceber outras mudanças no comportamento dele. Naquele ano, ele trocou de empresa e passou a trabalhar de madrugada. E com isso, começou a demorar cada vez mais para voltar para casa. No começo, eu até tentava não pensar em besteira. Mas algumas coisas simplesmente começaram a não fazer mais sentido. Um dia, eu reparei na quilometragem da moto dele e percebi que ele tinha rodado muito mais do que deveria para fazer o caminho entre o trabalho e a nossa casa. E não teve jeito. Aquilo ficou na minha cabeça. Em outra ocasião, o Jorge esqueceu o celular em casa e o telefone tocou 3 vezes seguidas de um número que eu não conhecia. Eu liguei de volta. E quem atendeu foi uma mulher. Depois de uma conversa, eu descobri que aquele telefone era da mãe de uma colega de trabalho do Jorge. Só que tinha uma coisa ainda mais estranha. Aquela mulher achava que eu era irmã dele. Foi aí que tudo começou a fazer sentido. O Jorge estava se envolvendo com aquela colega de trabalho e simplesmente fingia que eu, a mulher com quem ele estava há mais de 10 anos, era irmã dele. Quando eu coloquei o Jorge contra a parede, ele admitiu tudo e se mostrou arrependido mais uma vez. Ele chorou. Ele pediu desculpas. Disse que tinha cometido um erro e que não queria perder a nossa família. E eu vi que ele estava arrependido, então eu perdoei de novo. Eu perdoei acreditando que ele ia mudar. Dessa vez ele ia mudar. E por um tempo ele realmente mudou. O meu marido ficou mais próximo, ele ficou mais carinhoso. E eu achei que dessa vez, talvez ele tivesse entendido o que estava colocando em risco. Ele estava, de fato, perdendo a nossa família. Então ele se deu conta, ele caiu em si. Só que durou muito pouco. E logo as críticas voltaram. Se eu reclamava, ele dizia que eu estava me fazendo de vítima. Se eu chorava, ele parecia se irritar ainda mais. Ele sempre conseguia inverter as coisas de um jeito que eu começava uma conversa magoada com alguma coisa que ele tinha me feito e terminava me perguntando se o problema não estava em mim. Eu terminava a discussão achando que eu era culpada. Tempos depois eu descobri que ele tinha voltado a se encontrar com aquela mulher. A mesma mulher. E dessa vez eles conseguiram esconder de mim por quase um ano. A partir dali, eu entrei num ciclo que parecia não ter fim. Eu descobri alguma coisa, o Jorge se arrependia, jurava que ia mudar e eu tentava mais uma vez salvar o nosso casamento. Foram quase 2 anos vivendo dessa maneira. Ele traía, eu descobria. Ele pedia perdão. E eu ficava.
2: Olha, Glaucia, eu sei que não tem desculpa. Mas se você puder me perdoar só mais uma vez, eu tô muito arrependido, muito.
0: Mas é que você sempre fala a mesma coisa. Por que que você faz isso comigo? Depois de tudo que a gente construiu junto, como é que você consegue? Você sabe quanto isso me machuca, Jorge?
2: Eu sei disso. E eu não quero perder você e nem a nossa família. Olha, eu prometo que não vai mais acontecer. De verdade, eu tô dando a minha palavra. Por favor, me perdoa. Me dá mais uma chance.
0: Eu queria acreditar nele. Mas eu não aguentava mais. Eu não sabia como sair desse ciclo eterno. Foram anos tentando salvar um casamento que parecia que só eu ainda fazia questão de estar ali. Até que um dia aconteceu uma coisa que não deixou mais espaço para mentira nenhuma. O Jorge sofreu um acidente de moto. E quando eu soube, claro que eu fiquei preocupada, claro. Só que, junto com a notícia, eu descobri que tudo tinha acontecido quando ele estava indo para casa da outra mulher. E não era a mesma mulher do trabalho, não. Não, era outra. Eu lembro que naquela época, um casal de amigos me fez uma pergunta que ficou na minha cabeça. Eles falaram assim: Glaucia, você já deu 17 anos da sua vida para esse casamento. Quantos anos mais você quer viver desse jeito? E aquilo me doeu, viu? Porque ninguém precisava me responder, eu já sabia a resposta. No dia seguinte, o Jorge arrumou as coisas dele, saiu de casa e foi morar com aquela outra mulher. Eu vi o homem com quem eu tinha passado praticamente toda a minha vida adulta simplesmente ir embora. E o pior é que para ele parecia tão fácil. Como se fosse só pegar as coisas e começar uma outra vida. Mas para mim não foi. Eu tinha passado 17 anos ao lado dele. Tinha saído da casa dos meus pais ainda menina para poder construir aquela família. E de uma hora para outra, eu me vi sozinha com o Gabriel. E na época ele tinha só 9 anos. Eu estava tentando descobrir o que eu ia fazer da minha vida. Eu precisei trabalhar, cuidar do meu filho e aprender a viver sem o Jorge. Depois de mais de 2 anos sozinha, uma sobrinha começou a insistir para eu entrar num aplicativo de relacionamento. Eu resisti bastante. Só que um dia eu resolvi até tentar. E foi assim que eu conheci o Marcos. A gente começou a conversar e no dia 25 de janeiro deste ano, marcamos um encontro numa praça da cidade. Desde o primeiro encontro, eu gostei dele, gostei muito. O Marcos era simpático, atencioso, conversava comigo sobre tudo e dizia que era solteiro. Ele trabalhava numa construtora e, por causa do serviço, ele passava 15 dias na minha cidade e 15 dias em outra. Quando ele estava por perto, a gente praticamente não se desgrudava. Eu comecei a frequentar a casa dele, a gente saía, conversava todos os dias. E aquilo foi mexendo comigo porque eu comecei a receber do Marcos coisas que eu tinha passado anos desejando receber do Jorge. Carinho e atenção. Ele me fazia sentir bonita, fazia questão da minha companhia, perguntava como tinha sido meu dia, coisas que sei lá, podem parecer pequenas, mas que para mim significavam muito. Perto da Páscoa, o Marcos me contou que precisaria passar alguns dias com a família dele. Disse que eles ficavam num sítio onde o sinal de celular não pegava. E por isso, provavelmente, a gente não ia conseguir se falar direito. Eu acreditei nisso. Mesmo assim, tinha alguma coisa me incomodando. O Marcos dizia que não tinha rede social nenhuma. Eu até procurei pelo nome dele no Instagram, no Facebook, joguei na internet e nada. Era como se aquele homem simplesmente não existisse fora dos 15 dias que passava comigo. E eu comecei a sentir uma sensação. Durante muitos anos, eu senti que alguma coisa estava errada no meu casamento. E tentei me convencer de que era coisa só da minha cabeça. Dessa vez, eu não ia fazer isso comigo. Então eu orei. Eu lembro de pedir para Deus: se tiver alguma coisa que eu precise saber, me mostra, Deus. Eu não quero viver uma mentira de novo, não quero. E aí, a verdade apareceu. O Marcos era casado. Isso mesmo. Quando eu falei que já sabia de tudo, ele não teve mais nem como esconder. E aí ele me contou a verdade. Ele era casado há muito tempo e vivia daquela maneira há uns 25 anos. Na hora, é claro que eu fiquei sem chão, né? Eu passei 17 anos sofrendo com as traições do Jorge. Eu sabia exatamente o que era ser a mulher que ficava em casa enquanto o marido mentia, inventava histórias e encontrava com outra escondida. E sem saber, eu tinha virado a outra. Eu queria muito sentir raiva do Marcos. Eu queria simplesmente mandar ele embora e nunca mais olhar na cara dele. Mas eu já estava apaixonada demais. Mesmo depois de descobrir tudo, eu não consegui me afastar do Marcos. A gente continuou se vendo, continuou se falando e hoje nós já dizemos que amamos um ao outro. E eu vou ser bem sincera para você que está me ouvindo. Eu sou feliz quando eu tô com ele. Eu nunca me senti tão amada, tão cuidada, tão bonita. Depois de tantos anos ouvindo do Jorge que eu não estava bonita, que eu precisava emagrecer, que tudo em mim tinha algum defeito, apareceu uma pessoa que me olha de um jeito completamente diferente, que me ama e que me acolhe. E por isso é tão difícil eu sair desse relacionamento. Eu amo o Marcos. O meu filho também gosta muito dele. E quando nós estamos juntos, parece que eu finalmente encontrei aquela relação tranquila que eu sempre quis ter. O problema é que ela não é tranquila, né? O Marcos tem uma esposa. E por mais que ele diga que me ama, eu sei que ele não vai se separar dela. Eu sei. Ele mesmo já deixou isso muito claro para mim. No final do ano, ele vai entrar de férias e vai passar 30 dias longe. E eu coloquei na minha cabeça que esse vai ser um momento de me afastar de uma vez por todas dele. E quando eu falo isso, ele chora. Ele diz que não quer me perder, que não vai me deixar embora. E eu confesso que isso mexe demais comigo. Uma parte de mim quer continuar vivendo esse amor. A outra lembra de tudo que eu já passei com Jorge. Afinal, por anos, eu fui a mulher que ficava em casa enquanto o marido estava com outra. Eu fui enganada, eu fui traída, eu ouvi mentiras atrás de mentiras. E eu sei o quanto isso destruiu a minha autoestima. Hoje, sem nunca ter escolhido isso, eu tô do outro lado da mesma história. E isso pesa, né? Tudo que eu queria era que o Marcos tivesse aparecido na minha vida livre. Era isso que eu queria. Queria que ele realmente fosse aquele homem solteiro que eu conheci no aplicativo. Talvez se fosse assim a gente pudesse viver uma história bonita, mas não foi assim que aconteceu. Eu comecei essa história contando que, quando era menina, acreditava que um dia eu encontraria o meu príncipe encantado. Aos 18 anos, eu achei que tivesse encontrado. Mas eu me enganei. Anos depois, quando o Marcos apareceu, eu pensei que talvez a vida estivesse me dando uma segunda chance. Mas hoje, eu entendo que não adianta encontrar alguém que me faça sentir amada se, para viver esse amor, eu preciso aceitar uma situação que também machuca uma outra pessoa. Eu ainda não sei como é que vai ser nesses 30 dias. Não sei se eu vou conseguir ser forte, não sei se eu vou sofrer, se eu vou sentir vontade de voltar atrás. Eu só sei que eu passei tempo demais da minha vida tentando não perder os outros. Talvez tenha chegado a hora de eu parar de me perder por eles.

0: Band FM. Simone Mendes, dois fugitivos. Na história de hoje do Quem Ama Não Esquece, que eu sei que pra gente que tá ouvindo, pra gente que tá aqui fora da história, é muito claro, muito claro. Mas pra Glaucia que tá vivendo, existe ali uma dúvida, uma incerteza.
1: Oi, Tatá. Oi, aqui Glaucia. É a Glaucia.
0: Bem-vinda.
1: Agradeço muito por você ter contado a minha história, foi muito importante pra mim.
0: Nós que agradecemos.
1: E eu me encontro aqui, na mesma situação, ainda estou com o Ine, apesar de saber que isso não é certo. Estou completamente envolvida, eu amo muito o Ine. Ele é uma pessoa muito especial pra mim. A gente vive uma história, assim, de amor proibida, digamos assim. E todas as vezes que eu tento me afastar, eu sofro muito, é muito dolorido. É muito complicada. Talvez é difícil entender a profundidade que tudo isso tomou. Mas eu peço pra Deus me dar a direção. E mais uma vez eu agradeço a você, agradeço a Band.
0: Um beijo pra você, Glaucia. Mas deixa eu te falar aqui, de amiga pra amiga. Não adianta nada você pedir a direção pra Deus se você não tomar a direção. Um pezinho na frente do outro. E sabe qual que é a direção, Glaucia? É claro que você sabe. O mais distante possível dessa situação. Que não vai te acrescentar nada, a não ser mágoa. A não ser cada vez mais humilhação. E você não precisa mais passar por isso. Então, aqui tá a resposta. Você pode ter certeza que com os nossos ouvintes aqui participando, vai lá no Instagram, @BandFM, deixa lá um comentário para a Glaucia ver, manda sua mensagem no 11 999919197. Glaucia, você não vai sair do Quem Ama Não Esquece hoje sem uma solução para o seu caso, tenha certeza.

0: Band FM, Zezé de Camargo e Luciano, Vivendo por Viver, no Quem Ama Não Esquece, que já começou e eu tô esperando a sua mensagem aqui.
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8: FM, 22 minutos para o meio-dia. Hoje é a história da Gláucia. Uma história que você pode ajudar muito a Gláucia a tomar uma decisão. A sua rádio do seu jeito. Aceita continuar sendo amante? Ou sai dessa vida e vai viver a vida dela? A Maíra foi lá no Facebook, você pode ir lá também, @BandFM. Tem um post para você comentar, deixar um recado para a Gláucia. Não existe amar duas pessoas com o mesmo sentimento. Ele ama a esposa, senão ele já teria se separado e estaria com você. Se valorize e não aceite ser a outra. Se ele te amar de verdade, ele vai se separar e vai ficar com você. E você, o que, que você
9: bom
8: acha?
9: Bom dia, Tatá. Bom Oi? Dia. Essa moça é o masoquismo em pessoa. Será que ela parece que não abre o olho para ver? Gosta de sofrer? Para com isso, menina. Você, pelo jeito, ainda é jovem.
8: Muito jovem.
9: Você, pelo jeito, ainda tem um belo futuro pela frente. Abandona isso. Isso aí não vai te levar a nada. A nada. A caminho nenhum.
8: É o sofrimento só do dia a dia, né? Será que isso vai acontecer hoje? Será que ele vai me ligar? Será que ele vai ficar comigo? Será que a gente vai ter um tempo? A Ari falou, claro, que ela nunca se sentiu tão linda e tão amada. A amante leva o crédito, enquanto a mulher que está em casa vive a realidade que ela viveu.
10: É, Glaucio, o conselho que eu dou para você é que nunca faça com os outros o que você não gostaria que fizesse com você. A única situação para você sair é você pensar, se você se pôr no lugar da esposa, se você gostaria de estar... que ela estivesse fazendo, mesmo que você está fazendo com ela, você vai ter a resposta, que Deus só vai agir na sua vida quando você aprender a andar na direção do Senhor. Porque essa direção em que você está na direção ao contrário. O pecado não é de Deus. Como é que você pede direção a Deus se você está indo por direção errada?
8: Pois é.
10: Acorda, mulher, e vai viver sua vida com uma pessoa livre.
8: E a Cíntia falou o seguinte, no fim dessa história alguém vai sair machucado. E provavelmente, Gláucia, essa pessoa machucada será você.

0: Band FM, alguém, Daniel, Jorge Matheus no Quem Ama Não Esquece de hoje com essa história da Gláucia, que é uma história que eu sempre falo, né? Quando a gente tá de fora, a gente enxerga perfeitamente, mas quem tá dentro da história, tá vivendo um relacionamento, a pessoa é casada, você se torna amante e você acredita, porque o outro sabe como te enrolar. O outro sabe exatamente todas as palavras que você quer ouvir e você vai caindo. A Mirella falou, o dia que você pedir para ele escolher, ele vai escolher a esposa. Sai fora disso. E se por acaso ele te escolher em breve, ele vai achar outra amante para colocar no seu lugar. Tá aqui o recado para Gláucia. Aliás, Gláucia, todas as vezes que eu escuto um áudio aqui que a pessoa já começa falando misericórdia, é porque já é pra você sair correndo.
1: Misericórdia. Olá. Nem terminei de ouvir a história ainda, já tô indignada. Que mulher maluca é essa? Ela acha que a felicidade dela tá no homem, é? Em alguma pessoa? Não, gente, a felicidade tá na própria pessoa. Eu, hein? Deus me livra. Agora pega um homem casado.
0: Não, né? Já sofreu isso? Já passou por isso? Por que que tá querendo repetir a dose?
2: Ô, Tatá, o combinado nunca saiu caro, sim, mas, pô, peraí, né? Agora ela é amante e a dor que ela sentia, se for pra outra, tá tudo bem, né? Ah, faz favor, hein?
0: É como se quisesse, de repente, né, tirar essa dor falando alguém vai sofrer o que eu passei. Não é assim que funciona. A Rô foi lá no Facebook, @BandFM, e você também pode ir lá deixar o seu comentário. Ela falou, desculpa, amiga, mas eu já fui a que ficava em casa, a trouxa. Hoje, se tem algo que eu abomino, é homem casado. Nunca me envolvi e posso jurar que jamais serei amante. Vivo sozinha há mais de 8 anos e tô feliz demais. Vem cá mandar sua mensagem. Daqui, ó. Dá uma palavra pra Gláucia, ajuda ela. 11 99991 9197. Pode ser só misericórdia que ela já vai entender o seu recado.

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1: Band FM quer namorar comigo? Edson Hudson no Quem Ama Não Esquece de hoje, com essa história da Gláucia, essa história em que ela se tornou amante e agora ele tá de férias, vai viver a vida dele. E aí, como é que fica ela nessa história? Ela permanece como amante ou não? E aí, eu tenho aqui uma pessoa que resolveu ter uma amante. Casado, mas resolveu ter uma amante.
2: Eu queria incentivar essa moça a permanecer, entendeu? Mas acredito sim que exista sentimento. Acontece. Eu, uma época da minha vida, eu pensei que não fosse, mas acontece sim. Eu realmente ainda sou apaixonado pela, entre aspas, minha amante. Uhum. Mas na verdade ela era minha mulher. Era com ela que eu realmente me relacionava. Realmente não tinha nada em casa com minha esposa, como não tem até hoje. É impressionante. Cada caso é um caso. É uma coisa que tem que ser muito bem avaliada. Entendeu? A gente vai falar aí de moral, moral, né? Ah, lei de Deus, lei de lei, certo e errado. Mas quando a gente fala em sentimento, meu Deus, acontece sim, e eu pago esse preço. Não tem como separar, mas vivo só na lembrança e sem relacionamento. Estou mantendo minha palavra, estou mantendo meu casamento, estou fazendo o que a sociedade quer. Agora, o meu amor ficou para lá.
1: É que quando a gente fala de moral, a moral precisa existir, porque se não existir, isso aqui vai virar uma bagunça danada, né, gente?
3: Ô, menina, sai dessa. O que é que acontece? Ele vai ter história para contar com a esposa nesses 30 dias.
1: Boa.
3: E você não vai ter nada para contar. Nenhuma lembrança, nada. Porque ele é casado, ele vai ficar com a esposa. Ele jamais te amou. Se ele te amasse de verdade, ele já tinha largado dela, tinha ficado com você, como seu ex-marido fez. Te largou para ficar com a outra.
1: Gláucia, cadê você? Eu quero ouvir o que você acha depois de tudo isso que você ouviu aqui.

0: Band FM. Deu medo. Leandro e Leonardo, no Quem Ama Não Esquece. Hoje é a história da Gláucia. Difícil, porque quando a gente ama, fica complicado você soltar um relacionamento que você acredita, que você quer acreditar que vai dar certo. E aí você inventa várias desculpas pra continuar nisso, mas a Gláucia, eu acho que já deu ali, sabe, uma pontinha de tipo, será que isso aqui vai rolar? Acho que ela já percebeu, né, Gláucia? Murilo?
1: Ah, percebeu, né? E quando a gente tava comentando isso aqui, né, Tata, quando a gente tem uma história como essa, e aí, nesse caso aqui, inclusive, obviamente, ela pede pra não colocar a foto dela, e até a gente mudou o nome para também não prejudicá-la, mas ela quer a opinião das pessoas. E ela tava esperando, acho que, por esses comentários. Óbvio que tava, né? Alguém vai falar assim, não, você tá certa. É difícil às vezes, eu entendo, e às vezes a gente recebe histórias, e várias histórias a esse respeito, da pessoa falar assim, puxa, eu me apaixonei, ou a pessoa, o homem, a mulher, comprometido, e agora eu não sei o que fazer. Mas se a gente puder dar um conselho, é sai dessa que você...
0: Sai dessa.
1: Né?
0: A paixão é aquele negócio que, né, tira a gente do prumo,
1: exatamente,
0: né?
1: Exatamente, mas até quando levar isso pra não afetar, inclusive, a tua vida e o teu futuro?
0: E ela falou isso aqui, apesar de muitos comentários que me machucaram, mas me fizeram acordar também. Eu vou sofrer muito, mas já sei qual decisão eu vou tomar. Ela falou, eu vou terminar hoje com ele.
1: Então, eu acho que já esperava por isso, né? Pelos comentários.
0: Pois é.
1: Enfim, e quando conta uma história dessa, as pessoas também reforçam isso. E às vezes você tá ali, a ponto de tomar a decisão, você fala assim, tá bom, acho que é isso mesmo.
0: É agora, Gláucia, é agora. E amanhã você manda mensagem falando, gente, aconteceu isso, que eu vou querer saber,
1: verdade,
0: tá bom?
1: Verdade, verdade.
0: Meio dia 16 agora, gente.
1: Vamos lá, vamos pro nosso papo. Tá na hora desse nosso papo de falar do nosso rico dinheirinho. 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
2: 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Cada vez mais difícil de achar ele.
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2: Mas é bom a gente se preparar, né? Agora, Murilo, quanto à sua pergunta, não tem um valor mínimo, viu? 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
1: 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E quando a gente faz uma reserva, mesmo que seja uma reserva pequena, essa reserva pode ajudar a gente a enfrentar algum perrengue em algum momento, não é isso?
2: 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Vamos imaginar aqui que quebrou o carro e você depende dele para trabalhar.
1: Uhum.
2: Tem muito motorista de aplicativo ouvindo a gente agora aqui, né? Ou então o carro para levar as crianças na escola, carro para levar às vezes mãe, pai no médico. Então se eu tenho uma reserva de emergência, tá tudo bem. Você usa esse dinheiro que está guardado, conserta o carro e aí começa a montar essa reserva novamente. Por isso é importante guardar a reserva num investimento que você possa sacar quando precisar. 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
2: Beijão gigante pra vocês e todo mundo ligado aqui na Band FM. Até amanhã.
0: Beijo, Ale. Beijo. Beijo pra você também, que acompanhou com a gente. Quem ama não esquece, mas convidar, porque amanhã... Tem mais uma história. E quem quiser contar a história, por favor, né, Murilo?
1: Verdade. Pode mandar a tua história pra gente. Inclusive, é a Tatá que vai entrar em contato,
0: isso,
1: viu?
0: Isso.
1: Pra você contar direitinho, pegar detalhes, enfim. Isso. Vai ser legal você ouvir sua história aqui no Quem Ama Não Esquece.
0: Fica combinado, porque amanhã, a partir das 11, eu e o Murilo esperamos você pra mais uma história do nosso Quem Ama Não Esquece.

0: ouve Henrique e Juliano.
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6: Band FM, meio-dia 24, vai começar Minha Música Minha Vida. Você também tem uma música pra pedir? Então vem cá participar, vem. É a sua rádio do seu jeito.
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6: Porque a nossa vida é sempre feita de alguma história e essa história tem uma música. Você pode pedir aqui, me chama no WhatsApp 11 99991 9197.
8: Tem uma música assim, me lembra um amigo de escola, no terceiro colegial, que a gente era prova formatura, participava da prova formatura, e ele cantava nos bailinhos, cantou até num show de calouros que promovemos para arrecadar dinheiro para a formatura.
6: Oh, que legal.
8: E o Celso cantava nos barzinhos. Eu gostaria muito de ouvir essa música. Eu lembro muito do Celso. Muita saudade dele, esse amigo, viu? É Love You I com Centuries. Se você puder tocar para mim, beijo. Tchau, tchau.
6: Beijo.

0: Band FM, chuva de arroz, é Luanzito Santana. Minha música, minha vida tá no ar, vem pedir sua música, 11 999919197.
1: Já, na Band FM, tem Zé Neto e Cris.

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11: Band FM, 16 minutos para uma. 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Vem pedir sua música. Eu sei que você tem uma música que toda vez que toca te lembra um momento bom.
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13: Oi, Tatá, minha linda.
11: Oi, minha corajosa.
13: Gostaria muito que você tocasse uma música para mim.
11: Qual?
13: É o Cione, a Loba.
11: Nossa.
13: Há muitos anos atrás eu tive um bar. Aí meu irmão ia lá, aí ele sempre pedia essa música. Infelizmente ele não tá mais aqui com a gente, mas cada vez que eu escuto essa música é muito importante para mim. Se você puder tocar, é a Loba, é eu, da Alcione. Muito obrigada, Tatá.
11: Mulher, arrasou no pedido, hein? 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

0: 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Sinônimos, Ana Castela, Zé Ramalho, versão exclusiva que você ouve aqui na Band FM. Uma delícia, né? Minha Música Minha Vida, pra você sempre participar. Fica aqui na nossa tarde que você não vai se arrepender. Aqui na Band FM é bem melhor. Vai, corajosa! Vai, corajoso!
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13: Bora, bora, bora! Tô chegando pra mais um dia aqui na Band FM. Vamos juntinho porque é quarta-feira hoje.
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13: Eu sou Lua Santos e vou contigo até as quatro na
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13: Bora com a nossa Super 6, as 6 melhores músicas da Band FM. E uma delas vai voltar a tocar de novo aqui pra ti. Mas pra isso, eu preciso que tu vote em 99509-0933. 99509-0933 ou em arroba Band FM Poa, porque tem 4 ingressos pro Aqualoucos pra ti, que manda teu voto hoje aqui pra mim, viu? Manda teu voto, tá garantindo aí a concorrer 4 ingressos para o Aqualoucos. São 4 ingressos para curtir esse baita parque. Se tu mandar o teu voto para a música número 1, Jorge Mateus, Troca. Ou para a música número 2, Maiara e Maraíza, 90-10. Música número 3, Zé Felipe e Ana Castela, Sua Boca Mente. Música número 1, Cleiton e Romário, Chuva de Bênçãos. A número 4, Zezé de Camargo, Irmão da Lua, Amigo das Estrelas. E número 6, Menos é Mais. E Pablo, Saudade Inconveniente. Manda o teu voto, 99509-0933 ou arroba Band FM Poa. Tá valendo 4 ingressos pro Aqualoucos. Bora votar, bora
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13: Bora votar.
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Aí você sai pra rua, se aventura, e realmente você encontra aqueles 10%, mas não se deu conta que perdeu os 90%.

0: Band FM 93.3, é Felipe Ana Castela, Sua Boca Mente, foi a música número 3, a música número 2, Maiara Maraíza, 90-10, e a música número 1, Jorge Mateus, Troca. Tá valendo 4 ingressos para o Aqualoucos, pra tu levar toda a tua família no parque, pra te divertir, agora que o dia tá esquentando, né, tá chegando aí os dias mais quentes, então bora pro Aqualoucos. Tem a número 4, Cleiton e Romário, Chuva de Bênçãos. Número 5, Zezé de Camargo, Irmão da Lua, Amigo das Estrelas. E número 6, Menos é Mais e Pablo, Saudade Inconveniente. Bora votar, hein? Daqui a pouquinho eu volto aqui com o resultado. Quem levou pra casa 4 ingressos pro Aqualoucos e qual a nossa música campeã da Super 6, hein?
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0: Band FM 93.3, Menos é Mais e Pablo, Saudade Inconveniente, foi a música número 6 da nossa Super 6. A número 5, Zezé de Camargo, Irmão da Lua, Amigo das Estrelas. Número 4, Cleiton e Romário, Chuva de Bênçãos. Número 3, Zé Felipe e Ana Castela, Sua Boca Mente. Música número 2, Maiara e Maraísa, 90-10. E a música número 1, Jorge e Matheus, Troca. Curtiu a sequência? Então manda teu voto aí pro 99509-0933 ou pro arroba Band FM Poa. Por quê? Porque agora a gente vai fazer a nossa edição do Band Notícias e daqui a pouquinho tem resultado aqui da música campeã da Super 6 e também quem leva pra casa 4 ingressos para o Aqualoucos.
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0: Diante do avanço do sarampo nos Estados Unidos e em outros países das Américas, o Ministério da Saúde reforçou o alerta de monitoramento de risco da doença. Até 5 de outubro, foram registrados 52 casos importados de sarampo no país, sendo 41 em São Paulo, 10 no Amazonas e 1 no Rio de Janeiro. O órgão destaca a importância da vacinação para conter os casos. As doses estão disponíveis em qualquer unidade de saúde do país. E vamos às notícias internacionais. O Papa Leão XIV fez uma homenagem à Nossa Senhora Aparecida durante a audiência geral no Vaticano hoje. Em discurso na Praça São Pedro, ele mencionou que na próxima segunda-feira será o dia da padroeira brasileira. Por isso, pediu para que a Nossa Senhora proteja toda a população brasileira. Para mais informações, fique ligado nas próximas edições do Band Notícias.
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10: Tô de volta aqui na Band FM e bora com o resultado da nossa Super 6.
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10: É isso, agora 1 hora 29 minutos, 1h29. A gente tá chegando com o resultado da Super 6. As 6 melhores músicas da programação da Band FM. Tu votou e escolheu, né? Que música tu quer ouvir de novo por aqui. Obrigado, viu? Obrigado pelo teu voto. Obrigado por ter ido lá no @BandFMPoa, também no 99509-0933 e escolhido a música vencedora. Mas antes, eu preciso falar com a Patrícia Villanova. Patrícia Villanova de Souza, final do telefone 7133. Patrícia, final do telefone 7133. Patrícia, tu foi a grande vencedora. Manda um oi aqui pro nosso WhatsApp, que eu te falo direitinho como tu faz para retirar teu prêmio e confirmar teu cadastro, viu? Patrícia Villanova de Souza, final do telefone 7133. E agora vamos à campeã Super 6.
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8 minutos, começa mais uma edição do Da Play aqui na Band FM. Então pede tua música, porque todo mundo que pedir som por aqui vai estar concorrendo também a 4 ingressos pro Aqualoucos. 4 ingressos pro Aqualoucos pra tu levar toda a tua família. Então, ó, participa aí e pede a tua música. 99509-0933, pode ser qualquer uma. Pode ser pagode, pode ser samba, sertanejo, forró, música gaúcha. Bom, fica à vontade, mas manda um áudio e pede tua música, tu não vai me perder. 4 ingressos pro Aqualoucos. 99509-0933. Pede logo tua música. Pede logo, que daqui a 18 minutos começa mais uma edição do Da Play aqui na Band FM. Então decora o número aí. 99509-0933.

0: Band FM 93.3, Anitta e Alexandre Carlo, abre caminho. Vamos fazer o seguinte, vamos abrir caminho pro Da Play agora, porque o Da Play vai começar logo logo depois do nosso intervalo comercial, tá? Então faz o seguinte, já pede tua música, já pede o teu som aí, porque todo mundo que pedir música por aqui vai estar concorrendo a 4 ingressos para o Aqualoucos, para tu poder levar toda a tua família nesse baita parque, tá? 99509-0933 é o WhatsApp da Band FM, bora lá, bora lá!
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11: Bora, bora, bora. Tô de volta aqui na Band FM. Tô de volta. É o da Break. Vai começar agorinha. Eu sou o Luan Santos e vou contigo até as 4 na Band FM. 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
11: Aham, vamos começar mais uma edição do Da Play aqui na Band FM. Agora 2 horas em ponto e a gente tá chegando nesse dia 7 de outubro. Quarta-feira, um dia ensolarado e bonito lá fora. E a gente vai deixar ainda mais bonito, porque aqui tu pede tua música, aqui tu pede o teu som e a gente roda na hora pra ti aqui pelo 99509933, tá? Pede tua música aí, pede o teu som, porque quem sabe tu não leva pra casa 4 ingressos para o Aqualoucos para tu e toda a tua família se divertir aí nesse baita parque hoje. 99509-0933 é o WhatsApp aqui da Band FM. Vamos com o primeiro pedido. Ó, ele que era uma lenda aqui pra gente, mas agora apareceu, deu as caras o homem. Todo dia aqui ela vinha e mandava beijo, mandava abraço pro homem, mas agora ele apareceu com vocês, o Lucas, né, Lucas? Como é que tá, meu querido? Fecha a música aí!
13: Boa tarde, Band.
11: Boa tarde.
13: Lucas de Glorinha.
11: E aí, tia?
13: Passando pra depois de um ano e meio de só homenagem dela, só pedido dela.
11: É verdade.
13: Passar pra homenagear ela, minha amada Aline, e pedir a música Louco Apaixonado do Brilhação, se possível, aí pra nós aí. Brigadão.
11: Valeu, meu velho! Tamo junto! Valeu pela presença!
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0: Band FM 93.3, Henrique Juliano, seu perfil. Vamos seguindo o nosso baile por aqui, porque o da Play tá só começando. Pede tua música aí, pede o teu som. Todo mundo que pedir música por aqui vai estar concorrendo a 4 ingressos para o Aqualoucos. O Aqualoucos, esse baita parque que tu pode levar toda a tua família para se divertir junto contigo, tá certo? Vamos com a Cris. Oi, Cris. Pede
1: boa
0: aí.
1: Tarde, boa tarde, Luan. Cris Clare da Restinga. Dá um play aí na rua, na chuva, na fazenda com o seu Jorge e Alexandre Pires. Se não tiver qualquer outra que seja os dois juntos, um beijão, uma ótima tarde.
0: Bora. Ó, eu vou com essa clássica aqui, ó. Alexandre Pires e seu Jorge. 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
2: Essa moça é pra casar, hein?
3: Vocês estão falando besteira,

0: São Paulo!
1: Band FM 93.3, Diego e Vitor Hugo, moça pra casar! 99509933, WhatsApp aqui da Band FM pra tu pedir a tua música, pedir o teu som também. Então manda aí, porque todo mundo que pedir música por aqui vai estar concorrendo a 4 ingressos pro Aqualoucos. Deixa eu te perguntar um negócio aqui. Eu tava pensando agora, enquanto tava tocando as músicas aqui, se tu tá pensando em trocar de celular, ou se tu quer presentear alguém com um celular novo, daqui a pouco presentear, né, a pessoa que tu ama, a pessoa que tu gosta com um celular novo, se a tua resposta for sim, a Band vai te ajudar. 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Band FM, a rádio do iPhone 17 Pro Max. 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E agora é a hora do Luciano, né, Luciano? Fala comigo, meu venho. Fala o que tu quer ouvir, meu bruxo.
2: Boa tarde, Luan.
1: Boa tarde.
2: Boa tarde, 93.3 Band. A melhor rádio do Sul. Luan, dá play pra nós aí, ó. Qualquer uma do Rodriguinho. Pode Dale. Ser?
1: Óbvio, pode.
2: Tamo junto, meu velho. Arrasta pra cima.
1: Ordem. Tamo junto, meu irmão. Valeu.

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0: Band FM 93.3, Renato e Cristiano, Cadeira de Aço, 99509933, WhatsApp pra tu pedir a tua música, pedir o teu som. Bora, bora nesse dia gostosinho, né? Hoje aí, 7 de outubro, solzão lá fora bonito, e tu aqui comigo pedindo tua música, pedindo teu som aqui no Da Play, tá? Vamos com mais um pedido de música, dessa vez a Daniela. Oi, Dani!
1: Boa tarde, tudo bem?
0: Tudo!
1: Gostaria de pedir uma música do Sorriso Maroto, Assim Você Mata o Papai. Beijo, Dani Belenão!
0: Valeu, Dani, obrigado. Faz que nem a Dani, pede tua música e se tu quiser 4 ingressos pro Aqualoucos, hein? Todo mundo que pedir música aqui vai estar concorrendo a 4 ingressos pro Aqualoucos.
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0: Band FM 93.3, Pixote com Cigana e que se chama Amor. Vamos fazer o seguinte, uma paradinha rápida aqui pro nosso Band de Notícias e daqui a pouquinho eu volto com mais da Play. Então vai pedindo tua música, vai pedindo teu som até as 4, tem muita coisa boa pra rolar ainda, hein?
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0: O IP Saúde isenta consultas ginecológicas e exames de mamografia pelo segundo ano consecutivo. A ação faz parte da campanha Outubro Rosa, que busca facilitar o acesso à prevenção do câncer de mama. A isenção vale para usuárias de 40 a 75 anos. O IP Saúde sempre ativo. E vamos com os destaques do esporte, porque Inter e Grêmio voltam hoje a campo pela 29ª rodada do Campeonato Brasileiro. O Tricolor enfrenta o Remo no Estádio Mangueirão, em Belém, às 7h30 da noite, já o Colorado contra o Corinthians no Beira-Rio. A partida marca a estreia do técnico Eduardo Batista sobre o comando do time. A bola rola também às 7h30 da noite. Para mais informações, fique ligado nas próximas edições do Band Notícias.
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11: Bora, bora, bora! Ó, tô de volta aqui na

0: Eu sou Lua Santos e vou contigo até as 4 na Band FM. Ah, sua rádio do seu jeito. Tô de volta aqui na Band FM com mais da Play. Vamos seguindo por aqui, porque todo mundo que pedir música hoje aqui vai estar concorrendo a 4 ingressos pro Aqualocos, tá? Pra poder levar toda a tua família nesse baita parque, curtir um baita dia de parque aqui no Aqualocos, tá certo? Vamos com a Juliana Marques, fala aí!
1: 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Hoje no Da Play podem tocar qualquer uma do Exalta Samba. 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

0: Band FM 93.3, Felipe Araújo e Ferrugem, atrasadinha. E eu sigo no da Play aqui, viu? No 99590933, tu pede tua música, pede o teu som. E hoje todo mundo que pede música por aqui vai estar concorrendo a 4 ingressos para o Aqualoucos. Fechou todas? Vamos com mais um pedido, dessa vez do Gustavo.
1: Olá, Band FM.
0: E aí, tia?
1: Por favor, deem play na música... Aconteceu, minha vida estava no lugar, tudo parecia se encontrar, foi quando eu te vi, resplandeceu, tudo que era verdadeiro em mim. Bota essa daí, Gogó, do Gilson, da Play. Um abraço, Gustavo de Viamão.
0: Fechou todas, Gustavão, soltou a voz, hein, meu? Quem

0: Band FM 93.3, Henrique, Diego e Bruno Marrone, e esqueci você. Vamos seguindo aqui no nosso Da Play, afinal de contas, aqui no Da Play tu pede tua música, pede o teu som e a gente roda ele na hora pra ti aqui pelo 99509933. Bora com o pedido do nosso parceiro Carlos, e ó, daqui a pouco tem emoji do dia, tá? Não sai daí.
1: Fala, Luanzinho, meu querido, é o Carlos de Belém Novo.
0: Como é que tá,
1: de
0: meu
1: novo,
0: irmão? Tudo bom?
1: Dá play naquela música pra mim assim, ó. Ela ligou terminando tudo entre eu e ela e disse que encontrou outra pessoa. 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
0: Coisa linda.
1: Dá play, Lonzinho, nessa música pra nós aí.
0: Valeu, meu irmãozinho. É nóis, vamos. Tamo junto.

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0: Play. 99509933 é o WhatsApp da Band FM. Porque agora é hora do emoji do dia, que hoje não vai ser emoji, tá? Hoje não vai ser emoji. Hoje eu quero que tu... Hoje vai ser uma aula aqui pra vocês, tá? É o seguinte. Você sabe que o númerozinho esse da Band FM, 93.3, se chama dial, né? Se chama dial, ou dial em inglês, né? Então hoje, vocês vão mandar aqui pra nós, pra reforçar aí, pra, na tua cabeça, o número da Band FM. 93.3, manda aqui só isso pra gente aqui, ó. 93.3, manda isso pra gente, manda o número da Band FM, porque um dia se te barrarem na rua aí, numa pesquisa e perguntarem, tu escuta rádio? Que rádio tu escuta? 93.3 é a Band FM, não esquece isso, ajuda muita gente, tá bom? Manda aí 93.3, porque todo mundo que mandar aqui pra gente escrito 93.3 vai estar aí concorrendo em dobro a 4 ingressos para o Aqualoucos, tá? Pede música e manda 93.3, são duas chances de ganhar, vai, sobe na fila do nosso sorteio, tá certo? Deixa eu tocar uma última música aqui então, porque quando eu voltar já vai ser pra entregar, né, esses 4 ingressos pro Aqualoucos. Eu vou encerrar com a Cláudia, né, Claudinha? Fala, querida!
1: Boa tarde, Luan, tudo bem? Aqui é a Cláudia do Longo do Pinheiro. Eu gostaria de ouvir a música Tô Te Filmando dos Travessos. Dá o play pra mim. Claro. Beijo, obrigado.
0: Valeu, Claudinha. Obrigado!

0: Band FM 93.3, Péricles e Ana Castela, Simplesmente Acontece. E com essa a gente encerra o nosso Da Play de hoje. Muito obrigado a todo mundo que pediu música por aqui, que pediu seu som por aqui, que participou junto nessa tarde maravilhosa. Calorzinho chegando, né? Coisa linda. Tá começando a esquentar, tá começando a esquentar. Ó, brigadão, viu? Mais uma vez. Agora eu preciso liberar aqui 4 ingressos para o Aqualoucos. E quem é o sortudo ou a sortuda, hein? Ela, Alice Ramos, final do telefone 4937. Alice, final do telefone 4937. Alice, manda um oi aqui pro nosso WhatsApp, que eu te falo direitinho como tu faz para retirar teu prêmio e confirmar o teu cadastro, viu? Parabéns, Alice Ramos. Gente, eu vou ficando por aqui. Amanhã, 1 hora da tarde, estarei de volta aqui no nosso 93.3. E depois do nosso intervalo comercial, quem comanda a bagunça é ele, Rodrigo Moreno, tá certo? Ó, beijo grande pra ti, tchauzinho e até amanhã.
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1: 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Olá, e aí? Como é que vocês estão? Tudo bem? Tudo Band? Já é quarta-feira, uma ótima tarde, que linda tarde, que sol gostoso. A temperatura tá em 27 graus na capital. Vambora, vamos pra cima! A sua rádio do seu jeito. E a partir de agora, Rodrigo Moreno, até às 7. 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
1: Linda quarta-feira com o sol na nossa capital e nada melhor do que ficar ouvindo a Band FM, trocando essa ideia com a gente. A partir de agora, o Curte Aí traz um tema diferente, um tema pra gente conversar. É sempre muito bom trocar essa ideia com você que tá aí sintonizado em 93.3. E junto comigo está ela, a dona da voz de veludo, a envolvente, a potente, Net. E aí, Net? Boa tarde, Net.
6: Boa tarde, Moreno.
1: Gostou?
6: Adorei.
1: Vou gravar uma vinheta exclusivamente pra você, tá?
6: Ah, então tá, hein? Vou lembrar disso.
1: Maravilha. Então você que tá chegando agora, sintonizou aqui no 93.3, o Curte Aí traz um tema e todo mundo que responde no áudio, no nosso WhatsApp, que é o 99509-0933, concorre a presentão. E nessa hora nós temos quatro passaportes. Eu falo passaporte porque não é qualquer coisa, né, Net?
6: Não é qualquer coisa. É só a Band FM pra te dar essa exclusividade.
1: É, porque uma coisa você ganha um ou ganha dois. Agora, quatro.
6: Vá.
1: Quatro passaportes pro Aqualocos, pra você levar a família, os amigos, quem você quiser, esse parque maravilhoso. Então é só aqui na Band FM. Fique ligado no tema de hoje, que é o seguinte.
6: Hoje a gente quer saber coisas que só acontecem contigo, como pegar ônibus errado, encontrar várias pessoas com o mesmo nome de uma pessoa que tu conheceu no passado, enfim.
1: Tem uma pessoa que eu conheço que essa semana me contou que pegou um Uber e botou o endereço errado, quando só se deu conta que pegou o endereço errado depois que chegou no endereço errado.
6: É, fui eu mesma, gente. É porque, olha só, eu fiquei tão emocionada com a ganhadora da motona.
1: Ah, foi no dia do sorteio, né?
6: Exatamente. E aí eu fiquei tão feliz por ela, mas enfim, também eu fiquei feliz igual pra todo mundo que participou. Mas assim, eu tava tão impactada com o momento que eu simplesmente, na hora de chamar o aplicativo, eu não me dei conta que tava o endereço errado.
1: Ai, ai, ai, ai, ai.
6: E aí eu só fui descobrir quando o motorista parou no local.
1: Conta pra gente aí coisas que só acontecem com você. 99509-0933.
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1: Band FM 93.3, a sua rádio do seu jeito. Lindo demais ver o Thiaguinho aí, ó. Com... Deixa tudo como tá. Nete.
2: Oi.
1: Tem gente que se acostuma com as coisas, né?
2: É verdade.
1: E tem aquela pessoa que diz assim, isso só acontece comigo.
2: Pois é, né?
1: Tem gente que repete essa frase, muita gente tem o hábito de falar isso, geralmente quando acontece, por exemplo, assim, você falou de errar endereço quando chama aplicativo.
2: Ou pegar o ônibus errado também.
1: É, uma das coisas que acontece muito comigo.
2: O quê?
1: É esquecer as coisas quando eu saio de casa.
2: Ah, às vezes quem nunca, né?
1: Às vezes tô saindo... E aí o telefone toca, a minha patroa. Ó, você deixou a carteira aqui. Ficou o crachá aqui. Sempre fica alguma coisa. Então é uma coisa que acontece muito comigo.
2: É que a gente tem a sensação, nossa, eu peguei tudo, não vou esquecer nada. Passa 5 minutos, daqui a pouco.
1: É, ou, por exemplo, às vezes eu quero separar uma bolachinha, um lanchinho pra trazer aqui pra empresa.
2: Sim.
1: Pro intervalinho ali de 5 minutos. E aí quando vem eu preparo tudo e esqueço em casa.
2: Ah, que legal.
1: Isso também acontece muito comigo.
2: Ai, ai.
1: Vamos lá, tá valendo 4 convites pro Aqualoucos pra todo mundo que tá mandando áudio pro 99509-0933. Vamos lá, já temos aqui a participação. A primeira participação da tarde de hoje é a nossa querida Cláudia. Oi, Cláudia.
3: Boa tarde, Moreno. Boa tarde, Nete. Aqui é a Cláudia, do nome do
2: Pinheiro. Boa tarde, Cláudia.
3: A respeito da enquete, então, que acontece só comigo, acho que com ninguém mais. Semana passada, precisei de um Uber. Chamei o Uber, não olhei o nome nem a foto do sujeito. Quando chegou na porta da minha casa, quem era? Meu ex-marido.
2: Cancelei a corrida.
3: Na hora, ele ficou furioso comigo. Eu disse que não sou obrigado a sentar ele, não paga o aplicativo dele. Então é isso.
1: Vá, Cláudia.
3: Também que
1: demais.
3: Acontece só comigo, lembrei. Liguei a semana toda pra Band pra pedir o Pix da minha beleza e continuar feia. Não adianta. Beijo, Moreno. Beijo, Nete.
1: Valeu,
2: beijo,
1: Cláudia.
2: Cláudia. Meu Deus, que louco.
1: Chamar o Uber e é o ex, é o dito cujo.
2: Nossa.
1: Aí ninguém merece, né?
2: Ninguém merece.
1: Manda aí a tua resposta, manda o áudio 99509-0933.
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0: Band FM 93.3, Natanzinho Lima, até quando? Manete, tem algo também que só acontece comigo? Eu acho que só acontece comigo, mas eu acho, ou eu acredito que não aconteça só comigo.
1: O quê?
0: Por exemplo, eu peço, eu tenho uma lavagem, né, de automóvel lá na Zona Sul. A Paula, ela é muito caprichosa. Auto Spa Express é o nome da lavagem dela. É muito boa mesmo ali na Zona Sul, no bairro Ípica. E aí ela capricha. O carro fica limpinho, cheirosinho, tanto. O carro fica bonito por fora e limpinho por dentro.
1: Acredito.
0: Eu terminei de lavar, o tempo fecha e chove. É impressionante. Olha, inclusive agora sexta-feira estou com plano de lavar o carro, mas já tá marcando chuva.
1: Tá marcando chuva, deixa a chuva lavar o carro.
0: Então, não, não tem como, o carro tá podre, entendeu? Então não dá mais pra andar naquele carro. O carro tá parecendo mais um, sei lá, um... Sabe aquele ambiente da casa que já tá cheio de pó, sabe?
1: Sim.
0: Tudo espalhado, é mais ou menos o meu carro, né?
1: Ai, meu Deus.
0: Mas então é o seguinte, ó... Conta pra gente aí, o que acontece somente com você? Tá rolando o que de presente, Net?
1: Tá rolando 4 ingressos para o Aqualoucos, gente. Então,
0: ó, que maravilhoso.
1: É verdade.
0: Vamos lá com a Ironita de Alvorada.
2: Boa tarde, Moreno.
0: E aí, Guria?
1: Boa tarde, Ironita.
2: Pelo carinho, dei muito risada. A saber que tu botou o endereço errado no Uber.
1: Sim, mulher.
2: Eu nunca peguei Uber errado, mas eu já peguei o ônibus assim errado. Daí tive que descer porque eu era o ônibus errado.
0: Acontece também.
2: Obrigado por todo o carinho de vocês.
0: Tamo junto, Ironita.
1: Beijo, Ironita.
0: Grande abraço aí, obrigado pelo carinho e pela presença.
3: Boa tarde, Net, Love.
1: Boa tarde, Moreno. Juliette.
3: Duas coisas que acontecem, acho que só comigo, tá? A primeira é, eu sou muito atrapalhada andando na rua.
1: Ah.
3: Então eu tô sempre tropeçando na calçada, às vezes até caindo.
0: Meu chapéu.
3: Eu sou boca aberta, mas eu xingo sempre a calçada, né? A calçada.
0: A culpa é da calçada, aham. Uhum. Assim, tá bom.
3: Isso acontece comigo é quando eu imagino que eu nunca mais vou ver a pessoa na vida, nunca mais vou ver, sei lá, um parente, uma pessoa da época do colégio, não sei o quê, e as pessoas ressuscitam. Eu digo, meu Deus, o que tá acontecendo? Deus mandou de volta. Só um pouquinho, o que tá acontecendo aqui, meu Deus?
0: E a lei da atração.
3: Isso é essa, ó. Eu tô achando pessoas que, olha, que reencarnaram, eu acho. Porque
0: ai, meu
3: vai
0: Deus.
3: Saber, né? Um beijo pra vocês.
1: Ai, um beijo.
0: Valeu,
1: mas,
0: Ju.
1: Mas assim, eu vou dizer uma coisa. Porto Alegre, apesar de ser uma capital enorme, mas é um ovo.
0: É uma aldeia.
1: É uma aldeia, assim, ó. É muito pequena, porque...
0: Já encontrou algum tranqueira que você achou que nunca mais ia ver, não?
1: Já.
0: Ah, eu vi que você se identificou, assim, na maior facilidade com a Ju, né? 4h29, 4 convites pro Aqualoucos. Tá no jogo aí, manda o teu áudio. É o Curte Aí, na Band FM.

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1: Ainda bem que eu não sou de ligar.
0: Turma do Pagode, menos é mais. Mandando bala aqui no Curte Aí. Tarde gostosa demais, tá quente, 29 graus a temperatura. Tá gostoso, né?
2: Tá gostoso pra comer um açaí, picolé, sorvete.
0: Dá uns mergulhos lá nas piscinas do Aqualocos.
2: É verdade.
0: Quatro convites aí de presente pra você que tá mandando áudio, respondendo a pergunta do dia: o que acontece só com você? Ou pelo menos você tem uma leve impressão disso, né?
2: Né?
3: boa tarde, Moreno.
0: Oi.
3: Boa tarde, Nete.
0: Boa tarde, querida.
3: O que acontece só comigo, que é parecido com o que acontece com o Moreno, é chover depois que eu lavei as janelas e os vidros.
2: Boa.
3: Gente, eu fico pra morrer.
0: Bastante,
3: né?
0: A patroa beijos, também fica beijos, assim beijos. Lá em casa, A patroa lava as janelas, se mata lavando e aí, bum,
2: cai que uma... não tem como adivinhar, né? Quando vai chover.
0: Eu também não sei porque acontece isso.
4: Oi, Moreno. Isso. Oi, Nete. Tudo bem?
2: Oi.
0: E aí, Fran?
2: Oi, Fran.
4: Eu sou motorista de aplicativo. E comigo também, Morena. É lavar o carro, chove. É certo. Eu lavo meu carro todo sábado ou toda sexta.
0: Aham.
4: E é fatal. O dia que eu lavar o carro, chove. Pode ser segunda, terça, quarta.
0: Lavou o carro, choveu.
4: Pra mim, agora lavar o carro vai chover de noite. Pode contar. Beijão, adoro você.
0: Valeu,
2: Beijo,
0: Fran.
2: Beijo, Fran.
0: Obrigado pelo carinho. Bom, a impressão que eu tenho é exatamente essa. Aquela nuvem do Pica-Pau. Quem assistia Pica-Pau lá quando era criança? O Pica-Pau tinha um índio, um indígena, que andava com uma nuvem na cabeça e ficava chovendo o tempo todo na cabeça dele.
2: Eu acho que eu lembro desse
0: episódio.
2: Tem no
0: YouTube aí, é bem engraçado, né? Porque ele queria chover, e aí o Pica-Pau bota um chuveiro na cabeça dele. E aquela
2: Ai,
0: água...
2: Ai, sim!
0: É, nossa, isso.
2: Esse episódio é muito bom.
0: E aí a impressão que a gente tem é essa, que quando exatamente essa, aquela nuvem do Pica-Pau. Quem assistia Pica-Pau lá quando era criança, o Pica-Pau tinha um índio, um indígena, que andava com uma nuvem na cabeça e ficava chovendo o tempo todo na cabeça dele.
2: Eu acho que eu lembro desse episódio.
0: Tem no
2: episódio.
0: YouTube aí, é bem engraçado, né? Porque ele queria chover, e aí o Pica-Pau bota um chuveiro na cabeça dele. E aquela
2: Ai,
0: água...
2: sim!
0: É, nossa, isso.

0: Band FM 93.3, Sorriso Maroto, Sinais, hit dessa rapaziada que tem talento, né? Canta muito o nosso queridão Bruno, né?
1: É isso aí.
0: E é o seguinte, ó, finaleira do nosso Curte Aí, mas dá tempo da gente ouvir um último áudio. Esse daqui é...
1: esse é muito bom.
0: Esse é legal, né?
2: Boa tarde, pessoal. Boa tarde, Band.
1: Boa tarde.
2: Cara,
1: boa
2: aconteceu comigo uma vez, ficou pra história.
1: O quê?
2: Eu peguei, logo que eu comprei meu carro, eu fui numa audiência, deixei o carro no shopping. Quando saí da audiência, eu fui e peguei o ônibus.
1: Ah, meu Deus!
2: Quando eu fui tirar o dinheiro do bolso pra pagar
0: o busão,
2: o ônibus, eu achei a chave do carro e desci correndo pra buscar de volta.
0: Caraca, Pedro!
1: Pô. Esqueceu que estacionou o carro, mano.
0: Pois é, essa vida de pedestre não é nada fácil, né?
1: Não, não é, meu Deus.
0: Ai, meu Deus do céu. Vamos lá, então. 4 convites pro Aqualocos. Já estamos aqui com o resultado. Net, quem é que vai curtir o Aqualocos?
1: É a Fran da Restinga, final telefone 5127.
0: Aê! Parabéns, Fran! Ô, Fran, manda um oizinho pra gente aqui no nosso WhatsApp, tá legal? Pra você receber as instruções, retirar o seu presente. Parabéns mais uma vez e confirmar o cadastro aqui na Band FM. Na sequência tem Super 6 e...
1: eu volto no Aquece da Samba de FM às 6h25.
0: Fechou todas.
1: É mais.
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14: 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Estamos de volta, 5 horas, 2 minutos, tarde da quarta-feira. Que prazer, que satisfação estar com você aqui, ó. Cê tá doido? Não tem nada igual. A partir de agora, Rodrigo Moreno até as 7. E aí? 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
14: Vamos lá, 6 melhores da Band FM. Na Super 6 a sequência é premiadíssima. Por quê? Porque tem música bacana e ainda tem presente pra quem participa durante a Super 6. Você escolhe uma das 6 músicas, eu vou falar aqui rapidinho, vou enumerar, e aí você vai votar no nosso Instagram, @BandFMPoa. Você vai votar também, se você quiser, lá no nosso WhatsApp, que é o 99509-0933, e vai concorrer a um par de ingressos para o Me Leva Festival com Belo, Pixote, Rodriguinho e muito mais do dia 31 de outubro na Fly 51. Essa é a parada aí que tá rolando. Então, música 1, Palavras de Perdão, Marília Tavares. Música 2, Pena Que Você Já Namora, com Marcos e Belucci. Música 3, Sua Boca Mente, Zé Felipe e Ana Castela. Música 4, Eu Não Sou Terapia, Danilo e Davi. Música 5, Molhando o Volante, com Jorge Matheus. E a música 6, Menina, com o grupo Resilier. Escolhe aí, vota lá. 99509933@BandFM. Boa!
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0: Band FM 93.3, Super 6 no ar, música 3 é Felipe Ana Castela, Sua Boca Mente. A música 2, Marcos e Belucci, Pena Que Seja Namora. Música 1, Marília Tavares, Palavras de Perdão. Vai escolhendo a sua favorita e faça o seu voto. 99509933, redes sociais, arroba Band FM Poa. Música 4, Danilo e Davi, Eu Não Sou Terapia. Música 5, Jorge Matheus, Molhando o Volante. A música 6, Resilier, Menina. Tá valendo? Um par de ingressos para o Me Leva Festival com Belo, Pixote, Rodriguinho, dia 31 de outubro na Fly 51. Vota lá e boa sorte.
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0: Band FM 93.3. Rapaziada de fé aí, ó. Menina com Resilier, fechando a sequência maravilhosa da Super 6. São seis músicas, são as melhores. E você sempre tem a liberdade de escolher entre as seis que tocam. E aí todo mundo que participa no voto concorre a presente. Nessa hora tem parte de ingresso pro Festival Me Leva com Belo, Rodriguinho, Pixote e muito mais. Dia 31 de outubro na Fly 51. Votou? Não votou ainda? Tá, vou te dar 3 segundos. 1, 2, 3, 4, 5 ou 6. Escolhe, vota lá e boa sorte.
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0: Vamos com a previsão do tempo. Na capital, o tempo volta a ficar instável nesta quinta-feira. Pancadas de chuva predominam ao longo do dia e o céu permanece nublado. As temperaturas variam entre 18 e 24 graus. Já na região metropolitana, a situação também se repete e a sensação de calor continua durante o dia. Os termômetros marcam entre 18 e 25 graus. Agora as informações do trânsito aqui na capital. A EPTC preparou um esquema especial de trânsito para o jogo do Inter contra o Corinthians no Beira-Rio. 5 ônibus serão disponibilizados para facilitar o deslocamento dos torcedores. Os agentes da EPTC estarão próximos ao estádio para orientar motoristas e pedestres. Esse foi o Band Notícias. Amanhã estaremos de volta com mais uma edição. E depois do intervalo tem resultado da promoção e da Super 6.
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11: 5h28, estamos de volta. Boa tarde pra você, uma ótima, uma abençoada quarta-feira.
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11: Resultado da promoção, par de convites para o Me Leva Festival Belo, Pichote, Rodriguinho, dia 31 de outubro, na Fly 51. Quem vai curtir essa festa maneira demais é o Marcelo de Carvalho. Final telefone 7119 do Parque dos Mais, aqui em Porto Alegre. Marcelo de Carvalho! Aê, Marcelo! Muito bom, meu compadre. Aí, se deu muito bem. Manda aquela mensagem pra gente aí. Valeu, meu querido. Pra você receber as instruções pra vir buscar o seu ingresso e também confirmar o cadastro aqui na Band FM. Parabéns, Marcelo de Carvalho, Parque dos Maias. Final do telefone 7119. Obrigado a você que votou. E agora tem a vencedora...
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Cidade FM 93.3. Rapaziada de fé aí, ó. Firmeza total, menos é mais. E Pablo, Saudade e Inconveniente. Teve Marília Mendonça, Ausência e Cleiton Romário, Chuva de Bênçãos. É isso que a gente quer pra você, pra sua tarde, pra sua vida, pra sua família. Chuva de bênçãos, prêmios, abraços, beijos, tudo que é bom, tudo que é Band FM 93.3. 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

Existe uma teoria que se chama 90-10, onde uma pessoa tem 90% daquilo que você procura em alguém, só que você foca naqueles 10% que falta. Aí você sai pra rua, se aventura, e realmente você encontra aqueles 10%, mas não se deu conta que perdeu os 90%. 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

0: Band FM 93.3, tá aí o Gustavo Lima e o Luiz Fonsi Vagabundo. Beleza demais, hein? Como é que tá seu finalzinho de tarde? Me conta. Manda uma mensagem aqui pra Band FM 99509-0933. E fica sussa aí, porque depois do nosso intervalo jogo rápido, eu venho com tudo com o nosso Band ao vivo.
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0: E aí, como é que vocês estão? Tudo bem? Que bom que você tá por aqui. Vamos juntos, seguimos aí nessa parceria maravilhosa. Mas a porra tá do teu lado. Vambora, vamos juntos. Eu sigo por aqui, Rodrigo Moreno, até às 7. 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
0: Que maravilha, estamos virando aí, ó. Tarde pra noite, 6 horas. Não, ainda não são 6 horas. Faltam 6:02. Mas o céu tá azul, tá um sol bonito, né? Previsão de chuva pra essa quinta-feira. Mas vamos curtir esse finalzinho de dia aí que tá maravilhoso. 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Vamos lá, vambora! Vamos começar o nosso Band ao vivo com essa rapaziada aqui, ó. Eu gosto muito.
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0: Delícia! Esse é o clima do Misturadinho!
1: Mande ao vivo!
0: Quando o Guilherme Deus,

0: gosta, vai barulho. Ai, ai, ai.
1: Band FM 93.3, a sua rádio do seu jeito. Vou mandar um abraço pro Vander de Pelotas. Sempre ligado na Band FM, é um talento da nossa televisão brasileira. 6:07, segue comigo aí, mandando teu toque, teu alô. Mandar um abraço pro nosso querido Gustavo de Viamão, né? O Gustavo, ele tem que ser estudado pela NASA, né? Ele tem alguma coisa diferente, tem que ser desvendado. Alô, Gustavo, um abraço, meu irmão. Ele que é lá de Itapuã. Ele mora no sítio, né? Tá sempre ligado na Band FM, pra cima e pra baixo, sintonizado com a gente. Um abraço, meu irmão. Tamo junto, hein? 99-509-0933. Manda o teu salve aí. Conta pra mim como é que tá o seu finalzinho de tarde. Quero saber. E a gente segue assim, ó.
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0: 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Aí, ó, Sorriso Maroto, Ferrugem. E, benza a Deus, teve ainda Simone Mendes, Direitos Iguais, e Henrique Juliano, Vidinha de Balada. 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Aí, ó, amanhã tem mais, 6 da tarde, Band ao vivo.
1: Valeu!
0: Fica ligado, eu volto já já com o nosso Aquece Estação, Band FM.
1: Fica aí comigo.

0: Tchau, tchau, tchau, tchau, tchau.
1: Valeu, Band FM, até a próxima.
0: Valeu, Band FM, obrigado, obrigado.
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9: Estamos de volta às 6h21, quarta-feira linda, gostosa, na melhor companhia. A sua rádio do seu jeito, NET, boa noite, NET.
10: Boa noite, Moreno.
9: Estamos começando o nosso aquecimento para a estação Band FM com notícias bombásticas do mundo dos famosos. Inclusive, ele está de volta. Quem achou que ele não estava mais em cena, que tinha pendurado as chuteiras, ou melhor dizendo, o microfone, ele voltou com tudo. Inclusive, foi eu que mandei o vídeo dessa figura pra NET. NET, quem é que voltou com tudo?
10: Naldo Bene, simples assim.
9: Naldo Bene, né?
10: É, o inventador de histórias.
9: É, nós temos o Forrest Gump, né? O contador de histórias, que foi interpretado pelo grande ator, é o Tom Hanks.
10: Isso aí.
9: E nós temos o verdadeiro contador de lorotas, que é o Naldo Bene.
10: Exato.
9: Qual foi a última do Naldo Bene, NET?
10: Então, ele contou sobre a conversa que ele teve com o Michael Jackson.
9: Pois é, já você vai saber detalhes dessa conversa insólita de Naldo Bene com Michael Jackson. Inclusive com um pedido do próprio Michael para que ele pudesse cantar uma música.
10: É um pedido importantíssimo.
9: É um pedido, assim,
10: inegável.
9: Inegável, né? Então já você vai saber mais detalhes sobre essa história. E o que mais?
10: A gente também vai falar da Ana Castela, que reclamou após receber um follow no Instagram.
9: Já aqui no nosso Estação Maria FM. Agora, eu tô te falando que esse rapaz não bate muito bem.
10: Ah.
9: Olha, ele mandou a pergunta aqui, ó. Vocês preferem vodka ou água de coco? Ah, tá, é por causa do Naldo Bene, entendi.
10: Isso.
9: Tá bom, eu é que não entendi nada.
10: Eu prefiro água de coco.
9: É, eu prefiro só água de coco.

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0: Cidade FM 93.3. Ana Castela, é que eu não te esqueci.
1: Verdade. Ela não esqueceu o unfollow que ela recebeu no Instagram.
0: Conta pra mim essa história, Nete.
1: Então, Morena, ela pegou, foi pras redes sociais dela e aí ela percebeu que pessoas deixaram de seguir ela. E aí, então, ela pegou e disse o seguinte: que se for parar de me seguir, me removam também. Porque até agora, ninguém me removeu, brincou ela no Instagram.
0: Ah, sim. Ela que tá podre de rica, né? E ela menos quer saber é de seguidores, né?
1: Exato.
0: Quem quiser seguir não vai fazer a mínima diferença, né?
1: É só mais um.
0: É só mais um, né? É impressionante. Agora, eu tava falando com você esses dias, Nete, sobre a questão das redes sociais, né?
1: Isso.
0: Até fazendo uma crítica, assim, a respeito de como que as redes sociais influenciam não só o comportamento das pessoas, mas também o algoritmo. Ele tem uma capacidade, assim, de ou travar, ou, dependendo da pessoa, enfim, ou do perfil, entregar aquilo ali para milhares de pessoas, né?
1: Exatamente.
0: O algoritmo cria critérios próprios.
1: Isso.
0: Para ou impulsionar contas ou para travar contas.
1: É, para travar contas, na minha opinião, assim, porque ele acha que entende os gostos das pessoas.
0: Pois é, eu fiquei pensando,
1: mas
0: né?
1: Mas não entende nada.
0: Não entende nada e acaba ficando assim, até chato ter rede social. Eu faço bem, eu vou confessar aqui pra vocês, eu só tenho rede social porque eu trabalho com mídia.
1: Ah, sim.
0: Eu não tenho a mínima, mas a mínima paciência de ficar ali o tempo todo. Claro, eu posto alguma coisa do trabalho, alguma divulgação. Mas, tipo assim, tem pessoas que ficam o tempo inteiro postando.
1: É verdade. Eu não consigo ser também esse tipo de pessoa.
0: Posta tudo.
1: Óbvio que tá, de vez em quando eu posto ali um vídeo, tal, uma foto. Mas, tipo, gosto de acordar e começar a gravar uma enxurrada de stories mostrando.
0: Tem gente que faz isso, né?
1: Eu não tenho.
0: Tá com remela no olho, tá com bafo ainda, nem escova o dente, já liga o celular e é bom dia,
1: bom gente. Bom dia, gente. Bora mais uma semana.
0: Uma semana aqui. Ah, vá, pelo amor de Deus, né? Mas cada um faz o que quiser com sua vida e não tem nada a ver com isso.
1: O perfil é dela, então.
0: Faz
1: né?
0: o que quiser.
1: Quem sou eu na fila do pão?
0: É, quem somos nós, né, Nete?
1: É.
0: Mas já já, o enigmático e misterioso Naldo Mene, que confessou ter tido uma conversa, ou pelo menos teve a intenção, não da parte dele. Isso aqui é mais impressionante, né? Segundo a notícia, foi um Michael Jackson que procurou o Naldo Mene para conversar com ele.
1: Meu Deus, um Michael Jackson procurar o Naldo é porque tava feia a coisa.
0: Pois é. Mas será que é verdade?
1: Não sei, né?
0: Já já a gente vai saber mais.

0: estofada.
1: Band FM 93.3, tá aí o grupo Chocolate. Ela é ela.
2: E ele é ele.
1: Ele é ele. Estamos falando do nosso glorioso Naldo Beni.
2: Isso aí.
1: Que voltou com tudo, com as suas histórias mirabolantes. É o homem que substituiu o Forrest Gump na nossa geração, não é isso, Nete?
2: É verdade mesmo, Moreno. É impressionante como o Naldo Beni consegue sempre trazer uma nova história envolvendo algum artista internacional. Porque já não é a primeira vez que ele faz isso. Ele já fez com o cantor Charles Brown. E aí agora o Michael Jackson, que é o rei do pop, né?
1: Pois é, inclusive foi ele que ele convenceu, ou pelo menos ele tentou convencer as pessoas, de que foi ele que convenceu o Carlo Ancelotti, né, a levar o Neymar pra Copa.
2: É, exatamente, ele falou que ele conversou com ele,
1: uhum.
2: E aí só pelo fato de ter escutado o conselho dele...
1: Ele levou o Neymar pra Copa.
2: É, mas eu acho que é conversa pra boi dormir, né? Mas falando do Michael, então ele disse durante o programa Sem Censura com a Cissa Guimarães que o Michael pediu pra ele cantar em português. E aí, então, na época, eles negociavam uma parceria para o álbum póstumo chamado X-Cape. E aí, então, segundo o Naldo, a ligação ocorreu no telefone fixo de um produtor. E aí, ele pediu, né?
1: É, pois é, esse produtor do Michael Jackson, ele, segundo o Naldo Beni, entrou em contato e fez uma proposta a pedido do próprio Michael.
2: Exato.
1: Que ele queria que o Naldo Beni participasse de uma música, de uma faixa, nesse álbum póstumo aí do Michael Jackson, né?
2: Isso aí.
1: E, só que o que é mais engraçado no vídeo é a cara da Cissa Guimarães olhando pra ele,
2: nossa,
1: né?
2: Nossa, a reação dela, tipo, gente, assim, é maravilhosa.
1: Tipo assim, aham. Assim.
2: Finge que acredito.
1: Não, é sério, é verdade. Aí o outro cara, aí o outro convidado, o outro participante diz assim pra ele: eu acredito em você, Naldo. Aí ele: confia, confia, aperta a mão. É uma cena hilária, olha, gente.
2: Não, assim, é impressionante como o Naldo, ele consegue virar meme na internet.
1: É impressionante. Já que ele não faz mais show, né, ele tá realmente... Não sei como é que tá a carreira dele, porque
2: nem
1: não,
2: sei.
1: Não escutei mais uma música do Naldo Beni. Ele que começou no funk, né, a dupla no... Naldo e Lula.
2: Isso aí.
1: Que era o irmão dele, que inclusive acho que até faleceu. É, se eu não tô enganado, o Lula faleceu mesmo, o irmão do Naldo. Que fazia dupla com ele no início ali da carreira, né. E aí depois ele, o Naldo estourou com Amor de Chocolate... eu só sei essa música dele.
2: Eu também, eu não lembro de
1: outra. Mas tem
2: outra.
1: outras músicas do Naldo aí, né?
2: É, mas essa é a mais conhecida pelo Brasil inteiro, né?
1: É verdade, estourou, ele rodou o Brasil e o mundo cantando essa música, né?
2: É verdade.
1: Em 8, 9 versões, a mesma música.

0: Mas ele realmente é impressionante a forma como ele conta as histórias. E se você não conheceu o Naldo Bene, você acredita na lorota.
1: Exato. Agora, quem já conhece, não vai cair.
0: Agora, quem já
1: nesse
0: conhece,
1: papinho furado, né?
0: Não dá, mas não tem condições, né?
1: Não tem como, de verdade.
0: E qual,
1: sim.
0: Qual será a próxima...
1: Não vou dizer isso.
0: Não, fake news não, mas qual será a próxima história do nosso Naldo Bene?
1: Não sei. Só Deus sabe.
0: Só Deus sabe, né? Onete, dito isso...
1: Acabou!
0: Acabou o nosso aquecimento para Estação Band FM. Lembrando que já já você vai ficar com a Estação Band FM para todo o Brasil. E amanhã a gente volta que horas?
1: Às 16h no Curte Aí.
0: Fechou então. Um abraço.
1: Beijo, até amanhã.
0: Fiquem todos na paz. Amanhã a gente se encontra.
1: Tchau.
0: Valeu, tchau.

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7: FM. Fala, gente. Vamos rir, vamos rir.
8: Direita, esquerda, direita, esquerda, direita, esquerda.
9: Vai girar.
7: Lindeza. Você não gosta de quando alguém fala lindeza?
10: Só tem figura aqui, entendeu?
7: Você não gosta? Ana Maria, que lindeza.
11: É.
7: Lindeza, gente.
11: Eu prefiro assim. Lindeza do que cremosa.
10: Não, cremosa é muito melhor.
7: Lindeza é melhor que cremosa, né?
10: Ah, vocês têm inveja do cremoso, entendeu?
7: Mas você chega assim na namorada e fala, oi, cremosa.
10: Sim, minha porpetinha é cremosa.
7: Mas peraí, não, porpetinha, porpetinha ou cremosa? Você fala o quê?
10: Eu falo tudo, entendeu? Falo tudo.
11: Pedro,
10: cara, tem outros apelidos impublicáveis que eu não posso falar aqui, entendeu?
7: Você fala pra ela?
10: Lógico.
7: Jesus, ela tem coisa. Tem alguma coisa que impublicável que o Fabinho te chama?
11: Tem. Mas não vou, não vou falar também.
7: Que é isso, gente. Tem que falar coisas que a gente possa contar em público, senão a gente fala
11: muito besteira. Não, em quatro paredes, né?
7: Ah, é? Pode falar tudo?
11: Pode falar tudo.
7: Ai, gente.
11: É.
10: Mas eu sou tímido em quatro paredes, sabia?
7: Puxa o meu cabelo, você fala isso? Puxa o meu cabelo?
11: Falo.
7: Mas e se sair a peruca?
11: Eu não falo solta os cachorros, eu falo me chama de cachorro. Ai, menino, vamos lá.
10: Vamos lá, então.
11: Agora que...
10: agora é ele.
11: Volta, Rosa.
7: Ai,
11: peraí. Olha, ó, Fabinho foi me ligando aqui.
7: Né, tá vendo? Você foi contar os segredos dele. Ó, negócio é o seguinte: hoje tem chaleira elétrica britânica de presente e a gente quer saber mentiras que você andou contando por aí, seu mentiroso, mentirosa.
12: Boa noite, Robson Ramos. Boa noite, Pedro.
7: Oi.
12: A maior mentira que eu já
2: inventei não, que aconteceu mesmo.
7: Você mentiu.
2: Eu me arrependo até hoje.
7: Ai, menina, que
2: eu
7: isso?
2: Eu tinha um namorado, a gente tinha marcado um encontro no shopping.
7: E aí? Isso.
2: E umas 2 horas e meia antes, ele mandou mensagem, não esquece. E eu falei pra ele, eu só tô descansando um pouquinho, porque eu tô muito cansada, mas depois eu vou me arrumar e vou.
7: Já foi na era
2: e
7: do
2: WhatsApp. E esse descansinho, eu acabei dormindo, ai, não gente. Fui no encontro. Ele ficou muito bravo.
7: Caramba.
2: Foi o ó do Borogodó.
7: Foi.
2: Mas em termos de mentira, eu conheço uma pessoa da minha família que ele mente tanto, mas tanto...
11: Eu não falo mentira.
2: Que a minha família fala assim, o dia que ele falar a verdade, ninguém vai acreditar. Pensa numa pessoa mentirosa. Nem os filhos acreditam mais nele, porque ele mente tanto que não dá pra saber quando ele tá falando a verdade ou é mentira, porque eu não acredito em nenhuma palavra dele mais. Dejanira Barbosa Ramos.
7: É igual ela não contou do namorado. Mas que mentira que ela contou pro namorado? Então, ela não falou que dormiu?
10: Eu queria saber, as pessoas têm que assumir as suas mentiras.
7: Ela contou duas histórias.
11: É igual o Naldo, né?
10: Mentira faz parte.

0: Fala, alojada, aqui no nosso Estação Band FM. Vem pra cá pra contar mentira pra quem... Já pensou? O cara liga o rádio. Eu tava indo pra contar mentira. A gente quer saber a maior mentira que você já contou. Se você não for uma pessoa mentirosa como eu, você diga a maior mentira que você já ouviu.
1: Sim. É.
0: Ou conte uma história que todo mundo acha que é mentira, mas é verdade. Mas eu, essa é a melhor parte.
2: Eu ainda discordo que o senhor não é mentiroso. Pedro, todo mundo é mentiroso. Pedro,
0: vou tirar a trilha. Eu vou tirar a trilha. Eu não minto jamais.
2: Tá primeiro bom. De abril.
3: Boa eu noite, Band. A maior mentira que eu já inventei na minha vida, eu descobri que o meu marido estava saindo com a minha vizinha. Nossa. Aí eu fui lá na minha vizinha toda triste, chorando. Ela falou, o que, que foi que está acontecendo? Eu falei para ela, então, meu marido está com AIDS. Eu descobri que ele está com AIDS. Ele está tomando um monte de remédio. A mulher só faltou morrer e não podia falar nada para mim. Eu olhava para a cara dela. Essa sofreu, viu? É a Vera do Campos Elísio.
0: Gente do céu.
2: Olha, é aquela coisa. Ah, é? Você tá pegando meu marido?
0: É uma maneira de se
1: olha,
0: vingar.
1: Que vingança.
2: Eu vou falar que ele tá doente.
1: Rapaz, que vingança foi essa?
4: Muito bom. Pode tudo dar certo, mas do nada pode dar tudo errado.

0: Menos é Mais com o Natan pela última vez aqui no Estação Band FM. Ó, oh, vai contando sua historinha pra gente aí, vai, vem.
1: Boa noite, turma da Band FM, Antônio Carlos de Guarulhos, açougueiro. Mano, Paulo Carlos. Gomes uma vez foi lá no açougue, quando ele morava aqui em Guarulhos. Ele foi lá no açougue, lá onde eu trabalhava, lá, e contou uma mentira lá. Lembra até hoje, você lembra o Paulo Gomes?
2: É. Não, ele já tá mentindo que o Paulo Gomes
3: pois nem é Paulo de Gomes Guarulhos tá de férias. Ele falaria se o Paulo Gomes estivesse aqui, né? É. Animal.
2: E o Paulo Gomes nem é de Guarulhos.
0: Paulo Gomes não é de Guarulhos, não, quem é de Guarulhos sou eu.
2: Sim. Quem tá mentindo?
0: É, mas não moro em Guarulhos, tá só, apenas lógico. Sou de lá. Vivi minha vida inteira lá, mas não moro mais lá. Tá quem mora, meus irmãos moram lá.
3: O açougueiro que é o mentiroso.
0: O açougueiro que é o mentiroso.
2: Tá com duas conversas, tá?
0: Quando que o Paulo Gomes foi lá? Foi comprar, pagou a carne direito?
3: Pô, vai comprar, não tem açougue perto da casa dele?
0: Pois é. Ô, Ana Maria Brisa, vem cá.
2: Olha.
0: Esse rapaz, ele é marido de famosa, mas ele também é meio querendo ficar famosão, ele né? Tá, Cacá Diniz.
2: Cacá Diniz.
0: Muito bem.
2: Ele chocou a web.
0: Chocou?
2: Você acredita que o Cacá Diniz...
0: A web está em choque?
2: Marido da Simone Mendes chocou a web?
0: Que é isso,
2: sabe
0: hein?
2: Por quê?
0: Por quê?
3: Chocou a web.
2: Chocou a web porque...
0: Você não sabe por quê?
2: Ele postou, depois de perder 17 quilos.
0: Olha que menino, hein?
2: Ele tá fit agora, hein?
0: Tá fit.
2: Aí ele postou um treino, um vídeo no Instagram dele, um treino de perna, e tá com as pernas. Simone do céu, olha as. Com todo
0: é dele mesmo, não é IA?
2: Não é IA. As pernas musculosas
0: olha
2: do Cacá
0: de Diniz. Que isso, bonita.
2: Olha na academia. Ó, Pedro, você não tem essas pernas musculosas
0: não tem.
2: Assim, né? Olha as pernas do Cacá de Diniz.
3: Ah, não preciso que minhas pernas são muito mais bonitas.
2: Não é, olha
3: ai,
2: aí.
3: Nossa, tô vendo. Horrível, parece um saco de cimento na
2: acho
3: perna.
2: Acho que não, menino. Feio. Deixa eu ver. Inveja. Olha isso aqui.
0: Ai, que delícia, gente.
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3: Frango de padaria é muito mais bonito.
0: Parece
3: viu?
0: Uma sobrecoxa de frango, inclusive, não é?

0: Band FM é de Brito e Samuel, toda mulher, aqui no nosso Estação Band FM. Os ouvintes contando pra gente as mentiras do Brasil.
1: Boa noite, Band FM.
2: Salve.
1: Alexandre da Vila Carrão.
2: Cola,
1: a maior mentira que eu já contei foi falar pra uma menina que eu não gostava de mulher pra captar ela. E depois eu tive que contar outra mentira, falar que ela fez eu virar homem. É isso aí, pessoal. Boa noite.
3: Pai.
0: Quero saber se ela acreditou nisso.
4: Mas sabe que é uma tática entre os homens.
0: É uma tática besta.
4: Às vezes os homens, quem quer conquistar uma moça, ele finge ser homossexual pra pegar uma proximidade, uma intimidade.
0: Que conversa mole.
4: Olha. Aí quando ele pega, tem que continuar. Ai, que nojo, entendeu?
0: Aí, mas não vai pegar nunca. Desse
4: mas
0: jeito.
4: Acontece, já vi vários casos.
0: Só vai assim. Se aproximar, mais nada.
4: Eu nunca fiz isso, viu,
0: você
4: gente?
0: Você já fez isso,
4: Pedro? Nunca. Ai, Mona, que isso?
0: Última segunda-feira, o brasileiro reconhecido pelo Livro Mundial dos Recordes, o Guinness, como o homem mais velho do mundo, completou 114 anos.
4: Que isso?
0: É isso, hein? É o João Marinho Neto, não, Maria? Conhece ele, não?
3: Não.
0: É do teu tempo.
4: Não é parente do Roberto Marinho.
3: Não, é do meu tempo, que eu sou mais nova.
0: Ele é reconhecido pelo Livro dos Recordes como sendo o homem mais velho do mundo e a 10ª pessoa mais velha no geral. E como presente de aniversário, ele recebeu os parabéns do segundo homem mais velho do mundo, que é o australiano Ken Weeks, que completou 113 anos.
3: Aí, ó.
0: Curiosamente, os dois nasceram no mesmo dia, só que com a diferença exata de um ano. Você vê como é que é?
4: Caramba!
0: Além de ser... Agora tem um dado interessante. O nosso glorioso João Marinho Neto é a 233ª sexta pessoa mais velha da história do mundo, né? Foi pelo menos nas catalogadas. É, número 236. Porque, obviamente, o mais velho do mundo uma hora morre e tem outra pessoa que fica no lugar. É ao longo da história que o Livro dos Recordes foi contando, ele é o número 236. Certo?
3: Certo.
0: O João forma com o Ken e com o japonês Hikaru Kato o trio de únicos homens vivos que nasceram antes da Primeira Guerra Mundial. Aí, ó.
4: Hikaru Kato.
0: Que começou em 1914. Rapaz, hein? Muita coisa isso.
4: Olha,
0: né?
4: Eu tenho até um conselho.
0: O quê?
4: Acho que a Ana Maria podia casar com ele, viu?
3: Não, eu gosto
4: do seu
3: de
4: tempo. Quer fazer
3: eu
4: um belo
3: par.
5: Para de postar as coisas pra me convencer que você tá bem, viu?

0: Games, Jorge Matheus Tijolão aqui no nosso Estação Band FM. Pedro Rafael, conta aí.
1: Não, quero compartilhar uma coisa rápida, que Robson Ramos estava se produzindo agora durante o intervalo, mexendo no cabelo para tirar uma
2: blogueiro,
1: foto para sua linda rede social.
0: É, só fazendo a fotinho. Mas tá feia, viu? Tá feia, já tá lá.
1: Qual que é o seu Instagram?
0: Arroba Robson Ramos Rádio.
1: Quem quiser me seguir também.
0: Arroba Robson Ramos Rádio. Pedro Rafael é vários números.
1: Olha, Pedro Rafael 7779.
0: 7779, não pode errar o número de 7.
1: Por quê? Por que 7779?
0: Por quê?
1: Porque quando eu criei foi a opção que o Instagram me deu.
0: Ai, meu Deus.
1: E ficou assim até hoje.
0: Eu achei que tinha uma explicação.
3: Boa noite a todos aí.
0: Boa noite.
3: Raça mentirosa e motorista de aplicativo. É um pior que o outro.
0: Ah,
3: é pior que pescador. Fala que ganhou tanto e o outro fala que ganhou mais ainda.
1: Verdade.
3: Tudo mentira.
2: Verdade.
3: Tudo mentiroso. É uma mentira que eu contei muitos anos atrás. A minha que eu tava ficando era meia feinha. E num dia ela marcou um encontro, saí com ela. Eu falei que minha avó tinha falecido e não fui. E por ligação, né? Não tinha celular na época, era só ligação. E essa mentira pra ela. Um abraço a todos aí.
0: Tadinha, meu, depois ela ficou bonita e ele perdeu.
1: Matou a véia, espero que meu, é. Na época da faculdade eu cansei de matar minha avó.
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0: FM, esse é o Natan com o Zé Vaqueiro. Aproveita que eu tô obrigado aqui no nosso Estação Band FM.
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0: Tá com sono?
1: Estação Band FM.
0: Vem cá, Ana Maria.
2: Vamos lá.
0: Vem cá, meu bem. Você tá pronta?
2: Claro.
0: Então pode falar.
2: Pode?
0: Pode, meu Deus.
2: Pensamento de hoje. Olha, diz que se você tem 40 anos e quer parecer mais novo, sabe o que você faz?
0: O quê?
2: Só falar que tem 50.
0: Estação, boa, boa. É boa.

0: Sim, vim.
1: Band FM, o Panda, eu te seguro aqui no nosso Estação Band FM. Ó, você continua mandando mensagem pra gente aqui, vem falar ao vivo também. O Internacional fez gol aí, ô Pedro?
0: 1-0 pro Internacional, viu?
1: Você comemorou?
0: Não, não comemorei. É porque
1: atenção, corintianos que ouvem a Band FM, que sabem que o Pedro é corintiano, ele comemorou o gol do Internacional.
0: Eu ouvi o Ulisses Costa gritando gol no corredor, eu achava que era gol do Corinthians. Quando eu cheguei, tava enganado, infelizmente.
1: É, isso é ansiedade, não pode ser.
0: Como
1: é que
0: você toma um gol com 40 segundos, meu irmão?
1: Ué, que foi
0: gol? Com 40 segundos?
1: O jogador chuta, a bola entra no gol, bate na rede, se for 40 segundos, é gol aos 40 segundos.
0: Tá sacanagem.
1: Tem jeito. Alô?
2: Alô, boa noite.
1: Oi, boa noite, quem fala?
2: É a Cláudia.
1: Tudo bem, Cláudia?
2: Tudo bem, Robinho, e você? Que
1: tudo
2: prazer
1: joinha.
2: Falar com vocês.
1: Com você também, meu bem. Cláudia tá com a gente, Ana Maria Brisa.
3: Prazer, menina.
2: Ai, prazer meu, gostosa.
1: Ó, delícia. Pedro, e aí, ó? Fala com a Claudinha.
0: Tudo bem?
2: Oi, Pedrão.
0: Tudo jóia, graças a Deus.
2: Beleza. Então tá ótimo.
1: É o Pedro, hein? Cuidado, Tadeu, essa hora tá dormindo.
0: Ah, não chama de Pedro.
1: Pedrão. Cláudia! O programa hoje é assim, ou você conta a maior mentira que você contou, ou a maior que você ouviu, ou uma história que todo mundo acha que é mentira, mas que é verdade. Então conta aí.
2: Eu vou contar a história que foi a maior mentira da minha vida.
1: Meu Deus.
2: Em determinado momento, eu me apaixonei por um rapaz, fiquei apaixonadinha. Fui atrás dele, ele não quis muita coisa comigo, mas enfim, corpiana que sou, tentei conquistar, conquistei, consegui, ele se apaixonou, aí eu não queria mais. Um belo dia... Ele foi na porta da minha casa de madrugada, assim. E começou a me chamar, bater na porta, bater no portão. E eu morrendo de medo do meu pai acordar. Eu peguei, chamei a polícia. Falei
1: que
2: pra polícia
1: isso?
2: Que um cara doido na porta da minha casa, me chamando. E eu não sabia quem era, se eles podiam ir lá me socorrer. A viatura foi, abordou ele. E aí me chamaram. E aí eu tive que sair e fingir na cara do rapaz, que eu não o conhecia, e falei pra polícia, falei, não conheço ele. Não sei o que ele tá fazendo aqui.
0: Por fim,
2: ele foi embora, né? Depois ele, eu entrei pra dentro de casa, sei lá o que aconteceu com ele com a polícia.
1: Tá preso
2: mas
1: até
2: nunca
1: hoje?
2: Mais. Acho que não, mas eu nunca mais vi, nunca mais olhou na minha cara, é claro. E meu pai também não acordou, graças a Deus.
1: Tá vendo? Isso pra proteger o sono. Olha, pra proteger o sono do pai, vale contar a mentira dele.
0: O cara na jaula ainda, meu.
1: O cara deve estar preso até hoje.

0: Song da FM Dilcinho Cunhã.
1: Dilcinho!
0: Dilcinho! Galvão!
2: Bem, amigos!
0: Vem cá!
2: Bem, amigos!
0: Conhece o Dilcinho?
2: Conheço! Pagodeiro, gente boa!
0: Ai, rapaz, olha o Pedro Rafael, Galvão!
1: E aí, Galvão, beleza?
0: Defina Pedro Rafael!
2: Pedro já tá nervoso aí,
0: tá muito nervoso, pô!
1: Ah, o Corinthians me deixa nervoso!
0: Fica calmo, Pedro! É só um jogo de futebol!
2: É o famoso corintiano sofredor!
0: Exatamente! 7 minutos de primeiro tempo, 1-0 Internacional! Quem que fez gol do Internacional?
1: Ah, não sei! Não quero saber! Tenho raiva de quem sabe também!
0: Ah, mas tem que falar a informação! Ah, pro ouvinte, pô.
1: O Vitinho.
0: O ouvinte quer saber. O ouvinte ligou agora. Quem que fez o gol? Você tem que falar.
2: 40 segundos, amigo.
0: 40 segundos. Que loucura, hein, gente?
2: Apito, apito, é gol.
1: Nossa.
0: Bom, o Corinthians tá jogando já lá no Beira-Rio. Perdendo de 1-0. Uma coisa vai virar.
1: É, tá um desespero. O Corinthians não consegue passar do meio
0: campo. Pelo menos o campo no intervalo de jogo vai virar. Isso não é, Galvão?
2: Tá certo.
0: Vai virar. De um lado pro outro vai virar.
1: É de fato, vira.
0: Agora, daqui a pouco, 9:30 da noite, tem Cruzeiro e São Paulo, jogo no Mineirão. Esse jogo no primeiro turno foi 4-1 pro São Paulo, lembra? O Ferreirinha fez 3 sim, gols.
1: É. Cruzeiro teve coisa um início muito ruim do campeonato também, então, sim.
0: Tem agora, gente que acha que isso não vai acontecer de novo, né, Galvão? A coisa mudou porque o Cruzeiro tá lá na parte de cima, o São Paulo tá no meio, não querendo voltar pra parte de baixo, então é um jogo mais difícil pro São Paulo, mais fácil pro Cruzeiro.
1: Fica tranquilo, São Paulo começou... vai ganhar de 4-1.
0: 4-1 pro São Paulo? Não, não vai
1: acontecer de novo, esquece.
0: Mas eu espero que não perca.
2: São Paulo começou líder do campeonato, ficou uma semana só, mas...
0: É, mas isso aí foi até demissão, ficou com o Roger. Ficou uma semana os caras não, porque o São Paulo era líder. Fala, olha, você acha que o São Paulo ia ser campeão mesmo?
2: Olha aí o futebol.
0: Mas eu acho que, vocês não perguntaram nada, mas eu acho que o jogo vai ser 1-0 pro São Paulo.
2: Eu acho que vai ser...
0: Que tá bom, se for.
2: Eu acho que vai ser 7-7.
0: Olha, tá aí um placar bom.
1: Pô, cara.
0: Já pensou?
1: Eu pagaria pra ver esse jogo, viu?
0: Bom placar. Agora, lá no Nilton Santos, daqui a pouco, 8:30, tem Botafogo e Vasco, amigo. É o clássico vovô.
1: Não, vovô não.
0: Não, esse não é o vovô.
1: É o clássico da amizade.
0: Clássico da amizade. Vovô é Fluminense, Vasco.
1: Vovô é Botafogo e Fluminense.
0: Botafogo e Fluminense. Eu tô errando tudo hoje.
1: São os clubes mais velhos.
0: Botafogo e Vasco, jogo no Engenhão. É bom que, como é o jogo da amizade... Já pode aproveitar o Vasco e pedir pro Botafogo, ó, deixa eu jogar aí semana que vem com Boca.
1: Olha, é o que vai sobrar, né?
0: Porque não tem Maracanã, não tem Arena da Amazônia, não tem nada disso.
2: É o que resta.
0: É o que resta.
2: Né?
0: Esse jogo é importantíssimo pelo seguinte, o Vasco, o Botafogo tá caindo pelas tabelas. E o Vasco tá naquela ascensão, tá melhorando o time, jogando bem, ainda tá na parte de baixo, mas tá querendo subir.
1: Mas o Botafogo tá com um técnico novo, que é o Tite, né? Jogou teve um jogo, mas não teve tempo de treinar, agora ele vai mostrar sua cara.
0: Qual é a cara dele?
1: É feia, né? Mas enfim, é a cara dele.
0: É a cara da vitória?
1: Não sei, é a cara.
0: Quanto vai ser o jogo?
1: É a cara da retranca, né?
0: Dá um palpite pra Botafogo e Vasco, o pessoal quer saber.
1: 2-2.
0: Tá bom.
2: Eu acho que é 2-0 pro Vasco.
0: Eu acho que é 1-1, pronto. Cadê o Tite? Não vai resolver nada.
1: Ninguém tá apostando no Botafogo,
0: vai ser empatite. Não, tá muito ruim.
3: Tá muito ruim. 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
1: Como é que tá o Corinthians? Tá horrível, 1-0 pro Inter.
0: Continua 1-0 Inter?
1: Vai, chute no gol.
0: E saiu o gol aqui, você grita.
1: Ah,

0: Matheus e Cauã com a Mari Fernandes, não vitalício, aqui no nosso Estação Band FM, plantão esportivo Estação Band FM, tempo e placar no Beira Rio, Pedrão.
1: 12 minutos e meio, Internacional 1, Corinthians 0, o Corinthians chutou pro gol, quase.
0: Não pode narrar, senão leva multa da CBF.
2: Primeiro chute.
0: Quase. Conta pra gente aqui, porque diz que o Neymar foi no cinema segunda-feira, né?
1: Sim, ele foi ao cinema, lançaram um projeto dele.
0: Ah, não foi ver um filme?
1: Não, é o personagem dele de desenho agora. Agora, que é o Ney-Ney.
2: Ah, é?
0: Ah, o Ney-Ney.
1: O Ney-Ney, que é um personagem de desenho animado, ele teve uma sessão exclusiva.
0: Tipo o Naruto de Neymar, assim?
1: Sim, mais ou menos isso. Ele é o Ney-Ney.
2: Rapaz.
1: Ele teve uma sessão exclusiva, né? O Cine Roxy, em Santos. Foi com a família toda, filhos, com a Bruna Biancardi. E simplesmente foi de Ferrari. Ele, ah, não, vou até o cinema aqui em Santos.
0: Não é, porque o Fiat Mobi nesse dia tava lavando. Por isso que ele foi de Ferrari.
1: Parou a Ferrari em frente ao cinema, numa sessão exclusiva só para familiares e amigos. E aí foi lançado...
0: Não, mas teve uma galera que tava na rua vendo ele entrar no cinema lá.
1: Não, mas a galera que tava na rua não entrou no cinema não, viu?
0: Mas entrou
1: só
0: no shopping, né?
1: Era só pros parças.
0: Cara, mas tinha gente pra caramba no vídeo.
1: É o Cine Roxy, que não é num shopping, é num cinema... É no cinema
0: mesmo,
1: cinema
0: na rua.
1: Mesmo, viu, na rua.
0: Galera, eu vi um vídeo, uma galera em volta lá.
1: Rapaz. O pessoal sabe que o Neymar tá na área e o pessoal fica em volta.
0: O Neymar gostou do filme?
1: Ah, não sei, né? Não diz aí, mas é o personagem dele. É o Neymar em desenho animado, cara.
0: Você gostou? Olha,
2: é uma boa sacada, né? Porque as crianças gostam do Neymar.
0: Exatamente.
1: Se ele já é feio original, imagina um desenho animado também, né, meu?
0: Não, no desenho ele sempre dá uma caprichada.
1: Dá um grau.
2: Ah, acho que no desenho acho que ele não deve cair tanto, assim.
0: Não, eu também, porque aí você desenha em pé.
1: Chama o Maurício de Souza pra ajudar ele.
0: O único que é feio no desenho era o Seninha, que era feio, bicho.
1: O Seninha era feio, viu, meu?
2: Ah, era bonitinho.
0: Bonitinho?
2: Eu achava.
1: Ele era esquisito, viu?
0: Mas o Neymar é bonitão.
1: Não, o Neymar, cara... Nossa.
0: Como é que ele tá no desenho? Tá cabelo espetado ou cabelo...
1: Não, tá cabelo meio liso. Não, achei feio. Tá feio, viu, Neymar?
0: Melhor o desenho, então, Neymar, que o Pedro não gostou. O Pedro não gostou, Neymar.
1: Vergonho.

0: Grande FM, é Eduardo Costa, imagina eu aqui no nosso Estação Band FM. Ah, rapaz, olha ele aí, olha lá. Lá? Vem?
1: Vamos, amigo.
0: Vamos ouvir essa canção?
1: Vamos ouvir. Essa é a minha música Maura. É bom demais.
0: O videoclipe dessa música é qualquer coisa de maravilhoso.
1: Essa é sucesso.

0: Caixa no mercado, meu. Piscadinha, piscadinha. Ele dá piscadinha. Vem cá, Manel.
1: Vamos lá, né, meus amigos?
0: Acabou a eleição, você não ganhou, você não vai ser deputado.
1: Não ganhei.
0: Você não vai ser deputado estadual também.
2: Tá com namorada nova, não é?
0: Mas tá namorando, rapaz.
1: Minha esposa, né? Minha nova esposa.
0: Você casou já de novo?
1: Já casei, meu amigo. É a Esther.
0: Pô, bonita a Esther, né?
1: Esther Muniz.
0: Sabe o que eu acho legal? Que você tinha aquela outra moça, aí vocês terminaram. Agora, essa daí, ela também trabalha na internet. Eu fui dar uma olhada, eu achei umas coisas que ela faz.
1: Trabalha,
0: lá.
1: Trabalha, né?
0: Trabalha na internet.
1: É igual eu também trabalho.
2: Ah, que ela faz na internet?
0: Ela faz.
2: Ela vende coisas?
0: Ela faz vídeos. E interessante que ela sente muito calor.
1: Entendi.
0: Muito calor.
1: É verdade.
0: Tá sempre de biquíni. Né? Às vezes não tá nem de biquíni.
2: É bonito, ela é praieira, então?
1: Bonita é pra mostrar.
0: Não, claro,
1: né?
0: tá mostrando lá.
1: Não é verdade.
0: Mas você não se incomoda com isso, né?
1: Não me incomoda, não tem ciúme, não. A minha nova esposa, Esther, um beijo pra você. Vou fazer uma música pra ela.
0: Vai fazer?
1: Vou fazer.
0: Você já tem alguma ideia?
1: Eu já tenho.
0: Quer mostrar um pouquinho pra gente?
1: Por favor. Tem. É minha nova esposa, é o que o Brasil quer. Só que não pode querer, porque já é minha mulher. É minha mulher esposa, eu amo vocês. Esther, a mulher do Manoel Gomes, minha esposa. Nova
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0: FM Maiara e Maraísa, na versão exclusiva da Band FM, junto com o Fernando, da dupla Fernando e Sorocaba. Aliás, é a Maiara e o Fernando. Depois do prazer. É uma versão gravada aqui na Band FM, só tem aqui, menino. Não tem lugar nenhum.
1: É na versão original de Só Pra Contrariar.
0: Exatamente. Vamos encerrar aqui o nosso Estação Band FM. Ó, o computador hoje não quer trabalhar, viu?
2: Tá vendo?
0: Não quer trabalhar. Manda aqui, Luan.
1: Faz
0: manda
1: a moda antiga.
0: Manda o nome aqui de
1: dá
0: quem ganhou.
1: Dá um tapa no computador que
0: não
1: funciona.
0: Ele tá bravo hoje.
2: Nem vou julgar o computador,
0: tá, que
2: eu tô nessa
0: você também
2: pegada.
0: Você não sabe quem ganhou? Então me dá o
1: dá
0: nome.
1: Papel,
0: que não tá...
1: meu filho.
0: Isso aí tá quebrado. Esse negócio aí que você tá mexendo tá quebrado. Não arrumou.
1: Mas enfim, foi um bom programa, Robson Ramos.
0: Foi um ótimo programa.
1: Foi um ótimo programa.
0: Foi um bom programa, Pedro. O Michael Salles não veio, é a Ana Maria Brisa.
2: Pronto.
0: Ah, foi um bom programa?
2: É, foi maravilhoso.
1: Mas amanhã vai ser melhor, tenho certeza absoluta.
0: Amanhã vai ser melhor.
1: E depois de amanhã vai ser melhor também.
0: Muito
2: mais,
0: melhor.
2: Amanhã tem mais.
1: Agora em relação ao Corinthians, daqui, meu filho, tá desesperador aqui, viu?
0: Fica tranquilo, deixa eu só falar quem ganhou o presente. Leonardo Henrique Ramos. Ele ganhou de presente a chaleira elétrica da Britânia. Parabéns pro Leonardo. Abraço pra todo mundo. Até amanhã. Valeu!
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15: Está no ar a voz do Brasil. As notícias do governo federal que movimentaram o país no dia de hoje.
16: Olá, boa noite.
17: Boa noite para você que nos acompanha em todo o país.
16: Quarta-feira, 7 de outubro de 2026.
17: Vamos aos destaques do dia.
16: Idosos, gestantes e crianças estão entre os grupos com maior risco de complicações por erro de dosagens de medicamentos.
17: Campanha nacional estimula a prevenção e registro de falhas em hospitais, farmácias e no dia a dia do paciente. Luana Karen.
18: A campanha quer fortalecer entre profissionais de saúde e população o hábito de notificar quando um medicamento provocar efeito adverso.
16: Saúde da mulher.
17: Saiba como identificar os primeiros sintomas da menopausa e os cuidados disponíveis na rede pública de saúde. Gabriela Noronha.
19: Ao perceber os sintomas, a mulher pode procurar atendimento e, se necessário, é encaminhada ao atendimento especializado.
16: Qualificação profissional.
17: Pronatec abre oportunidades em cursos gratuitos voltados à preservação ambiental. Márcia Fernandes.
20: O programa tem como objetivo expandir o acesso à educação profissional e contribuir para a inserção de jovens e adultos no mercado de trabalho.
16: Hoje, na apresentação da Voz do Brasil, Luciano Seixas e Mariana Jungmann.
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16: Na hora de tomar um remédio, errar a dosagem ou esquecer o horário do tratamento pode trazer sérios riscos à saúde, especialmente para crianças, idosos e gestantes.
17: No Brasil, falhas na receita e na administração de medicamentos representam uma parcela expressiva das ocorrências registradas em atendimentos de saúde.
16: Para alertar a população para esses e outros danos à saúde, a Agência Nacional de Vigilância Sanitária, Anvisa, realiza no mês de outubro uma mobilização nacional voltada à prevenção de erros na hora de se medicar.
18: A campanha da Agência Nacional de Vigilância Sanitária quer fortalecer entre profissionais de saúde e população o hábito de notificar quando um medicamento provocar efeito adverso. A ideia é melhorar os processos e prevenir danos à saúde. No Brasil, erros de medicação e eventos adversos podem ser notificados por meio da plataforma Vigimed. A notificação pode ser feita tanto por profissionais de saúde quanto por pacientes. A presidente do Conselho Regional de Farmácia de Goiás, Luciana Calil, cita que entre os erros mais comuns estão a dosagem e os intervalos de administração.
21: O que nós observamos são erros, por exemplo, de dose, tomar mais ou menos do que é o recomendado. Um outro erro é o erro em relação ao horário. Não atrasar e nem adiantar o horário de tomar o remédio. Um outro erro muito comum é a confusão entre os medicamentos.
18: Segundo a Organização Mundial de Saúde, os erros de medicação causam um impacto global estimado em US$ 42 bilhões por ano e afetam milhões de pacientes. Cerca de 5% deles sofrem danos evitáveis relacionados a medicamentos, sendo que metade desses casos poderia ser prevenida. Idosos, gestantes e crianças estão entre os mais vulneráveis a esse tipo de ocorrência. O diretor da Agência Nacional de Vigilância Sanitária, Anvisa, Tiago Campos, diz que a campanha quer fortalecer a cultura de notificação dos erros, com foco na melhoria dos processos.
22: Isso significa incentivar a identificação e a notificação dos erros, sem foco na punição das pessoas envolvidas, mas sim no aprendizado e na melhoria contínua dos processos.
18: No Brasil, entre dezembro de 2018 e agosto de 2026, a Anvisa recebeu quase 58 mil notificações de erros erros de medicação, correspondendo a 16,2% de todas as notificações registradas no período. As categorias mais notificadas foram erro de prescrição, omissão de dose, posologia inadequada e erros de administração. Reportagem Luana Karen.
17: O Brasil reforçou a vacinação e a vigilância contra o sarampo diante do aumento de casos nos Estados Unidos e em outros países das Américas.
16: Até 5 de outubro, o país registrou 52 casos da doença. A vacina é gratuita e está disponível nas unidades de saúde pelo Sistema Único de Saúde.
1: Com o avanço do sarampo nos Estados Unidos e em outros países das Américas, o Brasil reforçou a vacinação e a vigilância contra a doença. Nos Estados Unidos, mais de 90% dos casos são de pessoas não vacinadas ou sem informação sobre a vacinação. No Brasil, foram registrados 52 casos importados até 5 de outubro, 41 em São Paulo, 10 no Amazonas e 1 no Rio de Janeiro. Segundo o Ministério da Saúde, as ações incluem busca ativa, investigação de casos, acompanhamento de contatos e bloqueio vacinal. O país continua sem circulação endêmica do vírus. A vacina contra o sarampo está disponível gratuitamente no Sistema Único de Saúde, o SUS. Quem estiver com doses em atraso deve procurar uma unidade de saúde para atualizar a caderneta conforme as recomendações do Programa Nacional de Imunizações. Saiba mais em gov.br/saúde. Thaís de Araújo para a Voz do Brasil.
17: E para manter em dia todas as informações sobre vacinação, doses recebidas e certificados, o cidadão pode contar com a ferramenta Meu SUS Digital.
16: De forma simples, é possível baixar a Carteira Nacional de Vacinação e verificar os imunizantes já administrados.
2: A plataforma do Ministério da Saúde permite verificar registros de vacinas recebidas, acessar a carteira digital de vacinação e emitir documentos e certificados utilizando a conta gov.br. Na área de vacinação, o cidadão pode consultar os imunizantes registrados em seu nome nos sistemas de saúde integrados à Rede Nacional de Dados em Saúde. E é possível verificar, por exemplo, as vacinas recebidas, as doses aplicadas e os respectivos registros de vacinação. A plataforma disponibiliza ainda a Carteira Nacional de Vacinação Digital, onde constam todas as informações recebidas dos sistemas integrados, além do Certificado Nacional de Vacinação contra a Covid-19 e o Certificado Internacional de Vacinação contra a Febre Amarela. Para isso, basta abrir o aplicativo Meu SUS Digital ou acessar o endereço meususdigital.saude.gov.br. Para quem ainda não baixou o aplicativo, ele está disponível de graça para Android e iOS, além da versão da web. Cleide Lopes, para a Voz do Brasil.
17: E quase metade dos municípios brasileiros está em situação de alerta ou risco para a presença do mosquito Aedes aegypti, transmissor da dengue, chikungunya e zika.
16: De acordo com o Ministério da Saúde, 49,2% dos 3.732 municípios avaliados apresentaram esses índices.
17: A maior parte dos criadouros está em vasos e pratos de plantas, garrafas e outros recipientes que acumulam água.
16: Com a proximidade do verão e as condições associadas ao El Niño, a orientação é fazer vistorias regulares para eliminar locais que possam acumular água.
17: Ondas de calor, menstruação irregular, alterações de humor.
16: Sintomas que podem indicar a proximidade da menopausa, que marca o fim da vida reprodutiva da mulher.
17: E o SUS oferece acompanhamento e tratamento especializado para esse período.
5: Há 3 anos, a psicóloga Alessandra Reis começou a perceber mudanças no corpo. Primeiro vieram o esquecimento, a insônia, mas quando ela começou a sentir os fogachos, as famosas ondas de calor, desconfiou que a menopausa estava chegando.
23: O calor, eu suava, vinha de repente, eu ficava cheia de gotículas de suor, assim.
5: O climatério, que começa por volta dos 40 anos da mulher, é a transição fisiológica da vida reprodutiva para a não reprodutiva e é marcado pela redução gradual de hormônios como o estrogênio. Já a menopausa se consolida quando a mulher passa 12 meses consecutivos sem menstruar. A
6: acontece em média aos 52 anos. E o acompanhamento dessas mulheres pode ser feito pelo SUS, o Sistema Único de Saúde. Ao perceber os sintomas, a mulher pode procurar atendimento nas unidades básicas de saúde e, se necessário, é encaminhada ao atendimento especializado. A médica ginecologista e obstetra do Hospital Universitário de Brasília, Bruna Heine, lembra que o tratamento da menopausa deve ser individualizado.
7: A terapia hormonal é o nosso tratamento de primeira linha para os sintomas climatéricos. Ele reduz até em 90% os sintomas, só que existem contraindicações. Então, por isso a importância dessa paciente passar por uma consulta, fazer uma avaliação, né, rastreios. Então, essa paciente, antes de iniciar uma terapia hormonal, normalmente a gente faz um rastreio para câncer de mama, a gente faz rastreio de doenças metabólicas, vê se a pressão está bem controlada, se não tem um diabetes descompensado.
6: Além de tratamento hormonal, o SUS também dispõe de medicamentos como estriol em creme para tratar o ressecamento vaginal, um dos sintomas da menopausa. Nas consultas, também são dadas orientações sobre alimentação, atividade física, sono e saúde mental, além da avaliação de condições crônicas. O Ministério da Saúde recomenda que a mulher tenha acompanhamento constante na atenção primária durante toda a transição. Reportagem Gabriela Noronha.
16: Na era das redes sociais, a preocupação com a segurança das mulheres também está no ambiente virtual.
17: Exposição de conteúdo íntimo sem autorização, perseguição online e ataques por meio das plataformas digitais estão entre os crimes mais cometidos na internet.
16: E o serviço Ligue 180 está se aprimorando para dar orientação mais precisa para as mulheres que sofrem esse tipo de violência.
17: Nós conversamos com a coordenadora do Ligue 180, Ellen Santos, sobre esse trabalho e o que as vítimas podem fazer quando sofrem uma agressão virtual. Acompanhe. Coordenadora Ellen Costa, bem-vinda à Voz do Brasil, um prazer ter a senhora conosco. Bom, fala pra gente um pouco mais sobre esse acordo, né, que foi firmado entre o Ministério das Mulheres e a Secretaria de Comunicação Social da Presidência da República. O que vai ser desenvolvido a partir dele? Quais são os objetivos?
8: Então, esse acordo, ele parte de uma realidade muito concreta que a gente vive, que é justamente essa violência contra a mulher que também acontece no ambiente digital e nós precisamos estar preparados para enfrentá-la, né? Então, essa parceria do Ministério das Mulheres com a SECOM, da Presidência, ela tem dois eixos que são muito importantes, né? Um deles é justamente a educação midiática. A gente precisa ampliar o conhecimento das mulheres sobre os seus direitos na internet. E o outro eixo é justamente a qualificação do Ligue 180, né, que a gente sempre vem trabalhando para preparar a central, e nesse nicho agora a central vai estar cada vez mais preparada para orientar as mulheres que estejam sofrendo algum tipo de violência no mundo digital. Então a gente está falando de situações de ameaça pela internet, perseguição pelas redes sociais, né, a exposição de imagens íntimas sem consentimento e tantas outros tipos de violência.
17: Foi encaminhado um ofício, né, às plataformas digitais solicitando informações justamente sobre os mecanismos que são adotados por elas para o recebimento das denúncias de violência, como a senhora citou aí alguns exemplos, violência digital, né? Que informações vocês querem e a partir delas o que pode ser feito?
8: Então, a gente quer conhecer de maneira muito objetiva, né, como é que funciona o caminho da denúncia dentro de cada plataforma, né? Então, a gente precisa saber como é que essa mulher deve denunciar, quais são as informações que ela precisa apresentar, os prazos, né, de análise que existem dentro da plataforma e se ela recebe algum tipo de confirmação de que a denúncia foi recebida e se ela consegue também acompanhar o pedido, né, dessa denúncia, quais são os mecanismos que existem ali também para impedir que um conteúdo removido, que ele volte a circular, né? E a gente também quer saber como é que essas plataformas estão tratando esses conteúdos, né, que são produzidos ou manipulados por inteligência artificial e buscar estabelecer, quem sabe ali, um ponto focal também dentro dessas empresas aqui no Brasil.
17: Agora, nos casos em que uma mulher é vítima de violência digital, coordenadora, que tipos de provas ela deve reunir para denunciar posteriormente e quem ela deve procurar para fazer essa denúncia, né? A senhora acabou de mencionar aí, tem essa questão de denunciar nas plataformas, mas ela só deve denunciar na plataforma e aguardar? Ela deve reunir provas? Como que ela deve proceder quando ela perceber, por exemplo, que ela está sendo vítima de uma exposição de fotos íntimas ou de ameaças na internet?
8: Então, a orientação que, inclusive, as nossas atendentes já estão fazendo, né, é que sempre que for possível e seguro também, ela preserve a prova antes de apagar a mensagem ou antes de bloquear um perfil ou de denunciar aquele conteúdo na plataforma. Então, é importante que, se possível, ela consiga fazer prints completos, né, que ela mostre o perfil, a data, o horário, guardar esses links, o nome dos usuários, número de telefone, mensagem, áudio, né, vídeo que tem também, os e-mails, enfim. Se ela for fazer a denúncia na própria plataforma, guardar também o protocolo de confirmação dessa denúncia. Depois, a gente orienta para que ela procure ajuda. Então, ela pode utilizar os mecanismos de denúncia da própria plataforma ou ela pode procurar os órgãos competentes quando houver crime ali ou necessidade de um atendimento imediato, né? A gente orienta e quando a gente registra a denúncia, a gente encaminha para os órgãos de segurança pública, dependendo ali de quem for a competência da apuração. Então, eu quero dizer que ela pode procurar realizar essa denúncia também no Ligue 180, né? A gente acolhe essa mulher, a gente presta as informações sobre os direitos, registra a denúncia, então essas provas que ela conseguiu juntar, ela também pode encaminhar para o 180 via os seus canais de acesso e a gente orienta também sobre os serviços da rede de atendimento, quais são os órgãos que ela pode procurar no seu território. E aí, é importante a gente sempre fazer uma distinção, tá? Se houver uma situação de risco imediato, uma ameaça concreta à integridade física da mulher naquele momento, a gente sempre orienta para ligar para o 190 da Polícia Militar, que tem a competência de ser acionada nesses casos, né? Vai chegar ali numa situação de urgência e emergência.
17: Bom, para a gente concluir, então, a senhora pode dizer para a gente quais são os canais do Ligue 180, né? Obviamente, a gente tem a ligação para o número 180, mas o Ligue 180 hoje é uma plataforma maior e tem outros canais, né?
8: Sim, a central hoje é uma central que ela é multicanal, né? Então, sim, a gente liga gratuitamente para o 180, que é o tridista, é muito bem disseminado, mas a gente também tem o atendimento via WhatsApp, através do número 61961100180. Nós temos o atendimento por e-mail, videochamada Libras, o webchat, todos esses também no site do Ministério das Mulheres. Todos esses canais funcionam 24 horas por dia, todos os dias da semana, tá? Aí eu gostaria só de reforçar para as mulheres que estão nos acompanhando ou terceiros que sabem de situações, né? Não precisa esperar uma situação se agravar para procurar o Ligue 180. Então, se ela estiver vivendo uma situação de violência, inclusive no ambiente digital, ou simplesmente se ela tiver uma dúvida sobre os seus direitos, sobre onde buscar ajuda, procura a central, procura o Ligue 180. A gente existe justamente para acolher, para orientar, ajudar essa mulher a encontrar os caminhos de proteção.
17: Muito bem, no ambiente digital e fora dele também, né? Eu conversei com Ellen dos Santos Costa, coordenadora geral da Central de Atendimento à Mulher, o Ligue 180. Muito obrigada, Ellen, pela sua entrevista à Voz do Brasil.
8: Eu que agradeço, um bom trabalho a todos.
16: A Procuradoria-Geral da Fazenda Nacional publicou edital que oferece condições para regularização de débitos.
17: A depender do caso, o contribuinte pode conseguir até 100% de desconto. Para transações de pequeno valor, a redução pode chegar a 50% do total da dívida.
16: Os interessados têm até o dia 9 de outubro para aderir através do endereço regularize.pgfn.gov.br.
17: E as empresas que pensam em renegociar dívidas com a União contam com uma novidade.
16: O sistema Regularize agora permite acesso às funcionalidades usando a conta gov.br.
9: O novo acesso ao sistema Regularize está disponível para quem é responsável por uma pessoa jurídica e tem conta gov.br, nível prata ou ouro. A novidade torna mais direto o acesso aos serviços do Regularize e dispensa a necessidade de outros procedimentos para entrar no ambiente da pessoa jurídica, como detalha Raquel Ribeiro de Carvalho, coordenadora nacional de atendimento da Procuradoria-Geral da Fazenda Nacional.
10: Você poderá, por exemplo, consultar débitos inscritos em dívida ativa da União e do FGTS em nome da empresa, emitir guia de pagamento, fazer negociação do débito da empresa, mas atenção! Para conseguir esse acesso, você precisa constar como responsável legal pelo CNPJ no cadastro da Receita Federal do Brasil.
9: Para acessar, é só seguir estes passos. Após fazer o login no portal Regularize com a conta gov.br, prata ou ouro, clique no seu nome e depois em Alterar Perfil de Acesso. Informe o CNPJ da empresa pela qual você é responsável e clique em Alterar Perfil. O endereço do portal é o gov.br/regularize. Reportagem Luciana Colares de Holanda.
17: O Programa Nacional de Acesso ao Ensino Técnico e Emprego, o Pronatec, está com 1 milhão e 500 mil vagas abertas para cursos gratuitos de qualificação profissional voltados à área ambiental.
16: As oportunidades estão distribuídas em 11 estados e incluem formações em áreas como energias renováveis, biocombustíveis e preservação do meio ambiente.
11: Ao todo, serão oferecidas 1,5 milhão de vagas para cursos de qualificação profissional em áreas relacionadas à preservação, conservação, recuperação ou melhoria do meio ambiente. O diretor de Articulação e Fortalecimento da Educação Profissional e Tecnológica do Ministério da Educação, Sérgio Pedini, conta onde os profissionais que concluírem esses cursos poderão atuar.
12: A sociedade mudou, né? Todas as atividades acabam derivando para um interesse na área ambiental, o que é muito bom, né? Frente ao que a gente encontra de desafios aí de mudanças climáticas, né? Então, hoje uma capacitação dessa qualifica a pessoa para atender qualquer setor.
11: As vagas são oferecidas por meio do Pronatec, o Programa Nacional de Acesso ao Ensino Técnico e Emprego. O programa tem como objetivo expandir o acesso à educação profissional e tecnológica e contribuir para a inserção de jovens e adultos no mercado de trabalho. Os 11 cursos gratuitos são ofertados nos estados do Maranhão, Minas Gerais, Mato Grosso do Sul, Pará, Pernambuco, Piauí, Rio de Janeiro, Rio Grande do Norte, Roraima e Rio Grande do Sul. Jonas Benício Costa é pedreiro e decidiu investir em uma nova formação. Agora, ele é aluno do curso de instalador de sistemas fotovoltaicos, oferecido pelo Instituto Federal do Maranhão, e conta como tem sido a experiência.
13: A gente cresce um pouco mais no mercado de trabalho, enriquece o currículo, e são vários benefícios que um curso desse tem a oferecer para a gente, né? Porque o conhecimento é uma coisa que ninguém te rouba.
11: Sérgio Pedini, do Ministério da Educação, destaca a importância de investir na educação profissional.
12: Cursos de qualificação profissional acabam abrindo oportunidades muito semelhantes a quem tem um título de graduação, que inclusive muitos estão passando dificuldade. Então a gente tem que entender a educação profissional tecnológica como um espaço de oportunidades para esse mundo que mudou.
11: As vagas e os cursos disponíveis podem ser consultados no painel de oportunidades do Pronatec, na internet. Para participar, é necessário atender aos pré-requisitos indicados para cada curso. As informações sobre inscrição estão disponíveis nos editais e nos canais das instituições que oferecem os cursos. Reportagem Márcia Fernandes.
17: Participantes do Exame Nacional do Ensino Médio, que são concluintes da rede pública de ensino, deverão selecionar obrigatoriamente o idioma de preferência para a prova de língua estrangeira até o dia 18 de outubro.
16: Os estudantes devem escolher entre inglês ou espanhol. Quem perder esse prazo fará obrigatoriamente a prova de inglês, sem chance de mudança.
17: E aqueles que tiveram a inscrição automática deverão preencher o questionário socioeconômico disponível no site de inscrição para acessar o local de prova.
16: Para fazer o preenchimento e também selecionar a língua estrangeira, basta acessar enem.inep.gov.br.
17: E essas foram as notícias do governo federal.
16: Uma realização da Secretaria de Comunicação Social da Presidência da República.
17: Com produção da empresa Brasil de Comunicação.
16: Fique agora com o Minuto do TCU. Em seguida, as notícias do Poder Judiciário e do Congresso Nacional. Boa noite.
17: Boa noite, até amanhã.
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19: STF exclui o crédito presumido de ICMS da base do PIS e da COFINS.
24: Resolução do CNJ prevê fim de processos judiciais em dívidas de até 10 mil reais.
19: Missões de observação eleitoral destacam a transparência e organização das eleições 2026.
24: Boa noite, eu sou Marcela Luiza.
19: E eu sou Walter Lima.
24: O Supremo Tribunal Federal excluiu o crédito presumido de ICMS da base do PIS e da COFINS.
19: Prevaleceu o entendimento de que o benefício fiscal concedido por estados e pelo DF não deve integrar a base das contribuições federais. Marta Ferreira.
25: O julgamento chegou a ser iniciado no plenário virtual, quando havia sido formada maioria favorável aos contribuintes. Só que um pedido de destaque levou a análise para o plenário físico. Os votos proferidos pelos ministros aposentados foram mantidos. Autor do destaque, o ministro Gilmar Mendes, votou no sentido da inclusão dos créditos presumidos de ICMS na base de cálculo do PIS e da COFINS, mantendo a posição que havia adotado no plenário virtual. No final, prevaleceu o entendimento de que o benefício fiscal concedido por estados e pelo Distrito Federal não deve integrar a base das contribuições federais.
24: Resolução do CNJ de 2026 prevê o fim de processos judiciais referentes a dívidas de baixo valor movidos por bancos.
19: A norma prevê a extinção de processos judiciais movidos por bancos quando a dívida for de até 10 mil reais. Marcelo Della Libera.
26: Essa resolução trata de processos de baixo valor e sem perspectiva de satisfação, ou seja, quando não foi possível localizar o devedor ou quando, mesmo localizado, não foram encontrados bens suficientes para pagar a dívida. Tratam de processos de cobrança que continua tramitando, mas sem perspectiva concreta de que o credor consiga receber o valor que lhe é devido. O objetivo da medida é aumentar a eficiência do sistema de justiça, que deixa de lado dívidas de baixo valor sem perspectiva de pagamento e pode priorizar processos mais complexos.
24: Convidados internacionais que participaram das missões de observação eleitoral neste ano reconheceram a confiabilidade, a organização e a transparência do trabalho da Justiça Eleitoral na condução do primeiro turno das eleições.
19: O relatório preliminar foi divulgado nesta terça-feira. Vitor Struck.
27: O documento foi elaborado por representantes da Organização dos Estados Americanos, a OEA, do Parlamento do Mercosul, do Carter Center dos Estados Unidos, da Liga dos Estados Árabes, além de universidades brasileiras, como a Pontifícia Universidade Católica de São Paulo. Participaram das missões 91 observadores e observadoras de 23 nacionalidades.
24: Tribunal Superior do Trabalho e Astral, Associação Brasileira de Televisões e Rádios Legislativas, firmam um acordo de cooperação institucional.
19: Uma forma de ampliar a divulgação de conteúdos audiovisuais produzidos pelo Tribunal. Rafael Silva.
28: A parceria com as emissoras que integram a Astral vai permitir à Secretaria de Comunicação Social do TST levar a um maior número de ouvintes por todo o país todo o conteúdo multimídia produzido. Tudo o que é de interesse nas relações de trabalho pode ser utilizado pelas emissoras associadas em diferentes formatos e plataformas, como televisão, rádio, sites, aplicativos, plataformas de streaming, redes sociais e podcasts.
24: STJ decide que violação de patente permite reconhecer dano moral presumido.
19: Isso significa que não é preciso prova de prejuízo à imagem, à reputação ou ao prestígio da empresa. Fátima Uchoa.
1: O STJ restabeleceu a condenação por danos morais imposta pelas instâncias de origem em Goiás a empresas que fabricaram e venderam sem autorização do titular cópia de uma máquina agrícola protegida por patente de modelo de utilidade, concedida pelo Instituto Nacional da Propriedade Industrial para proteger melhorias no uso ou na fabricação de objetos já existentes. Para os ministros, a proteção da patente como espécie de propriedade industrial segue a mesma lógica já adotada pelo STJ a casos de uso indevido de marca. A relatoria foi do desembargador convocado Luiz Carlos Gamboge.
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24: Uma boa noite.
19: E até amanhã.
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7: Eu sou Paula Groba.
18: E eu sou Humberto Pinheiro.
7: E estes são os destaques de hoje do Jornal do Senado, que começa agora.
18: Em segundo dia de discussões, fim da escala 6-1 gera debate sobre momento da votação.
7: Senadores divergem sobre MP que proíbe bets no Brasil.
18: Agentes de trânsito podem ter lei geral e porte de arma.
7: Boa noite.
18: Boa noite.
7: A proibição das bets em todo o país divide governo e oposição no Senado. Na volta dos trabalhos parlamentares após o primeiro turno das eleições, os senadores discutem os efeitos da medida provisória que suspende a atuação das empresas de apostas.
18: Em vigor desde 25 de setembro, a MP é questionada no Supremo Tribunal Federal por representantes do setor que alegam violação à segurança jurídica e à livre iniciativa. Os detalhes com o repórter Alexandre. Alexandre Campos.
20: O futuro da medida provisória que proíbe as bets em todo o território nacional está nas mãos do Supremo Tribunal Federal. Relator de ações que questionam a constitucionalidade da lei que regulamenta as apostas de cota fixa no país, o ministro Luiz Fux deve decidir também sobre os pedidos de entidades ligadas ao setor para suspender a eficácia da MP editada pelo governo em 25 de setembro. Associações das empresas que exploram esse negócio no país e de emissoras de rádio e TV, além de clubes de futebol, alegam que o texto gera insegurança jurídica e viola o princípio da livre iniciativa. Ao se manifestar contrariamente à exploração de apostas no país, a senadora Damaris Alves, do Republicanos do Distrito Federal, afirmou que os representantes desse segmento têm razão em questionar a proibição imediata por meio de medida provisória.
21: Eles contrataram. Existe contrato de publicidade com emissoras. Então, quando você tem um contrato de publicidade, você já contratou um monte de gente. Então, vai ter desemprego. Então, que acabe-se com as bets de forma escalonada, dando para o segmento a oportunidade de interromper os seus contratos sem prejudicar tanta gente. Mas podemos, por exemplo, de imediato proibir as publicidades. Eu sou relatora do projeto que proíbe a publicidade. Isso sim, vamos proibir a publicidade agora. Acabar do jeito, o Congresso cometeu um erro em liberar, agora vai cometer um outro erro acabando dessa forma.
20: Já o senador Jax Wagner, do PT da Bahia, acredita que se o ministro Luiz Fux não for favorável à ação que questiona a MP, o texto deve ser aprovado pelo Congresso Nacional.
22: Eles ingressaram no STF, eu não sei qual vai ser a posição do ministro Fux, que foi para quem foi distribuído. Aqui eu acho difícil que alguém sustente contra o que virou uma doença social de graves consequências no Brasil inteiro. Então, defender o dinheiro dos donos da Rebetes contra o suicídio e a depressão de milhares de pessoas, eu acho muito difícil.
20: Além de proibir as Betes em todo o território nacional, a MP editada pelo governo veda publicidade, propaganda e patrocínio relacionados a esse tipo de atividade e impõe obrigações aos provedores de aplicações de internet e lojas virtuais, como o impedimento de oferecer produtos ou serviços referentes a apostas.
7: E os agentes de trânsito podem ganhar uma lei. lei geral para unificar o regime jurídico da carreira em todo o país.
18: A proposta, já aprovada na Comissão de Segurança Pública e em análise na Comissão de Constituição e Justiça, também garante o direito ao porte de arma de fogo para profissionais que atuam em atividades externas. Repórter Bruno Lourenço.
6: A proposta de lei geral dos agentes de trânsito aprovada na Comissão de Segurança Pública reconhece a carreira como típica de Estado. O relator, senador Efraim Filho, do PL da Paraíba, destacou que esse entendimento evitaria a delegação integral de suas atribuições a empresas privadas. Sobre o porte de arma, o senador defendeu, na ocasião, a previsão de que o direito seja restrito aos agentes que trabalham diretamente na fiscalização ostensiva.
8: Apesar de considerarmos valorosa a previsão de porte de arma de fogo para os agentes de trânsito, é necessário limitar esse direito àqueles servidores que exerçam atividades de forma ostensiva e externa, tendo em vista o caráter finalístico restritivo do Estatuto.
6: O texto, que será analisado agora na Comissão de Constituição e Justiça, tem o objetivo ainda de evitar uma ampliação conceitual excessiva da atividade policial, ao assegurar que as atribuições de engenharia e educação continuem sendo partes integrantes da segurança viária, sem serem descaracterizadas. Depois da CCJ, o projeto de lei vai ao plenário do Senado.
7: Tomou posse nesta terça-feira a nova senadora pelo Distrito Federal, Leani Lemos, do PSB. Servidora de carreira do Senado desde 1993, ela ocupa a vaga da senadora Leila Barros, de quem é primeira suplente. Leila está licenciada por 120 dias para tratar de interesses particulares. O afastamento termina em fevereiro de 2027.
18: No primeiro discurso como senadora, Leani disse que vai atuar em defesa da democracia, no fortalecimento das instituições e do federalismo. Também citou como prioridades uma gestão pública eficiente, a redução das desigualdades e a ampliação de oportunidades. Emocionada, Leani lembrou sua trajetória no Senado e a história do pai, um paraibano que chegou a Brasília em 1958 para trabalhar na construção do prédio do Congresso Nacional.
9: Hoje, os netos do meu pai estão aqui, na tribuna de honra, mas muitos outros netos de candangos continuam a lutar por um emprego, um salário digno, uma jornada que não seja 6x1 e uma vida de alegria com suas famílias. É tudo o que essas pessoas pedem e é pouco.
7: E a proposta que acaba com a escala 6x1 no Brasil avançou mais uma etapa no Senado, mas o momento da votação divide os senadores.
18: Na segunda sessão de discussão, a oposição questionou a decisão de acelerar a análise às vésperas do segundo turno das eleições. Já a base do governo defendeu a votação e classificou o fim da escala 6x1 como uma reivindicação histórica dos trabalhadores. Repórter Douglas Castilho.
10: Líder da oposição, o senador Rogério Marinho, do PL do Rio Grande do Norte, questionou o fato de o governo pautar o tema às vésperas do segundo turno.
11: Não nos negamos a discutir jornada, não nos negamos a discutir esse ou qualquer outro assunto. A estratégia é que o regimento seja cumprido, que haja discussão, que haja interstício, que não haja atropelo. Nós não somos contra nem a favor do fim da escala 6x1, nós somos a favor de que haja uma jornada flexível. Quem trabalha precisa ter a condição de escolher e fazer a sua própria condição de trabalho.
10: A líder do governo no Senado, Tereza Leitão, do PT de Pernambuco, disse que já está colhendo assinaturas para acelerar a tramitação.
12: Meu desejo era que essa PEC fosse votada aqui no plenário imediatamente depois da aprovação quase unânime na Comissão de Constituição e Justiça. O que é que pode mudar este rito? É um calendário especial. Estamos recolhendo as assinaturas.
10: Faltam 3 sessões de discussão para a votação em primeiro turno e outras 3 para o segundo turno. Entre os 2 momentos, deve haver um intervalo de 5 dias úteis que poderá ser modificado caso o requerimento de Tereza Leitão seja aprovado.
13: Eleições 2026.
7: Você sabia que eleitores que não votaram no último domingo podem votar normalmente no segundo turno? Isso acontece porque a Justiça Eleitoral considera cada turno como uma eleição independente. Por isso, o não comparecimento à primeira etapa da votação não impede a participação no segundo turno. Para votar, a eleitora e o eleitor precisam apenas estar com o título em situação regular, ou seja, o documento não pode estar cancelado nem suspenso.
18: No dia 25 de outubro, o Distrito Federal e 6 estados irão eleger seus governadores. Na mesma data, ocorrerá em todo o país o segundo turno para escolher o presidente da República. O senador Paulo Paim, do PT do Rio Grande do Sul, enfatizou a importância de voltar às urnas. Na avaliação dele, os eleitores devem comparar os projetos dos dois candidatos e acompanhar os debates que devem ocorrer antes da eleição.
0: No fundo, pede para que as pessoas votem, que assim é a democracia. Mas comparem os dois projetos. São dois projetos. Você pode escolher. Quando der o debate dos dois candidatos, cada um vai demonstrar o que fez durante a vida e o que pretende fazer ganhando as eleições.
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18: Edição de Paulo Groba e trabalhos técnicos de Eliseu Caires, o Jornal do Senado fica por aqui. Acompanhe agora as notícias da Câmara dos Deputados. Boa noite.
7: Boa noite e até amanhã.
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4: Plenário da Câmara pode votar mudanças na legislação sobre mineração.
14: 12 partidos e 2 federações não cumpriram a cláusula de barreira.
4: Bancada feminina manterá atuação suprapartidária na próxima legislatura.
14: Boa noite. Deputadas da bancada feminina afirmam que a atuação do grupo continuará sendo suprapartidária em 2027. Os resultados das urnas mostraram um aumento de 90 para 109 deputadas entre os 513 que compõem a Câmara. A repórter Silvia Munhato tem as informações.
15: Deputadas da bancada feminina da Câmara acreditam que, apesar da acentuada divisão ideológica do país, reafirmada nos resultados do primeiro turno das eleições, a atuação do grupo continuará sendo suprapartidária. Em entrevistas ao programa Painel Eletrônico da Rádio Câmara, tanto a deputada Jaque Rocha, do PT do Espírito Santo, atual coordenadora da bancada, quanto a deputada Soraya Santos, do PL do Rio de Janeiro, defenderam, por exemplo, a luta pela reserva de cadeiras para as mulheres no parlamento. Hoje há reserva de 30% para candidaturas femininas, com recursos proporcionais, mas não de cadeiras. Jaque Rocha acredita que a reserva poderia começar com os mesmos 30%. A partir de 2027, a bancada vai subir de 90 para 109 deputadas, em um total de 513, ou seja, pouco mais de 20%. Para Soraya Santos, a reserva poderia ser de 50%, já que as mulheres representam 52% do eleitorado. Segundo ela, isso poderia até reduzir os ataques contra as candidaturas femininas.
16: Se você perguntar para as deputadas e parlamentares dos países europeus, elas não sofrem esse tipo de ataque. Por quê? Porque as cadeiras já estão lá definidas, 50% para um, 50% para outro, ou 30% que seja. Isso já está consolidado. Então, as mulheres, ainda por cima, sofrem ataques de formas diferentes para que elas se desestimulem na disputa eleitoral.
15: Soraya Santos lembra que ainda há muito o que fazer, já que estados como Piauí e Roraima e o Distrito Federal não elegeram nenhuma mulher como deputada federal. Para Jaque Rocha, as mulheres acabam se unindo em relação a várias pautas que são comuns.
17: A gente consegue colocar o direito das mulheres acima de qualquer questão ideológica ou até mesmo de pensamento individual. No dia de hoje, infelizmente, as estatísticas nos mostram que vão morrer 4 mulheres vítimas de feminicídio no nosso país. Então, nós não podemos fechar os olhos para esses dados e estatísticas.
15: Jaque Rocha explicou que a principal pauta é colocar mais recursos no orçamento para temas como combate à violência contra a mulher e o apoio ao empreendedorismo feminino. Da Rádio Câmara de Brasília, Silvia Minhato.
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1: Eleições. 12 partidos e duas federações não cumpriram a cláusula de barreira nas eleições deste ano, mas a situação ainda pode mudar com decisões judiciais. Quem explica os detalhes é a repórter Paula Bittar.
5: Nas eleições deste ano, 12 partidos políticos e duas federações não atingiram a cláusula de barreira. Criada em 2017, a cláusula estabelece critérios para que as legendas possam acessar os recursos do fundo partidário e o tempo de rádio e TV destinado à propaganda partidária. Segundo as regras, os partidos precisavam obter nas eleições para deputado federal ao menos 2,5% dos votos válidos distribuídos em pelo menos 9 estados, com um mínimo de 1,5% dos votos válidos em cada um. A outra opção era eleger pelo menos 13 deputados federais distribuídos em no mínimo 9 estados. PDT, Agir, Mobiliza, Avante, PSTU, PCB, PRTB, DC, PCO, Democrata, UP e Missão foram as legendas que não passaram na cláusula de barreira. Desses, apenas PDT, Avante e Missão elegeram algum deputado. Já as federações que não cumpriram os critérios foram PSOL Rede e PRD Solidariedade. Marina Lacerda, cientista política e professora do mestrado da Câmara, ressalta que o papel da cláusula de barreira é evitar uma superfragmentação partidária e permitir o debate político.
19: Qual é o objetivo do sistema proporcional? Você representar a diversidade de opiniões que existem na sociedade. O problema do sistema proporcional é que ele pode ter regras que vão levando a uma fragmentação partidária imensa. Então, ao longo da última década, o Brasil foi criando regras para equilibrar. Não perder a representação de minorias e de grupos que não são majoritários na sociedade, mas também de ter uma racionalidade do sistema partidário.
5: Mas esse equilíbrio nem sempre é perfeito, segundo a cientista política. Marina Lacerda cita o exemplo do PSOL, partido que não atingiu os critérios, mas que é conhecido por representar diversas minorias, tendo parlamentares indígenas e trans, por exemplo. A Federação PSOL Rede não atingiu a cláusula por uma diferença de 185 votos. O grupo alcançou 1,5% dos votos válidos para deputado federal em 8 estados, mas registrou 1,49% no Espírito Santo e elegeu 15 deputados federais, mas distribuídos apenas por 6 estados. O cientista político Paulo Castro aponta que as regras já têm surtido efeito com a redução de siglas com representação na Câmara.
21: Isso já reflete o movimento dos partidos de se unirem em federações para evitar eventuais problemas para atingir a cláusula de barreira. Então, a cláusula de barreira, ela segue de fato esse propósito para o qual ela se propõe, que é de diminuir o número de partidos para que a Câmara tenha um cenário de disputas nacionais e não apenas partidos pequenos, que muitas vezes não têm ramificação nacional, que estão aqui representados, mas sem essa capacidade de participar do grande debate político brasileiro.
5: Mas a situação dos partidos que ficaram fora da cláusula ainda não está completamente definida. Decisões judiciais podem alterar a validade de votos e os percentuais. Partidos podem se fundir ou incorporar outras legendas ou ainda entrar em uma nova federação. Da Rádio Câmara, de Brasília, Paula Bittar.
1: Segurança Pública.
14: Zuco do PL do Rio Grande do Sul é um dos autores da proposta que torna obrigatório o trabalho de presos condenados em regime fechado e semiaberto. Pelo texto, metade da remuneração obtida com a atividade deve ser destinada ao custeio e à manutenção do sistema prisional.
1: A outra metade do salário, segundo o deputado, seria repassada à família do detento. Zuco argumenta que os recursos destinados ao sistema prisional podem financiar melhorias na infraestrutura estrutura das unidades, além de ações...
14: ...autores da proposta que torna obrigatório o trabalho de presos condenados em regime fechado e semiaberto. Pelo texto, metade da remuneração obtida com a atividade deve ser destinada ao custeio e à manutenção do sistema prisional.
1: A outra metade do salário, segundo o deputado, seria repassada à família do detento. Zucco argumenta que os recursos destinados ao sistema prisional...

0: Educação.
1: Os deputados estão analisando um reforço da inclusão escolar de pessoas autistas e com altas habilidades. O repórter José Carlos Oliveira tem mais detalhes sobre a proposta.
2: A Câmara dos Deputados analisa projeto de lei com foco na inclusão escolar de pessoas com transtorno do espectro autista. O texto original da deputada Carla Dixon, do PL do Rio Grande do Norte, já foi aprovado nas comissões de Educação e de Defesa dos Direitos das Pessoas com Deficiência, que estenderam as medidas também para os estudantes com altas habilidades ou superdotação na rede pública da educação básica. A proposta cria a política Incluir, com o objetivo de apoiar ações voltadas à permanência, à participação e à aprendizagem desses estudantes. A Câmara tem uma frente parlamentar de proteção às pessoas com transtorno do espectro autista, coordenada pelo deputado Felipe Beccari, do Podemos de São Paulo.
3: Existem muitos projetos parados na Câmara dos Deputados que tratam desse universo do autista. Então a gente precisa resgatar esses projetos, atualizá-los, fazer um novo bloco, né, que atenda às necessidades dos autistas hoje, para que a gente consiga avançar nas políticas públicas.
2: O projeto de lei que reforça a inclusão escolar de pessoas autistas e com altas habilidades ainda vai passar por votação nas comissões de Finanças e Tributação e de Constituição e Justiça. Da Rádio Câmara de Brasília, José Carlos Oliveira.
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5: Transportes. Projeto obriga companhias aéreas e operadores aeroportuários a oferecer equipamentos mais seguros para embarque e desembarque remoto. A proposta de Maurício Neves, do PP de São Paulo, prioriza idosos, pessoas com deficiência, gestantes, lactantes e passageiros com mobilidade reduzida.
1: O deputado acrescenta que o texto prevê o uso de rampas e plataformas elevatórias, mas proíbe escadas íngremes como o único acesso para esses passageiros. Segundo Maurício Neves, o projeto também estabelece multas para empresas que descumprirem as regras.
5: Agricultura. Dal Barreto, do União da Bahia, apoia a proposta que cria regras diferenciadas para pequenos produtores rurais que cometerem infrações ambientais. Em vez de sofrer imediatamente sanções, como embargo da atividade ou a apreensão de produtos, eles terão 24 meses para corrigir os danos.
1: Dal Barreto avalia que o prazo permite a adequação ambiental sem interromper a produção, que garante o sustento da família. Pela matéria em tramitação na Câmara, as penalidades poderão ser aplicadas caso o produtor não faça as correções dentro do período estabelecido.
5: Jorge Braz, do Republicanos do Rio de Janeiro, propõe manter as exigências sanitárias para importação de amêndoas de cacau da Costa do Marfim e impedir a flexibilização de regras. A ideia é proteger as plantações brasileiras contra pragas que podem chegar com o produto importado.
1: Jorge Braz defende que qualquer alteração nas regras seja feita somente após uma análise formal dos riscos e com base em evidências científicas. O deputado argumenta ainda que é preciso garantir mais proteção à produção nacional de cacau.
5: Tião Medeiros, do PP do Paraná, propõe retirar a exigência do Registro Geral da Atividade Pesqueira para os produtores de peixes e outros animais aquáticos. O deputado explica que a medida evita burocracia e custos adicionais para os aquicultores.
1: O deputado acrescenta que a produção já é fiscalizada por meio da nota fiscal e da guia de trânsito animal, que garantem o controle sanitário e a origem dos produtos. Para Tião Medeiros, exigir também o registro não traz mais segurança e pode dificultar a comercialização.
5: Votação. Vários projetos polêmicos e com urgência aprovada podem ser incluídos na pauta de votações do plenário. Uma dessas propostas prevê mudanças na legislação sobre mineração. Saiba mais sobre a perspectiva de votações na reportagem de Antônio Vital.
6: Depois do primeiro turno das eleições, diversos projetos estão prontos para entrar na pauta de votações do plenário da Câmara. Um deles é o que reduz a jornada normal de trabalho.

0: trabalho para 40 horas semanais e garante 2 dias de repouso semanal remunerado, sem redução de salário. O projeto apresentado pelo governo regulamenta a proposta de emenda à Constituição aprovada pelos deputados no primeiro semestre e que aguarda análise pelo Senado. O projeto prevê regras de transição, como a da proposta de emenda à Constituição já aprovada. A jornada passa a ser de 42 horas semanais 2 meses depois da publicação da lei. Um ano depois desse prazo, passa a valer o limite definitivo de 40 horas semanais, mas ainda não há consenso para a votação do projeto, que é criticado pela oposição e por entidades empresariais. Também pode ser votado o projeto que aumenta o limite de receita bruta anual para os microempreendedores individuais, os MEIs. Hoje podem ser enquadrados como MEI, pagando menos impostos, microempreendedores que faturem até R$ 81 mil por ano. O projeto aumenta esse limite para R$ 130 mil. Além disso, permite que o MEI contrate até 2 empregados. Hoje pode contratar apenas 1. Esse texto, porém, pode ainda ser alterado até a data da votação. O governo admite um teto de R$ 140 mil para os microempreendedores. Outro projeto que ganhou regime de urgência e pode ser votado a qualquer momento é o que altera diversos pontos da legislação da mineração. Entre outras medidas, o texto amplia o conceito de garimpeiro e cria o leilão social, que vai ofertar áreas de menor volume de minérios e pode beneficiar cooperativas de garimpeiros, que terão prioridade no processo de autorização. A proposta foi apresentada por um grupo de trabalho criado em 2022 e é assinado pelo deputado Felipe Barros, do PL do Paraná, coordenador do grupo, que foi eleito senador. A justificativa é que o projeto dá mais agilidade ao processo de mineração. Um dos pontos dispensa o licenciamento ambiental para lavras se a tecnologia usada não provocar impactos significativos. O regime de urgência provocou discussão no plenário. O governo se manifestou contra a proposta e pediu mais discussão antes da votação, como disse a deputada Érica Cocai, do PT do Distrito Federal.
1: Esse projeto é para legalizar o garimpo, e legalizar o garimpo sem regras. O Brasil inteiro viu o desastre que houve no território Yanomami, pela ação sem regras do próprio garimpo. Porque não dá para ficar todo o tempo passando a boiada, porque meio ambiente é fundamental para a própria soberania. Mas nós também temos a posição do Ministério do Planejamento, da Casa Civil, contra esta proposição. Não dá para liberar, como está se propondo, o garimpo sem regras.
0: Já o deputado Joaquim Passarinho, do PL do Pará, relator do grupo de trabalho que apresentou a proposta, defendeu as mudanças na lei de mineração. Segundo ele, o objetivo é permitir que pequenas empresas atuem no setor.
2: No nosso projeto, não há nenhum tipo de restrição ao meio ambiente, não há nenhum tipo de facilitação, não há anuência prévia, não há tácita, não há nada disso. Pelo contrário, o que nós estamos tentando é tirar da mão de 5, 6 empresas, umas nacionais, outras internacionais, que detêm quase todo o subsolo nacional, pesquisado. Está na mão de 5 empresas. E essas empresas não dão anuência para as menores empresas trabalharem. E o subsolo brasileiro, ele é do povo brasileiro.
0: Outras propostas que podem ser votadas foram apresentadas como prioridade no primeiro semestre pela Frente Parlamentar da Agropecuária. Um dos projetos suspende por 2 anos sanções e embargos ambientais a pequenos produtores rurais. A medida não tem apoio do governo, que argumenta que na Amazônia Legal, isso pode significar a suspensão de sanções a quem possui propriedades de até 400 hectares. Outro projeto pronto para ser votado é criticado pela oposição desde o início do ano e ainda não tem consenso para ser votado. A proposta combate a misoginia, que é como se chama o ódio, desprezo ou preconceito contra as mulheres. O texto, já aprovado pelo Senado, foi alterado pela deputada Tabata Amaral, PSB de São Paulo, coordenadora do grupo de trabalho que analisou a proposta. O texto aprovado pelo Senado equipara a misoginia ao crime de racismo, o que a torna inafiançável e imprescritível. Na nova versão, a relatora alterou principalmente a definição de misoginia. Ela retirou os termos ódio e aversão à mulher, previsto no projeto original para caracterizar a misoginia e considerados vagos pela oposição. Na nova versão, misoginia é descrita como a prática, a indução ou a incitação de menosprezo ou discriminação contra a mulher que promova violência. A pena prevista é de 2 a 5 anos de prisão. Da Rádio Câmara de Brasília, Antônio Vital.
3: Justiça.
4: Paulo Litro, do União do Paraná, apoia a proposta de emenda à Constituição que estabelece mandato de 12 anos sem recondução para ministros do Supremo Tribunal Federal. A medida mantém as 11 vagas da corte com idade de ingresso entre 45 e 70 anos.
5: A PEC, apoiada por Paulo Litro, também divide entre executivo, legislativo e judiciário a indicação dos integrantes da corte. O texto ainda estabelece períodos de quarentena antes da indicação e depois da saída do STF.
4: a Câmara aprovou e encaminhou para o Senado projeto que atualiza a estrutura da Advocacia Geral da União. Vinícius Gurgel, do PL do Amapá, informa que o texto reorganiza e define atribuições das carreiras que integram o órgão responsável pela defesa jurídica da União.
5: Vinícius Gurgel avalia que a reorganização pode tornar mais eficiente a atuação da AGU, reduzindo sobreposições e tornando mais claras as competências dentro da estrutura institucional.
4: Projeto aprovado pelo Congresso e já transformado em lei, cria 8 varas federais no Amazonas e em Mato Grosso do Sul. João Maia, do PP do Rio Grande do Norte, avalia que a medida amplia a presença da Justiça Federal em regiões com demanda crescente.
5: A nova lei, que contou com o apoio de João Maia, também cria cargos de juízes e servidores para reforçar o atendimento de processos ambientais, fundiários, previdenciários e criminais.
4: Termina agora o Jornal Câmara dos Deputados, produzido pela Rádio Câmara, com trabalhos técnicos de Everson Urani e apresentação de José Carlos Andrade e Luciana Vieira. Uma boa noite para você.
5: Uma ótima noite. A Voz do Brasil volta amanhã.
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